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5: Fala, pessoal, tudo bem? Uma ótima noite para você que está junto com a gente aqui na Band FM. Vai começar o Band Love, se preparem, a gente caprichou na seleção musical, é, a gente sabe que você gosta de música boa, né, então espera só, a gente vai começar a partir de agora, aqui na sua rádio do seu jeito.
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5: Excelente noite para você que tá junto com a gente aqui no Domingo à Noite. Domingo à Noite mais do que especial. Primeiramente, feliz Dia dos Pais a todos os papais que estão junto com a gente. Dia especial, tenho certeza, né? É aquele dia que você demonstra todo carinho pro seu velho, ou você recebe todo o seu carinho do seu filho. Você dá carinho para aquela pessoa que você considera pai, não é verdade? Você lembra os bons momentos que viveu junto com o seu? A partir de agora, no Band Love, você fica à vontade para mandar sua mensagem. Pode relembrar os bons momentos da vida. Pode mandar seu recadinho de amor, seu recadinho aqui no nosso Band Love através do WhatsApp 11 99991-9197. A gente tem a jaqueta corta-vento exclusiva da Band FM, tá bom? E ainda você pode participar com a gente, vai ficar estiloso, vai ficar estilosa, tá bom? Então manda sua mensagem e participa com a gente. Daqui a pouquinho é a história de amor mais comentada da semana e agora eu te mostro um pouco das músicas que a gente vai tocar aqui no Band Love, olha só. Colby Calley, Bubbly, a música é linda, né? Daqui a pouquinho aqui no Band Love, tem essa aqui também, ó. Ó. Exalta Samba, eu nunca amei ninguém, clássico, né? Tem outra, falando em clássico, olha essa daqui, ó. Ó, ó, ó. Maurício Manieri, Bem Querer. Daqui a pouquinho essa música inteirona aqui no nosso Band Love. É o Band Love que está no ar. Eu tô a partir de agora de olho no WhatsApp para ouvir a sua mensagem, tá bom? Participa com a gente 11 99991-9197. Spice Girls, To Become One.

0: eu falo aqui ou coloco a sua participação no nosso Band Love, tá bom? Ó, lembrando que você pode mandar sua mensagem e você concorre a presentão aqui. No final do Band Love, a gente descobre quem vai ganhar a jaqueta corta-vento exclusiva da Band FM. Bonitona, estilosa, vai te proteger daquele, daquele vento gelado. Você vai gostar bastante, tá bom? Manda aí a sua mensagem pra gente. Ou escreve também ali no WhatsApp, tá bom? Alô, a minha querida Márcia Mantovani, ela fala: Fernando, tudo bem? Uma ótima noite. Quero mandar um beijo pro meu maridão, meu maior exemplo, ele que representa todo carinho, todo o afeto que nós temos aqui pra nossa família. Meu amor, te amo demais. Feliz Dia dos Pais. Obrigado, Marcia. Tudo de bom pra você. Uma ótima noite. A Cleide Santana escreveu pra gente o seguinte: Fefo, tudo bem? Boa noite. Adoro o Band Love. Quero mandar um beijo especial para o meu paizão Maurício. Papai, você é o meu maior exemplo. Te amo muito. Um beijo. Obrigado, Cleide, pela sua participação. Uma ótima noite, viu? Olá, tudo bem? Boa noite.
1: Mas o domingão chegando ao fim.
0: É isso.
1: Com a certeza de que o dia foi abençoado.
0: Sim.
1: E a semana que vai se iniciar também, né? Hoje, Dia dos Pais.
0: É.
1: É, o amor paterno, ele se manifesta de muitas maneiras, né? Que nesse domingo a gente possa acolher o silêncio, abraçar quem ama, que a gente possa honrar cada laço de afeto que sustenta a nossa vida. Porque a gente tem que entender que a gente não precisa contar e dar conta de tudo perfeitamente, mas sim caminhar com aquela certeza, sabe, de que o nosso esforço vale a pena.
0: É.
1: E que o amor, óbvio, seja a nossa resposta diante de todas aquelas pressões, né, do cotidiano, e a nossa força nos cansaços.

0: Jimmy Savage Garden, Truly Madly Deeply, linda música, né? Ó, vamos deixar até o final, até o final. Olha que beleza, esse é o clima Band Love de domingo à noite, é o Band Love especial que traz 4 horas de duração, traz a sua participação através do nosso WhatsApp, tem presente para você que mandar mensagem, você concorre no final do Band Love, você pode ganhar a jaqueta corta-vento exclusiva da Band FM e ó, daqui a pouquinho a história de amor mais comentada da semana, tá bom? Tudo isso aqui ó, no Band Love.
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11: 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A ingestão contínua de líquidos mantém o metabolismo em constante movimento, assim como a atividade das células corporais. 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Se ela chegar, é sinal de que o corpo já está desidratado.
0: Ei, gente, tudo bem? Tudo certinho? Uma ótima noite. A gente está curtindo o nosso Band Love. Ai, nesse bloco tem, sim, a história mais comentada da semana. É agora que você vai se emocionar, hein? Tudo aqui no Band Love. Oi, eu quero a sua participação também através do nosso WhatsApp, tá bom? Daqui a pouco eu coloco a sua mensagem ao vivo. Aqui na sua rádio, do seu jeito.

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0: Grande FM, Zezé de Camargo e Luciano, cada volta é um recomeço. Linda música, né? Falando em música linda, daqui a pouquinho a gente vai tocar essa daqui, ó. Marina Lali, One Last Cry, aqui no Band Love.
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0: Essa e muitas outras aqui no Band Love. Mas daqui a pouquinho, porque agora eu quero colocar o seu recadinho de amor. Você já mandou? Então eu quero te ouvir, quero ler a sua mensagem. Fique à vontade para participar, tá bom? Olá, boa noite, Band Love, tudo bem? Eu sou Felipe Orestes. Quero agradecer muito ao nosso Deus, Jeová, principalmente por esse final de semana incrível na companhia de familiares. E depois quero agradecer a minha maravilhosa esposa, Simone Orestes, e a minha família. Amamos a Band FM. Uma ótima noite, uma ótima semana a todos. Que legal. Obrigado aí pela sua mensagem. Uma ótima noite para você. Tudo de bom. Tem aqui mais mensagem chegando. Boa noite, Fernando. Estamos ligados aí na Band FM. Manda um abraço para os meus amigos. Manda abraço para o André, Danilo, Celso, Renan, todos com a gente aqui no Band Love. Em especial minha namorada Gisele, tá mandado aqui, viu? Muito obrigado aí pelo seu carinho e uma ótima noite para você também. Olá!
2: Boa noite, Josaco. Boa noite, Band. Desejo feliz dia dos pais a todos. Quero deixar um beijo pro meu pai, pra minha mãe, que também já fez papel de pai, pra minhas filhas também, que ele se torna um pai, tá bom? A Jennifer e a Pérola, um abraço. Eu quero o corta-vento da Band.
0: É isso, obrigado aí pela sua mensagem. Uma ótima noite pra você, tudo de bom. Tem mais mensagens aqui no WhatsApp, você fique à vontade também pra mandar a sua. Fernando, eu estou à procura de um love. Posso deixar meu contato? Olha você, hein? Eu tô vendo aqui a mensagem dela, mas ela não deixou o nomezinho dela aqui. Mas obrigado pela sua mensagem, viu? Seria uma ideia, né? Oi, Fefo, adoro ouvir você e o Band Love. Sou Simone Marques. Ô, Simone, obrigado aí pelo carinho. Feliz Dia dos Pais, Fefo. Obrigado, obrigado. Foi um ótimo dia, um dia especial, né? A gente sabe que tanto o pai como a mãe, não é só um dia, né? Não é só um dia especial. Todos os dias são especiais. Mas é sempre legal a gente separar um dia do ano pra gente valorizar as pessoas que cuidaram da gente. Mesmo você que de repente, poxa, meu pai não foi, né, não tive aquele contato, mas o meu vô, por exemplo, foi o meu pai. Então o dia de hoje é pra você reconhecer essa pessoa, ou mesmo sua mãe, que fez também o papel de pai. Hoje é aquele dia pra você reconhecer a pessoa que lhe fez crescer, a pessoa que lhe aconselhou, a pessoa que te defendeu e que estava sempre contigo. Não é verdade? Então você fique à vontade para você falar ou escrever o que você quiser através do nosso WhatsApp. E é exatamente sobre isso que a gente vai refletir aqui no nosso Band Love. Pai é quem lhe faz gente. Quem lhe assume desde o momento que a mulher chega e fala, estou grávida. Pai é aquele exemplo. Pai é aquele companheiro. Pai é aquele que faz de tudo para que você possa crescer sem ao menos receber nada de volta.

Band FM, Marília Mendonça, Estranho, aqui no nosso Band Love. 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Chegou o momento, chegou a hora de escutarmos a história de amor que mais emocionou o público aqui na Band FM. Você vai escutar a história e depois você pode comentar através do nosso WhatsApp 119-9991-9197. Está no ar a história de amor mais comentada da semana, agora aqui no Band Love. 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

0: Existe um mandamento que atravessa gerações: honrar pai e mãe. Ao longo da vida, eu descobri que essa honra não nasce por uma obrigação, mas por gratidão. Porque bens materiais o tempo leva, e o que realmente transforma a vida de um filho é o amor, a presença e o incentivo de quem acreditou nele desde o início, desde o começo. Quando eu nasci, os meus pais já levavam uma vida muito simples, lá no interior do Piauí. A minha mãe era professora e recebia um salário muito baixo. E o meu pai trabalhava na roça. Antes, ele tinha sido vaqueiro e depois passou a fazer de tudo um pouco, até operar máquinas pesadas quando aparecia serviço. A verdade é que a nossa renda nunca foi certa. Nunca tinha um valor definido. Tinha mês em que entrava algum dinheiro e outros, quase nada. Eu e a minha irmã mais nova, a gente cresceu dividindo tudo. Era roupa, sapato, material de escola. O que era de uma, era da outra também. Luxo? A gente não tinha. Nem conforto. Mas nunca faltou o mais importante: amor. E mesmo com todas as dificuldades que a gente passava, os meus pais sempre fizeram questão de investir nos nossos estudos. A minha mãe tinha essa convicção, sabe? Ela falava que educação era o único caminho capaz de transformar a nossa realidade. E o meu pai, mesmo sem ter tido as mesmas oportunidades, era o primeiro a incentivar cada passo que a gente dava. Tanto que, depois de uns anos, os meus pais decidiram mudar de cidade para que eu e a minha irmã, a gente pudesse estudar em uma escola melhor. Eles acreditavam que aquele esforço poderia mudar o nosso futuro. E eu queria fazer valer, né? Cada sacrifício deles. Eu sempre fui muito dedicada aos estudos. E quando surgiu a oportunidade de prestar prova para o Instituto Federal em uma das escolas mais concorridas da região, eu estudei tudo que eu podia. E graças a Deus, eu consegui aquela vaga tão sonhada. Mas aquela conquista, ela não era só minha. Era da minha família inteira.
1: Minha filha, eu morro de orgulho de você, viu? De você e da sua irmã. Aproveitem cada oportunidade que a vida der. Não importa a profissão que vocês vão escolher. O que importa de verdade é vocês nunca desistirem dos sonhos. Os sonhos são os mais importantes, sabe? Vão atrás. Olha, tem que voar alto mesmo, sabe? O céu é o limite. Dandara, nunca desista do seu sonho.
0: Aquelas palavras do meu pai ficaram gravadas no meu coração. Era ele quem me levava de bicicleta para a escola, quem ia me buscar e quem fazia de tudo para estar presente na minha vida. E desde muito cedo, eu sonhava em um dia retribuir todo o esforço que ele fazia por mim. Eu estudei 4 anos lá no Instituto Federal e consegui concluir o ensino médio com muitas dificuldades, mas graças a todo o esforço dos meus pais. Mas foi nesse período que a nossa família passou por uma grande mudança. Os meus pais, eles se separaram. Nossa, foi um momento tão difícil pra gente. Mas a separação não afastou meu pai da gente. Ele se esforçava. E mesmo morando em outra casa, com poucas condições, ele nunca deixou de se fazer presente na nossa vida. Meu pai sempre achava um jeitinho de buscar a gente pra passear, passar um tempo, ou simplesmente para fazer companhia. Ele talvez não pudesse dar tudo que gostaria no sentido material, mas ele sempre deu a presença dele. E isso eu posso dizer hoje, que fez toda a diferença para o meu crescimento. Fez toda a diferença na minha vida. Em algum momento da minha vida, eu também me perguntei. Eu acho que todo mundo passa por esse momento, né? O que eu vou ser, hein? O que eu vou ser quando eu crescer? E foi nessa época que nasceu o meu sonho de ser uma advogada. Quando o ensino médio acabou, eu passei em uma faculdade. Mas eu sabia que eu podia ir mais longe. Por isso, eu continuei estudando. E pouco tempo depois, eu consegui uma bolsa de 100% para cursar Direito em Teresina, na faculdade onde eu sempre quis, onde eu realmente queria estudar. Nossa, foi uma alegria enorme para toda a minha família, principalmente para o meu pai. Ele comemorava tudo, cada conquista, parecia até que era dele. Foi a realização de um sonho da gente. Mas, para conseguir viver esse sonho, eu precisei morar por um tempo na casa da minha avó. Eu não tinha condições de me sustentar na capital. Então, essa foi a única maneira de continuar estudando. Um ano e meio depois, eu consegui um estágio e dei mais um passo para conquistar a independência que eu tanto sonhava. Quanto mais eu estudava, mais eu tinha certeza de que eu estava no caminho certo. Eu consegui um estágio na Justiça Federal e passei a me sustentar com o meu próprio trabalho. E ainda no último ano da faculdade, fui aprovada na OAB de primeira. Não era fácil. E nossa, eu consegui. Foi mais uma conquista que fez o meu pai vibrar de orgulho. Eu lembro que tudo que acontecia assim, eu ia correndo contar pra ele. Depois de me formar, eu decidi voltar pra minha cidade. Ai, o custo de vida na capital era tão alto que eu sabia que eu não ia conseguir manter. E eu sabia que os meus pais já tinham feito tudo o que podiam por mim. Eu queria começar a construir a minha própria história. Foi ali que eu comecei a advogar. No começo, eu pensei em seguir a carreira pública, mas conforme eu fui conhecendo o direito previdenciário, eu encontrei a minha verdadeira vocação. Com muito estudo, trabalho, dedicação, eu fui conquistando os meus clientes, juntei minhas economias e consegui abrir o meu próprio escritório. Conforme a vida foi se estabilizando, eu comecei a pensar em uma maneira de retribuir tudo que o meu pai tinha feito por mim, de alguma forma. Eu fiquei pensando. E foi aí que eu percebi que ele já tinha idade e tempo de trabalho suficientes para tentar a aposentadoria rural.
1: Você acha mesmo, minha filha? De verdade?
0: É claro, pai. O senhor passou a vida inteira cuidando da gente. Agora é a minha vez de retribuir e de cuidar um pouquinho do senhor, né?
1: Mas eu não tenho nada, não tenho nenhum documento.
0: Pai, escuta, ó. Espera um pouquinho, deixa pra mim. Eu tenho certeza de que vai dar certo. Vou fazer o seguinte, ó, juntar todas as provas, falar que você trabalhou na roça desde cedo e tem tudo pra dar certo. Confia em mim, vai.
1: Que orgulho, filha. Que orgulho eu tenho de você, viu? Formada advogada. Meu Deus do céu, que orgulho.
0: Naquele dia, eu vi os olhos do meu pai se encherem de esperança. Eu juntei o que tinha de documentos, procurei testemunhas, organizei as provas e dei entrada no pedido de aposentadoria. Mas logo na primeira análise, o benefício foi negado. Olha, se fosse qualquer outro advogado, talvez até aceitasse essa decisão. Mas eu não. Eu não podia fazer isso, porque não era só um processo. Era a história do meu pai. Eu sabia que ele tinha direito àquela aposentadoria. Eu não ia desistir jamais. Então, nós entramos com o recurso e foi marcada uma audiência. Antes do grande dia, eu sentei com ele e expliquei como tudo ia funcionar. Preparei cada resposta e eu tentei deixar meu pai o mais tranquilo possível. Mas no dia da audiência, para ser bem sincera, eu também estava muito nervosa. Muito mais do que em qualquer outro processo da minha vida. Afinal, eu não estava defendendo qualquer cliente, né? Eu estava defendendo o meu pai. E como o primeiro pedido tinha sido negado, a gente estava com tanto medo de ouvir um outro não. Quando a audiência começou, o juiz fez algumas perguntas. E teve um determinado momento que ele quis saber se o meu pai tinha filhos. Na mesma hora, ele olhou para mim. Sem entender o motivo daquela pergunta, então eu respondi que eu era filha dele e que eu estava ali para lutar pelo direito que ele tinha. Por alguns segundos, a sala toda ficou em silêncio. E naquele instante, eu deixei de ser só advogada do processo. Eu era uma filha lutando para que a história de vida do meu próprio pai fosse reconhecida. Depois, a audiência terminou. E o juiz disse que a decisão sairia nos dias seguintes. Ai, eu lembro que aquela espera foi tão angustiante, eu fiquei tão ansiosa. Mas enfim, a resposta chegou. E quando eu abri o processo e li a sentença, os meus olhos se encheram de lágrimas. Nós tínhamos conseguido. O meu pai estava oficialmente aposentado. A Aquela não era só uma vitória profissional, nada disso. Era a vitória da menina que viu o pai passar uma vida inteira trabalhando debaixo de sol, enfrentando todo tipo de dificuldade para nunca deixar faltar o essencial dentro da nossa casa. Naquele momento, eu finalmente estava conseguindo retribuir um pedacinho, um pouquinho de tudo que ele tinha feito pela gente. Eu senti uma alegria difícil de explicar aqui em palavras, mas eu queria que aquela notícia fosse inesquecível. Então, eu acabei inventando uma história. Eu falei para ele que a gente precisava de uma nova reunião sobre o processo e pedi que ele fosse até o meu escritório.
1: Filha, será que é normal ter mais uma audiência?
0: Pai, ó...
1: Eu não sei não, viu?
0: Porque... Fica tranquilo, tá? Vai dar tudo certo. Eu quero que o senhor dê uma olhadinha aqui nesses papéis. Olha aqui, ó, nos documentos do processo.
1: Tá, deixa eu ver, eu... Peraí, o que que é isso? O que que é isso aqui?
0: É isso, pai. É isso mesmo. Nós conseguimos! O senhor está oficialmente aposentado, pai.
1: Eu não acredito, filha. Você tá dizendo que eu consigo... A minha aposentadoria já tá certa. Eu posso mesmo descansar? Oh, minha filha. Minha filha, obrigado, filha.
0: Não, pai, não. Obrigada eu. Isso aqui é só um pedacinho de tudo que o senhor fez por mim durante uma vida inteira, pai.
1: Deus te abençoe, minha filha. Seu pai morre de orgulho de você, viu?
0: Naquele abraço, eu senti que um ciclo tinha se fechado. Nesse Dia dos Pais, eu só quero agradecer a Deus pelo privilégio de ser filha de um homem tão íntegro, trabalhador, tão presente. O meu pai talvez nunca tenha conseguido me dar tudo o que sonhava no sentido material. Mas ele me deu aquilo que realmente transforma a vida de um filho. Amor, presença, incentivo. E a certeza de que eu nunca estaria sozinha. Foi esse amor que me ensinou a sonhar. Foi esse incentivo que me fez acreditar que eu era capaz. E foi por causa desse exemplo que um dia eu consegui devolver a ele um pedacinho de tudo que eu recebi. Se hoje eu consigo honrar o meu pai, é porque, antes de tudo, ele honrou a missão de ser pai. Ele acreditou em mim antes mesmo de eu acreditar em mim mesma. E essa será para sempre a maior herança que ele poderia me deixar. Feliz Dia dos Pais para todos os pais que estão ouvindo. E é claro, né? Pro meu, que é o melhor pai desse mundo.
2: Benção, pai.

0: GFM, Nayara Azevedo, Benção Pai, que linda música, né? Música excelente pra fechar essa história linda também, a história da Dandara. E olha, ela teve o grande prazer, ela teve a oportunidade e honrou. Oportunidade que muitos querem, às vezes não conseguem, de realizar um sonho do pai, da mãe, não é verdade? Das pessoas que são as grandes responsáveis por quem nós somos hoje, não é verdade? Que linda história! E a Dandara deixou uma mensagem pra gente aqui. Olá!
1: Oi, Tatá! Oi, Murilo! Eu quero agradecer pelo convite e pelo espaço que vocês abriram para contar um pedacinho da minha história. Foi uma conversa muito especial e eu fiquei muito feliz em compartilhar um momento tão marcante da minha vida e da minha trajetória na advocacia.
0: Uhum.
1: Eu espero que eu possa inspirar outras pessoas a acreditarem nos seus sonhos.
0: Sim.
1: E principalmente a não desistirem dos seus direitos.
0: Com certeza!
1: É, muito obrigada a vocês e a toda a equipe da Banja FM pelo carinho e pela recepção. Beijos.
0: Um beijo. Que honra, né? Que honra seria se todos nós conseguíssemos realizar um sonho, ajudar os nossos pais, o nosso pai que se dedicou bastante, né? Aproveitando o dia especial que é hoje. E eu quero saber a sua opinião através do nosso WhatsApp. Eu quero que você mande a sua mensagem, você pode comentar sobre a história de hoje, pode deixar um recadinho para aquela pessoa que fez de tudo por você e aquela pessoa que é responsável pelo que você se tornou hoje. Fique à vontade para mandar sua mensagem no WhatsApp 11 99991 9197.

0: Band FM, Natan, Cami Mesa, é o que a gente escutou aqui no nosso Band Love. Agora 11 horas e 6 minutos. Obrigado você que tá junto com a gente. Só música boa, né? Daqui a pouquinho a gente vai tocar mais sucesso. Aliás, essa música aqui, ó, deixa eu até mostrar pra vocês. Eu não ia, mas vou agora. Agora eu vou. É essa música aqui, ó. In all the good times, lembra dessa? Essa aqui é Lady Gaga com Bradley Cooper. Shallow. And in the bad times, I feel... Pronto, mostrei um pouquinho. Chega. Daqui a pouquinho a gente ouve ela inteirona aqui no Band Love, tá bom? Porque agora eu quero te ouvir. Você que mandou mensagem no nosso WhatsApp 11 99991 9197, mandou mensagem comentando sobre história. Então a gente vai ouvir a partir de agora. Olá, tudo bem?
1: Fala, Dandara. História muito linda, me emocionou. Feliz Dia dos Pais. Quero também um dia poder dar muita honra pro meu. A luta é pra isso.
0: É verdade.
1: Obrigado,
0: né?
1: Pelo incentivo, pela história maravilhosa.
0: Foi uma linda história realmente da Dandara, que cresceu em uma família simples no interior do Piauí, onde apesar das dificuldades financeiras, nunca faltaram amor, perseverança, incentivo dos pais para que ela estudasse e sonhasse alto, né? E aí, com muito esforço, ela conquistou uma vaga no Instituto Federal, conseguiu bolsa integral, cursou direito, foi crescendo na vida, foi aprovada na OAB, e aí abriu o seu escritório. E aí, quando ela chegou nesse estágio, ela falou: vou ajudar meu pai. E ela então fez todo o processo para que o pai dela pudesse se aposentar e viver a vida, né? Viver um pouco a vida. E ela conseguiu, ela conquistou a tão sonhada aposentadoria do pai. É tão bom, né, quando a gente consegue, a partir do aprendizado que nós tivemos em casa, nós podemos retribuir esse aprendizado através de atenção, através, né, de carinho. É tão bom, e a Dandara conseguiu fazer isso, e ela trouxe aqui a história no nosso Band Love. Boa noite, Fê. Eu não consegui gravar um áudio, tô muito emocionado. Que linda essa história, onde mostra que nos dias de hoje ainda vemos filhos honrando o pai. Essa história mexeu comigo porque o meu pai também era do Piauí e ele foi morar com Deus quando eu ia fazer um aninho de vida e eu não o conheci. Eu tenho somente fotos e história de familiares, e mesmo depois de 39 anos eu sinto uma falta que eu não sei explicar. Mesmo emocionado, eu quero desejar a você, Fernando, e a todos os papais um feliz Dia dos Pais. Que linda mensagem, Simone. Primeiramente, muito obrigado aí pelas palavras. Obrigado aí, tudo de bom, viu? E que Deus te abençoe muito, tá? Você que tá junto com a gente, cadê a sua mensagem? Também quero te ouvir. 11 99991 9197. The Farm, All Together Now, é o que a gente vai escutar aqui no Band Love.

0: GFM Gary Moore, Still Got the Blues, aqui no nosso Band Love. 11 horas e 31 minutos, 11h31. Obrigado você pelo seu carinho, pela sua audiência. A gente continua aqui no nosso Band Love. Hoje o Band Love especial, por dois motivos. Primeiro, porque é domingo e a gente tem a edição especial com 4 horas de duração. E segundo, porque hoje é um dia muito especial, é o dia dos papais. E, aliás, aqui vai o nosso abraço a todos os papais que estão junto conosco nessa noite de domingo, gente. Obrigado aí pelo carinho, tá? Você continua mandando a sua mensagem. Tá valendo jaqueta corta-vento exclusiva Band FM, feita com tecido leve que protege o vento gelado. E você pode ganhar daqui a pouquinho. Manda a sua mensagem: 11 99991 9197.
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0: Pessoal, tudo bem? Tudo certinho? Ótima noite pra você que tá junto com a gente aqui na Band FM. Eu sou o Fernando César e a gente continua no Band Love especial deste domingão. Obrigado pelo carinho, viu? 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

Radioatividade leva até vocês mais um programa da série a série. Dedique uma canção a quem você ama na Band FM. Eu tenho aqui em minhas mãos uma carta. Uma carta de um ouvinte que nos escreve e assina com um singelo pseudônimo de Maricô.

0: FM, Gloria Estefan, Don't Wanna Lose You, é o que a gente escutou aqui no Band Love. E aí, já mandou seu recadinho? Não, eu tô perguntando porque no próximo bloco a gente vai selecionar a participação do ouvinte Band FM que mandou mensagem de voz através do 11 99991 9197. Então, se você não participou ainda, fica à vontade, tá? Pode mandar sua mensagem. E, ó, deixa eu te falar. No final do Band Love, tá valendo a jaqueta corta-vento exclusiva da Band FM, que você pode ganhar só participando com a gente. Tá vendo que legal? Então, manda sua mensagem. Daqui a pouquinho, eu coloco ao vivo aqui no Band Love. Vai lá.
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0: Olá, pessoal, uma ótima noite para você que tá junto com a gente. Eu recebi aqui a mensagem do Gabriel. Ele falou que tá curtindo aqui o Band Love. Falou que chegou em casa, tá tudo certo, agora tá no clima Band Love. É isso aí, Gabriel. Obrigado. E você já mandou mensagem também? 11 99991 9197. A sua rádio do seu jeito.

Band FM, CMC Music Factory, Take a Talk, é o que você escutou aqui no Band Love. Agora meia-noite 21, estamos na última hora do Band Love. Aliás, muito obrigado pelo seu carinho. Hoje é um dia mais do que especial, né? Aliás, já virou, né? Agora segunda-feira, hoje dia 10 de agosto de 2026, começando a semana, né? E aí é segunda-feira, às vezes a gente fala, ai meu Deus do céu, tudo começa outra vez, tá tudo começando de novo, né? Mas a gente não se dá conta de que é assim mesmo, né? Os ciclos acontecem dessa forma, e segunda-feira é o início de ciclo, é o momento de você olhar pra frente, momento que você vai olhar para aquelas promessas que você ainda não fez lá no começo do ano. Você já fez isso, é? Lá no começo do ano você fez aquelas promessas, agora a gente está em agosto, já cumpriu alguma? Segunda-feira é o momento que você deve se concentrar para correr atrás dos seus sonhos, não é verdade? É, então, a gente tem que pensar assim, não é? Sempre pensando de forma positiva. E ó, tem muita mensagem chegando, aliás, muito obrigado pelo seu carinho. Só para avisar que tá valendo presentão, a gente tem a jaqueta Cota Vento exclusiva da Band FM para você, tá bom?

0: junto conosco nessa noite. A Ana Rosa participando com a gente. Ô Aninha, obrigada aí pelo seu carinho, ótima noite, viu? Oi!
1: Boa noite, Band FM.
0: Boa noite.
1: Boa noite, Fernando César.
0: Tudo boa noite. Bem? Tudo bem, tudo
1: passando
0: bem.
1: Passando aqui para desejar um feliz dia dos pais.
0: Oh, legal.
1: Todos os pais.
0: Obrigado.
1: Pela todos que participam aqui da Band FM.
0: Tá certo.
1: Que segue o programa, que ouve a Band FM. Um feliz dia dos pais para todos. Que Deus continue iluminando, abençoando todos.
0: É isso.
1: E você, Fernando César?
0: Ô, meu amigo, obrigado.
1: Parabéns, feliz dia dos pais. É Nelson de Campinas.
2: Ô, Fefo.
0: Oi.
2: Boa noite.
0: Boa noite. Bom? Obrigado aí pelo carinho todo
2: sou
0: mundo.
2: Sou Adilson de Francisco Morato.
0: Ô, Adilson.
2: Me coloca no sorteio aí para mim ganhar essa blusa corta-vento.
0: Ah, você é esperto, você é esperto. Tá certo. Não, é porque eu divulguei aqui, né? A jaqueta corta-vento exclusiva da Band FM. Que, aliás, daqui a pouquinho tem resultado. Você não mandou mensagem ainda? Depois você vai reclamar, hein? Que tal mandar sua mensagem agora? Fique à vontade. 11 9 9991 9197.

0: FM, Tiaguinho, Simples Desejo, pra fechar o nosso Band Love. Terminou, gente. Primeiramente, eu quero agradecer. Recebi aqui muitas mensagens no nosso WhatsApp. Eu sei que é segunda-feira, eu sei. Mas a gente vai aproveitar que a gente ainda tá com o clima de domingo à noite, né? Pra mais uma vez desejar aí tudo de bom, pra dar um abraço bem apertado e pra desejar sempre o melhor pra você, papai, que está junto com a gente. Espero que você tenha curtido o seu dia, espero que você tenha pensado nos bons momentos que você proporcionou ou nos bons momentos que você viveu com o paizão ou com aquela figura que pra você representa um pai. Espero que você tenha tido aí um excelente domingo, tá bom? Terminou o nosso Band Love e ele está do meu lado. Opa! Meu querido Leozito.
1: Fefo! E aí, rapaz?
0: Tudo bem, cara?
1: Tudo beleza?
0: Tudo certo, graças a Deus. Tudo melhor belezinha. Agora com a sua chegada, porque claro. Eu sei que eu estou indo embora.
1: Olha, você falou no Dia dos Pais, né, cara? Eu que sou um pai de pet,
0: assim, tá bom, pra obrigado.
1: Mim, pra mim, extremamente...
0: Não, ele é um pai de pet.
1: Ai, eu fiquei tão emocionado no dia de hoje. O meu pet fez o Zeus, ele fez uma homenagem pra mim também, sabe? Olha, sinceramente...
0: Tu chora, cara. Não, chorando, não, não, no jeito ele tá chorando. Não, pera aí.
2: Prêmio da Band FM.
0: É muita emoção. Parabéns pelo seu dia, papai de pet.
1: Ganhei um presente do meu cachorro, cara.
0: Você ganhou? Legal, que da hora, fizeram isso na casa de vocês?
1: Sim.
0: É sério que você ganhou um presente?
1: Cara, ele deu um tchauzinho pra mim com a... Com a patinha ainda,
0: eu não quero nem perguntar qual foi o seu presente. Qual foi o seu presente?
1: Uma mordida no joelho.
0: Tá vendo? Você largar de ser tonto. Muito bem. Jaqueta corta-vento exclusiva da Band FM.
1: Lindona.
0: Bonita. A gente pede, mas não chega, você sabe, né?
1: Pergunta ali pra...
0: Deixa aqui, a gente deixa pede, lá, a gente... Deixa faz o seguinte, manda um WhatsApp pra Célia que ela vai isso. Te atender.
1: Ela vai te atender super
0: da melhor
1: bem.
0: Forma nossa possível, senhora. Daquele jeitinho peculiar dela.
1: Sim,
0: pede lá, já que...
1: Fala assim, o Fefo que mandou.
0: Não vem colocar meu nome, não. Alô, Luiz Correia Fernandes! É você, meu querido! Valeu a participação, parabéns, tudo de bom, certo?
1: Pô, cara, eu só sei que o meu cachorro chegou pra mim hoje, assim, fez uma homenagem, cara. Eu acabei, assim, eu fiquei emocionado, cara. Foi choros e...
0: Qual homenagem que ele fez?
1: Uau. Cara, isso foi emocionante pra mim hoje, sabe?
0: Sabe o que é isso, cara? É muito tempo no Band Coruja. Tchau, isso aí pode ser contagioso.
1: Eu acho que não.
0: Sai daqui, cara. Isso é contagioso.
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11: Band FM, 1:02, 1:02. E aí, gente, beleza? Vamos lá, estão preparados aí? Depois do Dia dos Pais, muitas homenagens pra mim. Foi muito legal, eu gostei muito, viu? Ai, gente, eu chorei tanto esse final de semana. Foi lindo, lindo, lindo. A sua rádio do seu jeito, gente. Ó, vamos começar já já que o nosso Band Coruja fica ligadinho com a gente aí.

0: Band FM, 1 e 9, Zezé de Camargo, irmão da lua, amigo das estrelas. Bora começar a bagunça, bora começar! Bora começar nossa baguncinha da madrugada, gente do céu!
1: Vai começar,
0: já começou!

0: chegamos, chegamos para mais uma edição do nosso Band Coruja. Bora até as 5 da manhã falar com você por aqui. Ai, eu descansei um pouquinho, né? Fui homenageado, né, no Dia dos Pais também. Foi maravilhoso. Nossa, olha, eu me emociono só de falar uma coisa dessa. Não quero nem comentar muito. Vou ficar emocionado, né? Tá tudo certo, né, gente? Vamos, né? Até as 5 da manhã com você, falando com esse povo doido da madrugada. Gente, semana começou. Ó, ó, viu? Acabou o final de semana. Ei, acabou, chega de moleza. Acabou o final de semana. Agora, fi, bora começar a semana com o pé direito. Bora trabalhar. Tá na hora já. Acorda aí, fi. Oh. Ei, oh, acorda aí. Tá na hora já. Vamos trabalhar? Hã? Semana começando, hein? Bora com tudo aqui. É o nosso Band Coruja no ar até as 5 da manhã. Você vai participar pelo nosso WhatsApp 11 999919197. Quero sua mensagem pra gente aqui. Fica à vontade. A minha semana é curta, hein? Ó, viu? A minha semana é curta, viu? Minha semana é curta, viu? Diegão já volta, já. Ó, deixa eu ver aqui, peraí. Deixa eu ver pelas minhas contas. É isso mesmo. Terça pra quarta-feira o Diegão já volta, hein? Terça pra quarta. Marca aí. Terça pra quarta-feira ele já volta. Beleza? Beleza? Então, beleza, gente. Semana tá curtinha pra mim, que um focinho igual um focinho de porco. É isso que fala, focinho de porco, né? Não, não é focinho de, não é focinho de porco, é coice de porco. Ah, sei lá, velho. Eu postava, tudo bem, vai, acontece. Bom, vamos lá, gente. Ó, uma hora, 12 minutos, 1:12. Vamos lá começar nosso programa. Vamos ver que o povo já tá mandando mensagem pra gente por aqui já. Vamos ver a galera já se interagindo todo pelo nosso WhatsApp aí. Oi!
1: Ô, Bandeira Coruja, Fábio aqui da Vila Sabrina.
0: Fala, Fábio, Flávio.
1: Coloca aí nesse sorteio aí pra ganhar esse corta-vento aí.
0: Ah, aí, é o outro já aqui, ó. Não, o último.
1: Escuta aqui, mas você gosta da curtinha ou da longa?
0: E já começou bem, né? Já começou bem, né? Já começou bem aqui, já, né? Lapada. Fala aí.
2: Dos pais aí pra vocês. Cuecão de couro.
0: Vai eu, colecão.
2: Dia dos pais aí.
0: Você tem uma cara de cuecão de couro aí também, cara. Meu Deus do céu, hein? Uma cara de cuecão de couro que você tem, viu? Ó, bom dia, Léo, beleza? Poços de Caldas ligado na Band FM. Hoje tô de folga aí sim, cara. Moço, eu queria estar com inveja sua. Folga plena segunda-feira? Tá de sacanagem, cara. Hã? Cara, tá de folga em plena segunda-feira. Começou bem, cara. Começou bem a semana, hein? Bom dia, Léo. Cezão de Hortolândia. Ah, aqui pegando você até as 5 da manhã, cara. Vai, sei lá, vira de costa aí. Vai, vira aí. Vira de costa aí, cara. Vai.
3: Eu chamei meu amigo.
0: Fala comigo.
4: Bom dia, Léo. E aí, meu rei?
0: Beleza?
4: Na paz. Só alegria.
0: Na paz do Senhor Jesus.
4: É o baiano segurança. E vamos começar essa putaria aí, Léo.
0: Até... Calma, cara. Calma, cara. Vai devagar nesse negócio aqui. O programa é sério, cara.
4: É assim,
0: pô.
4: Aí. Léo, rapaz, eu vi você aí comentando pro Fevo aí, cara.
0: Ah, que... você também vê tudo, né? Ouve tudo. Vocês são tudo corneta, vocês são.
4: E o seu cãozinho lá, rapaz, deu feliz dia dos pais pra você.
0: Claro, pô.
4: É, nego velho. O Bande Coruja é assim. Ah. Ó, 2 meses, hein? Já tá assim.
0: Cara.
4: E imagina se passar um ano, cara.
0: Mano, ele fez uma homenagem, cara.
4: Aí que piora mais ainda, nego velho.
0: É que você não entendeu. Ele fez uma homenagem. O Zeus fez uma homenagem pra mim, cara. Fez uma homenagem. Olha, eu assim fiquei emocionado, entendeu? Eu já sou um cara meio que emocionado às vezes, sabe? Me emociono por exemplo, passou um passarinho ali na árvore. Já fiquei emocionado, velho. Eu sou assim, entendeu? Então eu já fiquei. Nossa, o céu está azul. Nossa, fiquei emocionado. Fiquei emocionado. Olha que lindo o céu azul. É isso, gente. É isso.
5: O sal de 40.
0: Bom, gente, 1h40. 1h14, vamos lá. Manda na sua mais sete pra gente, 11 99991-9197. Você participa aqui do nosso Band Coruja, que tá no ar até as 5 da manhã. Semana começou. Segundo!
5: Bom dia, Leozinho.
0: Fala aí, Tati.
5: Tá perigosa.
0: Como é que tá?
5: Bora que bora começar essa baguncinha aí.
0: Bora, né? bora. Semana curta, hein?
5: Parabéns por seu dia.
0: Claro.
5: Pai de pet, não deixa de ser pai.
0: Obviamente.
5: Porque bichinho a gente tem amor.
0: Claro.
5: Não é verdade?
0: Putz, quando eles falam com a gente, então...
5: Um pé de pix.
0: É, ainda bem,
5: é
0: né?
5: É vantagem.
0: É.
5: Não?
0: É.
5: Beijo a todos os amigos do Coruja e todos os ouvintes.
0: É, mas compensação pediu ração, né? E eu aqui. Que é de ração, né? É, troca, pedir uma ração, né? Falar pra você, né? Ó, quem mais tá por aqui, ó. Ó lá, Sérgio do Pão. Fazendo o quê? Olha, assando linguiça. É o que ele mais gosta, né? De fazer.
6: Boa noite, Léo Júnior. Sérgio do Pão Padeiro. Léo, assim como você hoje, saí com meus dois pets pra passear.
0: Aí,
6: meu
0: ó.
6: Pet de 15, meu pet de 18. Foi show, hein? E agora eu tô na linguicinha. Aceita uma linguicinha?
0: Você acerta.
6: Você agachou. Você tá doido, motorista.
0: Aí, ó. Vai pra linguicinha e tal. Ele vai aumentando de tamanho. Vai aumentando. Você que tá muito pequeno pra mim, né? E aí você vai aumentando, cara. É isso. É, a vida é essa, cara. A vida é essa, pô.
7: Vai segurar essa baiana. Essa é boa, viu? Vai dar muito certo não, hein?
8: No meio da pista.
7: Chegar alguém pra fazer alguma coisa aí, o cara vai falar que tá cansado.
8: A galera
7: tá fala é nada.
0: E segurança baiana ainda, cara.
9: Agora eu sou mais eu.
0: Ô, gente, são 1h16. Bora falar no zap aqui, ó. Quero ouvir sua mensagem, seu áudio. Bora mandar mensagem ao outro, mandando foto aqui de rosa, cara. Que é isso, cara? Que negócio é esse aí? Fala pra mim.
10: Manda um abraço pro Léo. Pro Léo Júnior.
0: Hã?
10: O Léo Júnior é um camarada meu.
0: Hã?
10: Eu vou estar sem celular. Meu pai vai descansar. Não vai dar pra mim interagir hoje. Mas eu vou estar acompanhando aqui. Até. Tralala.
0: Beleza, cara.
10: Até certa hora.
0: Tamo junto, tá lá. Tamo junto.
10: Tô junto com o Léo.
0: Aê!
10: Tamo junto, Léo.
0: Tamo junto na parada. É nóis, cara.
11: Pra dançar, curtir a vida.
0: É isso aí, mano. Um abraço pra você. Tamo junto. Um abraço pro paizão aí também, viu? Valeu pela audiência. 11 99991-9197. Já manda sua mensagem pra gente que eu quero falar com você aqui nessa aí, segunda.
12: Léo? Boa, Léo. Tá acabando, hein? Foi um prazer ter um cara
0: tá
12: da
0: acabando,
12: hora.
0: Tá acabando.
12: Foi um prazer. Bora. Vamos que vamos. E agora? Fazer o que da vida?
0: Agora, cara? Deixa eu ver. Depois de tudo isso aqui, deixa eu ver o que eu vou fazer. Acho que eu vou viajar pro Caribe. Vou conhecer as praias do Nordeste primeiro. Eu vou pra Europa. Vou dar uma volta ao mundo aí, sabe? Depois disso, né? A gente vai dar uma passeada aí de leve, sabe? Ah, vamos lá, né? Vamos lá. Fala comigo aí, bom dia.
13: Fala, Léo. Band FM. Eu escuto sua voz, fico louco pra te dar uns beijos.
0: Ah, sai daqui, some. Sai os olivos. Homem, me dá beijo, cara. Tô fora, cara. Deus me livre. Eu tô louco. Fiquei louco agora? Tô louco eu, é?
13: Eita, esse aí, a brisa já bateu, hein?
0: Tem brisa o quê, cara? Eu não posso falar sério, não. Tô falando sério, cara. Ó, eu tô vendo pra onde eu vou viajar. Depois, né? Desses dois meses. Esqueci de uma coisa. Meu jatinho tá no conserto, mas eu tenho que ligar pro rapaz aqui pra. Deixa eu só mandar uma mensagem pra ele aqui, peraí. Peraí, só um minutinho, gente. Já falo com vocês, peraí. Deixar no pátio. Tá. Tá bom, beleza, já. Acabei de mandar mensagem pro meu piloto especial, né? o meu jatinho vai estar pronto essa semana, né? Pra eu poder viajar, né? Então, vocês sabem como é que é. Não é fácil essa vida, né, gente? Não é fácil essa vida, né?
8: Bom dia, Léo Júnior.
0: Bom dia.
8: Sabão aqui de Cubatão.
0: Fala aí, cara.
8: Carreteiro ali. Vamos que vamos. Vamos subir a serra.
0: Vamos lá.
8: Em busca ali da Sorocaba. Positiva?
0: Ah, da Sorocaba.
8: Bota fogo aí nesse programa aí, Léo Júnior. Mas nós, tamo junto. Você é o cara, hein?
0: Valeu, mano. Um abraço pra vocês aí. Obrigado pela participação aqui no nosso Bando Coruja. Vamos lá, quem mais aqui? Josinei. Fala, Léo, Josinei.
14: Bom dia, Léo.
0: Bom dia.
14: É o Ney do banco, passando aqui agora. É Uberlândia, Minas Gerais, sentido Uberaba. Ô, Léo, manda um abraço aí pra nosso amigo Teletubbies. Fala pra ele parar de ficar tomando tanta pila, viu? O cara tá pilado de pila.
0: Pilado de pila. Gente, 20 minutos, 11 999 919 197, pra você participar com a gente aqui até as 5 da manhã. Ah, e só lembrar você que 4 da manhã tem o nosso Campeonato Brasileiro de Piadas Ruins, e esse Campeonato Brasileiro de Piadas vai até o final do mês, hein, gente? Então, fica ligado, hein? Todo dia, às 4 da manhã, a gente faz esse campeonato. Beleza? Quem mais tá aqui? Vamos ver. Fala aí.
15: Boa noite, Bande de Coruja. É o Muda. Badão. Um abraço pra rapaziada e um salve aí.
0: Marechal Rondon
15: de Costa, Araçatuba, de frente ao Lins aqui, até Bauru. Geladeira deitada. Um abraço.
0: Valeu, um abraço. Meus amigos da Geladeira Deitada. Tá todo mundo curtindo a Bande FM 1h21, gente. Essa primeira hora aqui a gente vai colocando o povo pra falar aqui, ó. Fala aí.
16: Aê, bagunça, hein? Isso é uma rádio, a zona.
0: Zona é você, cara. Zona na sua casa, cara. Zona o quê, cara? Aqui é negócio sério, cara. Aqui é negócio sério, entendeu?
17: Ô, Léo, deixa eu falar. Bom dia. Ontem tava bem legal, a gente tava ouvindo aí o Fefo na sua folga, viu?
0: Ah, o Fefo. Pô, o Fefo é... O Fefo é gente boa, cara. O Fefo é gente boa. Deixa eu ver quem mais tá aqui, ó. Ô, Hudson!
18: Ô, Léo, vem aqui pra casa, pô, pra nós fazer troca-troca, gostosinho. Ah,
0: vai se lascar você pra lá, mano. Olha pra mim, velho. Eu sou um cara... Eu vou viajar o mundo, cara. Você fica aí falando esse tipo de coisa aí pra gente, velho.
19: Bom dia, Léo.
0: Bom dia.
19: Depois do Bando de Coruja, você vai direto pro CAPS, né?
0: Cara, eu já falei pra você pra onde eu vou, velho. Eu não preciso repetir de novo, né? Ah, deixa eu ver... Eu acho que primeiro vou nas praias lá do sul, viu? Eu acho que é melhor. As praias do sul. Acho que sim. Eu acho que seria legal. Interessante primeiro. Tá friozinho e tal, né? Tá certo.
20: Alô, Léo. Bom dia. Moisés, no Iguaçu. Aqui.
0: Fala, Moisés. E aí?
20: No puxa aqui do suco do pica-pau da Eco Forest. Bom dia, geral aí. Tamo junto,
0: que barulho é esse, cara? Barulho é esse, velho? Que barulho é esse, ó? Antônio Rocha da Buraco também. Antônio, um abraço pro Antônio Rocha. Da galera boa, hein? Mandando mensagem pra gente. 11 999 919 197. Nosso Bando Coruja tá no ar! Hora falar com você! É às 5 da manhã, ninguém dorme aqui, não,
21: bom
0: hein?
21: Bom dia, Léo. Ô, rapaz, já vai. Já vai embora logo, né, cara? Pô, que pena, hein?
0: Já vou cedo.
21: Que pena que o próximo que entrar aí não dá tanta oportunidade pros caminhoneiros, hein?
0: Não, vai dar,
21: Antônio,
0: cara.
21: Antônio Rocha, acabou do asfalto dar, aqui de Guarulhos.
0: Chegando os nossos,
21: pra você, toda essa equipe aí. E todos os caminhoneiros aí, uma ótima semana abençoada por Deus.
0: Vamos lá.
21: E vamos ver, né, cara? Esperar agora a próxima férias aí pra você estar com nós aí de novo aí, cara.
0: Os caras já tá pensando nas próximas férias.
21: Vai deixar saudade pra toda a galera aí, meu irmão. Porque, olha, o nosso amigo aí que vai entrar aí de volta aí, ele não dá tanta oportunidade pra nós caminhar.
0: Não, ele vai dar sim, gente.

0: a todos nós. Olha só o que ele falou aqui também, viu? E alegrando os dias e acabando com a minha ansiedade. Olha que legal, gente, tá vendo só? Isso que é bacana, é ouvir, isso é gratificante pra gente, viu? Ô César, que bom que a gente curou a sua ansiedade, cara, porque não é fácil, tem muitas pessoas que têm ansiedade. Uma coisa que eu não falei, eu acho que eu vou aproveitar o que ele falou aqui agora, de ansiedade, eu também tenho isso. É, eu também tenho ansiedade, a gente tá aqui, tá feliz, mas eu também tenho ansiedade. Mas a gente procura tá sempre feliz, né, transmitindo coisas boas. E o que o cara falou aqui agora, isso é gratificante, que tem não só ele, tem milhares de ouvintes agora, poxa vida, passando por algum problema, até com ansiedade também, e o Band Coruja cura essa ansiedade, né? A gente faz aquela bagunça, isso é legal, isso é gratificante demais, gente, olha aí, tá vendo, a galera gosta da bagunça, isso já é um remédio pra ansiedade, hein? Pô, para de tomar uns remedinho lá, velho, que é o remedinho aqui, ó. É o nosso Band Coruja. Manda lá seu áudio pra gente, 11 999 91 97. Tem outro César aqui, meu Deus, haja César hoje nesse programa.
1: Ô, Léo, bom dia. Vou fazer umas macumbas aqui, marcar umas galinhas pretas e acender umas velas vermelhas pra você ficar no lugar do Diego aí.
0: Não, para! Não! Beleza? Não, não vai nada!
1: Puxar o tapete dele.
0: Para que o
1: Diego não presta não, pô.
0: Para com isso!
1: Você é muito melhor.
0: Não, para essas coisas aí, ó. Ó, depois, ó, gente, vocês param com essas coisas. Sabe por quê, velho? Daqui a pouco o Diegão fica bravo comigo, vai achar que eu tô de acordo com vocês aí, nessas presepadas de vocês. E pô, fica bravo comigo. Fala que, meu Deus do céu, gente. Tô não, nem é meu, pô. Tô cumprindo o horário aqui só. Ou férias, na verdade, né? Imagina os caras, já vem. Que isso, meu Deus do céu. 11 999 91 97. Olha ele aqui. Ale Fenomenal chegou. Ale Fenomenal chegou. Fala, Ale. E aí?
2: Churumi.
0: Churumi, churumai.
2: Churumi. Churumi. Churumi.
0: Olha aí, olha aí.
2: Churumi.
0: Não. Aí, seu Fenomenal.
2: Vai, Corinthians. É Fenomenal. Não,
0: é isso. Vai, Corinthians. Agora vem um outro aqui, o Davi. Davi, vai, Davi. Fala aí.
3: Eu sou pai de dose tripa, gente. Meu pai, Guizão, graças a 36 anos. Meu filho tem 20 anos, vai fazer 21 agora.
0: Seu filho?
3: Pai de pet, capitinho, e espadas ainda. Ah, isso tá. Aí. Feliz dia, foi pra você também. Pai de pet comeu também. Bora, hein? Até 5 da manhã aí.
0: É isso aí. Não, cara, pai de pet, cara. Pai de pet, velho. E outra vez, o Zeus fez até uma homenagem pra mim lá no Instagram, velho. Caramba, velho. Isso aí me doeu o coração, cara. Que lindo, né, cara? Uma coisa dessa, velho. Que nossa senhora. Quem que não fica emocionado no Dia dos Pais, cara, com um negócio desse, velho?
4: Ah. Ô, Léo, bom dia, viu?
0: Oi,
4: muito obrigado aí por você estar alegrando nossa madrugada aí. Curando bem, né? As pessoas de depressão, de ansiedade.
0: É, viu, rapaz, né?
4: Que Deus te abençoe, irmão.
0: É isso aí, cara. Tamo junto na madruga, hein? 1h27. Fala comigo aí.
5: Poxa, o que que esse animal falou aí que não entendi foi nada? Falou um quilo, não entendi uma grama.
0: Você não gosta de colocar o Davi no ar? Os caras estão enchendo o saco, pô. Ô, quem mais aqui? Esse aqui não deixou nome. Não deixou nome, hein? Ô, meu Deus do céu. Oi. Oi.
6: Aqui é Thiago de Poço da Mata Bahia, ouvindo vocês pela Rádio Zete.
0: E aí, cara?
6: Manda alô pra nós aí, estamos aqui no Espírito Santo, mexendo com café.
0: Pode deixar, ó, estarei mandando um alô pra você aí, beleza? A minha voz também agora ficou grave, ó, desse jeito, entendeu? Entendeu como é que é a minha voz? Fica grave também. Se eu quiser fazer um grave, eu faço, velho. Se eu quiser. Se eu não quiser, eu não faço, entendeu? É assim. Se eu quiser fazer, eu faço. Você nunca tem nada mais, entendeu? É isso, gente. Vamos lá, falar com mais um aqui. Fala aí.
7: Bom dia. Chubilubili, chubilubilau. Quem não gostou, um grande abraço pra vocês.
0: É isso aí. 11 999 91 97. Você participa aqui junto com a gente, a nossa madrugada mais gostosa do Brasil. É isso, gente. O povo chegando aí nessa segunda-feira, depois de um finalzão de semana legal, Dia dos Pais, é. Parabéns pra todos os papais do Brasil.

0: E mais um áudio.
1: Bom dia, Léo. Bora.
0: Bora.
1: Felício Ribeiro, lá de Santa Cruz da Baixa Verde.
0: Aí, rapaz.
1: Motorista carreteira aqui no trecho, curtindo o Bando de Coruja. Bora, buzinada.
0: Vai.
1: Bom dia. Passando aqui no Vitória da Conquista, em Buscali do Recife, positivo.
0: Alô, meus amigos
1: Vitória da Conquista,
0: ligados na Band, hein? Que legal saber que vocês estão com a gente aí. Sempre aqui na nossa madrugada, oi.
2: Ô, Léo, bom dia.
0: Oi.
2: Ah, o Diego vai acreditar mesmo, porque eu tenho um áudio que você mandou aqui pra mim, falando pra incentivar a galera. Vamos incentivar o Léo a ficar no lugar do
0: não
2: Diego.
0: Não falei nada disso, para.
2: Tem um áudio assim falando pra mim e tal.
0: Eu não falei nada.
2: Fala pro povo pra deixar eu ficar mesmo.
0: Se...
2: O Diego não vai ficar bravo, não.
0: Para com isso.
2: Vai entender. Muda ele de horário.
0: Para com isso. Não falei nada disso. Vocês para de ser corneta. Vocês para com isso. Olha os caras, velho, querendo já ferrar aqui já comigo, já. Meu Deus.
3: Bom dia, Léo.
0: Oi.
3: Luciano, motorista de aplicativo aqui, Léo.
0: Luciano, e aí?
3: Léo, muito obrigado por ter curado minha ejaculação precoce, Léo.
0: Vai se lascar, vai, cara. Vai se lascar pra lá, vai, ó.
4: Bom dia, Léo. Ah. Tu sabia que o pior inquilino que existe é o espermatozoide?
0: É.
4: O apartamento é um ovo, mora na casa do cacete. O vizinho da frente é um pentelho, o de trás só faz merda. E o proprietário, quando tá duro, põe todo mundo pra fora. É complicado, Léo.
0: Sensacional essa, cara. Tem toda... Olha, vou te falar uma coisa. Isso tem toda a lógica do mundo, isso aí. Não, isso tem toda a lógica do mundo, claro, óbvio. Isso aí não tem nem o que questionar, né, cara?
5: Ô, Léo, bom dia.
0: Oi.
5: Só aqui pra agradecer esse tempo que se passou aí.
0: Ah, lá vem. Lá vem.
5: Falar que a gente já tá organizando aqui uma galera pra ficar na porta da rádio.
0: Ah, tá. Ah, lá,
5: a gente vai sumir por um tempo com o Diegão aí, tá? Pra você voltar.
0: Sumir.
5: Mas fica tranquilo. Lá ele vai ter pão, água. A gente vai deixar ele lá seguro.
0: É.
5: Só que pelo menos um ano e meio ali, tá? Pra você ficar aí com a gente.
0: Só no pão e água. Vendo só, né, Diego? O que os caras já estão querendo fazer com você aqui já. 1:31, gente. Fala
6: bom
0: comigo,
6: dia, Léo. Bom dia,
0: bom dia. Bom dia, bom dia.
6: Vamos começar. Marcelo Carreteiro, Baixada Santista.
0: Marcelo. Um abraço pro pessoal da Baixada Santista, curtindo a Band. Ô, Léo Júnior, manda um alô aqui pra nós da usina. Vocês têm uns nomes estranhos de usina ultimamente, não? É usina Cófico, é isso? Cófico? É um F mudo. C-O-F-C-O. Sei lá, velho. Na cidade de Meridiano. Legal. Galera boa lá curtindo a Band FM. Um abraço pra vocês aí, gente. Obrigado pela audiência. Um abraço aqui pros cornos motoristas de aplicativos de Porto Alegre. A galera dos olhos, amigos. Amigos cornos, né? Motoristas de aplicativos de Porto Alegre. Curtindo a Band FM. Um abraço pra vocês aí. São 1:32 agora. 1:32, fala aí.
7: Ô, Léo, boa. Vamos resumindo rapidamente que eu, Cláudio da Gaçatuba, manda um salve aí pro morcego, meu porteiro tá rendendo, Matheus, do Colômbia Espanha. Automaticamente já manda um salve do bonde aqui do Japa Mostra Gaçatuba, que é o Du, o Ariel de Camargo, agora gosta muito do Mirosmar. Também já manda também, já resumidamente.
0: Tá, tô vendo.
7: O Dudu, do Gora Kryptonita, já manda também resumidamente. Tipo, o Pichu e o Fernandão, a Araçatuba e o Japa também.
0: Quer dizer, resumidamente falando, tá.
7: Os Pimentó, Araçatuba.
0: Tá
7: tudo
0: bom.
7: Cambado de boi de roupa, beleza? Fala pra eles aí, ó. Dá um salve aí, eu sou sem vergonha.
0: Ah, quer dizer, 1 minuto e meio de áudio, resumidamente, 1 minuto e meio falando. Ah, dá pra perceber, né? Dá pra perceber, né? Ó, tem o Léo, meu xará. Léo, fala, Léo, beleza?
8: Bom dia, Léo.
0: Bom dia.
8: Pit Bitoca, au au. Segura a mordedura.
0: Vai, cuecão de couro. Vai, pra lá, cuecão de couro. Vai. Vamos lá. lá, gente. Bota na sua mensagem o Zé, o Zé, Zé Aras. Fala, Zé.
9: Bom dia, Léo. Bom dia, Léo. Bom.
0: Bom,
9: Léo,
0: bom,
9: carioca falando do baiano aí que é preguiçoso.
0: É.
9: Teve uma vez que teve uma posse de um governador lá no Rio. Aí ele decretou lá, falou pra todo mundo: olha, esse ano eu vou fazer diferente.
10: Saúde da Cacimbinha.
9: É, a população do Rio de Janeiro vai trabalhar pra mim só um mês durante um ano.
0: Nossa.
9: Vai ficar 11 meses de folga. Aí o maluco lá no fundo foi e gritou: ô, seu governador, e as férias, como é que fica?
0: Tá.
9: Tá, obrigado.
0: Tá bom, os caras. Já começou as piadas já, né? Ó, piada é 4 da manhã, hein? Beleza?

0: Vamos nessa, 11999919197. Pra você participar aqui do nosso Band Coruja, o seu programa da madrugada, o seu programinha da madrugada. Manda um abraço aqui, ó, pro Tiriça, Frente 3, todos recalcados. Não, todos, putz, eu falei recalcados, nada a ver, velho. Ah, todos reboqueiros. Olha que eu tô de óculos, hein? Tá lindo o negócio, hein? É sinal que o óculos não serve mais. Pronto. Esse já é um sinal.
1: Bom dia, Léo. Meu querido, aqui é o Joe, motorista carreteiro, sentido Jundiaí. Estou passando aqui pela Marginal Tietê. Meu querido, um abraço. Até mais ver, meu amado. Você é alegria das nossas noites aí. Valeu. Não só caminhoneiro, mas também os motoristas da PP, os trabalhadores, os padeiros, queima-rosca e tudo mais.
0: É tudo junto,
1: camarada.
0: Tudo
1: jeito. Aqui não tem depressão, não tem ansiedade. Aqui é só tem alegria e muita felicidade.
0: Aê, ó.
1: Band Coruja, meu querido. Ó, aqui no caminhão é só Band Coruja.
0: Que legal, hein? Saber que vocês gostam da gente do Band Coruja, né? É um programa que já é um sucesso, né? Já é um programa de sucesso de muitos anos, né, gente? 1:36, 1:36. Bora falar com você no nosso WhatsApp 11999919197. Me conta como é que foi seu domingo. Ah, eu quero saber como é que foi o Dia dos Pais aí pra vocês, hein? Ficaram na... Como é que foi? Ah, foi na casa do sogrão? Foi dar trabalho pra casa, na casa dos sogros? Deu trabalho na casa do paizão lá? Ou não tem mais o pai aqui também, mas tá em oração? Tá, ficou em pensamentos, em orando pelo... Né? Ficou em oração também? Quem não tem o papai, né? Já que o papai tá no céu, ou tem o seu pai do lado aí, foi pra casa do seu pai, deu trabalho pra ele hoje ou não? Almoçou lá e deixou as louças pro pai e a mãe lavar, né, seus vagabundos? Ah? Me conta aí que eu quero saber, vai.
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0: Outro aqui já, ó, o outro já vem aqui falar, ó que ele já vem aqui, ó. É, ainda bem que você sai essa semana, mano. Já tocando música no começo do programa. Esse já quer mandar no programa já, né? É, se toca música, se não toca, né? Ah, já começou bem, já que já, hein? 11999919197. Quem mais tá por aqui? Manda mensagem, hein? Quem que é você aqui? Aline? Aline? Ô Aline, tudo bem? Bom dia pra você, Aline. Obrigado aí pela audiência. Tá por aqui, mandou mensagem pra gente, quem mais? Vamos lá pro Rio de Janeiro agora. Rio de Janeiro, fala aí.
3: Meu dia dos pais foi maravilhoso, Léo. Ah. Eu peguei meus quatro filhos, fui pro cinema, assisti o Homem-Aranha, comemos pipoca, tomamos refrigerante.
0: É isso, cara, é isso.
3: E foi hiper divertido. E ainda tô no trabalho hoje, hein? Entendeu? Passei a tarde toda no shopping com eles e ainda fui trabalhar. Tô aqui no trabalho agora, a noite toda contigo, Diegão. Eu e você e a Band. Tamo junto.
0: Só que tem um detalhe importante, só que tem um detalhinho pequeno aí, cara. O Diegão ainda tá de férias, tá? Ele vai voltar essa semana, tá? Só pra você saber. Ou você chegou agora, ou sei lá o que aconteceu. Se conectou ao mundo agora, não sei. Olha, eu também, cara, fui pro shopping, né? O meu cachorro, Zeus, me levou ao shopping pra passear também. A gente passeou, sabe? Fez uma homenagem pra mim. Putz, eu fiquei tão feliz, Dia dos Pais. Ah, foi maravilhoso, sabe? Foi assim, gratificante. É isso, gente. É isso. Fala comigo aí, vai.
4: Bom dia, Léo Júnior, empresário do agro.
0: Empresário do agro, trouxa do agro, vai.
4: Para os incomodados aí. Como velho do saco, mais conhecido como velho do lixo. Calica.
0: Já piriquita. Começou a falar mal dos outros. Começou a falar
4: isso aqui. Lá, que
0: só
4: é perigosa.
0: Fala mal dos outros isso aqui.
4: É, e o Ivan, sei lá o que lá, que pra mim não deve ser comparado com nada.
0: Não, você também não, né?
4: Aquele abraço aí. Se não tiver, se tiver incomodado, que desligue o rádio, porque eu tô até às 5 da manhã. Na audiência aí do Band Coruja, tamo junto, Léo Júnior.
0: Valeu, gente. 1:39, vamos lá. Manda na sua mensagem, 11999919197. Quero ouvir sua voz aqui no nosso Band Coruja. Quero ouvir sua participação. Pode chegar que o programa aqui é todinho nosso, vai.
5: Bom dia, Léo. Aqui é João de Ilha de Taparica, Bahia.
0: Olha, de Taparica.
5: Ele tá reclamando aí, falando das coisas, mas imagine a vida do galo que mora com a galinha, tem um filho frango e dorme em cima de um pau duro, ainda tem que cantar.
0: É isso, tá vendo? Né? É isso, cara. É isso, falou tudo, hein? Falou tudo. Tem uns ouvintes assim, nossa, com os palavreados hoje, né? Tem uns ouvintes com os palavreados hoje que eu vou te contar um negócio, hein? Boa noite, Band FM. Estamos aqui na estrada, viajando do Espírito Santo pra Macaé. Olha, manda um feliz dia dos pais pro meu marido, Willis. Ó, nome chique esse, hein? Willis. Ele tá te ouvindo. E um feliz dia dos pais pra você também. Nós estamos aqui, que legal, viu, Adriana? Obrigado, você e o maridão aí. Estão na estrada, hein? Curtindo a Band. Gente, toma cuidado aí, viu, na estrada aí, viu? Vamos lá. Vai. Ó, como eu danço, ó. Eu danço também, poxa. Sou dançarino, que você não sabia não que eu sou dançarino formado? Cara, eu ensinei o jacaré dançar lá no El Chan, velho, na época. Eu que dei aula pra loira do Chan, lá pra Carla Pérez, pra coisa lá. Entendeu? Puxa vida, velho. Tem história, velho.
6: Oi, Léo Júnior.
0: Oi.
6: Valeu por esses dias com essa panelinha aí do Pix. Agora vai chegar outra panelinha Diego Lopes.
0: Ah, e você é desanimado da vida, né? Ai, que desânimo.
6: Valeu, Léo, até a próxima.
0: Ai, que desânimo. Ai, essa panelinha, tem aí a outra panelinha. Nossa, acabou o mundo. Ai, acabou o mundo pra ele agora. Ai, o mundo acabou. Nossa senhora, ai.
7: Bom dia, meu amigo. Quem fala aqui é o Wesley. Mais um segurança das noites aí.
0: Fala, Wesley, beleza, Wesley?
7: Passei o dia dos pais num pesqueiro com meus filhos.
0: Olha que legal, hein?
7: Comemorei meu aniversário.
0: Que bom, cara. Que bom, hein? Só alegria. Oi, foi no pesqueiro com os filhos. Comemorou o aniversário também. É isso, cara. É, aproveitar. Tem que aproveitar a vida, né, gente? São 42, 11 99991 997. Sua participação é fundamental, importante pra nós aqui no Band Coruja. É às 5 da manhã por aqui, ó.
8: Bom dia, Band Coruja. Bom dia, Léo. Esmeraldo por cá. Uma excelente segunda-feira a todos aí. Aquela proteção divina mais que abençoada. Um abraço, rapaziada aí da madrugada aí, a galera do Tapetão Preto aí. E a todos que tá sintonizado no Band Coruja. Positiva.
0: Tchau, obrigado. Ó, o som 1:42. Manda lá sua mensagem pra gente. 11 99991 9197. Muita gente passeou hoje, fez churrasco, né? É, fez aquele almoço especial do Dia dos Pais. Comprou presente. Né, não? É isso, gente, aproveitar, né? Eu também já mandei Feliz Dia dos Pais pro meu pai. E é isso, vamos aproveitar, né, gente? Aproveitar a vida. É isso aí, cheio.
9: Léo Júnior, forte abraço, aqui é o Pagodeiro, motorista de aplicativo, aqui diretamente de Cuiabá, ligadão no Band Coruja.
0: Alô, Cuiabá, Mato Grosso, um abraço pra vocês. Ah, boa madrugada, Léo Júnior. É isso aí, um abraço pra vocês. Quem mais aqui? Como é que é? Quem que é você?
10: Fala, Léo Júnior, bom dia. Você tá bom, filho?
0: Tô bem, e você?
10: Por aqui é o Plácido Carreteiro.
0: Plácido.
10: Que tanto abençoe aí a nossa semana, hein?
0: Plácido Carreteiro.
10: Léo Júnior, você acabou de falar aí que era dançarino e tal, que ensinou o jacaré a dançar.
0: Sei.
10: Ensinou o pessoal do Tchan lá,
0: claro,
10: Carla Pérez e tal.
0: É.
10: Então você manja do axé, né?
0: Gosto.
10: Então na época que bombou o axé nas rádios brasileiras, você dançava na boquinha da garrafa, né, ô cretino?
0: Já dançava, claro. Cara, eu que dei ideia pra eles. Fala assim, viu? Estávamos todo mundo lá do El Chan no churrasco, né? Ah, inclusive tava até a galera do Piscirico na época também. Estávamos lá, assim, no churrasco. Lá, assim, na Bahia, né, tal. E aí, de repente, e antigamente, aquelas garrafas, aquela Antártica, sabe? Aquelas, né? Kaiser, antigamente. Tal. Aí, de repente, eu vi aquela garrafa. Falei, caramba, meu, olha, tô dando uma ideia aqui. Aquela garrafa. garrafa pode entrar em algum lugar aquela garrafa ali. Pode. Comecei a pensar. Aí coloquei ela no chão. Desce aí. Aí rolou a música na boquinha da garrafa, entendeu? É isso.
11: Bom dia, meu amigo da Rádio Band aí. Aqui é o Claudemir do Guarujá. Pose. Estamos carregando aqui no porto aqui da Movecta.
0: Tá.
11: E vamos seguir viagem aí pra essa rodagem aí.
0: Aí, ó.
11: Pose, um grande abraço pra todos aí. Um bom dia. Vamos trabalhar.
0: Vamos nessa.
11: Vamos trabalhar, que a semana é longa, hein?
0: É isso aí, cara.
11: Você tá doido, hein?
0: Vai
11: devagar, que a pista tá molhada. Quem tiver dormindo, bom sono. E quem tiver acordado, que acorde.
0: É, que se lasque.
11: O dia começou, hein?
0: É isso aí.
11: Bom dia a todos aí. Um tchau, obrigado.
0: É isso aí. A madrugada do dia começou. Passou meia-noite, já era. Já Elvis. 15 pras duas. Quem mais tá por aqui, ó? O José mandou aqui. Léo Júnior, bom dia. O Murilo falou que você vai ficar fazendo banho de coruja. Não, para. Para, eu já falei que vocês... Gente, eu só estou aqui cumprindo um... Como é que eu posso falar? Só estou cumprindo o meu dever. Só isso. Tá, o programa não é meu, já falei. Ó, vamos lá, mais um aqui mandando mensagem pra gente. Ué.
12: Ô, Léo, lá ele, esse negócio de garrafa entrar em algum lugar. Lá ele, mil vezes.
0: Não, mas o que eu fiz? Eu só olhei pra garrafa e pensei, dando na boquinha da garrafa. Aí surgiu a música, cara. Aí, você viu como é que é aquele negócio? Olha, que impressionante, né, cara? Que impressionante isso, né? Impressionante.
13: Eu lembro como se fosse hoje o Léo Júnior dançando, destampando a boquinha da garrafa.
0: Exatamente, cara. Eu que comecei a fazer isso, entendeu? Mas isso aqui eu não fui descer. Só fiz, né? Só mostrei pro pessoal como é que se faz e tal. Mas não, nem cheguei a... Né? Nem cheguei. Eu só fiz só um... Meio que um... Por cima só, entendeu? Bom. 46, vai. 11 99991 9197 pra você participar aqui do nosso Band Coruja, a nossa madrugada mais gostosa do Brasil. Fala comigo aí, Cleiton. E aí?
14: Para, foi. Você é cachorro? Ô, Wesley, bom dia. Tá bom, meu truta? Ô, Wesley.
0: Tem vagabundo, né? Tem uns vagabundos que ficavam assim, trocando nome aí, ó. Vai, trouxa. Uns trouxa aqui, ó. Não, os caras fazem de propósito ainda, né?
15: Fala, Léo, bom aí, dia, ó. Boa noite,
0: sei vai, lá. Oi.
15: Estamos aqui acompanhando Coruja Caps.
0: Exato.
15: Oh, já paguei a parcela aí da programação de hoje, hein? Solta meus áudios, hein?
0: Ah, vou socar.
15: E avisa o Rajão que eu vou encher com o cara dele de bolacha.
0: Pode ser que eu vou sopar. Vira aí. Ai, ai, ai. 11 99991 9197. Oi,
16: Léo.
0: Ah.
16: Até o chão, pai.
0: É, um pouquinho só, cara.
16: Léo, tem uma equipe aqui de Araçatuba pra você rapidamente.
0: Tá.
16: Japa Motos, entendeu? Do modo. Ariel de Camargo, gosto do negócio aí, do Zé de Camargo, como é que da hora, tá ligado? Então só Pichu. Também o Japa, outro Japa das Pimental e o Fernando das Pimental. Ali tem um Tocha.
0: Cara, o que você quer estar falando que eu não tô entendendo? Bolhufas. Eu queria procurar entender o que ele tá falando aqui. Do Japa que pegou e cobriu e... Ai, gente do céu, viu? Eu não sei se eu tô sem paciência hoje. Eu não sei dizer pra vocês.
17: Ô, Léo.
0: Oi.
17: Fala a verdade, Léo. Tu inventou essa música porque tu sentou na boquinha da garrafa e tu gostou, né?
0: Cara, foi a primeira vez, entendeu? Aí eu mostrei pra galera como é que é a música. Aí a música pegou, velho. A música pegou, entendeu? Vamos lá, deixa eu falar aqui com a Andréia. Tudo bem, Andréia? Bom dia.
18: Oi, Léo. Boa noite. Melhor, bom dia.
0: É, né? Bom dia já, né? Bom dia.
18: Poxa, Léo. Eu durmo toda noite com você.
0: Pois é.
18: Você vai me abandonar.
0: Pois é, minha amiga.
18: Que peninha.
0: Fazer o quê, né?
18: Você podia ficar, né?
0: Dá.
18: Beijo, Léo. É a Andréia, tá bom?
0: Tá certo, André. Um abraço pra você. Obrigado pela audiência. Mas, ó, gente, semana que vem estarei aqui na madrugada também. Sexta pra sábado, viu? É, não sumi não. Quando você menos esperar, no próximo final de semana estarei aqui. Beleza? Aí você me encontra aqui na madruga. Pede iPod.
19: Ô, Léo, você fala que a rapaziada pulou o muro do CAPS. Todo mundo louco hoje.
0: Aí. É, tem os doidinhos. Ó, tem os doidinhos da madrugada aí, gente. Tem os doidinhos. Tem um
20: iPhone. Alô, Léo Júnior, tudo bem?
0: Tudo, e você?
20: Pimentel de Araçatuba.
0: Fala, mano.
20: Quero deixar um recado aí para esse pessoal que gosta de ficar criticando aí os radialistas. Independente de quem seja, se é você, se é o Pedrão, se é o Diego.
0: Qualquer um, meu.
20: Tem que entender é que do lado de lá aí...
0: Os caras são gente boa, velho.
20: Uma pessoa, um ser humano que sai de sua casa...
0: Aí, tá vendo?
20: Que tenta fazer seu melhor na madrugada aí para todo mundo.
0: Apoiado, sim, independente, cara.
20: A pessoa conseguiu ouvir o seu áudio ou não.
0: Apoiado, cara.
20: Transmitido aí para o Brasil e o resto do mundo.
0: Falou bonito,
20: mas, véio, tem que entender que nem todos somos perfeitos, porque perfeição é somente Deus.
0: Exatamente.
20: Então, pessoal, vamos reconhecer aí o profissional que está aí se dedicando para nós. Um abraço.
0: Cara, você falou tudo e mais um pouco, cara. Parabéns pelo seu áudio. Foi um áudio inteligente, que é um dos áudios inteligentes que eu ouvi hoje aqui. Esse aqui, sensacional. É o Márcio Ricardo, é isso, Márcio? Márcio, parabéns pelo seu áudio. É isso, cara. É isso, cara. É isso e mais um pouco, hein? É isso e mais um pouco. Obrigado, viu, cara? Obrigado aí, mano. Tamo junto. Ah, tem alguém me assistindo pelo Bandplay aí. Nossa senhora, cuidado pra não queimar seu televisor aí, meu filho. Cuidado, hein, cara. Vocês viram que quem tá me assistindo hoje, eu tô meio que na estica hoje, né, meu? Ó, camisa, tal, todo engomadinho, né? Tô todo engomadinho hoje, né, velho? Tá legal, né? Isso aí, velho. O que mais tá por aqui? 11999919197, Araújo!
21: O Léo, além de ser um profissional, um excelente radialista, é um belo de um chupeteiro.
0: Ah, sai daqui, vai pra lá, vai se lascar, vai. Bom dia, Léo! Programa top, não, quer dizer, programa Band, né, cara? Não, top não, velho. Band, né, cara? Band, né, velho? Tudo de bom, é tudo de Band, é tudo de Band, oi?
22: Vai te embora, puxa saco.
0: Aí, cara, quem puxa saco? O cara falou com palavras inteligentes. E eu gostei disso aí, cara. O cara falou, não, tem um ser humano que tá ali atrás, velho, dentro do microfone. E sai da sua casa pra vir dar o seu melhor. Olha isso, velho. Não, isso foi profundo, velho. Entendeu? Isso foi, assim, de uma coisa magnífica, cara. Magnífico, velho. Magnífico.
23: Ô, Léo, põe esse cara aqui que você não tá entendendo nada de falar e liga pro Davi pros dois trocar ideia. Vai dar certinho os dois trocando ideia.
0: Ah, verdade. 11999919197. Você participando aqui na nossa segunda-feira pra começar bem a semana, vai.
24: 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Jones, diretamente da Itália.
0: Jones na Itália. Fala, a Jones.
24: 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Pra mim aqui já amanheceu o dia, solta alto. Mas curtindo a madrugada aí do Brasil. Valeu, abraço.
0: Valeu.

0: vai, vai.
1: Com a galinha, leva ele pra sua casa, não, seu puxa-saco. Ele quer tomar sua vaga, viu, Léo? Cuidado.
0: Só porque o cara falou palavras bonitas, pô. Vai, fala aí.
2: Rapaz, é foda, né? O cara cria um filho, dá a faculdade pra ele, o miséria vira radialista, aí ele fica de madrugada ouvindo o filho falar, que tem o maior orgulho que o filho é radialista, aí o filho fala que desce na boquinha da garrafa.
0: Que isso,
2: cara? Léo, pelo amor de Deus, Léo, teve homem, deu orgulho pro seu pai,
0: não, cara,
2: vagabundo.
0: Não, peraí, velho, eu falei uma coisa que eu me emocionei hoje, cara. Hoje eu tô um cara emocionado, velho. Eu não sei porquê. Eu tô um cara emocionado hoje, velho. Deixa eu me emocionar aqui em paz, velho.
3: A pergunta que não quer calar: quem chupou quem aí?
0: Para com isso, vai. Ninguém chupou ninguém aqui, não. Fala comigo. Não. Esse de novo, não. Cara, você não vai começar de novo pra contar a sua história, não,
4: é,
0: meu?
4: É, um pouquinho só.
5: Léo, tem uma equipe aqui de Aracatuba.
0: Ai, meu Deus.
5: Rapidamente.
0: Ai, tá. Rapidamente. Começou. Vai.
5: Java Motos, entendeu? Do modo. Ariel de Camargo, gosto do negócio aí. Do Zé de Camargo, o moleque da hora, tá ligado? Então, só o Pichu. Também o Japa, outro Japa das Pimental e o Fernando das Pimental. Ali tem o Tocha.
4: Então... Cara, o que você quer estar falando que eu não tô entendendo? Bolhufas. Eu queria.
0: Ai, ai, ai, gente do céu. Acho que depois dessa, velho, eu não sei que. Nem sei quem sou eu mais. Nem sei mais quem sou. Vai, vai, fala comigo, vai.
6: Ô, Léo.
0: Oi.
6: Esse cara que falou isso, eu tô te defendendo. Ele tá querendo alguma coisa contigo, hein? Ele falar isso tudo, ele deve tá querendo alguma coisa contigo, hein?
0: Não, cara. Ele falou verdades aqui no programa. E o cara só falou verdades. É isso, ele só falou verdades. Ah, bom dia, Band. Me ajuda a amparar a minha. Como é que é? Amparar minha tatuagem, quero esse prêmio. Mas você já não tem uma tatuagem de um leão na sua panturrilha, cara? Não, o cara já tem uma tatuagem, tá? Já tem uma tatuagem. E por que você quer outra tatuagem que você já tem uma na panturrilha aí? Você quer aperfeiçoar mais? Ele tem um leão na panturrilha? Na panturrilha, é isso? Ou a cabeça? Não, ninguém tem uma tatuagem na cabeça, né? Claro, óbvio. Obviamente que não. Sei lá, velho. Vamos lá. Boa sorte pra você. Olha lá, o povo já pegou, já printou foto minha aqui já do vídeo, os vídeos, né? Do Band Play, ó. Olha lá. Fala comigo aí!
7: Bom dia, Leozinho!
0: Bom tudo dia!
7: Léo, manda um beijão pro velho Luiz, Sagachorro, Tati Perigosa. Ai, beijo para todos esses ouvintes maravilhosos. Catrícia Gostosa, Davi, cadê o Davi?
0: Não, o Davi já beijo, apareceu aqui
7: beijo,
0: já.
7: Beijo, Léo Júnior. Aqui é a Ângela de Curitiba, sua eterna vovó do sexo.
0: É aí, Ângela de Curitiba, a eterna vovó do sexo, ouvindo a Band FM. Um abraço pra vocês! 1h56, tem mais um aqui, mais um áudio.
8: Olha, Léo Júnior, pedi pra você dar um abraço pra cidade de São Roque. Tá fazendo 896 anos a cidade.
0: Caramba!
8: Dia 16 de agosto.
0: Aham.
8: Uhum. Manda um abraço pra nós aí, Léo.
0: Beleza, alô São Roque, um abraço pra cidade de São Roque. Sempre ouvindo, pessoal, sempre ouvindo a Band FM por lá também. Um abraço pra vocês aí também. Boa semana pra todo mundo. 11999919197. Esse é o nosso WhatsApp pra você participar com a gente. Em se interagir.
4: Já tem uma tatuagem.
9: Boa noite, Band. Ó, concordo com aquele amigo aí que defendeu os locutores da madrugada.
0: É isso,
9: eu
0: isso.
9: Eu também penso da mesma forma.
0: É mesmo?
9: Se os locutores da madrugada são feios, mas são nossos amigos, são companheiros. Se eles são esquisitos, barrigudos, claro. Carecas...
0: Não, barrigudo eu não sou, cara.
9: São desdentados, mas são
0: careca.
9: Nossos amigos.
0: Eu também não sou careca, hein, velho?
9: São companheiros da madrugada.
0: Eu também não sou desdentado.
9: Ninguém tem nada a ver com isso. O que importa é que estão ali, fazendo companhia na madrugada pra cada um de nós.
0: Nossa senhora, mas que alegria, hein? Valeu, obrigado pela parte que me toca, hein? Obrigado, viu? Obrigado pela parte que me

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14: Seu. Vamos lá, gente, vamos lá. Gente, duas horas em ponto já, duas em ponto. Boa madruga pra você que tá ligado aqui na Band FM. Boa madruga, bom começo de semana pra todo mundo. Segundou já. Eu sou seu amigo Léo Júnior, vamos junto. 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

0: manhã, gente, 2 horas e 10 minutos. É o nosso Bande Coruja no ar pra todo o Brasil. Você do outro lado mandando ver, hein? No nosso WhatsApp, quero você participando. 11 999919197. Até as 5 da manhã, hein? Vamos lá, vamos lá, vamos lá. Vamos animar esse negócio. Que música? Peraí, gente, vamos animar esse negócio. Vamos colocar uma música agitada aqui. Aí, pô, pelo amor de Deus. Aí, o DJ, me ajuda. Ô, DJ, me ajuda aí, DJ. DJ, me ajuda aí, DJ. Oxê. Valente Léo, para Ok, parabéns pelos dias de alegrias nas minhas noites de trabalho, 12 por 36. Você realmente deu espaço para os loucos de plantão e é um sucesso. Manda um abraço para Três Lagoas, Mato Grosso do Sul, da Dani. Ó, Dani, obrigado, Dani. Ó, Dani gostou demais, né, Dani, do nosso trabalho aqui. Obrigado, viu, pegar a Dani de Três Lagoas, Mato Grosso, Mato Grosso do Sul, Mato Grosso do Sul, e falar Mato Grosso. Mato Grosso do Sul, curtindo a Band, um abraço pra vocês aí, viu? Galera boa, hein? Eita, vou te contar uma coisa, hein? Meu amigo Marcos Miguel, fala, Marcos, tem o único cara que tem dois nomes de uma vez só. É o Marcos Miguel, olha isso.
1: Bom dia, Léo Júnior, você tá doido, motorista, que é o Marcos Miguel aí, ó, boa semana pra você. Papai do céu, cuida aí. Tchau, obrigado. Tamo junto, hein?
0: Tchau, obrigado. Aí, Marcão. Marcos Miguel, aquele abraço. O nozão do pau. Ele é um, quem mais tá por aqui? Fala comigo aí, vai.
2: Ué, doido, sua música de corno. Bota a música pra agitar a noite aí, pô.
0: Ó. Oh.
2: Sono da porra.
0: Corno é você. Corno é você, ó. Tá, vou mandar uma musiquinha pra você aqui, quer ver? Uma musiquinha que você vai gostar aqui. Ó, oh, Marcos, você vai gostar tanto dessa musiquinha aqui, ó. Isso aqui, ó. Vai, pra você aqui, essa musiquinha aí, ó. Ó. Especialmente. Especialmente pra você. Ó, ó. É a sua cara, essa aqui, é a sua cara. Ó, ó. Vai, vira aí, vira, vai, vai. Dá uma reboladinha aí, cara. Dá uma reboladinha, vai. Se lascar pra lá, viu? Ó, gente, 11 999919197. Oi, bom dia!
3: Oi, Leozinho, meu chassi de grilo favorito.
0: E aí?
3: Olha, passando aqui pra te dizer que comecei a bater bolo desde hoje, né?
0: Tá certo.
3: Você sabe que amanhã é meu dia, então... Já estou fazendo aquele bolo, tá
0: amanhã
3: entendendo?
0: Só... Ah,
3: e
0: é.
3: Queria te dizer que estava com saudade de você, só que eu te adoro, tá aí, ó. Um beijo pra você, tá? Coisa linda. Um beijo,
0: valeu,
3: pra todo mundo,
0: valeu.
3: Do grupo lá da Tati, dos outros grupos lá, tá? Ó,
0: valeu.
3: Te adoro.
0: Essa é a Mara Tassini, tá certo, mano? Um abraço pra você também. 2 horas e 12 minutos, vai, dois.
4: Ser humano.
0: Tem mais isso aqui? Pera, deixa eu dar uma olhada aqui, peraí. Roberto do Santos Silva. Só mandou o um nome aqui pra gente, tá beleza? Tá certo? Aqui ele aqui, ó. O tiozão, Sorocaba.
5: Abra tua mente.
0: Ó, o tiozão aí.
5: Quem também é gente. Ah,
0: você também é, cara.
5: Só eu não falo assim.
0: Normal, né, pô?
5: E come vatapá. Ai, Léo, tiozão aqui de Sorocaba. É nóis, até 5. Valeu, Léo, meu amigão da madrugada.
0: Valeu, tiozão. Aí, parceiraço, tiozão, hein, cara. Ó, aquele churrascão nosso tá em pé, hein, ô tiozão. Hã? Eu, você, o Bé do Lixo, o Muriloco. Ó, tá em pé aquele negócio lá, né? O churrasco, gente, calma, calma. Gente, calma, o churrasco, eu falei que tá em pé, o churrasco, tá? Ei, fica pensando, vocês só... Vocês levam tudo... Por que vocês levam tudo por trás, hein? Vocês levam tudo por trás, vocês já perceberam isso? Vocês levam tudo por trás?
6: Fala aí, meu parceiro, Léo Júnior, velho do lixo, sai cachorro, mais uma madrugada com nós aí. Vamos que vamos. Vamos começar a semana abençoada, um abraço pra todos os ouvintes.
0: Vamos lá, vamos
6: todos,
0: lá.
6: Sem exceção de ninguém. Beijo especial pras meninas aí, tá bom? Calica, Sandrinha, Tati Perigosa, Abelha Rainha.
0: Abelha Rainha.
6: Todo mundo. É o velho do lixo, sai cachorro.
0: Tá certo, gente. Isso aí, meu amigo, vai do isso. 2 horas e 14 minutos. Bom dia, bom dia, bom dia, bom dia. E aí, gente? Deram muito trabalho aí, né, no final de semana pra família, não? Ah, me conta aí como é que foi o dia dos pais de vocês. Ah, quero saber como é que foi o dia dos pais de vocês aí. Fizeram churrasco, ficou em casa, ficou só na lembrança, como é que foi? Conta pra nós aí, pô. Quero saber, quero saber. Está mandando mensagem pra gente. Oi, bom dia.
7: Bom dia, bom dia, Léo. Empeta minha chibata.
0: Ai, tralá, sai, sobe daqui, ó. Oi.
4: dia, bom dia. Meu, tava escutando o áudio aqui agora. Esse bolo da Baratacine batendo aí. Depois que mexer bem, deixar descansar, ele cresce por 9 meses, né?
0: É por aí, cara. Por aí.
7: Léo, aquela página lá que você falou que criou lá no Instagram, lá do Pica Léo.
0: Eu criei
7: tava
0: nada?
7: Tava dando uma olhada lá.
0: Para com isso.
7: A página agora tá bombando mesmo, hein,
0: cara? Eu não criei nada.
7: Tá arregaçando, hein? Eu acho que o plano vai dar certo, hein,
0: gente, vocês estão ouvindo, eu não falei, eu não criei nada, eu não tô falando nada. Esses caras que ficam falando as coisas aqui, ó. Vocês estão ouvindo, né? Vocês estão ouvindo, né?
7: Segundo de informações aí, o canelinho de bambu, as coisas de arrasta mesmo, hein, velho? Não bota mais não, hein?
0: Canelinho de bambu.
7: Parabéns, hein, cara? Você é Freud mesmo.
0: Não, não foi nada, para com isso, não vem com essa história, não. O Diegão tá de volta sim. Eu só tenho agora a próxima madrugada, depois eu tô de boa. Tô de boa depois. Quero participar aqui, um bom começo de semana pra todos. Som de Cataguases. É Cataguases, né? É que tem uns nomes de cidades assim, sabe? Minas Gerais. É, Cataguases, Minas Gerais, sutiã Band FM. Eu tenho que fazer, olhar bem, porque, gente, eu não sei não, viu? Eu tô usando óculos, mas tem óculos, mas tem hora que eu não enxergo. Vai entender, né? Olha lá, mais um áudio chegando por aqui, eu quero falar com você. Só lembrar a galera, mais uma vez, 4 da manhã tem o nosso Campeonato Brasileiro de Piadas Ruins. Já vai preparando sua piada. Pertinho das 4 da manhã eu vou mandar você mandar as piadas. Mas ainda não, não mande agora, não mande, porque eu falo não, pra não mandar agora. O cara vai lá, o cabeçudo vai lá e manda. Aí quando chega a hora da piada, ele reclama. Por que que não passou a piada? Claro, o cara foi mandar 1 hora da manhã o negócio, né? Aí não adianta nada, cara. Você tem que mandar na hora. Aí é diferente, entendeu? Fala aí, vai.
8: Bom dia. Ótima semana a todos.
0: Pra nós.
8: Vamos até às 7 da manhã. Vamos. O Emerson. São José do Rio Preto, mais um vigia aí da madrugada.
0: São José do Rio Preto, Godina Band, um abraço aí, alô, Rio Preto! Fala comigo, bom dia.
9: Bom dia. Dia dos pais, churrasco, cachaça, ressaca, agora tem que enfrentar a segunda-feira braba, né?
0: Ô, rapaz, nem fale.
9: Léo Jaime, Putz. Tudo.
0: Nossa,
9: é o cara. Luizana de Presidente Prudente.
0: Alô, Presidente Prudente! Tá todo mundo ligado na Band FM. Esse é o nosso Band Coruja, o programa mais animado, mais bagunçado do Brasil, fazendo a diferença no seu rádio, hein? Também na sua vida, né, gente? Sabe que o Band Coruja é um programa de doido, mas faz uma diferença na sua vida, na vida da gente. Eu vou te falar principalmente aquelas pessoas que estão só, na solidão por aí também, né? Então acaba sendo um companheiro na madrugada impressionante, gente, impressionante. Tem gente agora curtindo a Band por aí, hein? É! Vamos lá, fala comigo, bom dia!
10: Bom dia, Léo Júnior! Como é que você tá, guerreiro?
0: Tô bem, e você?
10: Wagner Valvas por cá.
0: Como é que você tá?
10: Ô, Léo, você tá... Nas retas finais aí das férias do Diego, né?
0: Só mais a próxima madrugada.
10: Responde uma coisa aqui. Você. Saindo aí do. O Diego voltando aí, você vai buscar um tratamento lá no CAPS.
0: Olha,
10: pra
0: cara.
10: Poder desintoxicar do Band Coruja por um tempo.
0: Olha, eu respondendo você, com classe, eu irei viajar ao mundo, né? Estou vendo alguns lugares, o meu jatinho está no concerto. Mas eu estou estudando aí algumas praias para conhecer no Brasil primeiro, para depois ir para fora, né, gente? Está na minha rota essas coisas, entendeu?
10: Porque não é qualquer um que aguenta, não. Teve um aí que, pouco antes do Diego, o cara não aguentou 3 meses.
0: Tá bom. Para de falar mal.
10: No segundo mês aí,
0: para de falar mal do meu amigo, poxa vida.
10: Não aguentou a pressão, não.
0: Rapaz,
10: o povo aí é doido demais.
0: Aqui tem que ser
10: outra
0: doido.
10: Outra coisa, gente. Vocês falam mal do Davi aí? Pelo amor de Deus, gente. Não fica falando mal do Davi, não. Você sabe que o Davi fala enrolar desse jeito aí, mas é por causa do macarrão de Chernobyl que ele faz toda vez aí com...
0: Pera, ô! Não tem um que não fale bem. Cara, eu acho que eu sou a única pessoa que fala bem do Davi. O Davi ainda fica bravo comigo. Não, eu sou a única pessoa aqui que fala bem do Davi sempre. Tá? E esses... Ô, Davi, não liga pra esses requenguelados, tá, Davi? Não liga pra esses caras, tá? Eu tô aqui com você, cara. Tô do seu lado, cara. Dá um abraço aqui, velho. Dá um abraço. Não, abraça aí, pronto, meu Deus, tamo junto, cara. Ah, vocês querem um abracinho também, vocês? Quer que eu abrace vocês também, os ouvintes? Dá um abracinho aqui, vai, chega pertinho do rádio, dá um abracinho. Um abraço, calma, ô, é só um abraço, não vem com essa não, pera aí, pô, ô. Bom dia, Léo, tudo bem? Aqui é um boliviano trabalhador. Bom início de semana aí. Vamos lá, Davi, vai. Gostou do abraço, Davi? Gostou?
11: Muita gente fala bem de mim sim, meu irmão. Você tem que ter mais de 140 seguidores no Instagram.
0: Ah lá.
11: Seguidor motivacional. Você nunca precisa falar bem de mim, não. Tá até no Zap aí também, no grupo também. No grupo também lá que eu tô e também aí na rádio também. Que tem um certo babaca que infelizmente é assim, meu irmão.
0: É.
11: Aí, tamo junto. Você é 10 também. Bora.
0: Vamos lá, vamos lá.
11: Mais de seguidores fala muito bem de mim.
0: Tá. Que bom, né, cara? Tem que falar bem, né, cara? Tem que falar bem. 11 999 919197 pra você participar da nossa madrugada mais gostosa, a madrugada mais querida do Brasil, meus amiguinhos.
12: Ô, Léo, vou fazer a tua despedida do Corujão. Vou colocar o meu manjolo na sua mão.
0: Sai daqui, vai. Ah, esse negocinho é miudinho seu aí, ó. Esse negocinho miudinho seu aí, ó. Oi, bom dia.
13: Ô, Léo Júnior, bom dia.
0: Ah.
13: Pedro Ariose, Potirendaba.
0: Como é que é o nome?
13: Usina Cófico.
0: Peraí, como é que é?
13: Ô, Léo Júnior, bom dia. Pedro Ariose, Potirendaba.
0: Nossa, Cesariose. Tá, vai, continua.
13: Ah. Usina Cófico. Um abraço aí pros caçambeiros da Cófico de Potirendaba.
0: É Cófico mesmo, né? Cófico.
13: Dani Tinarelli. Wellington. Tamo junto.
0: Valeu, parceiro. Um abraço aí. Tamo junto na madrugada. Valeu pela audiência. 2h22. Fala aí.
14: Léo Acla. Bom dia pra você aí. Como você sabe que eu sou cabeçudo aí? Você tá me chamando de cabeçudo no ar, mano? Que isso? Papo é esse aí? Como você descobriu?
0: Ah, cara, vai. Ai. Cada uma, viu, o que falar, viu? Ai, gente, 11 999 919197 pra você participar aqui da nossa madrugada, nosso Band Coruja, pra gente começar muito, mas muito bem essa semana. Fala comigo.
15: Léo, boa noite. O Scooby também tá na área.
0: Ai, gente do céu, vamos lá, vai. Manda lá seu áudio pra gente, 11 999 919197.
16: Bom dia, degustador de leite masculino. Tamo sai junto daqui. Aí até às 6 da manhã, hein?
0: Sai fora daqui, vai se lascar pra lá. Vai dormir que você ganha muito mais, ó. Uma notícia por aqui, gente. A gente gosta de ler algumas notícias da internet, né? Os acontecimentos aqui. Essa aqui já foi. Olha esse aqui, gente. Tem uma notícia aqui, ó. Por exemplo, tem uma notícia aqui. Mas, cara, o cara foi na frente de um hospital pra fazer isso, né, velho? Sei lá, né? Eu acho que... Por outro lado, acho que o cara não pode também tão brincar com isso, né? Mas tudo bem. Olha, um homem foi preso após subir no telhado de um hospital vestindo de sabe aquele manto preto? Um manto preto com capuz, segurando uma foice. Tipo, referenciando a figura da morte, né? O caso aconteceu no país de Gales.

0: cara lá, velho. Isso aconteceu no País de Gales, tá, gente? Bom, após ser retirado do local, olha só, após ser retirado do local, ele foi acusado de causar transtorno e recebeu uma multa de 200 libras. 200 libras, olha só, hein? É cerca de 1.400 reais, nosso aqui, nosso dinheiro, né? Leon ainda, o nome do cara é Leon, hein? Ainda disse que não estava vestido como a morte, e sim como um corvo. Mas como assim, cara? Isso é se vestir como corvo? Tá, tudo bem. Então, o que explica o cara tá não ter... Eu saio da casa dele. Então, acompanhe meu raciocínio. O cara tava lá na casinha dele, tranquilinho, no ar-condicionado dele, assistindo a televisãozinha dele, só de boinha, de boinhas. Aí o cara se mexe de da morte, né? Com aquela... Igual aquele filme do Pânico, né? O cara pega uma foice e some em cima de um telhado do hospital pra assustar o pessoal do hospital, velho. O que esse cara tem na cabeça? Fala pra mim. Não, me fala, vocês mandam um áudio pra mim, que eu quero saber o que, que vocês vão falar de um cara desse. E sai da casa dele, do nada pra... Aí ele falou que foi... Ai, eu me venci de corvo. E corvo tem roupa agora? Meu, ele que é um corvo, vai lá pra plantação de milho, cara. Não tem lógica. Tem lógica isso, ó. Se você quer se vestir de corvo, vai pra uma plantação de milho e fica em volta lá, entendeu? Vai ficar lá, pô. Entendeu? Fica em volta do espantalho lá. Ah, o cara, mecadalma, viu, gente? Olha... Ai, viu? Eu vou te contar uma coisa, esses caras não tem o que fazer, velho. O cara, vou sair da minha casa, vou lá pro hospital, velho. Vou lá pro hospital pra ficar em cima do telhado assustando o pessoal lá, gente do céu. Olha, que maldade essa, hein? Que maldade. Fala comigo, bom dia.
1: Como é que era o nome desse cara?
0: Leon.
1: Davi, acho que tem algum tipo de voz desse cara aí, hein, velho. Pegar uma coisa e ficar no...
0: Em cima do...
1: que a morte veio buscar os pacientes.
0: Caramba, causou transtorno, pânico nos pacientes, cara. Não, você imagina, se você estivesse num hospital desse, o que, que você ia falar? Não, automaticamente, quem viu esse cara... O paciente deve ter visto. O cara falou assim: meu Deus, tô na beira da morte, eu vou morrer. Aí, eu já tô vendo a morte ali, ó. No outro lado da rua, o cara tá em cima do telhado, a morte vem me buscar. Você imagina? Não, e se fosse com você? Você, ó, vamos supor agora. Pensa comigo, você ouvinte do Band Coruja a partir de agora. Pensa comigo. Você acorda na sua cama, tal, vai lavar o rosto. Você abre a janela pra dar uma respirada, pra saber como é que tá. Um novo dia, abre a janela, tal, aquele sol. De repente você vê um cara se vestido de morte, da morte, com a foice no telhado da casa da frente, olhando pra você. O que, que você vai pensar? Fale pra mim, fale, se fosse com você. Não, você vai pensar o quê? A morte vem me buscar. Não, e isso geralmente a gente vê em filme, né? Essas coisas, né? É, a gente vê em filmes, né? Que coisa, né? Isso aconteceu de verdade, gente. É de verdade.
2: Fala, Léo. Um bom dia, uma ótima semana a todos aí, dos ouvintes. Um especial pra você aí. Já tá acabando aí sua jornada.
0: Opa,
2: aí
0: no tá acabando. Band
2: Coruja.
0: Tá acabando.
2: Mas também vou seguir você lá na sua edição, beleza?
0: Segue lá.
2: Bora treinar. Underground, Braga, Portugal.
0: Aí, parceiro, aquele abraço. E tamo junto aqui na nossa madrugada mais gostosa do Brasil. 11 99991 9197. Fala comigo.
3: Ô, Léo, bom dia. Ô, Léo, o Vado aqui do Campanário. O Davi também tá desse jeito também, Léo. Esse corno aí.
0: Para de que é isso?
3: Tá vestido de preto em cima da casa dele com a vazia cheia de macarrão.
0: Cara com isso,
3: cheio
0: para.
3: De macarrão, para esse doido aí, esse corno desse Davi.
0: Para com isso. Olha isso, gente. Olha isso. Acharam a minha foto com o Zeus aqui, ó. O Zeus me dando um presente no Dia dos Pais. É coisa mais linda, né, gente? Olha lá, acharam a minha foto aqui, ó. Olha lá, que coisinha linda, né?
4: Eu não vou pensar nada. Ela foi ser com uma arma, eu vou meter a bala. Ela que vai morrer primeiro.
0: A Tati vai meter bala. Você imagina,

0: Tati já meteria a bala logo.
1: Nada, bebê.
0: Tá certo, Tati.
1: Nada, bebê.
0: Ô, oh, gostei, viu? Tá, oh, gostei aqui. Ali, deixa eu até passar essa, pegar essa foto pra mim aqui, gente. Oh, meu Deus do céu. Aqui. O Zeus, né? O meu cachorro me dando um presente, gente. Ó, oh, oh, meu Deus do céu.
1: É, mesmo?
0: É isso que eu tô falando, nada, gente. É isso.
1: Limonada.
0: Pai de pet é isso, é pai de pet, vai.
2: Ô, Léo.
0: Oi.
2: Ontem o Davi tava assistindo Cine Privé.
0: Ah.
2: E uma mão ele tava dentro da calça, a outra ele tava fazendo macarrão.
0: Para,
2: e a outra,
0: véio,
2: ele tava no celular. Aí ele ficava fazendo malabarismo com a mão. Uma mão ele trocava, botava no macarrão, a outra ele botava no celular, a outra ele botava no dentro da calça, e assim foi a madrugada toda.
0: Ai, ai, ai, viu, gente? Ai, ai, ai, ai, ai, ai, ai, oi.
3: Um abraço do Elton Sumaré, mais conhecido como Pernalonga.
0: Vai, Pernalonga, fala aí.
3: Ó, oh, bom dia, né? Bom dia, Band. Então hoje vocês estão pensando só nos cornos. Você não vê seu chifre primeiro, né, Léo?
0: Ah, você tem, tem cara de ser um cornão, hein, cara? Você tem cara.
4: É, um pouquinho de mel. Manda abraço pessoal lá da imobiliária. Agarra o meu pinto. E só gosta de você lá, hein?
1: Jozinha manda salve.
0: É. Vá se lascar, vai. Vá se lascar pra lá. Oi.
5: Ô, Léo, bom dia, bom dia, bom dia.
0: Bom dia.
5: De aplicativo. Ô, Léo, deixa eu falar pra você. É o cara ser muito fit de rapariga, né, mano? O cara tá na casa dele, esse corno. Sai pra lá, no, tá pra, em cima do telhado se vestir de morte.
0: De nó, é demais,
5: só
0: né?
5: Só vou falar pra você, Léo.
0: Ah.
5: Os pacientes que viram, acho que só não cagaram porque a bosta não tava pronta.
0: Né? Pois é, cara. Ou morreu ali, né? Porque, cara, que medo que dá. Imagina se do lado a morte olhando pra você ali, ó. Fala, pronto, tô morto, eu não sabia. Fala aí, fala aí, fala
6: bom
0: aí.
6: Bom dia, Léo. Que o Wagner militando pescava. Ô, Léo, eu às vezes eu faço fiel de uma pessoa que entrega peça na roça da usina aqui. Aí teve uma vez que eu passei em Santa Bárbara, daí tem uma vicinal que sai em Sumaré, né? Em Sumaré, em Hortolândia. O pessoal mandou ir por ali, aí eu fui numa fazenda, falando, no quilômetro você entra.
0: Sim, sim.
6: Na hora que eu entrei nessa fazenda, Léo, tinha uma... Não esqueço até o urso aí. Tinha uma... na árvore, assim, tinha um boneco, uma pessoa, amarrado no pescoço, e tinha tipo uma... Tinha cinco pessoas com um capuz, assim, inteiro, assim, de preto, semana na morte, e umas velhas em volta.
0: Eu, hein?
6: Nunca mais voltei nesse lugar até hoje. Esse lugar foi mais de 5 anos.
0: Tá doido,
6: fala pra mim lá até hoje, aí. E o cara tá se pondo uma peça também até hoje. Eu falei, e a peça? Falei, larga aí. Falei, larga aí que eu não volto mais hoje, não.
0: É,
6: a ideia é uma bebida e o cara vai levar aí.
0: Vai que o cara pega o celular também pra colocar pendurado. Sai fora, velho. Tô fora. Você tá doido, hein? Eu não vou no lugar dele, mas nem sonho, cara. Nem sonho.
3: É, chega desse macarrão aí, de chuca, desse viado.
0: Vamos lá, fala comigo aí, vai.
7: Olá, João, esse cara que subiu no hospital aí, ó.
0: Ah.
7: Eu tenho certeza que ele fez isso aí, ó, após ter ouvido aquela clássica frase. Eu duvido você fazer isso.
0: É.
7: Pode procurar que algum amigo desafiou ele a fazer
0: sempre
7: uma besteira
0: dessa. Sempre tem um louco.
7: Porque não tem condição, não.
0: Pois pô. É, sempre tem um louco, né? Meu amor. Talvez esse cara tava com os amigos bebendo o final de semana, num barzinho de boa, aí os caras já falam assim, ó, eu duvido, te dou uma grana se você se vestir de morte lá no hospital, tá, e ficar em cima do telhado. Cara do céu, ó, tem um amigo meu, velho, tem um amigo meu em Sorocaba, velho, não vou nem falar o nome dele aqui, ofereceram uma grana pra ele, olha só o que que ele faz, o que que ele fez. Ó, a gente dá essa grana pra você. Meu amor. Se você andar, sair correndo pelado na rua. E não é que o cara fez isso. Ah, não, velho. O cara fez os negócios balançando lá, né? Coisa feia, velho. Visão do inferno, cara. O cara saiu pelado na rua, meu. Tiveram que pagar a grana pra ele, né? Obviamente. Eu não teria coragem de fazer isso, cara. Então, isso aí, sabe? São essas coisas. Como é que pode a pessoa dar uma dessa, né? Não, a gente sabe que tem muita gente que é louca por aí. Tudo bem, beleza, né? Mas chegar a esse ponto, né, mano? Não, não é, não é estranho isso aí, velho? Ou o cara tem algum problema, não sei, velho. O cara ficar um tempão em cima do telhado. Oh. Falou que era um corvo. Mas o que um corvo que tá fazendo em cima do telhado, pô? Pois é, ô Tati, tá farmando aura, tá farmando... É, pegou um modo esse negócio de farmar aura, né? Vai que ele queira farmar aura na morte.
8: Ô, Léo, isso não é nada, Léo. E eu que acordei hoje cedo, com uma ressaca braba.
0: Sei.
8: Quando eu ia no quintal, eu vi minha sogra.
0: Ai, meu Deus
8: do céu. Trem feio, viu?
0: Olha o cara, velho. Já falando mal da sogra, já, né? Eita, nós, hein?
9: Ô, Léo, esse cara aí deu foi sorte, rapaz, de não achar um fuzileiro com a bala bem amoladinha. Você ia ver derrubar o corvo lá de cima.
0: Mas na hora. Vamos derrubar aquele pássaro ali? Vamos lá? Já era, cara. Já é, ó. Vamos derrubar aquele pássaro? De cima do telhado.
3: Chega, Léo. Chega, Léo. Você não tem coragem de correr pelado na rua.
0: Não, não vou,
3: aí cara. Você vive mostrando a bunda pros outros.
0: Não, não vou nessa, sei lá. Eu não sou louco assim não, cara. Sou doido, mas não somente não chega, não chega a esse ponto também. Sou doidinho, mas não é nesse, tá até esse ponto também, né?
5: E nada, Léo. Esse corno que subiu no hospital aí, ele tava farmando aura.
0: tava farmando aura.
5: Ô, Léo.
0: Ó, Tiozão, fala tiozão.
10: Ô, Léo, cara... esse negócio de correr pelado aí não foi aqui no Jardim Simples, não? Eu lembro quando eu era mais novo, molecão, lá nós ficávamos no boteco lá, os caras postaram. Quem tinha coragem de dar uma volta no quarteirão pelado, eu fui. Até hoje tô esperando pra ver se alguém paga. Mas tomei tanta estilingada na bunda, ao sorvete.
0: Ah, mas você foi no... peraí, cara. Mas, ó... Quando é assim, sabe o que você faz? Quando é assim, recebe antes o dinheiro. Fala, não, se você me pagar antes, eu vou. Você vai lá, sai pelado na rua e os caras não dão o dinheiro pra você. Aí você passou a vergonha, né? Não, quero dinheiro adiantado, pagamento adiantado. Aí beleza, né? Aí você sai correndo de vez ou você cumpre o negócio. Aí o problema é seu, né? Aí, problema é seu, né?
8: Ô, Léo, a impressão minha ou esse cara, por último, que falou é gago?
0: É. E você ficar falando do cara, pô, e precisava ficar falando do cara? Não precisa, né, velho? Não precisa, né?
11: Bom dia, Léo. Aqui é o Francisco, Fortaleza. Rapaz, esse macarrão do Davi aí é bom pra quem tá uma semana sem dar...
0: Cara, mas eu não tô falando de macarrão do Davi aqui, eu não tô falando nada disso, velho. Eu tô falando do cara que tá lá farmando aura lá em cima do telhado, velho. Ô, meu Deus do céu. Fala comigo,
8: Léo. Esse cara que saiu correndo aí e não recebeu, os caras deram uma sorvetada nele, Léo.
0: Ai. 11 999 919197. Bora participar comigo ou não?
12: Repertório novo do Safadão.
0: Vocês estão comigo ou não estão?
12: Olha, me dá uma cortesia, me dá um avatar. O meu nome na lista, você...
0: Fala comigo.
13: Ô, Léo, bom dia. Ele não tava nem vestido de corvo, não. Ele era vestido de corno. Tava procurando alguém pra tirar o chifre dele. Esse corno.
14: Bom dia, Léo.
0: Valeu, um abraço pra vocês. Tamo junto aí, parceiro. 2:38. Vamos até as 5 da manhã falando com você aqui no nosso WhatsApp. Manda a sua mensagem. Me conta aí, como é que tá o seu começo de semana? Tá trabalhando? Tá em casa? O que que você faz de bom nesse exato momento ouvindo a banda? Eu sei que nada de bom, né? Ou trabalhando, né? Trabalhando, é. Pra não ficar com sono. Pra ficar com a gente. Pra ficar comigo aqui até as 5. Vai.
15: Bonito cidadão sair pelado pra rua e encontrar com a viatura da polícia.
0: Aí
15: os caras jogam dentro do camburão
0: aí
15: e tá leva bonito. Preso.
0: Aí tá bonito.
15: Aí chega lá na delegacia e fala pros presos aí. Chegou carne fresca pra vocês. Pronta entrega.
0: Pois é. É isso aí mesmo.
16: Bom dia, Léo. Vamos lá no Instagram da Band, hashtag Fica Léo.
0: Ai.
16: Jonathan de Pouso Alegre.
0: Valeu, Pouso Alegre Limpeza, ouvindo a Band FM. Boa, vamos ver aqui. Que é isso, cara? Que isso, cara? Homem vai à UPA com cenoura no... Nossa, cara. Mas esse é... mas você pegou o vídeo, né? Mas o cara já tá falando uns palavrão aqui, ó. Olha lá. O cara tá com uma cenoura no ânus, é isso? Caramba, velho. Como é que, pô? pode, cara. Ó, você viu como é que é o negócio? É... 11999919197. O empresário do agro, ele mandou aqui pra gente, ó. Um cara... Onde, que cidade foi essa? Que cidade foi? Você me fala aqui. O cara foi pra pro hospital. Pra UPA lá, não sei onde. É, foi pra uma UPA. Pra retirar uma cenoura do rabicó. Mas o que, que esse cara tava fazendo com uma cenoura, gente? Não amo, meu Deus do céu. Ainda ficou bravinho, ainda. Ah, ó. Viu? O cara ainda ficou bravinho. Ó, ó.
17: Retira essa porra da minha bunda, cara.
0: Retira essa puta da minha bunda. Não acredito nisso. Eu achei que já tivesse visto de tudo, mas não, a gente não viu de tudo ainda nessa terra. O cara foi pra UPA e o cara ficou bravo, né? Ele se sente o... Não, vai tirar isso aqui logo, não vai tirar isso de mim? Pô, por que que colocou então? Gente do céu, tá feia a situação, hein? Tá feio, hein? Tá
18: bom
0: feio.
18: Dia, Léo Júnior. Como é que você tá?
0: Tudo bem?
18: Ué, o que que ele tava fazendo com a cenoura? Procurando ver se tinha algum coelho, hein?
0: Pois é. Talvez ele estava vestindo uma fantasia de coelho, alguma coisa. Pois é, pois é, pois é. Pra quê, né? Fazendo o quê? Fantasia de coelho ali, não?
19: Isso aí é um degustador de plug anal.
0: Fala comigo, vai.
20: Ô, Léo, mas se os caras pagarem adiantado a aposta pra correr no quarteirão pelado, aí vai pôr o dinheiro na onde? No cofrinho? Fala, legal,
0: é.
20: Legal.
0: Cara, você esquece que tem Pix hoje? É, pois é, também como que vai ter a Pix, né? Você tá peladão, vai, não tem bolso, né? É. Mas... Sei lá, o celular pode estar na sua casa e você correr pelado lá, falar, manda no meu Pix e pronto. E se o cara não mandar? Você passou vergonha, você virou notícia, entendeu? Você foi preso e foi processado. Ih, cara, dá mó bucha esses negócios aí, viu? É complicado, viu?
21: Ah, esse corno que foi no hospital, já sei porquê, Léo.
0: É.
21: Ele achou que a agulha... Era pica, ele foi lá pra tomar um monte de picada.
0: Ah,
21: isso aí, gosta muito de ir lá na Parada Guiné Paulista, né? Só pra tomar chuva de cenoura.
0: E você, pela sua voz, você também deve gostar. Você também deve gostar, pelo jeitinho, né? 11999919197. Participa aqui do nosso Band Coruja pra todo o Brasil. Oi.
22: Fala, Léo, bom dia.
0: Bom dia.
22: Rapaz, o cara tava com tanta fome que comeu uma cenoura inteira, hein?
0: Pois é.
22: E aí depois na hora de sair deu trabalho. Ela ficou de ponta cabeça. Aí não saía.
0: Caramba, hein? Que coisa. Aí o cara ficou bravo, né? É que não dá pra colocar o áudio todo aqui, mas é mais ou menos isso, né?
23: Eu acho que ele tá querendo fazer um bolo de cenoura, como o liquidificador
0: nojo,
23: dele tava
0: aqui.
23: Furado, ele botou no
0: nojo, fora,
23: pra dar uma batida, pra triturar, pra
0: Deus depois fazer livre. Um bolo. Sai fora! Eu vou passar a não gostar mais de bolo de cenoura depois dessa, não. Ah.
24: Ô, Léo, daí é o empresário do agro. Ele usa a plantadeira anal. Ele planta a cenoura desse jeito aí mesmo. É que a cenoura quebrou dentro, ele ficou bravo.
0: É, não gostou muito, né? Acho que foi ele que tava gritando lá pelo jeito, né? Ô, Léo, tudo bem? Ele tentou fazer um bolo de cenoura com o chocolate inteiro. Com o chocolate inteiro, cara. Que nojo! Ai, ai, ai, gente, vocês não têm vergonha na cara, não sei se não tem vergonha na cara.
25: Ô, Léo, você vai fazer falta, hein, Léo? Caraca, você é um cara da hora, hein, Léo? Você põe nossos áudios, tira mó barato, hein, mano? Você é um cara da hora, vai fazer falta, hein, Léo?
0: Olha os caras, puxa saco.
25: Mas esse final de semana você vai estar aí, né, meu amigão? Da hora, hein, mano? Você é um cara da hora, hein?
0: Valeu, parceiro. Claro, sexta pra sábado eu tô aqui de novo. Sexta pra sábado é nóis de novo aí. 2 horas 44 minutos, esse é o nosso Band Coruja, fazendo a diferença no rádio até as 5 da manhã.
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1: nosso filho tá 200 na...
0: Quem mais tá aqui? Quem mais? É você, você, fala aí.
2: Ah. Deve ser mais um de Valinhos. E quando foi inaugurada essa casa de Valinhos, aconteceu isso aí, o primeiro atendimento. O cara com a cenoura nos quase nada. É, Valinhos é perigoso.
0: Valinhos, é? Ai, meu Deus do céu. Cara do céu. A gente vê, acho que, tanta notícia por aí, né? Que coisa, cara. O cara vai com uma cenoura enfiada no rabo, velho. Que coisa, hein? Oi, bom dia.
4: Fala, Léo. Caramba, mano. Desde pequeno eu gosto de bolo de cenoura com chocolate. Agora eu peguei foi trauma depois disso aí. Você
0: eu
4: tá doido.
0: Peguei foi trauma. Deus unir. Agora eu não odeio, odeio, odeio. Não gosto, não gosto. Não, não. Se alguém falar em bolo de cenoura. Nossa, alguém me diz. Eu não quero saber disso aí, não. Só tô fora só de pensar. Deus me livre, cara.
6: Fala, Léo. Fala, Léo.
0: Oi.
6: Como é que tá, filho?
0: Não, e você?
6: Tamo por aqui, hein? Madrugada online na Band aí, hein? Só na lida do pau aqui, hein? Cavaco.
0: Aí, o Cavaco.
6: Por aqui o Guilherme de Salto, São Paulo, hein?
0: Aí, Guilherme, o Cavaco, então você é o Cavaco. Todo mundo toca em você, então, né? Todo mundo toca em você aí, né, cara?
1: Tô preocupado.
0: Ó, tem um senhor que mandou mais uma notícia. Ô, gente, esse link que você mandou aqui, ô Beto, manda o vídeo que é mais fácil, cara, porque esse link eu não consigo abrir aqui no computador, velho. Olha lá, olha a notícia desse cara aí, aí no país de Gales. Interessante, mas no Brasil acontece coisa muito mais interessante. Mas assim, manda pra mim o vídeo, porque se alguém tiver mais alguma notícia engraçada aí, estranha, né, como essa aí, manda pra mim aqui, gente, pô, vamos lá, vamos lá, vamos procurar aí, pra gente comentar essas notícias aí, né. Olha lá, os caras já colocam a cenoura aqui, tá certo? Olha lá, foi bater, triturar a cenoura com... Ai, ai, ai, ai, ai, ai. Aí lascou, hein, minha amiga? 11999991997. A Daniele mandou aqui, né, Daniele? Ai, Jesus, Jesus amado, meu. O que, que é isso? Fala comigo, bom dia, vai.
7: Bom dia, Léo. Que é João Carlos, Sapopema.
0: Fala, João
7: Esse
0: Carlos.
7: Cara, eu acho que ele tava pegando a mulher de outro. E o cara empurrou a cenoura nele.
0: O cara chegou lá, flagrou ele com a mulher. O cara falou: ah, é? Então você não vai sair daqui. Vira aí, vou enfiar a cenoura. Aí você sai correndo. Aí o cara não teve saída, pode ser isso, né?
6: Ah, você tá doido, não? Fuja. É cavaco de madeira, filho. Fazer chapa de MDF.
0: Ah, entendi. Vendi que era cavaquinho, cavaco, toco, todo mundo toca. Cara, uma coisa que eu não sei tocar. Olha, na boa, velho. Eu que sou um músico, meio assim, né? Músico assim, né? Sou cantor, né? Não sei tocar violão, cara. Preciso aprender a tocar violão. E outra coisa, eu sou canhoto ainda. Bom, falar em canhoto, deixa eu dar uma olhada. Me lembrei de uma coisa. Pera aí. Ó, tem um negócio legal aqui, ó. Quer ver, ó? Ih, peraí. O que eu fiz aqui, cara? Cara, o que, que eu fiz aqui, velho? Ah, aqui, voltei, beleza. Pera aí. Vamos ver aqui, ó. Ó, gente, falar nisso, nós temos aqui o... Você lembra daquele CD de Bang Bang que tinha do Léo Canhoto? Eu falei Canhoto, eu lembrei do Léo Canhoto e Robertinho, lembra? Você lembra do Léo Canhoto e Robertinho? É! Cara, sensacional aquilo lá, viu? Eu tinha um CD na época, né? Ó lá, Léo Canhoto e Robertinho. Vamos ver se tem alguma coisa desse aqui. Vamos ouvir, vamos lá. Ó, ó. Vai! Agora quero ver, hein? Olha lá, ele tá descendo o cavalo agora.
9: Pessoal,
0: e tá andando.
9: Bora. O Jaque vem vindo aí.
0: É o Jaque.
9: Oh, nossa senhora.
0: Ih, todo mundo pra lá. Todo... Olha lá.
26: Nada disso. Ninguém vai sair daqui.
0: Olha lá.
26: Aquele que sair vai engolir chumbo.
0: Olha lá.
26: Garçom, traz cachaça pra todo mundo aí.
0: Olha lá. Agora vai, hein? Vamos ver.
26: Aí, é pra encher a cara, hein?
0: É pra tomar uma, vai. Vamos tomar.
26: Você não bebeu por quê?
3: Porque ninguém manda em mim.
0: Ó!
26: Não bebeu, mas morreu.
0: Se ferrou. Ó! Não, quer dizer, não, peraí, gente. O cara deu uma dessa. O cara tá oferecendo uma pinga pro outro tomar. Não vou beber. Por quê? Porque ninguém manda em mim. Vai, trouxa. Vai, mama, vai. Levou, levou, levou.
5: 43. Olha lá. Seu nome era Jaque.
0: Cara, eu tinha esse CD. Não, gente, eu tinha esse CD aqui. Eu tinha esse CD do Léo Coelho e Robertinho. Cara, isso aí mexe com a sua imaginação, né? Não tinha internet antigamente, era gostoso ouvir essas coisas.
5: Olha
0: lá, olha lá. Não, quero ver aqui, eu quero ver o cara falar, dando.
26: Aquele que não dançar vai engolir chumbo.
0: Vamos ver, vai.
26: Gaiteiro, toca o negócio aí.
0: Vai. Vai, dança.
26: Bonito.
0: Dança, dança, vai.
26: Uai, moço, você não dançou por quê?
3: Porque ninguém manda em mim.
0: Ó, de novo!
26: Não dançou, mas morreu.
0: Tá vendo aí, gente? Não... mas esse também espertinho. Ó, não dançou porque ninguém manda em mim. Ah, vai, levou, levou. Isso foi Léo Canhoto e Robertinho. Sensacional, hein? Ah, deixa eu ver aqui, ó. Homem procurou ajuda na unidade de pronto atendimento no município de Dom Eliseu, no sudeste do Pará, depois de perder uma cenoura no reto, no rabo, né? No... Ah, mas já foi essa notícia aí, cara. Tá, mas é a notícia completa, né? Tá, beleza. O caso chamou a atenção depois que um vídeo que mostra o tumulto na recepção, a reação do homem, né, ao descobrir que precisava passar por exames antes de retirar a cenoura do bumbum. E foi publicado nas redes sociais, mas é trouxa, meu. O cara ainda passou vergonha ainda, velho. Ainda ficou bravo ainda. Ficou bravinho. Oi.
8: Tiraram a cenoura e depois colocaram no macarrão do Davi.
0: Para de falar do macarrão do Davi aqui. Pera aí, pô, vai.
24: Um kit de boca dura parece uma tarde perigosa, hein, rapaz. Resolve na bala.
0: É, pois é. Resolve na bala o negócio aí, oi.
10: Caramba, Léo, você desbloqueou a memória de muita gente por aqui.
0: Claro.
10: E eu... tava aqui pensando na época que eu era moleque. E tinha uns vizinhos que tinha a fita do Rock Bravo. Essa nossa, turma aí.
0: Rock Bravo, nossa.
10: Caramba, era bom demais. Eles.
0: Era fita, né?
10: Reuniu a turma, a família, os vizinhos colocavam a fita e a gente ficava ouvindo.
0: Era legal isso.
10: Dando altas risadas. Era bom demais.
0: Exatamente, cara.
10: Valeu, coordenador.
0: Valeu, parceiro. Um abraço, Cristiano. É isso, gente. É destravando, né? Destravando. Vai lá, vai.
11: Fala, Léo. Bom dia. E aí, Léo?
0: E aí?
11: Esse cara aí que tava andando pelado aí pra fazer a aposta, na verdade ele tava querendo era mostrar o assoprador de fezes dele, meu. nós. Tamo junto. Mostrou... Opa, aqui, Votorantim.
0: Mostrou até demais, né, cara? Alô, Votorantim, um abraço. Mostrou até demais, hein?
12: Eu tiro o chapéu pela coragem desse cara, hein?
0: Eu também.
12: Rapaz, seu... tanta coisa pro cara se satisfazer, o cara vai enfiar a cenoura na bunda, rapaz. que é isso, hein? O cara é... é bom mesmo.
0: Esse é bom, hein?
12: Eu tiro o chapéu pra colar esse cara, hein?
0: Ai, Deus o livre, que é isso? Oi.
13: Fala, Léo, beleza, cara? Tudo bem?
0: Tudo bem?
13: É o Ricardo Van Gogh, o desenhista, cara. Né?
0: Ah, meu.
13: Ô, cara, não é pra você ir embora, não, mano. Tenta fazer um contrato aí pra você ficar na Band pelo menos mais de um ano.
0: Não!
13: Pelo menos
0: não.
13: Até o final desse ano, cara.
0: Não, obrigado.
13: Permanente aí nas madrugadas, que agradeço, você é muito mais da hora.
0: Agradeço, velho. Quero não.
13: O outro apresentador, nem sei o nome dele.
0: Não, calma, gente. Calma. É que é assim, nós entramos aqui, a casa acho que é assim, o rádio tem dessas, né? A gente tem aqueles ouvintes, só que ao decorrer do programa a gente vai agregando novos ouvintes também. Então vocês, novos ouvintes que estão chegando agora, vão ter a oportunidade de conhecer o Diegão. Quem já conhece o Diegão, que muita gente já conhece, ele já tá no programa já há muito tempo, né? E a galera que tá chegando agora também vai conhecer. O Diegão é sensacional, né? faz um programa tão bem quanto o meu também. Fera demais, não tem o que falar. O Diego é amigo meu também. E outra coisa, parem de falar as coisas aqui, viu? Eu não estou concordando com nada aqui. Pelo amor de Deus, viu? Vamos lá, vamos continuar aqui o nosso papo. Vamos ver. Olha lá, a melhor fita era dos Mamonas Assassinas. Eu tenho que concordar com você. Danilton. Danilton, eu tinha uma fita dos Mamonas Assassinas, aquela fitinha cassete era verde. Ela era verdinha, cara. Eu tinha essa fita cassete dos Mamonas Assassinas. Quem lembra disso aí vai falar.
14: Ô, Léo, certeza que era torcedor do Corinthians. Ganhou, mas foi desclassificado.
0: Para com isso, vai. Tá falando mal do Corinthians agora, velho?
14: Ô, Léo, quando eu tava no circo, na época que tinha circo, o Léo que outro Berquinha fazia as peças lá, da hora, filho. Os caras eram bons, hein?
0: Muito bom, Léo Canhoto e Robertinho. Robertinho
14: ia Zique Zeca, ia Jacó e Jacózinho.
0: Dick Bocadura.
14: Era da hora, filho. Tempo bom, tempo bom.
0: E outra, quem se apresentava em circo também era a dupla Milionário e José Rico quando eles começaram, né? Quando eles estavam começando ainda. Milionário e José Rico, gente. Lá nos anos 70, isso, né? Eles se apresentavam muito em circo, né? Hoje em dia a galera vê o circo como o quê? O circo, a apresentação do circo, o malabarista, o palhaço. Mas antigamente as duplas da antiga se apresentavam em circos, gente. Né? Era bem legal mesmo. Se vocês puderem dar uma olhada no YouTube aí, procura, dá um Google aí, procura pelo filme chamado Estrada da Vida, que conta a história da dupla Milionário José Rico. E eles gravaram esse filme, uma das cenas do filme, né? Uma das cenas do filme foi gravada em Sorocaba, gente. Você tem uma ideia, você acredita nisso? Lá pros anos 70, lá na praça ali de Sorocaba, Coronel Fernando Prestes, pra quem é de Sorocaba vai conhecer, um pedaço desse filme, algumas cenas, foi gravado nesse show deles, que eles fizeram mesmo. Então, tá no filme lá, Estrada da Vida, que conta a história da dupla Milionário e José Rico. Pô, Zé Rico tinha uns 30 anos na época, eu acho, 20 e poucos anos. Mas sensacional, bem legal. Você vai gostar do filme aí. É bem legal. Olha quem apareceu aqui. Ah, não, gente. Olha quem apareceu aqui.
15: Ô, Léo Júnior, bom dia. Já que você tá falando em tanto palhaço, quer um lugar que tem mais palhaço do que circo? Na rua, motorista de aplicativo.
0: Ah, não.
15: Região, taxista.
0: Ah, não. Eu não acredito, velho. Ah, não. O Região chegou, cara. Bom demais pra ser verdade, cara. Eu não acredito, velho. Eu tava evitando de briga nesse programa, velho. Eu não acredito.

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1: Band FM, 3 horas em ponto, vamos lá, de volta com mais uma edição do nosso Band Coruja, virando mais uma hora com você aqui, hein? Chama lá, se você tem coragem ou não tem? Não, quero ver se você tem coragem de chamar no zap agora, vai, vai!

0: 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A eterna Marília Mendonça aparece namoro. Esse é o nosso Band Coruja no ar pra você. Bora, bora fazer aquele agito na nossa madrugada. 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
1: E aí, DJ Jean.
0: Vamos lá mandar mensagem. A Daniele falou assim, ó. Cadê a mulherada desse programa? É, eu que te pergunto também. Cadê a mulherada do programa, hein? Tô ouvindo a Daniele. Só tem cueca nesse programa, pelo amor de Deus. Só uma arada, meu Deus. Me livre. Eu tenho... Oxi!
1: Nossa!
0: O sal de muito homem, cara. Ele começa a espirrar aqui, velho. Deus, oi!
2: Bom dia. Cadu Ferrari de Sorocaba.
0: Fala, Cadu!
2: Primeiramente, Léo, você quer saber como está? O que a gente está fazendo? O que aconteceu? Como está sendo esse começo de semana?
0: Conta aí,
2: música
0: conta aí.
2: Triste. Sabe aquela música do Chaves?
0: Ah.
2: Quando todo mundo vai pra Acapulco e ele fica sozinho?
0: Pois é.
2: Cara, tô voltando de um show.
0: Aham.
2: E me acaba o combustível.
0: Ah, não acredito, cara.
2: E aí, cara, eu acabei de andar 2 km perto de um posto.
0: Deus.
2: Pra achar o posto aberto.
0: Se lascou. Acredita? Lascou total.
2: E o carro carregado de equipamento. Tive que parar no meio da rua.
0: Nossa.
2: E o pior de tudo, cara, ninguém te ajuda, né? Porque pensa que você é um cachaceiro. Eu vindo com uma...
0: Exatamente.
2: Com uma garrafinha, tipo um squeezer, saca? Aquelas de academia.
0: Ah, sei.
2: O cara do posto ainda arrumou pra mim, com maior gentileza. Acho que o pessoal pensou, putz, esse cara tá com um copão pedindo ajuda aí, cara.
0: Tá.
2: Nem vou
0: copão.
2: Parar que você é roubado.
0: Verdade, cara. Você anda com o negócio dele, parece que tá tomando um copão, né? Aí os caras falam assim, o cara tá de sacanagem, né? Pois é.
2: Pra acabar, cara, consegui meio litro, 500 ml de gasolina pra ver se eu chego agora até em casa.
0: Caramba.
2: E aí, amanhã a gente passa num posto.
0: Resolve,
2: cara.
0: Né?
2: Tô no carro. Tá começando minha semana.
0: É.
2: Super bem.
0: Olha,
2: isso. Valeu, Coruja.
0: Ô, Cadu, eu acho que você começou bem a semana, hein, cara?
1: É mesmo?
0: Você entrou bem na semana, hein? Sem gasolina, se lascando aí, cara. Chega no posto, o cara olha pra você, esse cara vem na balada, esse cara tá de brincadeira comigo.
1: É mesmo, é nada.
0: É, meu filho, não é fácil não, viu, cara, não é fácil não, viu. É, não é fácil não. Começou bem a semana, hein. É, rapaz, fala aí.
3: Bom dia. Fala pra Daniela, que daqui a pouco nós vamos sortear ela pra chupar um pito.
0: Para, fala assim dela, ou. Ei. Fala aí.
4: Tava demorando pra esse corno, velho, do Região Taxista chegar.
0: Ah, o Região?
4: É, o prato do dia hoje é macarrão do Davi.
0: Para de falar do macarrão, meu Deus do céu. Vocês não cansam de falar do macarrão do Davi? Né? Não é possível uma coisa dessa, gente. 11 999919197, oi.
5: Ô, Léo, sabe o que eu tô achando?
0: O quê?
5: Eu tô achando que era o Região que tava nessa matéria aí, meu, da cenoura, hein? Não era, não? Fala aí pra nós aí.
0: É, a voz é meio parecida, né, com a do Região. Tira essa cenoura aqui da minha, do meu... É, pode ser. É, a voz era bem parecida. Isso é verdade.
6: Bom dia. Rádio da Band aí, né? Corujão aí, né? É, um abraço aí pra galera aí. Sou o Helder de Bagé.
0: Ô, Helder!
6: Me escuta aí da rádio. Muito
0: tá bom.
6: Bom programa.
0: Obrigado, valeu.
6: E chupa, Corinthians. Chupa.
0: Me chupa, Corinthians. Eu, hein? Vamos lá, fala aí.
7: Ei, domingo é dia dos pais. Tu vai vir aqui ver teu filho.
0: Olha.
7: Hein?
0: Fala.
8: Papai.
0: Essa foi boa, cara, esse áudio. Papai. Legal, isso. Ó, isso aqui é pra você, ó. De ontem, dia dos pais, aí, ó. Ó, que largou o fio aí, ó.
7: Ei.
0: Ó.
7: Domingo é dia dos pais. Tu vai vir aqui ver teu filho, hein?
8: Papai.
0: Sensacional. 11 999919197. Fala comigo, vai. Fala aí.
9: A cenoura era do pai desse motorista de aplicativo. E esse outro aí, eu tô com a mulher dele aqui. Tô deixando ela aqui na casa dele já, pra ele não desconfiar quando ele chegar.
0: Região,
9: taxista.
0: Região. A voz é parecida com a sua, região, não, Fê? Você não vem querer esconder, não. Você não vem querer esconder, não, hein, cara?
10: Bom dia, Léo. Ô, Léo, acho que esse Helder aí que falou chupa Corinthians aí, tá, acho que tá com a cenoura no top, hein, meu?
0: Ele falou, me chupa Corinthians, isso que é engraçado, cara. Esse é o grande problema, pô.
11: Ô, Léo, é o cúmulo do absurdo, Léo. Quero ficar sem gasolina, Léo. Pra dinheiro, pra balada, vagabundinho tem. Pra balada, pra cerveja, pra uísque, pra... Bosta toda mas tem.
0: O cara é cantor,
11: mas,
0: pô.
11: Mas enxerga o carro de gasolina. Ô, oh, não tem aqui o...
0: Pô, o cara é cantor,
11: o,
0: Léo.
11: O ponteiro da gasolina. Você não tem o ponteiro da gasolina, amigão? Presta atenção, colega. Presta atenção.
12: Não, menino safadão.
11: Tem que camelar mesmo. 2 quilômetros na ida e 2 quilômetros na volta.
0: Trouxa. Calma, cara. Não fica nervoso. Ele é cantor, velho. Ele faz a alegria do povo lá cantando. Pô, mas também, cara, por que você não prestou atenção na gasolina antes, velho? Também, né? Ó, dá uma olhadinha. Opa, peraí. Antes de fazer o show, vou abastecer. Não abasteceu também, né? Aí já é demais, né, cara? Não tem como te defender tanto assim também, né?
13: Ô, meu filhinho, meu bebê. Papai tá indo aí te visitar, tá bom, bebê? Fala pra mamãe se preparar aí, tá bom? Mamãe, tô chegando, mamãe.
0: E aí, o molequinho, papai. Vocês não tem vergonha na cara mesmo, né?
14: Ô, Léo, oi. Segura que o filho é teu, meu parceiro. Não é lixo, sai cachorro.
0: Não, cara. Não é meu áudio, não, pô. Vai.
14: Meu Júlio, que é o Marcel Porteiro. Ô, Davi, conseguiu achar seu pai, o filho de chocadeira? Você tá achando o ovo, Davi.
0: Para. Meu Júlio, que é o Marcel Porteiro. Não fica xingando o Davi. Tô avisando pra mão. Não xinga o Davi, pô. Vai.
15: Ô, Léo, caloteiro, cadê meu Pix, caramba? Passei a noite inteira lá, hashtag fica Léo. E agora você não faz meu Pix? Caloteiro.
0: Ah, sai pra lá, vai se lascar, não. Não pedi pix nenhum. 11 999 91 97. Bora.
16: É, região tá com a cenoura no toba. Literalmente escondendo a cenoura, hein? Cê tá doido.
0: É, não tinha outro lugar pra esconder a cenoura, tem que ser no toba ainda, né, meu?
17: Bom dia, Léo. Bom dia a todos. Então. Mengão, deu show, viu? Pra cima do Vitória, com direito a um golaço do Eric Pulgar. Quarta-feira, vez do Cruzeiro, viu? Nós vamos amassar também. A seleção brasileira é penta mundial e o Flamengo vai ser penta da Libertadores. Ou seja, o Brasil tá bem representado no futebol. É isso aí!
0: Não, cara, eu discordo. Vai, Corinthians, vai! Eu discordo com você. Vai, Corinthians! Vai, Corinthians 10 mil vezes, hein? 3 horas e 14, gente. 11 999 91 97. Nosso Band Coruja no ar. Quero você participando aqui, ó.
18: Vai. Cadê você, o vagabundo, desgraçado? Respeita meu pai e minha mão, minha mãe, tá? Você que é filho de cegonha, vagabundo, lazarento.
0: Peraí, Davi. Davi, se acalma.
18: Meu pai tá vivo, graças a Deus, filha do Maeco.
0: Cara, eu falo pra vocês, não fica... Olha, parem de ficar provocando o Davi. Agora eu sou... Entendeu? Para de ficar. Não provoque o Davi, gente. Ah, pelo amor de Deus, viu?
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0: Fala aí comigo, bom dia.
20: Léo.
0: Oi.
20: Bom dia. Essa cenoura aí. O Davi pegou pra fazer bolo.
0: Para! Chega de falar do Davi, vai.
21: Hashtag fica Léo Júnior.
0: Vai, deixa eu falar com o Éder. Fala, Éder. Fala, mano, beleza?
22: Ô, Davi, chupa meu ovo.
0: Para com ele, meu Deus do céu, gente.
23: Elas ficam loucas.
0: Vocês vão deixar o cara bravo. Aí depois, o cara fica bravo, falando mal de mim lá nos grupos lá. Ah, porque o Léo Júnior fica falando mal de mim. Não é eu, gente. Você tá vendo que não é eu? Eu tento, mas aqui não tem jeito, povo.
24: Não sei não, esse cara que falou agora aí. Deve ter fumado um baseado da porra. Pelo amor de Deus.
0: Ai, gente, 3h16. 3h16 já, vai.
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0: Ai, gente do céu, vou te falar uma coisa, hein? Semana começando, e aí, você não tomou aquele café? Ó, gente, olha, tomou um cafezinho já, hein? Pra dar umas, né? Uma acordada, né? Porque não tem jeito. A gente que trabalha de madrugada, a gente fala, ah, mas estamos acostumados a ficar acordado a noite inteira, beleza. Cara, me coloca quietinho num canto se eu não durmo. Ha, durmo fácil, velho. Eu durmo facinho, facinho, facinho.
2: Obrigado pelo canto.
0: Oi.
3: Aí, ó, duzentão no Pix. A gente faz o Diego escorregar na casca da banana e ficar afastado mais uns 3 meses.
0: Que isso? Para de falar assim do Diegão, pô. E, ó, ó, gente. Escorregar na casca da banana. Vai, fala comigo, bom dia.
4: Ô, Davi, me passa a receita desse seu macarrão de vômito.
0: Para de falar. Ô, oh, caramba, meu. Não fala do Davi, cara. Não, vamos mudar de assunto, velho. Pelo amor de Deus.
12: Ô, Davi, tira o macarrão do toba aí, faz o macarrão.
0: Aí, tá vendo, gente, ó.
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0: Deixa eu ver se eu acho uma coisa aqui, peraí, pra fugir do assunto aqui, porque olha, tá complicado, viu? É, cadê, peraí. Deixa eu achar uma notícia aqui, peraí.

0: ver se tem alguma coisa de bom aqui pra nós ler. Aqui.
1: Fala comigo aí, 11 999919197, WhatsApp da Band FM, pra você participar da nossa madrugada mais gostosinha do Brasil. Essa é a madrugada que a galera gosta, né, gente? É o nosso Band Coruja, o seu programa preferido.

0: olha só, gente, uma notícia aqui. Ó, tem uma notícia que eu tô lendo aqui, tô acompanhando. Mulher, olha, preste bem atenção nessa notícia agora aqui, ó. Mulher de 97 anos se torna a mais velha a fazer acrobacia aérea sobre asas. Como assim, gente? A Beth Bromage, de 97 anos, quebrou o seu próprio recorde mundial do Guinness como a mulher mais velha a participar de um esporte chamado... deixa eu ver aqui. É um esporte sobre asas, né? Que são nada mais nada menos do que acrobacias aéreas sobre asas. Meu, a mulher é boa. 97 anos. Hã? Ela participa de acrobacias aéreas. A britânica realizou um voo panorâmico nesta... isso foi numa terça-feira, onde fez manobras radicais. É, gente. Embora para muitos isso pode ser um choque, né? Por conta da sua idade. O feito não é nenhuma surpresa, não, viu? O nome dela é Beth. Beth já era... detentor aí de recordes há 4 anos. Então ela já estava acostumado já, né? Mas o mais chocante disso tudo é que o dinheiro de Beth ganhou ao... É que o dinheiro que Beth ganhou ao bater o seu recorde será doado, gente. Será doado para uma unidade de AVC de um hospital geral lá na cidade dela. Olha só que legal, além de ela fazer essas acrobacias, né? Ela fez uma doação, né, gente? Que bacana, viu? Que legal. Foi um gesto muito legal que ela fez. Meu, ela tem 97 anos, cara. Meu, a veinha tá com tudo, velho. 97 anos fazendo acrobacia no ar e tal. Ei, você imagina? Ah, agora você aí, quase com 40 e poucos anos, quase morrendo aí, reclamando da vida. Ah, você que eu tô falando mesmo, você mesmo aí que eu tô falando. Quase 50 anos nas costas. Ai, tô com dor nas costas. Ai. Ah, dá licença, cara. Você vê a senhorinha lá, 97 anos, pô. Tá voando por aí, ó. E você, com 30 e poucos anos, reclamando da vida, né? Ai, tô com dor aqui. Ah, tá com dor no fiofó que você tá. Ah. Não, que, ó. E digo mais. Eu, quando chegar nos meus 97 anos, eu quero ser um velhinho esbelta. Meus 97 anos eu quero estar bem, entendeu? Eu quero estar meio tipo fortão, tal, entendeu? Ser um vovô assim, meio... entendeu? Fortão, cara. Fazendo academia, aquele negócio todo, fazendo perna. É isso, cara. Eu quero ser um vovô. Um vovô esbelta. É isso que eu quero.
1: Ô, Léo, o Pix inspirou? Manda aí de volta que eu já te mando aí.
0: Ah, cala a boca, que Pix o quê? Sai fora pra lá, velho. Vai dormir.
2: Léo Júnior com 97 anos vai ficar bem louco.
0: Doidaço, velho.
2: Depois de tantos anos no Bando de Coruja. Vai estar de camisa de força, internado no CAPS.
0: Não.
2: Não vai conseguir nem ser um velho da lanche.
0: Não. Eu quero estar super bem. Eu quero ser um velhinho de academia, entendeu? Ah, poxa, sair correndo, fazer corrida assim, ó. E outra, quem não quer chegar numa idade bem? Todo mundo quer.
3: E aí, requeijão taxista, falando que você tá, vou dar 5 tapas na sua cara e levar a cenoura pra você.
0: Dessa vez você já leva a cenoura pro região lá, viu? Já leva, porque o Região gosta de fazer acrobacias cenorais. Ó, o Região adora fazer acrobacias cenorais, hein, gente?
4: Essa mulher aí que voou, ela rodou tanto no avião que ela vomitou e caiu no prato do Davi e era uma macarronada dele.
0: Cala a boca, para de falar isso, para com isso. Oi.
5: Ô, Léo, acho que é o Salatiel disfarçado pra te pegar, hein? Salatiel tá doido.
0: Salatiel sumiu hoje, não viu o Salatiel hoje? Ó, o Caipirão chegou aqui. O Caipirão tem os seus 85 anos de idade aí, ó. Tá quase morrendo. Fala aí, Caipirão.
6: para, tá? Que eu tenho 42 anos, 40 e poucos anos, como você disse, e levantei e já estou todo crocante. Eu levantei estralando para todo lado, pôr na mão na coluna, falei... É fim de carreira.
0: Tá, você tá lascado, você tá lascado.
6: Véio. Toba que tem 80 anos, seu Toba.
0: 85 anos de idade, cara. É, entendeu? É 40, 85 anos de idade, pô.
7: Aô, Léo, boa noite. Aqui é o motorista do pé rachado. Aqui é dois pisos puxando boi. Ô, fiquei sabendo que o seu pai é palheiro, você queima rosca todo dia.
0: É, você, quem queima rosca aqui é você todo dia. Você queima

0: arroba Léo Júnior e Z, tá? Segue, me segue lá no Instagram, se você não tem, segue a gente lá, que nem sei, a gente vai sempre se falar por lá, tá bom? Beleza? Quero você lá no Instagram, hein? Esquece não, vamos lá, vamos lá, vamos seguir nós lá, vamos seguir nós lá. Quem mais tá aqui? Deixa eu dar uma olhada aqui, peraí. Ô Léo, tudo bem? Pode falar um pouco mais baixo? Vou dormir. Isso é engraçadinho, né? Ai, o trouxa quer que a gente fale baixo pra ele dormir, gente. Tadinho. Tadinho do bebê, né? Tadinho da criança, né?
1: Essas acrobacias da Xavier aí não é nada. E o Davi fez melhor, o Davi fez
0: macarrão. Para de falar do Davi, para de falar do Davi. Oh, tá um proibido de falar do Davi agora aqui, vai.
2: Ô, Léo. A página do Instagram Fica Léo caiu? Eu não acho mais ela pra participar lá.
0: Cara, eu não tô em página nenhuma que Fica Léo. Não tô sabendo de nada, tá? Eu falei do Instagram aqui. Não tem nada a ver uma coisa com outra, hein? Fala aí, tiozão, vai.
3: Bom dia, Léo. Bom dia, Bando de Coruja. Tiozão aqui de Sorocaba. Dia 16 agora, domingo que vem, eu vou fazer 50 anos.
0: Ó! Oh?
3: Só tem umas dor no bumbum de vez em quando, mas vai que vai. Cutuca, Léo. Ó o sorvete.
0: Não, mas aí você já tá acostumado com a dor já, né, cara? Aí já levou muita cenoura e tal, né? Tá mais acostumadão já, né? Você tá mais familiarizado, né, cara? É familiarizado que fala.
4: Ô, Léo,
0: né?
4: E você sabe de quem é o recorde de acrobacia com a cenoura no bufador? É do Davi, hein?
0: Para. A outra aqui, ó. Deixa eu ver aqui, como é que é? Ó, quem fez um ó?
5: Ei, Léo, você vai nos aqui, seu quadrinho. Léo, você tá na hora de conhecer as praias da Paraíba, Léo. Conhecer a praia de Itambaba. Lá o cara não pode armar, não. O cara não pode andar armado. Se armar lá os processos, o cacetinho só tá roubando, só pó.
0: Tá certo, cara. Um abraço aí, tamo junto.
6: Dei a ela minha vida.
0: Ó!
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0: Bexiga.
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0: Ah, mas isso aqui tem cara de A, velho. Não. Você não vem falar que é não. Isso aqui tem cara de A, velho. Não é possível, não é possível, cara. Oi.
7: Ah, tiozão, vai dormir. Quem perguntou se é seu aniversário? Quem quer saber, rapaz? Ah, procurar o que fazer, jogar bote, vá dormir.
0: Jogar bote.
7: Seu boi.
0: 3h28, ó. O Gustavo, Léo, tudo bem? Manda um link aqui pra nós do grupo. Ah, rapaz, não é eu que mando o link aí, não, pô. É a Tati que manda lá. É, o grupo é dela. Aí, é Tati com Y. Tati.perigosa_. Entra lá, cara. Procura aí, velho. Ah, se vira, cara. Se vira você aí, mano. Se vira nos 30, cara.
7: Léo Júnior, tô chegando agora, ó. Ah, tem como fazer um resumo aí do que aconteceu hoje, aí, tá. Bambi?
0: Ah, vou fazer um resumo. Vou,
7: Léo. Ah, tá. Deixa eu perguntar outra coisa também. Você vai fazer igual você fez no mês passado? Vai colocar o nome do Diego Lopes na boca do sapo?
0: Para de falar essas coisas. Eu não coloquei nada disso.
7: Amigueiro.
0: Cala a boca, velho. Cala a boca, para de falar essas coisas aí, ó. Meu Deus do céu. Olha, daqui a pouco o Diegão vai ficar bravo comigo. Ele vai falar assim, você tá indo na desses caras aí, meu? Meu Deus do céu. Olha o que vocês me fazem passar aqui nesse programa, viu?
8: Ô, Léo, você tá carente hoje, hein, cara? Puta que pariu, olha. Você já dançou na boquinha da garrafa. Você já pegou na cenoura. Você já tirou o espantalho do teado. Já comeu o macarrão da via, agora você tá falando da véia que voa, ah, agora você quer que alguém segue você, você tá carente hoje. Ah, larga a mão disso, rapaz.
0: Sai fora daqui,
8: sai, ó. Sai dessa vida aí, moço.
0: Vai, vê se me erra, cara. Vê se me erra, vai. Oh, oi, bom dia. Fala, Marcos.
9: Ô, Léo. Ah. O Davi tá procurando o pai dele e a mãe até hoje.
0: Para.
9: Vamos
0: com
9: fazer
0: isso.
9: Um...
0: Para.
10: Ô, Léo, fiquei sabendo que você é um menino de ouro. Se derreter, dá um anel.
0: É, cara. Você no caso, né, cara?
10: Esse treino não tem música de ouro, não. Só estoquinho de corno. Rapaz, nós estamos aqui na 163, saindo de Cuiabá, sentido Rondonópolis. Toca uma música de homem aí, bicha.
0: Tá, menina, eu não vou, menina, não vou colocar, menina. Ai, bicha, ô, oh, bicha, ó, oh, que isso? Ah, oh, cada um, vamos. Não, cada um que eu tenho que...

0: ouvir nesse programa? É cada coisa que eu tenho que ouvir nesse programa. Uns que quer mandar no horário, outro quer ser diretor, outro que falou demais, outro que tocou música demais, outro porque, sabe, gente, aí eu vou te contar uma coisa, viu? É cada uma, viu? Que parece duas, né?
1: Léo Júnior, depois manda o Pix pra mim. O que eu falei pra você ficar aí no Bando de Coruja, tá ok?
0: É, eu não mandei ninguém falar nada disso.
1: Léo Júnior.
0: Eu não falei nada, eu não mandei ninguém falar nada disso. 11 999 919 197. Já vai começar o nosso campeonato brasileiro de piadas ruins, então se prepara. Você tem alguma piada ruim em mente aí? Aquela piada sem graça que todo mundo tá no almoço em família? E... aí o cara vem com uma piada sem graça que ninguém ri.
2: É nada.
0: Ou até ri pra não ficar chato, né? É. Mais ou menos por aí. Fala aí, Tati, e aí?
3: Ai, bicha, a senhora tá muito nervosa. Ai, estressou. Choquei. Viado.
0: É. Você viu? Ai, coloca uma musiquinha. Ah, vai, se lasca. Se escolher música agora pra Dondoca. Vou escolher musiquinha pra Dondoca agora.
4: Alô, Murilo. Hashtag fica Neo Júnior. Hashtag fica Neo Júnior.
0: Para com isso. É, deixa o chefe tá dormindo nessa hora, cara. Deixa ele lá dormir lá um pouquinho, cara. Por favor, cara. Poxa vida. Oi, bom dia.
3: Léo, bom dia.
0: Bom dia, bom dia.
3: Bom dia pra você. Nossa, é tão bom acordar com você falando no meu ouvido. Muito bom. Um ótimo dia pra você.
0: Obrigado pelo carinho. Eu acho que você teve pesadelo, viu, minha amiga? Eu acho que você teve um pesadelo aí, viu? Foi uns pesadelos que você teve, eu acho aí. Ah, boa noite, Léo, beleza? Forte abraço, manda o link do grupo. Cara, não é comigo o link, não, poxa vida. Eu só falei o nome lá do grupo, mas não é eu que mando o link aqui, não.
2: É, galera, obrigado quem gostou desse vídeo aí.
0: Eu não gostei do seu vídeo, é muito ruim, cara, muito ruim, vai.
5: É, eu acho que essa mulher tá drogada. Falar que é gostoso ouvir sua voz uma hora dessa, ela deve tá drogada ou o remédio dela tá estragado.
0: Que pode ser?
6: Aê!
0: Aê! Ai. 3h32 já. A hora tá passando, hein?
7: Fala, Léo, bom dia.
0: Bom dia, bom dia, bom dia.
7: Que é o Rodrigo, porteiro do Campo Limpo.
0: Ah.
7: Só pra lembrar.
0: Quê?
7: Daqui a pouco vai dar 4 horas, tá?
0: Tá, tudo bem. Eu tô vendo aqui a hora, velho. Vai dar 4 horas. Já que você vai falar, já que você falou, tocou no assunto, já vai preparando uma piada aí ruim, tá? Pra participar. Depois não quero ver ninguém reclamando porque minha piada não foi pro ar. Porque, claro, o cara vai mandar piada meia-noite, né? Não dá também, né, cara? Não dá, né, velho? Tem que mandar na hora que eu falar aqui, ó. Vamos lá, fala comigo, bom dia.
8: Ai, que voz linda, gostei. Continue assim, asmei.
0: Você gostou, é?
9: Desse pomango, tu pode fazer hoje. É, agora vai, vai.
0: Ó, oh, gente, vai lá pro nosso WhatsApp 11 999 919 197 pra você participar, hein? Vai, oi.
10: Ô, Léo, canta uma música aí que eu quero cagar.
0: Vamos ver. Nessa longa estrada. Peraí, eu vou fazer o seguinte, eu vou fazer melhor, peraí. Vamos ver se eu acho aqui, peraí. Vamos ver, peraí. Vamos ver aqui. Peraí, vamos achar uma música do karaokê. Bote azul, vai, bote azul. Vamos cantar bote azul no karaokê. Karaokê do Bando de Coruja agora, vamos lá. Bote azul, vamos cantar. Agora já que você quer ir pro banheiro, vamos cantar então, vamos lá. Vocês têm coragem de cantar? Vamos cantar junto? Vamos cantar junto? Vai, vai, canta aí. Vou colocar o áudio do pessoal cantando, vai. Doente de amor. Não, ainda não, ainda não é. Não, não, não. Calma. Calma, calma. Peraí, em 4, 3, 2, 1. Tá, gente, canta comigo aí, cadê? Manda um áudio cantando que eu vou colocando no ar aqui. Vai, vai, vai, vai. Vai lá. Doente de amor, vai, vai, vai. E remédios na vida noturna. Vai, canta, canta aí, vai, vai, vai.
6: Doente de amor, procurei remédio na vida noturna.
0: Aí, com a flor da noite.
6: Com a flor da dor.
0: A gente canta comigo.
6: Boa, boa, aqui
0: na zona sul. Aí, vai, vai. Amor, que é um grande amor.
6: Noturna.
0: Olha lá, olha lá.
6: Oh, por amor, eu amo arte aqui na zona sul.
0: Aí, na zona sul. Peraí, onde que tá aqui, pé que tá a música aqui, peraí. Ana, os integrantes, peraí, peraí, da vida noturna. Olha lá, se foram dormir. E a dama da noite que estava comigo também foi embora. Vai lá, é um refrão agora, hein? Peraí, peraí, peraí, peraí. Eu vou fazer melhor, cara. Peraí, peraí, peraí, peraí, peraí. Para a música aqui. Gente, eu vou fazer melhor. Eu vou fazer melhor. Eu vou fazer melhor. Eu vou fazer melhor. Peraí. Peraí, gente. Só um minutinho. Eu vou fazer melhor. Deixa eu só ver uma coisa aqui. Peraí. Peraí. Tá. Vamos ver. Vamos ver. Vamos ver aqui. Vou fazer o seguinte. Cadê o Região? Vamos ver. Não. Não. É o Região. O Região. O Região é melhor pra... Cadê o Região aqui? Cadê o Região? Eu vou achar o Região aqui. O áudio, cara, peraí, pra ficar a música ficar até melhor, entendeu? 11999919195. Cadê o Região? Cadê o Região? Cadê o Região? Pô, aqui, achei o Região, achei, tá. Ô, Região, peraí, eu vou te ligar aí, cara. Peraí, será que tá funcionando a nossa linha? Vamos ver se tá funcionando a nossa linha aqui, vamos ver. É, não tá. Pera aí. Vamos ver se tá funcionando aqui. Tá funcionando. Vamos ver aqui. 9. Vamos ver. Vai chamar. Não tá chamando, cara? Ah, chamou. Vamos ver.
11: Alô?
0: É o Região?
11: Sou eu.
0: Aí, ó, Região, Região Taxista, pra todo o Brasil. Fala, Região, beleza, mano?
11: Beleza, tô chegando aqui na Paulista, vou descer Augusta, hein? Já tá, sabe, motorista de aplicativo, pode correr.
0: Ô, Região, seguinte, já que você é um cara que dá 3 tapas na cara dos caras do aplicativo, agora é o seguinte, eu quero saber também se você tem outros dotes, se você sabe cantar. Você sabe cantar ou não?
11: Ah, essa música aí da Vida Noturna, isso? Vamos cantar lá.
0: Tá, vou colocar então, ó, vou colocar a música, tá? Ó, vamos ver se você sabe cantar, hein, cara? Por favor, não me decepcione. Se você me decepcionar, 3 tapas na sua cara, pode ser?
11: Vamos lá.
0: Tá. Vamos ver. Peraí, ainda não.
11: Tá.
0: Ó, pô, Região.
11: Oi.
0: Mostra pra esses caras, esses vagabundos aí que você canta, hein, cara?
11: Vamos lá.
0: Mostra pra esses vagabundos que você canta, hein, cara? Não é só um taxista, vai lá.
11: Doente de amor, procurei o remédio na vida noturna.
0: Ó! Oh.
11: Na flor da noite, em uma boate aqui na zona sul.
0: Ó, oh, caramba, hein, cara?
11: Aí, ó. Aqui na Augusta.
0: Aqui é Augusta.
11: Solta a palinha.
0: Já tá
11: bom, Léo Júnior.
0: Ah, quer aí, cara. Poxa vida, tá indo tão bem, velho.
11: Ah, mas... é só uma palhinha.
0: Ah, meu, que é isso?
11: Os caras vão me rastrear, tô descendo a Augusta.
0: Mas você também, você não para também, não?
11: Não, você tem que pegar essa bonequinha aqui.
0: Mas você tá com a bonequinha no carro aí?
11: Vou pegar ela agora.
0: Olha, velho, olha o cara,
11: aqui no
0: velho.
11: Casarão.
0: Hã?
11: Aqui no casarão.
0: Ah, então tá bom, então.
11: Beleza,
0: Região, um abraço pra você aí.
11: Já mandei minha piada aí. Põe minha piada aí, que minha piada é interessante, vai ganhar.
0: Ah, tá bom, então. Um abraço.
11: Beijo.
0: Valeu, tchau.
11: Beijo.
0: Ai, Jesus. Céu, viu? Eu vou falar pra vocês, viu? Até que o Região cantou, viu, gente? Não, até que o Região cantou bem, viu? Vamos ver, o povo falando aqui.
12: Eu bebi demais, e não consigo me lembrar sequer qual é o nome.
13: e daquela mulher.
0: E aí? E aí, cara? Faltou o resto, faltou o resto da música, vai.
13: O Rejão tá que se deu uma engasgada, né? Você viu na hora que ele cantou? Eu acho que ele tava com o brinquedinho da bonequinha na boca.
0: Ele tava ocupado um pouco mesmo, realmente.
14: Ô, Léo, ele não conseguiu cantar muito não, porque ele tava com o plug socado no rabo.
0: Ai, ai, eu falei, mostre pros caras, pra esses vagabundos aí, vai.
15: Noite de amor, procure remédio na vida noturna. Com a flor da noite, em uma boate aqui na zona sul.
0: Caramba, hein, cara.
15: Bom dia, Léo Júnior.
0: Bom dia.
16: A dama da noite da boate azul.
0: Não, peraí, Tati. A Tati tá estragando com a música, né, meu? A boate aqui na zona sul, entendeu? Entendeu? É isso. Vamos lá, mais um. Vai, fala aí.
17: Como atendeu, viu? Essa bicha era pra tá mamando um traveco agora, né?
0: Vai, 3h41, vai.
17: Oh, a dama da noite que estava contigo, acho que ela foi embora cagar, hein? Eu vi aí, ó. Dois aí, ó. Aquele áudio que a mulher mandou aí, ó, Léo. Sei não, hein? Eu acho que ela tá no banheiro também. Pelo eco do banheiro aí, ó. Pelo eco do áudio, tá no banheiro.
0: Ai, ai, ai. 11 999 919 197, vai.
18: E a dama da noite que estava comigo também joga bola.
0: Ah, Léo, vou entrar no web pra te ver. Não te conheço ainda. É, mas na minha mente eu tenho que você é parecido com o Dudu Camargo. Putz, cara, eu sou mais bonito que ele. Não, eu sou mais bonito que o Dudu Camargo, velho. Não, que é isso, velho. Eu sou lindo, pô, sou lindo, velho. 11 999 919 197, fala comigo aí.
19: Rapaz, então que nem é manjolo. Rapaz, o locutor da rádio aí parece que tá com a cenoura no toba e uma mandioca na boca.
0: É, que mandioca o quê, cara? Que é homem com H maiúsculo, só pra você saber, ó. Trouxa, vai, oi.
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0: da noite.
1: Não, você errou a letra final. Não é a dama da noite, é a flor da noite da boate. Já errou, você viu? Não, já eu sou detalhista, cara. Viu? Não vem com essa que eu sou detalhista, velho. Sou detalhista e acabou, velho. Oi.
2: Doente de amor, procurei remédio na vida noturna.
1: Nossa, os caras cantam tão bem, meu Deus.
2: Uma biscate que eu peguei ali na zona sul.
1: Que é isso, cara? 11999919197, fala comigo, vai!
3: Noite de amor, procurei remédio na vida noturna.
1: Não, só tem cantor aqui hoje, só cantor nesse programa.
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1: Não, esse aqui tá fazendo um CD inteiro, né? Uma faixa inteira. Não dá pra colocar no ar tanto. Não dá, eu vou ficar o programa inteiro. Vamos ver aqui. 11999919197. Vamos lá, fala comigo, fala comigo.
4: Bom dia, Léo.
1: Bom dia.
4: Tadeu de Sorocaba, queria deixar um beijo.
1: Já deu? Quem deu? Quem deu? Pra quem? Meu, quem que deu pra quem, cara?
4: João aí pra mulher do caipirão, a Carlinha. Sei que a partir da manhã eu não consigo mais falar na rádio aí,
1: não,
4: porque...
1: calma.
4: Você sabe, né?
1: Calma.
4: São 5 ou 6 que falam aí.
1: Não, peraí. Não é bem assim a história, cara. Não é bem assim a história. Amanhã eu ainda tô aqui. Tá na próxima madrugada, ainda aí me encontro nesse estúdio. Me encontrarei nesse estúdio com esse mesmo microfone. E com esse... nesse mesmo canal. Nessa mesma estação. Nossa, falei bonito agora, hein? Vai lá, velho do lixo, fanta aí.
5: Ô, Léo, o cara já cagou, limpou a bunda e deu descarga. Sai, cachorro. Ô, Léo, o cara já cagou, limpou a bunda e deu descarga. Sai, cachorro.
1: Lascou. Ai, gente do céu, 11999919197. Já vai começar o nosso campeonato brasileiro de piadas ruins. É daqui a pouquinho, meus amiguinhos.
6: Doente de amor, eu procurei os viados aqui na Band Noturna.
1: Ah, se lascar pra lá, ô trouxa, vai.
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1: Olha lá, só cantor.
6: Procurei remédio na vida noturna.
1: Ó.
6: Boa flor da noite, em uma boate aqui na zona sul.
1: Não, tá bom, cantor. Oh, não, tem muito cantor aqui no programa hoje. A gente vai descobrindo talentos, né? A gente acaba descobrindo talentos por aqui, ó.
7: Vamos puxar outra, vai.
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1: Ah, quer ver, ó.
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1: é meu.
8: Eita, nós plena segunda-feira, tiozão.
1: Tamo desse jeito, cara. Tamo desse jeito. 11999919197. Deixa eu ver aqui, ó. Agora eu quero saber se você tem coragem de cantar essa música aqui, ó. Ah, eu sei, não, você não vai ter coragem de cantar Baitaca no vídeo aqui, não. Baitaca não é pra qualquer um, velho. Olha lá. Agora ficou difícil. Agora, aquilo lá era fácil ainda. Aquilo lá era fácil. Aquela música lá era fácil da Boate Azul. Agora eu caí. Agora isso aqui, velho. Ó. Isso aqui é o fundo, é do fundo da grota, o Baitaca, velho. Eu quero saber se você tem coragem. Vamos ver, olha lá. Fui criado na campanha, de rancho e barro e capim. Alguém sabe cantar essa música aí? Olha lá. Não, é aí eu quero ver se você é cantor, tem um espírito de cantor mesmo. Olha lá.
9: Tá de brincadeira, hein, Léo? Pô, já é ruim escutar a pior piada do mundo agora.
1: Não, cara, Baitaca, tem coragem de cantar um Baitaca, velho? Não, se você cantar um Baitaca, aí eu falo assim, o cara é bom, velho.
9: Agora é ficar escutando a pior cantoria do mundo. Ninguém sabe cantar, não, tudo doido, caps.
0: Para com isso.
1: Cara, só você que não sabe cantar aqui. Você não tem espírito de cantor, velho. Você não tem espírito de cantor, velho. Você não tem. Não adianta, não adianta.
7: Rapaz, tem que ver nesse rádio aí hoje que eu tô a madrugada todinha mexendo no seu botãozinho. Você nem enchia.
1: Aí, ó. Vamos lá. O Caipirão é o cara. O Caipirão é o cara, velho.
10: Verdade, né? Quarta-feira já é o Diego, né?
1: É.
10: Eu ia fazer uma piadinha com isso, mas... É, as más línguas vão falar que é eu, né?
1: Não, pode fazer.
10: Eu já ia
1: pode fazer,
10: já
1: pode
10: ia dizer, fazer. Né, que alguns aí já podem preparar na chuca pra a quarta-feira, mano. Muita gente vai falar que eu sou puxa-saco do Diego também, então...
1: É, mas você, falar, né? Mas você é um puxa-saquinho também, né, cara? Como todo mundo, eu tenho os meus puxa-saco, daí você tem os... Né? O Diego também tem os puxa-saquinho dele. É, todo mundo tem uns puxa-saquinho aqui, cara. Tem, né? Todos tem aqui, velho. Não, não tem um que não passe, velho.
11: Eu vou tirar você desse lugar.
1: Ah, não, não é não, pô.
11: Vai tá, cara. Eu vou levar você pra morar comigo. Bora, bora, bora, bora.
1: Essa música aí, vou tirar vocês desse lugar, o cara fez o cara tava na zona quando fez essa música, velho. É, porque, na verdade, ele fez uma música, né, pra, tipo assim, pra, foi no cabaré, encontrou a mulher no cabaré, se apaixonou pela mulher e falou, eu vou tirar você desse lugar, vou tirar você pra... E não interessa o que os outros vão pensar. Olha isso. Não, o negócio é ser, mudou de figura. Tipo assim, ele não tá nem aí com os chifres. E o que os outros vão pensar dele, que quantos chifres vai levar. E não interessa o que os outros vão pensar. Olha, poesias e poesias. É, são poesias, poesias, poesias.
12: Garçom, aqui... Nessa mesa de bar.
1: Nossa, aí já se lascou
12: você
1: todo.
12: Você já cansou de escutar?
1: Esse já tá chapado,
12: centenas
1: acho.
12: Centenas de casos de amor.
1: Esse já tá meio chapado pelo. Centenas de casos de amor, vai.
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1: Vamos ver se é bom, vai.
13: Por isso é que eu canto assim, pra relembrar meu passado.
1: Agora vai ficar difícil.
13: Eu me criei arremendado, dormindo pelos galpão, perto de um corpo lixão, com os cabelos enfumaçados. É o Júlio de Sorocaba, bom dia!
1: Júlio, a primeira parte foi de boa. Agora eu quero ver cantar a segunda parte. Ah, me diz aí, a segunda parte que é o problema. Ah, e aí? É, meu filho. É. E não adiante ficar colando do Google, não, viu, meu velho? Fica. Os cara, aí os caras vão lá pro Google agora, pegam a letra da música e é fácil, né? Não, quero ver cantar de cabeça. Não, quero ver você cantar de cabeça. Esse que é o problema.
14: Ô Léo, bom dia. Ah. O caipirão aí não puxa saco, não. Ele engole os dois ovos do Diego inteiro.
1: Vai.
15: Pera aí, Tata, para de chupar que eu vou falar na rádio. Ai, caralho, para de chupar.
1: Que isso, cara?
16: É nada.
1: Ô, que isso?
17: Ô, Léo, então essa música é do Região Taxista.
1: Limonada. Ô, gente, daqui a pouquinho vai começar nosso campeonato brasileiro de piadas ruins, hein? Já fica ligadinho aí, hein? Já, já você vai mandar suas piadas aqui pra gente, oi.
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1: Que isso?
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1: Oi? Oi? Oi? Minha limonada. Merda é essa, cara?
16: É nada. Bebê?
1: Senhor. Limonada. Quantas maconhas foi aí? Fala pra mim, cara. Quantas você deu uma puxada
19: fala,
1: aí?
19: Fala, Léo, engole cobra. Ô, Léo, como você pediu? A gente tá durante a semana.
1: Eu não pedi nada, cara. Não pedi nada
19: mano,
1: disso.
19: Aí, colocando hashtag Fica Léo Júnior nas publicações da Band.
1: Não.
19: Pessoal, vai lá. Hashtag Fica Léo Júnior. Engole cobra.
1: Não, engole cobra você. Quem engole cobra é você, cenoura. Você que engole cenoura, cobra aí, ó.
16: Bebê, limonada.
1: Vamos lá, fala comigo, vai.
20: E o hino, hein? E nessa loucura de dizer que não te quero, vou levando as aparências e negando as evidências. 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
1: É, música
20: se
1: é fácil,
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1: Ah, mas aí eu vou falar pra você, daí a música é fácil de cantar, vai. Aí, ó, é música fácil de cantar, entendeu? A Mel Banana chegou por aqui. Ô Mel, tudo bem, Mel? Como é que você tá? Belezinha por aí, tudo certo? Baile todo! Fala comigo, bom dia!
0: Falando em cantor, você tem um canto bom?
1: Aí. Não, não tenho, cara. Pior que não, meu. Pior que não.
21: Ô, Léo, essa mulher tava cagando, Léo. Essa mulher tava cagando, com certeza.
1: Ai, gente do céu. Esse é o bonde. 3h53, já tá passando a hora, hein?
22: Qual a música do Pablo Vittar, né? Essa cambada de viado aí. Cambada de viado.
1: Ah, viu? Ah, se colocar a música do Pablo Vittar aqui, os caras vão cantar a letra inteira, velho. Você sabe que os caras curtem demais aqui, ó.
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1: Essa,
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1: Essa letra também, assim, quem não conhece, não sabe cantar, é verdade, essa aqui.
23: Assim,
1: é.
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1: Ó.
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1: Mas aí ficou até fácil, né? É assim, os caras têm que pegar umas músicas com as letras difíceis pra cantar, né? Ah, Léo, tudo bem? Tá vivo mesmo aí? É, gravado na sexta, como é que é? Ele tá perguntando se eu tô ao vivo ou tá gravado. Ah, não, tá gravado, né? Tá gravado mesmo, viu? Tá gravado. 11999919197, oi. Fala comigo.
24: 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Eu me criei arrebentado, dormindo pelos garpão, perto de um fogo de chão, com os cabelos enfumaciados. Quando rompe a estrela d'arva.
1: Ó.
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1: Olha lá.
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1: Ah, e aí?
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1: É isso aí, ó. Ah, sempre tem alguém que canta bem. Sempre tem alguém que canta bem. Sensacional. Aí, ó, eu tô falando, você. O Band Coruja também é cultura, gente. O Band Coruja também é cultura. Você tá vendo? Não é só loucura aqui, né? A gente oferece entretenimento, cantoria pro povo.
25: Eu bebi demais.
1: Ó.
25: 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Se era homem, se era mulher. A flor à noite.
1: Meu Deus do
25: céu.
1: Esse aí tá quase chorando pra cantar. Gente, é o seguinte, agora terminou essa fase de cantoria, acabou as cantorias. Deixa eu colocar esse áudio aqui primeiro.
26: Léo, menina. É menino ou menina? Esse taxista é menino ou menina?
1: Ah, ele é menina, né, velho? Menina. Ó, gente, acabou as cantorias agora, encerrado. Está por encerrado as cantorias. Porque a partir de agora, vocês já podem mandar as piadas, já agora, tá? Pode mandar já. Mande já a sua piada, piada ruim, manda pra gente. Você vai concorrer o quê, gente? Um kit Nando Moreno. 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Então já mande as suas piadas, só não esquece o seu nome e sobrenome no áudio. Fala seu nome e sobrenome e o nome da piada, gente. Eu quero também o nome da piada, por favor. Manda, porque aí eu tenho que ficar marcando qual piada que é. Daí o cara fala outro nome, eu marco outra coisa. Aí os caras já começam: ah, porque você está roubando a piada? E blá blá blá blá blá blá blá blá blá blá blá blá blá blá blá blá blá blá blá blá blá. Isso, gente. É isso. Ó, já vai começar o nosso campeonato brasileiro de piadas ruins. Fica ligadinho, eu volto já. Sai daí não, peraí, seus pé de rato, vai.

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7: Band FM, 4 horas em ponto. E aí, turma, tudo certo? Vamos lá, minha última hora com você no nosso Band Coruja pra todo o Brasil. Tocando o que você gosta, falando o que você gosta também, o que você não gosta também, claro, né? Vamos lá, até as 5 da manhã vai começar nosso campeonato de piadas já já, hein? 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

Feliz demais, Murilo Huff, Bruno Rosa. Cara, eu tava acreditando assim, se você fechar o olho e ouvir essa música, esse cara cantando, meu... Eu tava pra mim que era o Gustavo Lima, mas não é o Gustavo Lima, igualzinho a voz do Gustavo Lima. Hã? Não, não, gente, a voz dele, quem não conhece, vai falar que é Gustavo Lima. Mas é muito igual, o jeito de cantar. Eu também consigo fazer uma voz igual, parecida também. Ah, eu vou fazer uma parecida também. Bom, gente, ó, 4 horas e 3 minutos é o seguinte. A partir de agora, vamos começar nosso Campeonato Brasileiro de Piadas Ruins, que tá começando a partir de agora. Vamos lá!

0: 12 minutos, está no ar aqui o nosso Campeonato Brasileiro de Piadas Ruins. Agora é a sua chance de cantar, sua chance de contar piada ruim. Gente, não esqueçam de colocar seu nome e sobrenome, por favor, e o nome da piada. A gente quer saber, tá? Vamos começar com o que agora? Vamos começar com ele, o Rejão, vai. O Rejão contando a piada de motorista de aplicativo. Meu Deus, a gente até já sabe como é que é, né? Olha lá. O Rejão vai contar a piada agora de motorista de aplicativo. Vamos ouvir a piada do Rejão. Vamos lá, um, dois, três, valendo! Vai!
1: Ô, Léo Júnior, beleza? É o Região Taxista. Minha piada é do motorista de aplicativo.
0: Vai.
1: Ele pegou aquela corridona de R$7, chegou no local, embarcou 4 passageiros. Quando ele chegou no destino dele, o cara perguntou ao passageiro: quanto que ficou a corrida? Ele: R$7. O cara falou: e eu só tenho 5. Aí o motorista de aplicativo falou: e como é que nós vamos fazer? Eu tenho que receber. O passageiro disse assim: dá R$2 de ré, por favor. Região Taxista, chupa
0: usada. Aí, ó. Bom, foi a piada no Região. Beleza, tá? Vamos lá. Conta mais um. Quem tem mais? Tem mais gente chegando? 11 99991 9197. A piada do Oswaldo agora. Vamos ver o que o Oswaldo vai contar pra gente. Piada do mecânico, é isso, Oswaldo? Vamos ver. Conta pra gente, vai.
2: Ô, Léo, bom dia. Ô, Léo, o Vado aqui do Campanário.
0: Pera aí, acho que é a segunda aqui, vai.
2: Ô, Léo, bom dia, Léo. Ô, Oswaldo.
0: Vai, Oswaldo.
2: A minha piada aqui, Léo, que eu vou mandar aí é do mecânico.
0: Mecânico, vai.
2: O cara levou o carro no mecânico, que tava fazendo barulho. Aí chegou lá e falou pro mecânico assim: ô, meu amigo, meu carro tá fazendo um barulho. Aí o mecânico perguntou: que barulho? Ele: tum, tum, tum. Aí o mecânico falou pra ele assim: é, deve ser a banda que tá aqui no porta-mala.
0: É. Foi uma piada, assim, totalmente sem rumo, né? Essa piada, ela vem sem rumo, sem graça, né? Vamos lá, 11 99991 9197. Quem mais vai contar piada pra gente por aqui? 11 99991 9197. Quem que é você? Vai, conta aí.
3: Beleza? Então, Léo, tinha dois caras indo na marginal, no trânsito na marginal. Tá.
0: Esse aqui é o... Cadê o nome dele pra me saber? É o Márcio Otaviano. O Márcio Otaviano vai contar a piada do trânsito. Tá, Márcio? Vai lá, conta aí. Conta.
3: Bom dia, Léo, beleza?
0: Beleza?
3: Então, Léo, tinha dois caras indo na marginal, no trânsito na marginal, né? Aí o cara ficou com uma vontade de dar uma cagada. Aí ele falou: pô, encosta o carro aí, eu quero dar uma cagada. Ele falou: mano, não tem jeito, cara.
0: Ah.
3: Trânsito da bexiga desse, não tem acostamento, mano. Põe a bunda na janela aí e caga, mano. Aí ele falou: não, vou tentar segurar. Ele ficou segurando, mas não teve jeito, cara. Yeah. Pegou e meteu a bundona na janela pra dar uma cagada. Aí tava passando uma família do lado, em outro carro. A molequinha olhou e falou: nossa, pai, olha o tamanho da bochecha daquele homem. Ele falou: é, filho, e olha o tamanho de charuto que ele tá fumando. Márcio de Osasco.
0: Tá bom, Márcio. Que piada é essa, meu Deus. 11 99991 9197. Conta a sua piada. É o Thiago. É, vamos ver aqui. Vai, Thiago. Thiago, vai, piada.
4: Ô, Léo, põe a minha aí, Léo.
5: Conta.
4: Põe a minha aí.
5: Beleza,
0: então,
5: tinha dois caras.
0: Então vai. Conta, vai.
4: Ô, Léo, põe a minha aí, Léo. Não esquece eu, não.
0: Cara, conta a sua piada, velho.
4: Duas xícaras. Ô, Léo, você sabe por que no quartel da polícia não falta luz? Porque tá cheio de cabo. Ô, Léo, põe a minha aí, Léo. Não esquece eu, não.
0: Tá bom. Já coloquei sua piada, já. Então, o Thiago... Deixa eu só aqui, só marcar aqui, pera aí, só um minutinho. Pera aí, Thiago, pelo amor de Deus, cara. Ai, gente do céu, vocês não tem jeito, viu? Vamos ver aqui. Tá, beleza. O Thiago contou a piada do policial. Beleza? Tá bom. Vamos pra mais uma aqui. 11 99991 9197. Me conte a sua piada, vai. Pera aí, tem que colocar a campainha. Vai.
6: Fala, Léo, bom dia. Alexandre de Itanhaém. Ô, Léo, você conhece a piada do homem que foi pra lua? Não? Quando ele voltar, eu te conto. Fala, Léo, bom dia.
7: Tá.
6: Alexandre piada... de Itanhaém.
7: Alexandre de Itanhaém contou a piada do homem que foi pra lua. Beleza. Acho que eu vou colocar mais uma aqui pra gente começar nossa votação, hein? Vai lá, o Caipirão vai contar uma aqui também, Caipirão? Vamos ver. Vai, Caipirão.
8: Coincidência, a minha piada também é de motorista, não, é de taxista, né? O Rejão pegou uma gringa no aeroporto e ia levando ela no centro de São Paulo, né? É. Chegou lá, ele parou o carro no centro de São Paulo, a passageira foi abrir a porta, veio o motoboy, levou porta com tudo, regaçou tudo, caiu lá pra frente. A menina ficou em pânico, gritou, hello, hello. O Rejão olhou pra ela, hello, regaçou, filha, sai fora.
7: É. Beleza, tá aí, gente. Foi a nossa piada de hoje. Agora é o seguinte, agora chegou o momento da votação. Agora eu quero ver, agora é o momento da votação. Vota na sua piada, qual que você gostou mais? Vou repetir algumas aqui, hein. Quer ver a piada do Alexandre? O homem que foi pra lua, né? Do homem que foi pra lua. Temos a piada do Thiago, a piada da polícia, do polícia, né? A piada do Região, que é a piada dos motoristas de aplicativos. Temos a piada do Márcio, a piada do trânsito. Essa aqui vou te falar, não, pelo amor de Deus. Ah, o que mais aqui? O Nascimento também falou a piada da zebra. E o Osvaldo, a piada do mecânico. E aí, qual piada que você gostou mais? Me conte aí, vai 11 999919197. Hora da votação, vai.
9: Júlio, vou votar na piada do meu xará Alexandre, fenomenal, não, não, não.
7: Piada do Alexandre, tá bom, peraí, cadê? Vamos achar aqui. Piada do Alexandre, peraí. Cara, não tem nenhum Alexandre aqui não, velho. Ah, o Alexandre, verdade, puxa, eu tô ficando doido, velho. É a piada da lua, né, do homem que foi pra lua. Verdade, eu que marquei. Tá certo, aqui, piada do Alexandre. Um ponto a piada do Alexandre, tá? Beleza? Tá valendo, tá valendo. Gente, confia. Tá certo, eu que falei errado aqui, mas tá um voto pra piada do Alexandre, vai.
10: Eu quero votar na rachada da Maratacine.
7: Cara, piada, votação, vai.
8: Eu vou botar na piada da cagada no trânsito.
7: Aí, é do trânsito, piada do trânsito, aqui. Ah, cadê a piada do trânsito? Piada do trânsito é a piada do Márcio. Um ponto aqui, tá? Pra piada do Márcio, é piada do trânsito. Boa! Os caras falam da cagada, né? 11 999919197, a sua votação agora, vai.
11: Oi, Léo, vou votar no trânsito, a piada do trânsito.
7: Piada do trânsito.
11: O cara do trânsito.
7: Dois votos pra piada do trânsito. Agora quero você votando, vai.
12: Márcio, a cagada do trânsito.
7: Boa, vai lá. Olha lá. Três pontos já pra piada do trânsito. E um ponto pra piada do Alexandre. É você votando, Brasil votando aqui na Band FM. Fala aí, você vai ver.
13: O charuto maldito aí do trânsito.
7: Outro trânsito. Tá bom, tá ganhando do trânsito, do Márcio, vai. Quatro pontos já. Vai, fala comigo, bom dia.
14: Cagada do trânsito também.
7: Olha, não? Tá forte a piada no trânsito aqui, hein, gente? Tá forte essa piada no trânsito. Cinco pontos a um. 5-1 já, 5-1. Hora de você votar. Vota.
15: Eu voto na piada do trânsito.
7: Piada do trânsito. A Tati votou na piada do trânsito. Isso. Bora, vai. 11 999919197. Fala comigo.
15: Oi, Léo, tudo bem? Eu vou votar na piada do trânsito.
7: Olha, todo mundo indo na piada do trânsito, gente do céu. Mais um voto. 7-1 pra piada do trânsito. Vamos lá. Vamos, gente, vamos lá, vamos votando, hein? Fala.
12: Eu voto na piada do trânsito,
7: Léo. Nossa senhora, vai ganhar essa piada do trânsito já. Vamos lá? Mais um? Vamos ver, vamos votar.
16: Votar no Caipira, porque ontem esse vagabundo não votou em mim, mesmo assim eu ganhei o campeonato.
7: Tá bom. Beleza, voto no Caipira aqui. Fechou, fechou. O primeiro voto, né? O primeiro voto, aliás, do Caipirão. Primeiro voto do Caipirão, vai.
17: Olha, eu vou votar na piada do Edmilson Caipira,
7: né? Olha lá, mais um ponto, a piada do Edmilson Caipira. Mais um ponto. Beleza. Qual que é você? Qual que você vota? Gente, tá na a piada do trânsito, tá na frente.
18: Eu voto na piada do trânsito, Léo.
7: Piada do trânsito, aí. Mais uma agora pra fechar, hein? Porque já são, deixa eu ver. 9-2 agora, né? Que é, tem a piada aqui do Alexandre e a piada do Caipirão. Vamos lá? Vamos lá. Voto de quem agora? Da
19: bom
7: Raquel.
19: Dia, bom dia, Léo. Olha, a piada do Caipirão foi boa hoje. Foi a melhor, com certeza.
7: A piada do Caipirão. Agora mais um voto na piada do Caipirão, hein? Eita, 2 votos pra piada do Caipirão, 1 voto pra piada do Alexandre e 9 votos. 9 já? Deixa eu ver. Deixa eu ver, contar aqui. 9 votos pra piada do trânsito. Pra gente fechar, vai. Pra fechar agora, pra dar 10 pontos aqui, pra dar 10. Piada de quem? Qual que você vai votar? Ó, agora é a hora. Eu tô fazendo, tô contando aqui.
20: Então vota na piada do trânsito.
7: Fechou, aí 10 aqui, ó. Pronto, agora sim, 10 pontos pra piada do trânsito.

0: Todas as madrugadas aqui no nosso Band Coruja. Beleza, gente? Então, parabéns aí mais uma vez a piada do Márcio Otaviano, que ganhou esse presente. Ô, Márcio, você pode retirar lá na lojinha da Band FM, tá bom? No Shopping Butantan, no Butantan Shopping. Ou a produção vai te ligar. Você escolhe aí, tá bom? Parabéns pra você. Bom, vamos ouvir uma música bonita aqui, então?
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0: A gente volta já já. Pra gente continuar essa prosa.

0: Band FM, esse é o nosso Band Coruja pra todo o Brasil. Oi, balde, mas o cara deu um chute no balde, velho. Deu um chutão no balde. Oi, balde, oi, balde, oi, balde. Gente, 4 horas 35 minutos. Vamos lá, vamos lá, vamos nessa, vamos nessa, vamos nessa. Quero você participando com a gente, 11 999919197, participar aqui da nossa programação. Fique à vontade, manda alô aí pra quem você quiser. Me conta aí o que que você faz de bom nessa madrugada. Já tem o Band Bom Dia, Tadeu tá chegando por aí, Homem Vinheta, toda a sua equipe. E claro, amanhã mais campeão do rádio brasileiro. A hora do ronco também, hein?
1: 40 graus.
0: Quem mais aqui? O Anderson tá por aqui. Fala, Anderson. Anderson, beleza? Como é que tá?
2: Bora. Eu vou voltar na piada do trânsito.
0: Aí, ó. Já acabou a piada já, hein? Oi.
3: Ô, Léo, cadê o buzinaço? Acabou o programa do buzinaço?
0: Ó, pode buzinar também, se quiser, não tem problema. Deixa eu falar com o Thiago aqui. Fala, Thiago.
2: Beleza. Pergunta depois pro Tadeu aí se ele gosta de cacetinho, Léo.
0: Cacetinho.
2: Pergunta pra ele.
0: Ó, né? Cara, como todo mundo gosta de cacetinho, né? Você não gosta de cacetinho? Todo mundo gosta de cacetinho, pô. É gostoso, cara. É uma com uma manteiguinha, rapaz do céu.
4: Do cara da lua.
0: Que é? Como é que é, mano?
4: Bom dia, Léo. Bart do Sete Barra aqui. Bart do Sete Barra. Contar a história pra você do nordestino, né?
0: É. Cara, já foi.
1: Limonada.
0: Já foi as piadas. Oi.
5: Ô, Léo Júnior, bom dia. Padeiro do Oscar Freire aqui, voltando de férias hoje.
0: Ô, cara.
5: Acabaram com aqueles quadros lá do buzinaço lá e do
0: resto. Não, tá aí, cara. Tá aí o buzinar. Pode buzinar, irmão. Pode buzinar. Não tem problema, não.
1: Limonada.
0: Tem curto. Quem mais? Quem mais? Fala comigo aí. Bom dia. Aí, ó. Fenomenal, meu amigo fenomenal. Vai, fenomenal.
6: O Léo Júnior, o buzinaço, Léo Júnior.
0: Os caras gostam do buzinaço, né? Vocês vão sentir saudade do buzinaço, gente? Vocês vão sentir saudade do buzinaço?
7: Que história que é essa aí, cara?
0: O quê? Você
7: gosta do cacetinho com a manteiguinha, cara? Pra descer deslizando na garganta?
0: Mas peraí, cara, você não sabe o que é cacetinho, cara? Em algumas regiões, né? A gente chama de pão, a gente chama de pãozinho, chama de o que você quiser. Mas é o pão, cara. Cacetinho é o pão, rapaz. É o pão! Oh, aquele cacetinho quentinho, né, cara? Saindo no forno. E é gostoso demais, não é? Oxe, os caras não entenderam o que era o pão. É o pão, tô falando pão, pô. Como é que é, cara? Peraí, deixa eu ler isso aqui. Peraí. Deixa eu ver aqui, ó. Olha isso aqui, gente, uma notícia. O vocalista do grupo de samba comeu a minha mulher. Que é isso? Minha esposa foi a um show de samba no último sábado. Quando voltou pra casa, percebi que ela já estava diferente. Depois de muita insistência, ela contou tudo. Ela disse que o vocalista descobriu que ela era fã do Belo. Mandou tocar várias músicas dele. Chamou ela ao palco. E no fim do show, convidou ela para conhecer o camarim, para tirar fotos, pegar autógrafos e tal. Qual foi a minha surpresa? Ela entrou no camarim com um fã e saiu namorando o vocalista, meu Deus do céu. Esse virou corno até umas horas. Agora eu pergunto, é assim que os grupos de samba tratam os fãs? Pessoa compra um ingresso e volta sem a mulher? Estou revoltado. Isso foi um cara que publicou isso aí, fez uma publicação, porque ele tá revoltado. Ele perdeu a mulher dele pro vocalista de samba, velho. Ô, meus amigos, o que você fala pra um cara desse? Fala pra mim, o que você falaria pra um cara desse? Me conta, vai.
8: Rapaz, você vê a tecnologia, o jeito que tá, o cara mandou a piada lá do Nordeste, o delay chegou agora há pouco na rádio.
0: Tá bom, vai. Vamos ver, eu quero saber do cara do que pegaram a mulher dele.
9: Fala pra ele de raiva também, lá dá pro vocalista. Manda ele lá pra bunda também.
0: É, aproveita, né, cara? É isso.
10: Fala, Léo, bom dia.
0: Bom dia.
10: Vambora pra mais uma semana. Uma semana abençoada aí, beleza?
0: Bora.
10: Um trabalho, uma boa semana pra você. Partiu Alphaville.
0: Partiu.
10: Um abraço
0: pra você, tamo junto. Fala comigo, vai.
7: Às vezes é porque o vocalista dessa banda aí tava sem um pandeiro pra tocar, agora pois ele tá tocando no pandeiro da sua mulher, meu
0: Exatamente.
7: Amigo.
0: Exatamente, o cara ficou tão revoltado que ele foi pro show e voltou sem a mulher.
11: Cara, eu falaria pra ele que isso foi livramento. A verdade é essa, porque foi o vocalista do samba. Poderia ser o padeiro, o leiteiro, o vizinho, de repente ele foi até já aconteceu isso, ele não sabe, né?
0: É, pois é.
11: É livramento, manda ele meter o pé que mulher no mundo é o que não tá faltando.
0: É aí, ó, tem mulher até umas horas, cara. Faltando 20 pra 5, aí.
11: Ô, Léo, mas aí mereceu mesmo, é? Deixou a mulher aí sozinha no show do cara que ela era fã?
0: E a mulher foi no camarim conhecer, tirar foto.
11: É, isso aí gosta mesmo. Isso aí já leva faz tempo.
0: Já tá acostumado, já levou a guampa, né? Vai.
12: Ô, Léo, fala pra esse cara aí que ele deu foi sorte. Só foi o vocalista, só Catuela. Já pensou se fosse a banda toda?
0: Verdade, hein, cara? Já pensou aí? Aí é complicado, hein? Aí a banda toda se tá lascado, hein? Olha lá.
13: Fala, Léo, bom dia! É o Josimar de Ribeirão Preto.
0: Fala, Josimar.
13: Tô na rodovia, agora tô indo pra São Paulo.
0: Beleza, mano?
13: Passando pra desejar um bom dia, uma boa semana pra todo mundo. Ô, Léo, você vai pro Beleléu? Ai, pai, para!
0: Vai, fala comigo. Bom dia, bom dia.
14: Bom dia, Léo.
0: E aí, cara?
14: Viva de Floripa, mais uma semana abençoada.
0: Pra nós.
14: Olha, a respeito desse aí, é cada um, né, mano? O cara confiou na mulher, mas a mulher...
0: Puta sacanagem, cara.
14: Fez o que fez.
0: Literalmente uma sacanagem mesmo.
14: Agora ele... Bola pra frente, ele arrumar uma outra mulher e já era.
0: E não seja no show,
14: ideia.
0: Né?
14: Não se apega não, meu amigo. Não se apega não, que mulher tem bastante.
0: Caramba, velho. O cara ainda publicou um negócio desse, cara.
15: Ô, Léo, o pior é que ele reclamou no Reclame Aqui. Não foi nem a publicação, foi Reclame Aqui.
0: Reclame Aqui. Caramba, coitado do cara, velho.
15: Nada, pá. O cara levou a mulher do cara lá no camarim e só meteu o dedo na cuica dela, só.
0: 4h42, fala comigo.
16: Olá, Léo, bom dia. Pokémon de Nazaré Paulista.
0: Fala, Pokémon.
16: Vem aqui em Cotia, levando ali um H2O, bom dia a todos aí.
0: Valeu, parceiro, um abraço, tamo junto.
17: Ele deu foi sorte que o cara pegou e tá namorando. Normalmente os artistas, quando esse tipo de fã vai lá passear pelo camarim, eles pegam e desovam. Oxi, perdeu foi sorte, pelo menos tá namorando.
0: E outra, né, cara? E aí, pelo menos, né, Tati? Pelo menos eles vai pra uma parte pra outra, então, aí, né? Vamos ver.
18: Opa, Léo, bom dia, tudo jóia?
0: Bom dia.
18: Agradecer você de ter desbloqueado eu.
0: Tá. Se começar de novo, bloqueio novamente. Só me dá um ok que aí bloqueia de novo.
18: Também dizer que tô tudo molhado já pra volta do macho velho.
0: Opa, ó, você viu que ele fala com todo carinho, ó.
18: Pra volta do macho velho.
0: Nossa, ele ficou até com tesão agora, só de falar nisso aí. Meu Deus do céu, viu? Oi, bom dia.
19: Bom dia, Léo. Vai ter o quadro do karaokê hoje ou não?
0: Não, hoje não tem quadro do karaokê. Não era quadro, aquilo lá foi só uma coisa assim, uma brincadeira, né? É um quadro assim, né? Oi.
20: Bom dia, Léo. Bom dia.
0: Bom dia.
20: Ele teve foi a sorte. Ele não mexeu no olho de Tandera dela não, viu? Não mexeu não.
0: O outro tá falando que ele poderia fazer igual a mulher, poderia ser a vez dele, né? Chegar lá pro cara do pagode, pro samba lá, falando, viu, também posso. Aí fica por igual, né, pô?
21: Ô, Léo, o cara canta na música do Balde. Balde lá no Ceará é viado.
0: 11 999 9197. E aí, o que você acha dessa?
22: Pede pra ele mandar uma foto dela. Se ela chegou lá tudo esbagaçada, pode largar. Aí chegou inteira, ainda fala pra ele que...
0: Dá tempo.
22: Continua ainda, já tá sabendo mesmo.
0: Ainda
22: agora
0: dá tempo.
22: Se bagaçaram, bateram pau na cara, enfiaram o cacetinho na garganta, quebraram a cuica dela e mandou.
0: Calma, cara, peraí, poxa vida. Vai, fala aí.
17: Nossa, eu falar pra ele tomar vergonha na cara. Oxe, corno, chorão, E reclamão ainda. Poxa, já secou, né? Ainda tem que sair contando pra todo mundo.
0: E aí, é pra... reclame aqui, né?
17: Uma gaia foi pouco. Tomara que a banda toda tenha colocado ela pra cantar no microfone deles. Pronto, fala.
0: Banda inteira. Ai, meu Deus do céu. Faltando 15 pra 5, vai, gente.
2: Ô, Léo, fala pra ele, esquenta a cabeça, não. Que... daqui 9 meses ele vai criar uns pandeirinhos. Vai nascer um pandeirinho, quem vai criar mais um pagodeiro aí, ó. Fala pra ele aí. Daqui 9 meses vai nascer um pagodeirinho.
0: Aí vai ser.
2: Um pagodeiro
0: aí, ó. Aquele áudio lá. Aquele áudio. Papai! Papai! Papai! Papai! Pandeirinho falando! Papai! Papai! Papai!
3: Léo, pergunta pro Tadeu aí se ele já experimentou a rola doce.
0: Para com isso!
3: O Sérgio Pão faz um e se ele quiser, eu peço pro Sérgio Pão levar lá pra ele experimentar a dele.
0: Vai!
4: Ô, Léo, fala pra ele, se ela não deu o redondo, tá tudo certo.
0: É, pelo menos tá intacto, né? Tá intacto, pelo menos, vai.
22: Ô, Léo, fala pra ele mandar lá em casa, lá, que eu vou fazer um show de pagode lá em casa, lá. Vou tocar até as músicas do Belo pra ela. Ela vai ver o que é pagode lá em casa.
0: Vai lá, gente. 11999919197, meu Deus do céu. Vocês não têm... Cês, ó, ao invés de você ajudar o cara, vocês estão piorando a vida do cara, pô. O cara tá pedindo uma ajuda aqui no programa. Vocês estão só piorando ao invés de ajudar, cara. Que isso? Nós temos que mandar essa história pra ele no Quem Ama Não Esquece aqui da Band, hein? Eu acho que essa história dele tem que rolar aqui, viu? Nas histórias do Quem Ama Não Esquece. Eu acho, viu? Vamos lá, fala comigo, bom dia.
23: Ela foi pro camarim, sentou no recorrendo e ele saiu batendo pandeiro ainda.
0: Ó, bom dia, Léo. Cantou no microfone do vocalista. É, microfone Shure, cara. É só microfone de marca ainda, né? Pelo que tá falando aqui, é microfone de marca aí. Sennheiser, né?
24: Esse é o último dia seu, Léo. Eu não acredito.
0: O quê?
24: Não vai, Léo.
0: Que foi?
24: Não, Léo. Não vai.
0: Que foi?
24: Não vai, engole cobra, não vai.
0: Ah, sai daqui, cara. Engole cobra é você, ó. Engole cobra, vá. Quero participar das promoções. Ih, cara do céu. Vamos lá, fala comigo.
25: Bom dia, Léo. Homem gosta de mulher, homem gosta de ser chifrudo. Porque eu tenho um filho que já levou 3 gaias e tá com a mesma mulher. Beijo, Léo.
0: Caramba! O seu filho levou 3 gaias e tá com a mesma mulher. Caramba, hein?
23: Se eu fosse ele, eu denunciava no Reclame Aqui, o grupo. Colocava lá no Reclame Aqui o que aconteceu.
0: 4h47, vai, olha o que tem de gente comentando essa história.
26: Não é quem ama não esquece, é quem samba não esquece.
0: Boa, cara.
26: Caralho, esse cara é um vacilão.
0: Sensacional, quem samba não esquece. Não, ele não vai esquecer nunca mais, o cara não vai esquecer isso nunca mais na vida dele. Essa é a verdade.
27: Bom dia de novo, Léo, vou deixar meu beijo de novo pra mulher do Caipirão, a minha amada Carlinha. Caipirão não tem sorte com piada, hein? Contou ontem, não ganhou. Contou hoje, não ganhou.
0: Pois é.
27: Para, Caipirão. Seu destino é ser chifrudo mesmo, hein?
0: Vai.
28: O homem sem chifre é um homem desarmado.
0: Pois é. É um homem indefeso, né? É um homem indefeso, né?
29: Bom dia, Léo!
0: Opa, bom dia!
29: Bora que bora!
0: Bora que bora!
29: Sexta-feira invertido! Esse friozinho é o marco aqui das entrequinhas de merenda. Bora. Que o Tadeuzinho tá do jeito que ele gosta. Com esse friozinho dos infernos.
0: Pois é. Dorme de conchinha, né? Dorme de conchinha o Tadeu, né?
30: Esse aí foi o quadro do Band Bom Dia. Quem mama não esquece.
0: Sensacional. É literalmente isso, cara. Literalmente isso. É isso.
31: Pronto, bom final. Dia, Leozinho. Oi. Ô, Léo, pergunta pro Caipirão se a mulher dele não gosta de samba.
0: É, então, Caipirão. Ó, deixa ela aí no pagodinho lá, pô, lá no bairro e tal. Hã? Vai lá, pô. Quer conhecer no camarim? De boa, tranquilo. Tranquilidade pura.
32: Bom dia, Léo. Fala pra esse chifrudo aí, ó. Lixar o chifre, comprar uma garrafa de pitu. de escutar Pablo e arrumar outra, já era, segue o baile. Tá aqui o região taxista aí, pô. Além de corno, né, chorão.
0: 11999919197, vai, fala aí.
1: Fala, Léo, bom dia, tudo bem, mano? Acho que ele não perdeu a mulher, ele se livrou de uma piranha, né?
0: É, se li... também, é, eu acho que também ele se livrou da bucha, né? Se livrou, que agora o pagodeiro tá lascado agora.
5: É nada, bebê.
0: Oi.
6: Vai ver também, né, que o cara aí, pra tá até contando a história, né, nunca deixou ela cantar no microfone, nunca tocou o pandeiro.
0: Pois é.
6: Nunca deu uma
0: oportunidade,
6: uma,
0: né?
6: Uma cuicada mesmo, né?
0: É. É isso, Tati, é verdade. Nunca deu oportunidade. Vai lá, Caipirão, vai.
7: Lindos aí que gostam tanto de mim, coisa amiga. Quando vocês forem tirar o chifre, me empresta, vou fazer um berrante, tá? Vai vir boi lá do Mato Grosso. Tamo chifrudo que vocês são, seus curvos.
0: Faltando 5, 10, não. Que 5? 10 minutos pra 5 já, 10 pra 5.
8: É, Léo, ele pôs, o cara pôs no copinho da mulher e ele pôs a garrafa no copinho dele.
0: Pois é. Mas que custava ele estar presente na hora? Ele deixou ela aí sozinha lá no show, né, cara? Então, tipo assim, ele já errou por aí, né? Ele já errou por aí nessa parte, né?
9: Ô, Léo, fala pra ele que ele tem sorte, não é os padeiros, senão dá uma bengalada na cara dela.
0: É, rapaz. Ô, verdade, se for os padeiros, cara,
5: não é nada.
0: Seria pior, hein? Seria. É os pagodeiros, os pagodeiros, entendeu? Ele tem sorte que é o pagodeiro, cara.
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0: Ai, gente, 4h51 já, a hora tá passando, meus amigos, a hora tá passando, meus amiguinhos. Ai, ai, ai, já tem Band Bom Dia, daqui a pouquinho. 11999919197, sou Band Coruja pra todo o Brasilzinho. Fala comigo aí, vai.
11: Eu perdi raiva lá e comi a cuica da mãe dela.
12: Léo, olha, Léo, avisa essa mulher aí que se o filho dela nasceu com as trancas de corno, não ginariza não, que não é pra todo mundo ser corno não, Léo, bom dia.
0: É, cara, é só mandar ela ir lá no pagode, que sabe o que, que vai acontecer.
13: Bom dia, Léo, pega no meu chapéu. É, Léo, a partir de amanhã acabou a mamata, hein, esses montes de áudio. A partir de amanhã é no máximo 10 que falam nessa rádio.
0: Não, amanhã ainda tô aqui ainda, pô. Na próxima madruga sou eu ainda. Peraí, deixa eu ver se é, não. Peraí, hoje é dia 10. É isso mesmo. Ainda tô na próxima ainda. Eu acho, não sei. Agora eu não sei mais. Mas é isso mesmo. Vamos lá, gente. Vai, fala comigo. Fala bom dia.
14: Bom dia, Léo. Bom dia, pessoal. É, meu amigo. O jeito é só tá um peito de vida segue. Tira o que é de ruim dentro de você. E vida segue. Vai atrás de outro macho e já era.
0: Ó, e outra coisa pra esse cara aí. Foi um livramento, não foi, gente? Não, foi um livramento, vai. Pode procurar outra mulher aí, porque essa aí o pagodeiro pegou.
15: Léo, avisa esse cara aí que ele tá com uma cautelar reprovada agora, lascou a viola.
0: Ah.
15: Anadão de Vargem Grande Paulista. Ô, Léo, abração, bom sucesso aí pra você aí na sua nova jornada, nós vamos sentir saudade.
0: Não, mas peraí, na nova jornada não, cara, eu tô na mesma jornada, eu só vou parar de fazer um programa todo dia aqui, e o Diegão já volta. Eu vou estar nesse programa aqui, ó, final de semana você vai me encontrar por aqui. Vocês vão me encontrar final de semana aqui no Band Coruja também, viu, gente? Então, podem ficar tranquilos, viu? Não vou subir não.
16: Então, depois do Corno Manso aí passar por essa fase aí, até arrumar um travesti, porque aí ele já pega o combo completo.
0: É.
16: Ele já ganha chifre e toma no...
0: Pois é. É isso aí, gente.
11: Ô, Léo, então é bom você ficar aí mesmo, porque você tá vendo os áudios nossos. Depois que volta aquele canela fina lá...
0: Canela fina.
11: É só a máfia dele, só, hein?
0: Ai, gente do céu. Mambo number five. Agora é o seguinte, agora pergunte ao Tadeu, tá? Agora é o momento de pergunte ao Tadeu. O que você quer perguntar pro Tadeu, hein? Me me conte, você tem alguma coisa que você quer perguntar pro Tadeu? Eu me reporto ao Tadeu, passo pra ele na hora aqui, tá? Não tem problema. É, o Tadeu tá chegando aí também, ó. Né? O que você perguntaria pro Tadeu? Me fala aí. Bom dia, Natura. Foi um prazer ter você aqui na madrugada. Ô, rapaz, claro que eu vou voltar sempre. Já volto no próximo final de semana. Final de semana já tô aqui, de sexta pra sábado, viu? Isso diz a escala, né? Diz a escala. Oi.
2: Bom dia, bom dia. Rapaz, ela, em vez de tirar foto, ela tirou foi a calcinha, foi?
0: Pois é. É bem isso, cara, bem isso.
3: Bom dia, Léo.
0: Bom dia.
3: Vou perguntar aí alguma coisa pra pimentar a semana do Tadeu. O que o Tadeu faz diferente na cama pra o amiguinho ficar tão apaixonado assim? Tati de Guarulhos, boa semana.
0: Tati de Guarulhos perguntou pro Tadeu, já tá aqui, salva sua conversa. Tá bom? Vamos ver aqui, vai.
4: Ô, Léo, pergunta pro Tadeu se ele gosta de tomar leitinho quente antes de sair de casa.
0: Que é isso, cara? Que é isso, poxa vida? Oi.
4: Ô, Léo, pergunta pro Tadeu. Ele já pegou o Vinheta e já pegou o Vanelles também?
0: Ai, ai, ai, ai. Vanelles já é dado, né? O Vanelles já é dado com todo mundo aqui já, pô. Vai.
5: Bom dia, Léo. Pergunta pro Tadeu se dá uma charrinha aqui. É o Rony Oliveira de Cuidas Artes.
0: Valeu, parceiro. Um abraço. Tamo junto na madruga, viu? 4h56. Oi.
17: Oi, Tadeu. Por que o apelido seu é boliviano? Porque você gosta de tomar chá de coca?
0: Ai, ai, ai, ai. Viu, gente? Vocês não tem jeito mesmo. 11999919197, fala comigo.
18: Oi, Léo, tudo bem? Bom dia.
0: Bom dia.
18: Pergunta pro Tadeu se ele vai pra pagode.
0: Ah, pro pagode. Depois dessa, acho que todo mundo vai querer ir pro pagode. Hã? Será ou não? Eu só sei que eu não vou. Ah, eu só sei que eu não quero nem saber de pagode.
19: Léo Júnior, foi uma alegria muito grande, cara, ter você nessas madrugadas. Espero que você volte bastante vezes ainda. Porra, você fez a alegria durante muitos momentos difíceis aqui, nessas longas datas que você se teve presente, cara.
0: Nossa, 2 meses, hein, cara?
19: E toda vez que você voltar vai ser uma alegria, com certeza, meu amigo. Oh, um abraço, cara. Fica com Deus. Que é o Wagner do Porto do Rio de Janeiro.
0: Oh, mano, obrigado, cara. Muito obrigado mesmo, de coração, viu? O pessoal que me acolheu aqui no Band Coruja esses 2 meses, né? Mas eu acredito que na próxima madruga eu tô de volta. Acredito que eu já volto. Na próxima madrugada ainda. Caipirão, vai, Caipirão.
20: Dúvida é, todo boliviano não tem orelha?
0: Fala! Olha a pergunta! Não, é verdade, viu? O Tadeu tem cara de boliviano. Tem uma cara de boliviano, Tadeu, velho? Como é que pode, hein, cara? Ô, Tadeu, os caras estão perguntando uma coisa aqui pra você. Falou que você tem uma cara de boliviano, cara. Que história é essa de boliviano? Bom dia pra você, como é que tá aí?
21: Bom dia, Léo Junior. Bom dia, ouvinte da Band FM. Faz tempo, né?
0: É.
21: Eu tenho feições, né, que remetem a Bolívia, né?
0: Puxa vida, cara.
21: Pareço um boliviano, de fato, com muito orgulho, né? Gosto muito do povo boliviano.
0: Ah, que legal. Ó, né? Olha lá.
20: Dúvida é, todo boliviano não tem orelha?
0: Olha lá, olha uma pergunta.
21: A pergunta é, todo caipira é broxa? É a pergunta que eu faço.
0: Putz, aí é legal.
21: É a pergunta que eu faço pro Edmilson Caipira. Se você, todo caipira é broxa, você responde pra mim.
0: É uma puta pergunta
21: essa aí, cara. Exatamente, exatamente.
0: Agora, essa daqui é mais funda.
3: Bom dia, Léo. Vamos perguntar aí alguma coisa pra pimentar a semana do Tadeu. O que o Tadeu faz diferente na cama pra o amiguinho ficar tão apaixonado assim? Tati de Guarulhos, boa semana.
0: Tati de Guarulhos.
21: É. Tati, sabe o que eu faço pra ele ficar louco na cama, cara?
0: Que é?
21: Maluco.
0: Chá de cueca, não?
21: Não, só tampum.
0: Ai, cara, puxa vida, velho.
21: Que
0: foi? E aí, mas e aí?
21: Mas ele fica louco.
0: Você tampa a cabeça dele do cobertor?
21: É, fica maluco.
0: Tesão vai a mil.
21: Não, é pra tanto, Léo. Calma. Manda o nível aqui.
0: Tá tudo bem, tudo bem. Desculpa, foi mal, cara.
21: Tchau.
0: Eu tava quase ficando. Desculpa. Não, tchau, gente. Tchau. 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
0: Band, bom dia, são 5 horas, 2 minutos, gente. 5 e 2, hora de Brasília.

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0: É só chegar.
1: Vamos chegar, hein?
0: Chega.
1: Às 5 horas e 4 minutos, gente. 5 horas e 4 minutos, hora de Brasília. Bom dia. Vamos espantar essa preguiça? Hoje, literalmente, eu estou falando literalmente, é o dia da preguiça. Olha aí nos calendários. Procura qualquer calendário aí de datas comemorativas na internet. Você vai verificar aí que dia 10 de agosto é o dia da preguiça. Pois é. Vamos gritar então? Show preguiça! Olha. Preciso que você mande mensagem pra gente aqui no WhatsApp da Band FM, mandando essa preguiça embora no 11 99991-9197. Quero ouvir sua voz gritando, soltando o ar devagarinho. E gritando: ô preguiça! Cara, eu fui bater o ponto lá embaixo na. Fica perto do jornalismo da TV, né? Os caras estavam de plantão ontem por conta do debate para governador. E você sabe, de plantão bate aquela fominha. Meu amigo, pensa num povo que come pizza, hein? Nossa senhora! Olha, deve ter umas 15 caixas de pizza lá embaixo. Um cheiro de pizza, assim, no ambiente. Confesso que eu fiquei com inveja porque eu adoro pizza também. Bom dia, Antônio de São Bernardo do Campo, bom dia, show preguiça. Muito bom dia, Luciano, bom dia, show preguiça, meu querido, um forte abraço pra você.
2: Bom dia.
3: Show preguiça, gostosa.
2: É o Mira aqui de Gaspar, Santa Catarina, passando registro em direção à Cotia.
1: Valeu, meu querido, tudo de bom, show preguiça pra você. Oi.
4: Show preguiça. Bom dia, Band! Bom dia!
1: Bom dia, um forte abraço pra você, meu querido, tudo de bom!
5: Bom dia, Tadeu! Bom dia, Vinheta!
1: Bom dia!
5: Segundou! E show! Preguiça! Ótima semana a todos aí, abençoado por Deus!
1: Valeu, meu querido, um forte abraço, show preguiça pra
6: bom
1: você!
6: Bom dia, Tadeu! Bom dia, homem Vinheta! É o Zeca por cá, show! Preguiça! Show. Passando aqui por Entre Rios, sentido Aracaju.
1: Tá.
6: Bom dia.
1: Bom dia. Um forte abraço pra você, bom dia.
6: Tadeu, dia do Zé!
1: Vai embora, preguiça, show preguiça. Alô, Gigi, bom dia. Show preguiça, sai fora. É isso aí, Gigi. Manda a preguiça embora. Sai fora, preguiça. Tem que trabalhar, tem que estudar. Tem que começar meu dia aqui.
7: Bom dia, Tadeu.
1: Bom dia, Nadeu.
7: Bom dia. Boa semana. Opa. Caqui, carreteiro da madrugada. Show, preguiça.
1: Caqui, carreteiro da madrugada. Só Caqui que é bom, hein? Um abraço pra você, Caqui, tudo de bom, excelente semana, viu, meu querido? Vai com Deus aí. Oi.
7: Bom dia a todos aí, hein?
1: Bom dia.
7: Aqui por... E aí, Tadeu?
1: Oi.
7: Bora. Entre
1: Bora.
7: Preguiça!
1: Bom dia.
7: Alexandre Carreteiro, hein? Um
1: abraço pra você.
7: Saindo aqui de Santos. Partiu Cajamar, bora!
1: Valeu, meu querido, bora! Boa viagem pra você, show preguiça, Marcão! Um abraço pra você, meu querido, excelente semana pra nós, hein?
6: Segundo show preguiça! Show, bom dia, Tadeu. Ótima semana, bora que bora!
1: Valeu!
6: E aí, o motorista da Rede Veiga, copiou?
1: Copiou, um abraço pra você, meu querido, bom dia!
8: Bom dia, Tadeu! Bom dia, Vinheta, Gui Marcos, Bambolim!
1: É.
8: Tratorista Canavieiro, tô falando aqui de Penápolis, manda aquele salve pra nós.
1: Uhum.
8: E show preguiça, sai show. Fora que o bicho pega.
1: Positivo, um forte abraço pra você, muita gente mandando bom dia e show preguiça pro Homem Vinheta, e sobre isso a gente precisa sentar e conversar muito sério. Eu preciso que você, ouvinte da Band FM, preste atenção no comunicado que eu vou passar pra você agora. Na última sexta-feira, dia 7 de agosto, a gente fez um programa com toda a alegria que o ouvinte da Band FM merece, tentando contagiar o ouvinte com essa irreverência, né, que tá no DNA, tá na alma aqui do Band Bom Dia. E como todas as sextas-feiras, a gente acabou fazendo a balada do Vinheta normalmente. Depois do Pulo do Gado, a balada do Vinheta veio. Durante a balada do Vinheta, o profissional Emerson França acabou perdendo um pouco a linha, vamos colocar entre aspas assim, perdendo um pouco a estribeira. Pra quem não acompanhou o programa na sexta-feira, o profissional Emerson França acabou ficando... Primeiro tirou a camisa, ficou só com a camisa e a calça. No meio da balada, aquela loucura, a gente se deixa levar. A gente se contagia também pela balada do Vinheta. E aí no meio daquela loucura... Desculpa. No meio daquela loucura, o profissional Emerson França... Ele acabou tirando a calça também. Ele acabou ficando só de cueca em um estúdio de rádio profissional, a maior rádio do país, a Band FM. Ele ficou apenas de cueca no estúdio. Rebolou. Fez de tudo. Saiu um pouco do trilho, vamos dizer assim. Eu tô me emocionando de falar, porque o que eu tenho pra falar aqui é muito triste. Infelizmente, Emerson França, da Emerson França Produções... Ó, embarguei aqui, desculpa, gente. Ele recebeu uma advertência, uma suspensão preventiva do Grupo Bandeirantes. Está impossibilitado de vir trabalhar hoje, está proibido de vir trabalhar hoje. Ele não vem hoje, por conta desse episódio. Da minha parte, graças a Deus a Bandeirantes não tem nenhum tipo de censura sobre os seus profissionais. Da minha parte, eu tenho que dizer que eu acho isso um absurdo. Fazia parte do quadro, estava dentro do contexto, não foi nenhum absurdo. Um profissional ficar só de cueca no estúdio, não acho nenhum absurdo. Principalmente ele que tem aquele corpo gostoso que ele tem. Eu... Então, gente, hoje não teremos a presença do Homem Vinheta. Ele está suspenso preventivamente pelo Grupo Bandeirantes. Assina o documento Murilo Júnior, diretor artístico da Band FM. Junto com essa assinatura, o Murilo Júnior me dá um aumento de 20 mil reais também, que eu quero agradecer. Muito obrigado, Murilo, pelo esse aumento. Obrigado. Então, gente, infelizmente não tem, mas a vida que segue, gente. Vamos viver a vida. Vida que segue. Não tem ele.
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0: Ô, o Marcão tá perguntando, é sério? É sério, é sério. É os bons costumes, né? Os bons costumes. Eu não sei como o nosso vídeo ainda tá no ar no Instagram da Band. Quem não viu, gente, pode ver lá. É arroba Band FM no Instagram. Arroba Band FM. Vai lá que tá lá o vídeo do Homem Vinheta só de cueca no meio da balada aqui. Uma coisa... Olha, eu vou te contar um negócio. Os ouvintes mandando solidariedade aqui. Muito obrigado, gente. Wesley falando que eu puxei o tapete dele e vou receber 20 mil a mais. Não. Não puxei o tapete de ninguém, não, hein? Ele cavou a sua própria cova. Nem vem que não tem. Vocês vão ver no vídeo. Ninguém obrigou ele a tirar a roupa, não. Ficar com aquela cuequinha com a abertura do pipi. A abertura da bilola. Ninguém mandou ele ficar daquele jeito. Mas é... Franciele chateadíssima aqui, falou que chata. Pois é, Franciele. Esse é o mundo que a gente vive. Não pode mais nada. É impressionante, impressionante.
1: Pô, Tadeu, eu acho isso muito injusto, meu. O Vinheta só se deixou levar porque ele tava possuído pelo ritmo ragatanga.
0: 5 e 14. Ó, ele não passou aqui semana passada, mas passa agora. É o Bri Bri Bri. Bom
2: dia. Respeitável público, senhoras e senhores. Neste circo maluco, nós vamos dar início a este espetáculo, o maior da Terra. Senhoras e senhores, vamos fazer a abertura deste tal espetáculo com eles. Eles já estão prontos?
0: Estão prontinhos.
2: Tomaram
0: já.
2: Café?
0: Aham, uhum, aham.
2: Uhum. Então vem aí. Eles...

0: Lulu. Orra! Senhoras e senhores, agora é ele, bli, bli, bli, blá, blá, blá!
1: Amiguinho!
2: Oi, bli, bli,
1: bli! Peguei o seu sapato no amarre e eu dei um nó! Eu sou o bli, bli, bli, bró, bró, bró!
0: Eu perguntei, ô amiguinho, você tá feliz?
2: Eu tô!
0: Então aperte o meu nariz.
3: Ai, gostoso apertar o nariz dele.
0: Que legal.
3: Que legal. Palhaço bri-bri-bri, bro, bro. Muito bom
0: tá,
3: dia.
0: Menino?
3: Estou muito bem, e você?
0: Menino,
3: o rei da alegria chegou, gente.
0: Ei! Criançada! Que algodão doce?
3: Algodão doce?
0: Ah, soprei do lado errado, você viu? Nossa, parecia que tava começando...
3: Eu pensei que tava de propósito isso aí.
0: Você viu o que foi? Eu soprei do lado errado.
3: O cara soprou um apito de ponta cabeça, velho.
0: Soprei do lado errado, amiguinho. Fiz assim. É a mesma coisa que chupar pelos... Começar por baixo. É aqui, ó.
3: Ai, sensacional.
0: Verdade.
3: Palhaço, muito bom tê-lo com a gente aqui. Palhaço, bri, bri, bri, blá, blá, blá. Aliás, quem batizou você com esse nome, palhaço? O Bribibiba. Porque existem nomes de palhaço Piolim, lá da época do Ronco.
0: Verdade.
3: Tem o Patati Patatá, que é mais moderno.
0: Tem o Carequinha, que é antigo também.
3: Tem o palhaço Pepeco, né? Que é o palhaço do rodeio.
0: Rodeio Pepeco.
3: É. E o seu nome veio de onde?
0: Meu nome?
3: É, o Bribibibibobobró.
0: Se eu não me engano, amiguinho!
3: Oi, amiguinho! Oi, amiguinho!
0: Foi vocês mesmo numa história que vocês estavam contando? Peraí. Acho que você está fazendo o...
3: Ah, ele foi num queima, não esquece,
0: queima
3: é verdade.
0: Não esquece,
3: o queimama não esquece.
0: Verdade,
3: né?
0: Verdade.
3: Foi uma história sobre um palhaço, uma mulher se apaixona por um palhaço, o palhaço verdade. Era você, né?
0: Verdade.
3: E você não parava de falar, qualquer coisa que você falava, ela... Ibri, bri, bri, bri, bri, bri.
0: Verdade, amiguinho, você... É, Ibri, verdade, ele pegou o nome.
3: Pegou
0: o nome. Eu nasci lá ali.
3: Exatamente.
0: Verdade, vocês são loucos.
3: Completamente, palhaço.
0: Porque eu não existia.
3: É.
0: Aí, vocês fizeram o negócio, nasceu, aí eu tô aqui.
3: Exato, tá aqui pra alegrar a nossa vida,
0: deu certo,
3: né?
0: Deu certo, graças
3: a Deus, né?
0: Graças a Deus, né? E eu, ó, posso falar?
3: Ah.
0: Que legal. Contratei um novo palhaço lá pro meu circo.
3: Oh, que bom, verdade. Gente. Você tava atrás de novos funcionários, né?
0: Ah, tô ainda.
3: Ainda tá. Palhaço conseguiu.
0: Tô ainda. Nós perdemos lá, né? Semana passada nós perdemos um trapezista.
3: Oh, meu Deus.
0: Verdade, verdade.
3: O que aconteceu? Pediu as contas?
0: Oi?
3: Pediu as contas?
0: Não, o que acontece?
3: É o Bribibiri, é ele.
0: Abraço! Meu fã. Aí, deixa eu contar.
3: Fala, palhaço.
0: O circo tem que fazer manutenção.
3: Uhum.
0: E aí, eu até mandei um cara embora, viu?
3: É mesmo?
0: Da manutenção?
3: Aham. Uhum.
0: Por quê? Ele não trocou o cabo de aço do trapézio.
3: Aham.
0: Uhum. Enferrujou. Nós fizemos uma turnê na praia. E aí, lá tem maresia, né? Enferrujou o cabo.
3: Ah, vai tomar banho.
0: Verdade, nós fomos pra praia. Fica mais
3: tá.
0: Assim. Lá enferruja tudo.
3: Isso, sim.
0: Estourou!
3: Estourou
0: o cabo. Aí,
3: meu Deus.
0: O trapezista foi. Ele deu azar. Porque o corpo dele caiu na serragem. Que a gente usa serragem, não?
3: Sim, não. Sim.
0: Mas a cabeça bateu na quina
3: da. Ai, meu Deus do céu. Como é que tá? Ele tá inválido hoje?
0: Oi?
3: Ele tá inválido?
0: Graças a Deus, não.
3: Como graças a Deus?
0: Morreu, ele morreu.
3: Mas me conta,
0: pensou, você ficando louco na cadeira de roda? Ah, não. É triste, né? Você vai ficar na cadeira de roda, mas morreu. Pronto, isso dá paz pra todo mundo também.
3: Oh.
0: Ah, ninguém merece ficar trocando fralda. Verdade, eu tinha um tio meu que era triste. Cagava na calça.
3: Tá bom, palhaço. Bom, mas você falou...
0: Contratou um palhaço que... novo, vai estrear ainda.
3: Você falou que contratou um palhaço novo, e aí?
0: Tô treinando ele.
3: É mesmo?
0: Vai ser o palhaço Chibiu.
3: O palhaço Chibiu é o novo palhaço do circo do Bribibri. Tá treinando aí no menino, né?
0: Tá ficando bom, viu?
3: Ele é jovem, é mais velho?
0: Jovem!
3: O Chibiu é novo?
0: Novo, o Chibiu é novinho. Chibiu é porque é difícil hoje em dia. pessoal às vezes não quer ser mais palhaço, né?
3: É.
0: Aí ele entrou numa escola, ele veio de fora, né?
3: Uhum.
0: Aí ele estudou pra Clau. Pra Clau.
3: Clau.
0: Quem não conhece Clau, palhaço em inglês?
3: Ah, é verdade, Clau. Clau.
0: Aí ele estudou, ele fez o curso.
3: Uhum.
0: Mas aí, ó, poxa, até arrepia.
3: Por quê?
0: Porque eu sou citado, né, nos cursos, né?
3: Uhum.
0: Como exemplo de palhaço.
3: Sim. Oh, legal, hein?
0: Sabe, a referência.
3: Ser reconhecido pelo seu trabalho. Excelência, é. Excelência.
0: Então, o Chibiu é novo, ele é novo. O Chibiu é novo. Eu que batizei ele.
3: Oh, que legal.
0: Batizei de Chibiu. Ele não tem o nome de palhaço, né?
3: E hoje, qual que é a maior dificuldade do palhaço Chibiu pra se adequar ao circo do palhaço Bibibri?
0: Ah, ele tem um probleminha. Que é isso, mas é isso aí, acho que é mais hormônio, né?
3: Aham. Uhum.
0: Coisa de hormônio.
3: Sim.
0: Então o Chibiu fede.
3: Por ser novo, né? Menino novo, geralmente...
0: É muito hormônio.
3: Muito CC, né?
0: CC, ele fede.
3: Então o Chibiu tá fedendo.
0: Então ele, eu mandei ele fazer um tratamento, né?
3: Uhum.
0: Ele sua muito.
3: Uhum.
0: Ixi, é demais. Sabe, ele põe a roupa, tá muito molhada. Aí o Chibiu fede. Os meus assistentes falaram, ó, o Chibiu tá fedendo, aí...
3: Tá, ninguém aguenta trabalhar ninguém assim, aguenta, né?
0: É, tem que dar um toque. Mas eu tô cuidando dele.
3: Ah, que bom, palhaço.
0: Sabia que o apelido dele era Tony Ramos?
3: Tony Ramos?
0: É, mas, não, mas agora, o Chibiu peludo, né? Agora não, depilamos o Chibiu. É verdade, cortamos com aquelas maquininhas, sabe? O pessoal falou assim, agora a maquininha pra cortar?
3: Uhum.
0: Aí eu tinha uma que a gente tosava os cachorrinhos quando tinha cachorro no circo. E a gente tosava o bumbum do elefante também.
3: Aí você tosou o Chibiu.
0: Tosou o Chibiu. Falou, aí ele fica... Chibiu tá lisinho agora.
3: Posso falar? Trabalho de assistência social que você tá fazendo,
0: verdade,
3: cara.
0: Verdade, é. Demos banho
3: cê
0: nele.
3: Você pegou o Chibiu fedendo, peludo, sem emprego.
0: É, eu não quis falar, mas eu achei ele na rua, né?
3: Oh, meu Deus, tá vendo só?
0: Ele tava fazendo palhaçada no farol pra ganhar um dinheirinho.
3: Uhum.
0: Sabe, o pessoal fica fazendo, né?
3: Sei.
0: Tenho alguns amigos, palhaços argentinos, que ficam no farol, jogando espada pra cima.
3: Que legal,
0: é verdade,
3: hein?
0: Verdade.
3: E aí você então, viu ele...
0: É, eu faço, como é que fala, uma que nem eu quando eu tô na cidade, que eu tô andando com o carro no circo, quando eu paro no farol, eu fico vendo os artistas de farol, eu chamo.
3: Uhum.
0: Aí ele tava fazendo gracinha.
3: Aí você olhou, viu que o Chibiu tinha potencial?
0: Potencial.
3: Olha aí, que legal, cara.
0: Mas peguei ele mal, viu?
3: É mesmo?
0: É, quando eu peguei o Chibiu na mão, eu falei, ó... vou cuidar de você, viu?
3: Então, boa...
0: O Chibiu é grato.
3: Boa sorte pro Chibiu. É. Tenho certeza que vai ser um sucesso.
0: Verdade.
3: No Circo do Palhaço.
0: Ele é órfão, né?
3: Oh, meu Deus.
0: Não tem família.
3: Tadinho, o Chibiu, né? Não tem família.
0: Não tem, tadinho. O Chibiu, não tem ninguém.
3: Que bom que você é do circo raiz, né, ô palhaço? Você mora no circo, né? Então, o Chibiu agora tem um lar.
0: O Chibiu tem um lar. Agora ele mora com a gente lá, né?
3: Aí, ó.
0: Tem um lugarzinho pra deitar.
3: Aham.
0: Uhum. Agora dorme, hein?
3: É mesmo?
0: É verdade. Ele tem um probleminha também. Dorme. O Chibiu, quando você pega, tá no chão lá, o Chibiu jogado. verdade. Ó,
3: Fala,
0: Ei, amiguinho!
3: Fala, palhaço! Mentira. É alcoólatra, Chibiu?
0: É.
3: Mentira.
0: Ah, perdeu a família, né?
3: Ah, imagina.
0: Perdeu a família.
3: Uma vida com um contexto bem triste, né?
0: Gado, né? Gado.
3: Que louco. Como assim, gado?
0: Gado, a família dele perdeu a família por causa do gado, né?
3: Por causa de gado? Como assim, palhaço? Não entendi. Não, me explica que eu não entendi.
0: Eles criavam, né? Eles tinham 10 cabecinhas de gado.
3: Aham. Uhum.
0: E aí foram pisoteados.
3: Oh, meu Deus do céu, pisaram na família do Chibiu.
0: É, os gatos pisaram.
3: Que tragédia, hein, palhaço?
0: Melhor todos na hora ali.
3: Meu, ô, palhaço.
0: Verdade. Aí ele é órfão, né?
3: Entendi. Uhum.
0: Então, e olha ele, ó. Chibiu sempre chapado. não tem uma frase que fala, ó, isso aí encheu o Chibiu de pinga? Vamos falar outra coisa?
1: Peguei o seu sapato na marreia, eu dei um nó. Eu sou o bri-bri-bri, bró-bró-bró.
0: Eu perguntei, ô amiguinho, você tá feliz?
3: Eu tô!
0: Então aperte o meu nariz.
3: Palhaço, só pra fechar aqui, o Marcelo, diz que faz um trabalho de clown também, é o palhaço Tobinha. Ele perguntou se ele pode fazer aí, mandar o currículo pra você.
0: Pode mandar, mas aí vai concorrer com o Chibiu, né? Vamos ver o que vai dar. Chibiu, não sei se ele vai gostar, eu tô tirando uma mania do Chibiu também.
3: Que mania?
0: Chupadinho.
3: Mentira!
0: Toda vez que eu olho, tá o dedo enfiado no Chibiu.
3: Tchau, palhaço! Tchau!
1: Bom dia!
3: Eu vou...

0: contato.
1: Claudinho Buchecha, não, não, não, não, não, não, não pode ser, não pode ser.
2: Ô Zeca, é, a audiência do rádio é rotativa, não tem jeito, né? Acredito que você chegou agora, perdeu o começo do programa, assim como o Anderson Oficial também, é, o Kleber, enfim, pessoas que não ouviram aqui o comunicado oficial. O Homem Vinheta está suspenso temporariamente da Band FM por conta do que aconteceu na sexta-feira. Ele ter ficado só de cueca no estúdio durante a balada do Vinheta. Então, está suspenso. Ah, mas e o Pidoncio? Como diretor responsável do programa, também levou suspensão. Ah, Tadeu, mas você estava no meio. Por que, que você não levou suspensão? Porque não tem outro mané para operar aqui a rádio nesse horário. Então... só por esse motivo, eu tô aqui fazendo o Band Bom Dia, tá? Espero eu. Vamos torcer. Pro Vinheta e pro Pidoncio voltarem amanhã na terça-feira. Eu tô torcendo aqui, gente. Vamos torcer, olha, pensamento positivo, hein?
0: Tadeu, você vai me desculpar, mas eu achei a atitude do Murilo muito Bruno Galhaço.
2: Não foi. Ele é o diretor da rádio, ué. Não tem muito o que fazer. Se a gente pisou na bola, né? Ele tem que, né? Colocar ordem no negócio, né? Mas enfim, é isso aí, gente. Acontece. Todo mundo já perdeu a cabeça uma vez no trabalho. E pelo menos é só uma advertência, né? É só um dia de folga aí pra eles, né?

0: 28 agora, bom dia.
1: Ô, Tadeu.
0: Oi.
1: Se não é você, o homem vinheta aí, os caras não recebem salário, não. Pô, mó sacanagem isso daí, hein?
2: Na hora da tua feira.
0: Cara, isso foge do meu alcance. Você, eu acredito que você seja funcionário, né? Você é funcionário? Não, se você for empresário. Não, se você for empresário, você pode responder também. Cara, o funcionário saiu do trilho. Das duas, uma. Ou manda embora ou dá advertência. Graças a Deus, o Grupo Bandeirantes resolveu dar uma advertência só pro cara. Gente, vamos olhar o copo meio cheio? Vamos.
3: Ô, Tadeu, o bagulho é o seguinte. Ela vai fazer um mutirão aí na frente da Mande aí, meu. Ela não tá de acordo com essa decisão aí, não. Vai ficar todo mundo de cueca aí na frente da Mande aí.
0: Eu duvido, eu duvido. Eu duvido. Venha, venha, venha. Fique aqui na frente do Grupo Bandeirantes só de cueca. Duvido.
4: Ué, gente, não é pra pessoa se poder se entregar? Ué, ele se entregou, ué. Não vi nada demais. Agora, se fosse uma mulher, né, tirando a roupa...
0: Pois é! Pois é! É, tem isso aí, né? Tem isso aí, né? Aliás, fica o convite, inclusive, você acabou de me dar uma excelente ideia, viu, ô Nani? Que a mulher que quiser participar da balada do Vinheta e tal qual o Homem Vinheta ficar só de roupa íntima aqui no estúdio, por favor, fique à vontade.
5: Bom dia, Tadeu. Ah, eu acho que não foi decisão de verdade, não. É que ele aproveitou bastante pra aproveitar bastante o aniversário dele. É ter bebido pra caramba, soltado muito aqueles pipa de gente Nutella. E ele vai vir só amanhã. Beijo!
0: Um beijo pra você, vamos torcer.
5: Ah, mas se fosse uma mulher, o Murilo não teria dado a advertência.
0: Será? Será? Fica aí a pergunta, né? Fica aí a
6: pergunta. É, se fosse uma mulher de calcinha, ele não só tinha aplaudido, como tinha dado um aumento. Em vez de ter dado aumento pro Jadeu, tinha dado aumento pra ela. Então, vamos. A partir de amanhã, 5 horas da manhã, todos os homens de cueca na frente da Bandeirante.
0: Atenção, seguranças do Grupo Bandeirantes. Teremos aí uma manifestação organizada, ordeira, dos ouvintes da Band FM em prol de Emerson França. Todo mundo, você, ouvinte aqui do Band Bom Dia, esteja hoje, meio-dia, o Murilo já tá aqui. Meio-dia na porta do Grupo Bandeirantes. Todos de cueca, só de cueca. Gritando, queremos o Vinheta. Queremos o Vinheta. Queremos o Vinheta. Cadê? Eu sou mulher, eu posso participar do...
7: Também quero
0: Posso participar do... Da movimentação.

0: Manifestação ainda? Manifestação? Pode, mas o endereço é outro, tá? Vou passar o endereço da minha casa na DM. O Vinheta tá no banquinho do castigo. Ele e o Pidoncio, né? É, dessa vez o... Reverteu o negócio aqui, né, gente? Reverteu o negócio aqui.
1: E... Ô, Tadeu, oi? Nós vamos bombardear o Instagram do Murilo, viu? Vamos boicotar ele, viu? Tá errado, hein?
0: Gente, aí vocês fazem o que vocês quiserem. Eu não vou, não vou ficar aqui também, aqui, né? Medindo as palavras no ar. Eu acho que a Band FM, o diferencial da Band FM é ser uma rádio próxima do ouvinte. Uma rádio verdade, né? Aqui a gente não tem melindre com o ouvinte, não. A gente fala o que tá acontecendo nos bastidores e o ouvinte se sente parte do negócio aqui, né? Ai, Deus do céu, vou te falar. Olha, se não funcionar o ouvinte da Band FM também, eu vou te falar um negócio.
1: Todos juntos pelo Vinheta. Vamos começar a mandar foto de cueca pro Murilo, até ele mandar o Vinheta voltar.
0: Tô achando que eu que vou ser mandado embora, viu?

0: Vem isso, vem, calma. Doutor, vem. Gente, a gente pede pra ele o seguinte. É, devagar, porque ele tá de andador. E a gente não quer de verdade que ele se machuque. Calma, doutor, isso. Pode sentar, isso. Pode.
1: É isso.
0: Deixa o andador aqui. Pidão, aqui. Segura o andador dele aí.
1: Segura pronto, aí, segura pronto. Aí. Tadinho, ele tá...
2: Bom dia.
1: Aí, bom dia, doutor Écio Pinto. Um homem que sobreviveu a tudo, a Covid, a... Impressionante, né?
2: Bom dia. Ah, desculpa, eu tenho rinite.
0: Que o senhor não tem? É só é mais fácil.
1: Eu vou dizer aqui, que problema de saúde que o senhor não tem?
2: Ah, é até mais fácil essa pergunta mesmo. Mas eu tô, graças a Deus, voando. Ontem saíram meus exames de sangue.
1: Oh, que bom.
2: Cara, graças a Deus.
1: Você tava meio aflito pra esperar esse resultado, né?
2: Tava. O doutor não deixou eu abrir. Não sei por quê. Mas eu não sei. Eu, pela expressão dele, acho que tá tudo bem. Porque ele abriu o exame e ele olhava pra mim e fazia assim, ó. Entendeu?
1: É, realmente.
2: Ele, cada uma que ele lia, ele... Então eu acho que tá tudo bem, graças a Deus.
1: Doutor Écio Pinto, advogado do Band Bom Dia, está no ar agora pra ajudar você com o seu processo. Bom, você quer meter alguém no pau? Você quer processar vai alguém? O doutor Écio Pinto tá aqui, viu?
2: Hoje que eu tô precisando de água, as meninas não chegaram cedo. Bom dia.
1: Pois é,
2: eu
1: né?
2: Não peguei.
1: Que loucura,
2: bom
1: doutor.
2: Dia.
1: Bom dia, doutor. É, mande a sua pergunta aqui pro advogado doutor Écio Pinto. Não será cobrado honorário, viu? Isso aqui é uma permuta que ele faz com o Band Bom Dia.
2: Isso, claro, claro.
1: A gente fala aqui do escritório de advocacia dele.
2: Caso queira continuar e mais explicações, tal, aí sim eu vou atender o meu escritório aí com meus honorários. Aí é uma outra coisa. Aqui nós fazemos de graça.
1: É isso aí.
2: Em agradecimento ao que vocês já fizeram por mim.
1: Não, pelo amor de Deus, doutor. É a gente que agradece.
2: É a gente que agradece. Senhor, tudo que o senhor não fez pela gente.
1: Todos os processos que o senhor perdeu, tudo.
2: Não ganhamos nenhum com o senhor.
1: A gente que agradece.
2: Graças a Deus.
1: Mande aqui sua dúvida no 11 99991 9197.
2: Bom dia.
1: Doutor.
2: É que eu tomei remédio,
1: você tá um pouco pálido, doutor.
2: Pois é, o remédio.
1: Você tá um pouco pálido.
2: Tô, né?
1: Tá um
2: pressão,
1: pouco...
2: eu não sei, eu medi, mas não tô vendo bem o meu óculos, esqueci em casa.
1: Aham.
2: A minha pressão, se eu não me engano, deu 18 por 8, então não sei se tá alto.
1: Meu Deus do céu!
0: Por isso o senhor tá pálido, pô.
1: Por isso o senhor tá muito pálido, inclusive, né? Olha, a Patrícia tá com a gente aqui, ela é personal trainer.
2: Personal.
1: É, e ela quer processar o aluno dela.
2: Por quê?
1: Segundo ela, é a terceira segunda-feira que o aluno falta seguidamente. Ela falou que vai cobrar de novo dele e ela tá perguntando pro doutor se ela pode cobrar.
2: Minha querida, como é que é o nome dela?
1: É a Patrícia.
2: Patrícia, em primeiro lugar, parabéns pela profissão, né? Incentivar as pessoas a se mexerem.
1: Mexerem. Quê? Tá baixando santo?
2: Doutor... O senhor faz algum tipo de exercício? Não, doutor, eu tô sem fisioterapeuta, né?
1: Uhum.
2: Mas no caso da... É Patrícia, né?
1: Isso.
2: É, eu gostaria... Pô, cagou pra mim. Eu gostaria de dizer pra ela o seguinte. Eu queria saber se ela tá recebendo dele, se ela já recebeu adiantado, por exemplo, fechou um pacote de um mês.
1: Tá. Né?
2: Ai.
1: Doutor, o que foi, doutor?
2: Não, eu tô com prisão de ventre.
1: Dói, né?
2: Ácido, parece que eu comi a melancia que não quer sair. Inteira. Deixa eu falar. Parece que eu comi um caroço de abacate. Deixa eu falar.
1: Então, pode falar, doutor.
2: É, caso tenha fechado o pacote, o mesmo já tenha pagado, por exemplo, vai. Aí eu vou te pagar R$600 pra você me dar aula. Caso ele já tenha pagado, então deixa faltar. Problema dele.
1: É tá? Isso, é isso.
2: Problema dele.
1: Diz que sim, já fechou o pacote.
2: Então, minha querida, você fala pra ele assim, olha. Se você falta... Eu vou ter que, como se eu tivesse dado aula, meu querido. Eu tô aqui, eu tô te esperando, tá? Ou se não, faz o seguinte, meu amor. Você tem a foto dela aí? Dá uma verificada se ela é gostosa.
1: Não, só tem a logo. Só tem uma logo.
0: Doutor, qual é a relevância dela ser ou não gostosa?
1: Também não entendi.
2: Porque o que ela pode fazer? No lugar de dar aula pra ele, quando ele falta, dá aula pra mim. Eu tô precisando.
1: E o senhor não falta, né?
2: Oi?
1: O senhor não falta.
2: Não falta. Só se acaso eu morresse, mas isso...
1: Isso aí...
2: Só é passar longe de mim.
1: Nunca vai acontecer, né? Não, olha, tem mais uma pergunta aqui, doutor Écio Pinto. Ai. Vamos lá? Bom dia.
3: Bom dia, doutor. Tudo bem? Me ajuda?
2: Bom dia.
3: Quero processar meu marido, porque ele fica me chamando de chata. Consigo processar ele por difamação?
1: Realmente o áudio tá bem ruim, mas é...
2: Eu entendi a pergunta.
1: Você entendeu?
2: O marido chama ela de chata. Gente, meu amor, deixa eu te falar uma coisa. É, aí depende muito do seu comportamento como esposa, né?
1: Doutor.
4: Ai!
1: Doutor.
2: Ai, gente. Vocês não têm supositório de glicerina, não? Então, tudo depende muito. A gente pode até entrar com uma ação contra ele, né? De difamação, de calúnia, essas coisas, xingando você de chata. Mas ele pode entrar com uma outra ação provando que você é chata. E aí, o que, que eu faço?
1: E aí, vai fazer o quê?
2: Entendeu? Né? Então tome muito cuidado quando você quiser processar alguém que te chame de chata, porque de verdade ele pode provar que você é. Aí a gente vai perder o caso, tá? Muito bom. Na maioria dos casos, acho que 100% dos casos que eu entrei a respeito disso, nós perdemos. Porque a mulher é chata.
1: Muito bem, doutor.
2: Vamos lá.
1: Pra fechar aqui, pra fechar.
5: Bom dia, doutor Décio Pinto.
2: Bom dia.
5: Eu fui com uma garota pro motel e ela disse que ela nunca tinha tido nenhuma experiência. Só que na hora que eu coloquei meu Billy Joe, dava a impressão que era uma sardinha nadando solitária no Oceano Pacífico. Cabe um processo?
2: Não cabe um processo, porque aí não é questão... Aí não entra a questão da sardinha no oceano. Na verdade, o que que você pecou? No erro que você cometeu a respeito de você mesmo.
1: Ué?
2: Na verdade, não era um oceano que ela tinha, era uma pequena lagoa. E na verdade, a sua manjuba que era pequena.
1: Doutor Décio Pinto, muito obrigado! Nossa carona chegou!
2: SAMU chegou, pode ir, doutor.
1: O SAMU chegou, doutor.
2: Obrigado, doutor.
1: Um forte abraço. Cuide-se, doutor. Cuide-se.
2: Não há necessidade.
6: Mande bom dia.
1: 20 para 6. Esse é o advogado do povo brasileiro. O nome dele é doutor Décio Pinto. E ele tá aqui, hein? No Pan de Bom Dia.

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Sabe, eu vejo com o doutor Décio Pinto se eu posso processar, pedir divórcio pro meu marido, porque ontem, na minha folga, ele não quis comprar um bolo Matilda. O que seria um bolo Matilda? É chocolate? Bolo de chocolate, me diz aqui Camila, nosso estagiário. Kelly, posso falar? Ele tá na razão dele, hein? Porque ontem foi dia dos pais, ele é pai. Se ele for pai, quem tinha que fazer um bolo era você.

0: Ribeiro, Tadeu, vi agora que vocês vão estar lá no Ticaricatica Cast. É verdade, fizeram convite pra gente. Que é quarta-feira, né? Quarta-feira, meio-dia, estaremos lá no Ticaricatica, lá do Bola e do Carioca. Desculpe por tudo. Valeu pelo convite, hein, Gaguega. Tamo junto, um abraço pra você, meu querido.
1: Se for pra mandar foto de cueca para o Murilo, assina embaixo, viu? Fala que foi o Ted que mandou, tá bom? Vai dar super certo.
0: Não, Edmilson, você vai ter que vir aqui na porta do Grupo Bandeirantes pra falar que... pra ficar só de cueca. Tem essa não. Não venha fugir não, viu?
2: Ainda bem que foi o Vinheta que fez essa arte. Imagina se fosse o Ronco. Cara, ele de cueca plantando banana, ele ia ficar parecendo aquela antena espinha de peixe com pipa enroscada.
0: Um abraço pra você, meu querido. Olha, a Kelly disse que o marido dela é só marido, não é pai. É, então realmente... ele deveria ter feito um bolo Matilda na sua folga, viu? Aliás, ele deveria ter feito várias coisas na sua folga, viu, Kelly? Várias coisas. Ele realmente... peça divórcio, peça divórcio!
3: Foi da sim.
0: Tadeu, agora abre um podcast. Já falei pra vocês abrirem. Gente, a gente já faz um podcast. Chama Band Bom Dia. Meu Deus, gente. Eu não consigo entender. O podcast nada mais é que um programa de rádio, gente. É que assim, ele, né, foi sendo reformulado aí, né? Colocaram câmera agora, né? Então agora podcast virou sinônimo de entrevista no YouTube. Mas o que a gente faz aqui é um podcast que inclusive tá disponível no Spotify, viu? Pra você ouvir a hora que você quiser. É o nosso programinha Band Bom Dia.
3: Foi desse que machucou o meu coração.
0: É brincadeira, viu? Oi, bom dia. Alô, oi, bom dia.
4: Cadê? Se eu fosse o marido da Kelly, cara, eu não ia só fazer um bolo, como eu ia também assar uma linguiça na folga dela. Ela merece.
0: Ah, meu. 5h43, ah, meu.
5: Eu como diretor, eu preciso falar uma coisa aqui. Eu como diretor, preciso falar uma coisa. Hoje, nosso... só um minutinho, Rafinha. Já, o tio já deixa você falar. Só uma coisa. Se nós, hoje, temos à disposição o celular e outros meios para ouvir a rádio, tá? Vamos lá. Em que as pessoas ouvem a gente pelo rádio e interagem com a gente, no mínimo tinha que ter uma solução para esse tal de, do delay, que eu não sei quem é esse cara. Eu conheço o Ney, eu conheço o Clauris Ney, o Claudinei, mas esse delay eu não conheço.
0: Oh, meu Deus, você é o diretor, tem que ser diretor pra diretor. Você chega na direção artística, depois vocês chegam na direção técnica. É. Vocês resolvem entre si aí.
5: Por que será que não tem um jeito? Se a pessoa ouvir nós, tem que procurar uma forma de que essas pessoas tenham mais um... Não pode ter um minuto de delay.
0: É muita coisa, gente. É muito, sei lá.
5: Ô, tem... meu querido, deixa o Rafinha trabalhar.
0: Enfim, vamos lá.
6: Oi, tios.
0: Oi, Rafinha.
6: Oi.
0: Bom dia.
6: Tia, tio.
0: Como é que você tá, hein?
6: Graças a Deus, tio, tô bem, não posso reclamar, né, tio? Eu tô bem, tô com saúde, trabalhando, mantendo meu ritmo, a minha rotina, né, tio? Acordar cedo, escovar os dentes, tomar meu cafezinho, né, tio? Aí já fica ligado, eu tenho uma Alexa.
0: Tá, você tem uma Alexa?
6: Aí eu levanto, a hora que eu levanto, a cama fala, Alexa, acender a luz do quarto, aí acende.
0: Nossa, que tecnológico que você é.
6: Alexa, preparar o café. Lá na cozinha, já começo a preparar meu cafezinho.
0: Olha, tio. Que legal.
6: Alexa, notícias do dia. Aí aparece no meu telão que tem na cozinha. Aparece tudo, tio. Aí eu até fico ligado, né?
0: Você começa o dia sabendo das notícias do mundo, é isso?
7: Mas você é muito novo. Você não precisa, Rafinha. Não precisa, Rafinha, ainda.
0: É a sua idade. Você tem quantos anos? 4 anos. A sua idade, era pra você estar fazendo 6-7 com a molecada.
6: Tio, eu gostaria, meu pai não deixa fazer sexo.
0: Não
7: é sexo, não. Você entendeu errado.
0: É a gíria da criançada hoje, que eu também não sei o que significa.
6: Tio, a gíria.
0: Você não sabe do que se trata, né? Porque você tá em outro patamar, né?
6: Tio, é assim, sabe da onde vem a gíria? A gíria, ela vem dos grupos formados pelas crianças, adultos ou adolescentes, que formam sempre uma... a gente chama de tribos, né? Existe a tribo do punk, existe a tribo do emo, existe várias tribos são colocadas e aí cada um tem a sua gíria.
0: Uhum.
6: Dentro dos jovens, eles colocam as gírias pra se autoafirmar. Ou seja, eu não posso estar num grupo se eu não sei uma gíria, tio.
0: É,
6: então, o que leva a gíria? É você. você estar com pessoas que também falam gírias. Eu, não é que eu tenho nenhum tipo de preconceito, tio, mas eu evito estar em grupos para que eu possa perder o meu, como é que eu posso dizer, tio? É, eu procuro ter uma forma de pensar e de agir dentro de um patamar aonde eu vou conseguir colher frutos dentro do que eu sonho.
0: Você prefere ser mais abrangente do que pertencer a uma tribo específica,
6: não,
0: né?
6: Não, eu procuro assim, tá, tudo bem. Eu consigo me adaptar naquele momento. Vamos falar gíria? Vamos falar gíria? Vamos falar de negócio? Falar, não, vamos falar de Bitcoin? Vamos falar de Bitcoin? Vamos falar de bolsa de valores? Vamos falar de bolsa de valores, tio? Você entendeu?
0: Entendi.
6: Agora eu não posso me colocar no sonho de parecer esse negócio. Outro dia eu saí com os meus amigos e eles falaram, ô viado, que estão chamando, ô viado.
0: Tem uma... Isso aí acho que é mais jovem adulto que fala assim, né? Isso aí já é mais pra 19 pra cima, né?
6: Jovem adúltero.
0: Chama um, fica chamando outro. Ô, viado, vem aqui. Ô, viado, que é isso? Caramba, viado. É, realmente existe uma...
6: Não tenho nada contra eles, tio. Nada
0: contra.
6: Também o homossexualismo, cada um tem seu problema.
0: Mas é que a gíria da...
7: É só uma gíria, filho, não é que eles são. É uma gíria que eles usam e que realmente, na nossa época era uma outra, enfim, vai mudando, né?
0: Você não fala nenhuma gíria.
6: Tio, respeito. Quer falar de gíria comigo? Quer trocar uma ideia de pão? Quer mandar?
0: Você consegue se adaptar, é isso?
6: Poxa, não dá pra mandar?
0: Se quiser se adaptar...
6: Aí, tio, é o seguinte, vamos proceder diferente, então?
0: Vamos,
6: então. Tio, se liga aqui, ó. Ó a caneta, tá? Só tem uma caneta.
8: Todos querem diversão.
6: Aqui eu passei a bacanhar.
0: Ah, que nojo, cara.
6: Tio, se liga aqui, se for pra você ficar saindo fora, se liga aqui, ó.
0: Vai. O que é isso?
6: Tracei uma reta, vamos num bagulho reto? Vamos fazer um papo reto?
0: É o papo reto,
6: É o seguinte, vamos proceder. Tio, não adianta nada, você tem um proceder diferente, não saber trocar uma ideia no bagulho, tá?
0: É isso aí.
6: O bagulho tá louco, tio.
0: Tá ligado no esquema.
6: Você é louco,
0: meu. Você tá louco, cara. Tamo junto aí.
6: Cheguei na quebrada, já pum e pau, os caras, ai, Rafinha, demorou. Eu falei, vamos trocar uma ideia ou vou pra tipo do bagulho? Não, tá trocar ideia, malandro. Qual o seu proceder?
0: Cê, como é que é?
6: Você tá trocando uma ideia com o pai, então vamos falar, porque eu chamo os mano lá pro... Pô, eu já te mando pra disciplina, tá ligado?
0: Cê caramba, viu? Que loucura, Rafinha. Você consegue se adaptar a qualquer ambiente. Impressionante.
6: E aí, tio, e com isso, o mundo tá globalizado, a gente tem que saber.
0: Tem mesmo.
6: Não é só, vou falar outra língua, também saber as gírias. Mas eu procuro evitar.
0: É isso, né?
6: Tio.
0: Fala, Rafinha.
6: A mulher, às vezes não gosta que a gente fala gíria. Eu quando vou pegar um...
0: Peraí, começou as dicas.
7: Começou as dicas de gíria.
0: As dicas amorosas do Rafinha, eu vou começar a anotar aqui, porque a minha tá na draga. Vamos lá.
6: Posso te dar exemplos.
0: Vamos lá. Pode falar.
6: Um exemplo?
0: Fala, mestre.
6: Tia Aninha.
0: Tá, a Aninha, nossa colega de trabalho aqui.
6: De conta, tia, que eu tô chegando, tô trocando ideia com você, tá bom?
0: Tá, muito bem, vamos lá. Ele tá chegando
6: pra trocar... Tia, senta ali.
0: Ah, tá chegando pra trocar uma ideia.
7: Ele vai trocar a gente.
0: Faz de conta. Tá, porque ela é um pouquinho mais velha pra você, Rafinha.
6: Meu target agora.
0: Tá. Esse microfone acho que não funciona, Aninha.
6: Vem nesse aqui, tio.
0: Vem nesse aqui.
6: Eu gosto de minha mais velha, tio. Eu não gosto de ensinar, não.
0: Aninha, bom dia. Quantos anos você tem, Aninha? Pra gente saber.
9: 22.
0: Você tem 4, Rafinha. Ela é um pouquinho mais velha
6: que você. Tio. Não é questão de ser mais velha, é questão de saber lidar.
0: Isso é só um número.
6: Isso é só um número, tio. Se eu sei como lidar com a pessoa, isso muda o parâmetro de...
0: Então, no Teatro da Vida, Rafinha, você agora é o ator principal, por favor.
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7: 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Rafinha, ela já tá rindo.
0: Ela já tá.
6: Vai anotando um ponto.
0: Diz que mulher adora homem engraçado.
6: Ponto, tio,
0: um
6: pra mim.
0: Ponto já.
6: Já um ponto. Sem falar, ela já riu. Bom dia. Você tá me imitando?
7: Não, é a voz dela.
0: A voz dela é assim.
7: E era isso.
6: Desculpa, eu assim cheguei. De repente, nem perguntei qual é o seu nome.
8: Ana Júlia.
6: Não, você tá me imitando, né? Você tá me imitando, tia? Não,
7: foi a voz dela. É a voz dela. Que ela tem a voz delicada.
0: Ela tem uma voz mais doce.
8: Ela tem a voz de uma menina de 4 anos.
6: Você sabe que isso me deixa mais feliz, até porque a gente pode falar de igual pra igual, né, tia?
8: Claro.
6: Nossa, desculpa te chamar de tia. A minha pergunta é você é comprometida?
8: Não, não sou comprometida.
6: Põe dois pontos.
0: Dois pontos, tá aqui, dois pontos.
6: E você faz o quê, minha filha Ana?
8: Ah, eu estudo, faço estágio, é isso.
6: Já teve alguém ou você...
8: Já tive.
6: É?
8: Já tive alguém.
6: Poxa, mas terminou? Foi uma desilusão ou...
8: Foi uma desilusão, assim, uma decepção amorosa. Ah,
6: uma
8: triste.
6: Traição, alguma coisa? Não,
8: tipo... Não, traição não. Não.
6: E você, com isso você fechou seu coração?
8: Não fechei meu coração, tá totalmente aberto.
6: Três pontos,
0: tá aberta. Três pontos.
6: E Ana, não sei se você me permite chamar de Aninha.
8: Claro, com certeza.
6: Quatro pontos,
0: já deu intimidade, 4 pontos.
6: E você hoje, assim, não tem ninguém, uma paquera? Você tá realmente...
8: Não tenho ninguém.
6: E o que você gosta de fazer final de semana, Ana?
8: Ah, eu gosto de ir no cinema, assistir um filminho.
6: Qual o gênero que você mais gosta?
8: Romance, né?
6: Ok. E, engraçado, coincidência, né? Eu tô com um par de ingressos que eu ganhei da Band. Você aceitaria comigo no cinema?
8: Não, acho que o filme não é da sua idade, né?
6: Tio, esquece os pontos da minha.
0: Acabou! Tchau, rapaz! Band, bom dia! E vamos tomar café.

0: Desculpa, para do nosso cafezinho aqui, 7 para 6 agora, o Jean tá pedindo chocolate gelado. Tá bom, Jean, chocolate gelado, é segunda-feira, né? Eu entendo o clima que você esteja hoje, viu?
1: Peraí que eu vou falar pra você, viu? Segunda-feira é dolorido, viu? Puta merda, velho. Ave Maria.
0: Pera aí.
1: Dá pra pular pra sexta, não?
0: Um abraço pra você, meu querido. Bom dia.
2: Bom dia, bom dia. Bom dia, Tadeu. Bom dia, Miveta. Bom dia, Pidonço. Quero café, café.
0: Café.
2: Sim. Guarulho, Valmir de Guarulho.
0: Valeu, um
2: Valmir. Saindo pra luta.
0: Vai pra luta aí, meu querido. Tudo de bom. Receba o cafezinho.
3: Bom dia, Tadeu.
0: Bom dia.
3: Manda aquele café pro tio da cantina aí. O
0: alô,
3: tio da cantina tá indo pra escola.
0: Opa.
3: Recepcionar as pro com super café e os alunos... aqueles lanches,
0: que delícia. Que delícia, hein? Um abraço pra você, meu querido. Bons lanches pra você hoje.
4: Bom dia, Tadeu.
0: Oi.
4: Aqui é Angelina de Arujá.
0: Angelina.
4: Segundou com frio e chuva.
0: Vixe.
4: Manda um cafezinho pra mim, um beijo.
0: Daquele jeito, hein, Angelina? Um beijo pra você, cafezinho.
5: Bom dia, Tadeu. Bom dia, Pidonço. Vai demorar muito pra dar 7 horas, meu Deus. Quero ir embora do serviço, passar na padaria, tomar um café. Aqui quem fala é o Wesley de Catanduva.
0: O Ronco acabou de chegar aqui, tá perguntando se falta muito pras 9. Um abraço pra você, meu querido. Bom dia.
6: Bom dia, Tadeu. Bom
0: Oi.
6: Dia, Vinheta. Bom dia, Pidoncio. Bora pra luta, motorista de aplicativo aqui de Barueri. Bora, quero café.
0: Bora, meu querido. Um abraço pra você. Receba o cafezinho aqui do Band. Bom dia, que acabou, viu? Acabou, ponto final. Eu espero que amanhã acabe a suspensão do Homem Vinheta, do Pidoncio, do Emerson França, porque ficou só de cueca semana passada, sexta-feira, né? Então, vamos torcer, gente. Quem quiser, faça manifestação na frente aqui do Grupo Bandeirantes, todos só de cueca, tá bom? Ponto final aqui no Band. Bom dia, Pedro Luiz Ronco já está entre nós. Bom dia, seu Pedro.
7: Bom dia.
0: Vamos, vamos com alegria? Vamos com disposição?
7: Quer dizer que eu tô de calça comprida.
0: Vamos, graças a Deus.
8: Bom dia.
0: Pelo amor de Deus.
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0: começar mais uma edição gostosa da Hora do Ronco.
1: Na sua rádio. Do seu jeito.
0: Que voz potente, hein?
1: Obrigado.
0: Que beleza.
1: Eu tenho a força.
0: Mais ou menos. Muito bom dia, senhor Pedro Luiz Ronco.
1: Bom dia, Tadeu. 6:01, chegou segunda-feira, 10 de agosto, 2026.
0: Muito bem, seu Pedro Luiz Ronco. Hoje vamos abrir o consultório sentimental
1: então
0: e sexual.
1: Então não é senhor Pedro Luiz Ronco, é doutor, por favor.
0: Professor doutor.
1: Ah, agora sim.
0: Pedro Luiz Ronco. O senhor fez, se formou onde, o professor doutor?
1: Em Catanduva.
0: Catanduva. Faculdade de Medicina e Sacanagem de Catanduva, né? Então bela hoje, Catanduva. Se você está com um problema sentimental, problemas de ordem sexual, né, doutor?
1: Sim, estaremos aqui para atender e resolver o seu problema.
0: É isso.
1: Principalmente os dois, vai. Exato. O sexual e o sentimental.
0: Já vamos soltar a palavra-chave aqui. Qual que vai ser hoje, doutor?
1: Peraí.
0: Vamos lá.
1: Barriga.
0: Barriga, perfeito. Escreveu barriga, você vai se consultar. É problema no casamento, no namoro, é na hora do amorzinho, da festinha.
1: Sim.
0: Não consegue arrumar ninguém, tá igual eu, 2 anos sem nada. 11 999919197. Barriga, manda aí.
1: Porque Lex Sedilex, no meu cabelo, só Gumex.
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0: deixa eu.
1: Band FM, Murilo Ruf, deixa eu aqui na Hora do Ronco, 6 e 5, dia do consultório sentimental e sexual do Dr. Ronco, hein? Tá com problema no seu coraçãozinho? Então abra o teu coração. Ó, atende pelo SUS, tá? Então é de graça aqui o atendimento. Oh, é. Depois paga, o governo vai pagar pro senhor, seu Pedro. 11 99991-9197. Palavra-chave qual que é mesmo, Ronco?
2: Barriga.
1: Mandou barriga, vai se consultar com o Dr. Ronco aqui, tá? É na hora do bem bom, da festinha, que tá tendo problema também. Pode abrir teu coração aqui. Barriga, 11 99991-9197. Mas enquanto você faz isso, a gente gira a roleta de piadas do Pidoncio.
3: Produto, baiano, vocês muito barata, do meu coração.
4: Joãozinho.
3: Que é a gente poder uma coisa. E aí, o que eu posso fazer?
4: O amor da gente.
5: Sim, peraí, tá rodando.
1: Vamos ver que tema que vai cair pra você contar piada.
6: Português.
7: Religião. Profissão.
3: Tava falando de vocês, né?
4: Mas pera, depois você fala.
8: Restaurante.
1: Ah, restaurante. Muito bem.
8: Já deu, o cara chegou no restaurante. Garçom, faz favor. Pois não. Me vê um prato especial. Eu gostaria que você me sugerisse algo da casa para que eu possa degustar, né? Algo que você ofereça como um prato especial da casa. O garçom falou, olha, meu querido, o prato especial da casa que a gente tem é língua de boi. O cara falou, me recuso porque eu não comeria nada que sai da boca da vaca. Ele falou, ok, então vou trazer ovo.
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9: Isso aí você vai querer, né?
10: Como é que é, meu senhor?

0: Band FM, Michel Teló, romance, seu astral, aqui na hora do ronco, na hora do professor doutor Pedro Luiz Ronco. O consultório está aberto, tem o primeiro paciente, doutor.
1: Alô?
2: Alô?
1: Bom dia.
0: Oi? Tá no ar, filho.
2: Alô?
1: Pode Bom dia.
0: Tá no ar, filho, pode falar.
1: Tá ouvindo?
0: Tá no ar, filho, pode falar.
2: Bom dia.
1: Bom, eu já falei, cacete.
0: Calma, doutor. Calma, doutor.
2: Calma, doutor.
1: Calma, peço eu.
2: Tô louco, doutor.
1: Seu problema é no ouvido?
0: Pera aí, calma lá. Tá bem.
1: Quem que tá falando?
2: É o Laerte do Japão, né?
1: Muito bem, Laerte. Tá procurando aqui meu consultório, deve ter algum problema. Qual seria?
2: Ah, eu tenho. Meu problema, doutor, é o seguinte. Eu arrumo bastante love, arrumo, mas não consigo ficar com nenhum.
1: Como é que é?
0: Não entendi.
1: Também não.
0: Não entendi.
2: Não, eu não consigo. Elas pegam e saem fora.
0: Você não consegue satisfazê-las na hora do bem bom?
2: Não, satisfazer eu satisfaço, é lógico.
1: É, quando paga, né?
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0: Band FM Leonardo, Paula Fernandes tocando em frente. A gente vai tocando em frente aqui, a hora do ronco, seu Pedro, às 6h13, hoje é dia do consultório.
1: Doutor, né? Eu não me engano. Eu estou a posto para atender os nossos queridos pacientes. Os ouvintes têm muitos problemas sentimentais, sexuais, né? Estou aqui para ajudar na Band FM na hora do ronco.
0: A palavrinha-chave qual que é?
1: É barriga.
0: Mandou barriga, o WhatsApp é 11 99991-9197.
1: Pode ser barriga até de grávida.
0: Pode ser, barriga trincada, pode. Barriga de chope. Pode
1: a
0: ser
1: sua qual... barriga, você é muito barrigudo?
0: Sou, minha barriga é barriga de gordura. Então você pode mandar barriga aqui. 11 99991-9197. Manda barriga e vem se consultar com o Dr. Ronco.
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0: Menê, calma. Menina. Ah, essa aqui não tá com problema não, doutor. Ó, tá com asma.
13: A sua rádio do seu jeito, doutor Pedro Luiz Ronco, tem mais um paciente, viu?
1: Como eu trabalho. Alô?
14: Alô?
1: Bom dia.
14: Bom dia.
1: Quem é o paciente?
14: Marcelo Baixada Santista.
1: Marcelo da Baixada, muito bem. E qual seria o seu problema, Marcelo?
14: Minha frustração, doutor, é que toda vez que eu penso que eu vou fazer aquele amor gostoso uma vez só, não, mas não dá, tem que ser de 2 a 3, porque senão eu fico frustrado.
1: Você fica o quê?
14: Frustrado.
0: Tem que ser mais de uma vez, senão você fica frustrado, é isso?
14: Positivo.
1: Olha aí. 2, 3 vezes não levanta é pra ficar frustrado mesmo.
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0: Vai me dizer que são 3 vezes, né, Ronco? Pelo amor de Deus.
16: Vai, mais! Vê se você vai cantar aquela lá.
17: Essa é sucesso,
16: aquela.

0: Ricardinho.
1: Junto e misturado, hein?
2: Sempre, sempre.
0: Vamos fazer barulho, camisa 10 e Dilcinho.
2: Mais barulho.
3: Band FM, turma do pagode, Dilcinho, camisa 10, péssimo negócio. E a gente já não rola há muito tempo. 6h24 agora, doutor Ronco.
4: Pois não.
3: É um doutor moderno, atende via WhatsApp também.
4: É, né? Lógico.
3: 11 99991-9197. Conte qual é o seu problema sentimental ou sexual. Grava a sua resposta aí.
5: Bom dia, Tadeu. Bom dia, Ronquinho.
4: Bom dia.
5: Doutor Ronco. Doutor Ronco, agora eu preciso muito da sua ajuda.
4: Vamos lá.
5: Preciso que você me passe, por favor, um medicamento. Qualquer medicamento que faça o meu homem ficar bem fogoso, porque eu detesto ter que procurar ele. Sinceramente, isso não é pra mim.
4: Calma. Um dia você vai encontrar um Pedro Luiz na sua vida.
3: Aí sim que você vai ver.
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3: A hora do Aí você vai ver a tristeza.
4: Como é que é

0: Band FM, Bruno Marrone. Será aqui na Hora do Ronco, 6h29, a informação pede passagem.
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0: Homem é preso em hospital após se vestir de morte e assustar pacientes. Um homem foi preso após subir no telhado de um hospital vestindo um manto preto com capuz e segurando uma foice, referenciando a figura da morte. O caso aconteceu no País de Gales e assustou os pacientes e funcionários, que imediatamente ligaram para a polícia e o corpo de bombeiros. De acordo com a polícia e os próprios funcionários, Leon Despel ficou no telhado por quase uma hora observando as pessoas e fazendo sons estranhos para elas, enquanto era convencido a descer de lá. Após ser retirado do local, ele foi acusado de causar transtorno e recebeu uma multa de 200 libras esterlinas, cerca de R$ 1.400. Leon ainda disse que não estava vestido como a morte, e sim como um corvo. Nos comentários, ele que não tem medo da morte, Pedro Luiz Ronco.
2: Não era corvo, era um corno.
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0: Desça daí, seu corno, desça daí!

0: Band FM, Henrique Juliano, Amor dos Outros. Aqui na Hora do Ronco, 6h33. Hoje é dia, hein?
1: Dia do quê?
0: Dia do quê? Eu que pergunto.
1: Ah, dia do meu consultório sexual e sentimental. Fazemos a consulta de graça. Eu sou uma pessoa abençoada. Conte o seu problema na Band FM na Hora do Ronco.
0: Muito bem, pode participar com a gente. Pra se consultar com o doutor, mande a palavra-chave que é...
1: Barriga!
0: Mandou barriga, a Camila já sabe. Você quer entrar no ar, quer conversar com a gente, quer se consultar com o doutor. E aí, às vezes, né, Ronco, quebra-pau danado no casamento, né, no namoro, sim, no relacionamento. Às vezes, você não consegue mais arrumar ninguém. O doutor Ronco, com toda a sua experiência, ele pode dar a solução para você.
1: Vão ensiná-lo como consegue conseguir alguém ser feliz.
0: É isso, manda barriga. 11999919197 é o consultório do doutor Ronco.
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0: Band FM é a sua rádio do seu jeito, é a hora do ronco, 20 para 7 agora, professor doutor Pedro Luiz Ronco, consultório sentimental e sexual está aberto hoje, hein?
1: Alô?
22: Alô?
1: Bom dia!
22: Bom dia, Ronco.
1: Quem é?
22: É o Vander.
1: Vander, muito bem. Qual o problema que você procura no meu consultório, Vander?
22: Oh, primeiramente, bom dia para todo mundo aí.
1: Bom dia.
0: Bom dia.
22: E assim, cara, pô, que demora, cara, pra passar na consulta.
0: É o quê?
22: 20 minutos na linha aqui, cara.
0: Ah, demora pra consulta? Desculpa, é que a fila tá muito grande, é SUS, né, cara?
1: Pô, você pagou alguma coisa? Fala aí, Vander.
22: Oi. Nesse exato momento, eu tô indo fazer a cirurgia da vasectomia. Eu tô com medo, cara. Eu depilei o saco, o médico pediu pra depilar o saco, pra deixar tudo bonitinho. Eu tô meio cismado, cara.
0: Você tá no Viva Voz, querido?
22: Tô no Viva Voz.
0: Não, você não consegue tirar rapidinho?
22: Tiro.
0: Vamos lá, pra, porque é importante, porque é um momento importante. Você pode repetir, por gentileza, para onde você está indo nesse momento?
22: Eu tô indo no médico agora fazer vasectomia, cara. Eu tô com medo, cara. Já depilei o saco, do jeito que o médico pediu.
1: Certo.
22: E eu não sei, Ronco, você como um cara mais experiente, o que eu devo fazer depois da cirurgia, sabe?
1: Olha, eu acredito que não tem muita coisa a fazer, porque você vai ser castrado.
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1: Vai terminar o problema.
0: Fica tranquilo.
1: Não vai ser mais pai.
0: Não vai ter nenhuma, viu?

0: Band FM Chitãozinho Chororó, coração sertanejo aqui na Hora do Ronco, 6h46 agora. Homem vinheta, que momento é esse?
1: E a aula do inglês pra vocês.
0: Com o professor Pidoncio Pidunga da Silva. Vamos lá, gente.
2: Bom dia, crianças. Eu gostaria que vocês respeitassem o tio hoje. Vou dar aula normal, tal. Poderia ter pedido um atestado, mas até trouxe aqui. Tá aqui, eu não vou mentir, porque senão fica chato. Acho que tá aqui, ó. Trouxe o atestado, mas tô aqui, cumprindo com o meu trabalho, com a minha profissão, é mesmo podendo estar em casa.
0: É isso aí, gente.
2: Mas tá doente, o que foi? Ó, cordioneiro.
0: Ah, mas você vai...
2: Gente, ele fez um... Isso é um risco. Vocês não tem uma ticroia aí, não, né?
0: Não, daqui a pouco, quando abrir o ambulatório, que o ambulatório só funciona depois que o programa sai do ar. Então, se você esperar...
1: Aqui a gente só espera tem
0: que
1: nada.
0: Não dê hemorragia, mas espera que quando abrir o ambulatório eu chamo a pessoa.
3: Metiolate.
0: É, vamos lá, gente.
2: Vamos lá!
0: O teacher,
2: oi.
0: O David...
2: David.
0: O Dividi.
2: Você sabe que as pessoas, às vezes, tem gente chegando agora, nós temos muitas afiliadas que são novas junto com a gente, que não sabem o que se trata quando eu falo Dividi. Isso nada mais é...
0: Explique.
2: David, por exemplo. Eu vou dar o seu nome. Tadeu, né?
0: Tadeu.
2: Ele não pode, gente, quando for viajar pra fora do Brasil, passar com esse nome feio. Então...
0: Ei, psh.
2: Ele tem que colocar as vogais I, troca as vogais normais pelas I. Então vai ficar... Tidi.
0: Eu passei por isso na...
2: Por exemplo, a Zana. Zana Júlia. Não pode. Vai ficar Inigili.
0: Inigili.
2: Que senão é barrada na alfândega.
0: É.
2: E pode ser presa pelo pessoal do canil.
0: Ô, professor, então o Dividi, ele quer saber qual é o significado. E o Dividi, gente, não caçoem dele. Ele quer saber o significado da palavra white.
2: Nossa, aí, pelo amor de Deus.
0: Pelo amor, isso é o básico do bar aqui, ó. O nível mais baixo que tem.
2: É, mas a gente não pode menosprezar, né, Tadeu?
0: É.
2: Isso aí nada mais era que um diálogo entre o pessoal de Minas com meu amigo, isso aí tá em todas, né? O Thiago.
0: O Thiago tá em todas, é impressionante.
2: Ele foi discutir com um amigo meu lá de Minas, pessoal lá de Barbacena, o Kleber Malta. Aí discutindo com ele, aí o Kleber muito, muito calmo, o Caipira é calmo, o pessoal de Minas falou assim, White, você sabe que eu tô calmo, só?
0: White!
2: White! Entendeu? White! Tá bravo por quê, só?
0: Tá, né? Questionamento, se você quiser usar Nova York, por exemplo, todo mundo fala White!
2: É, não, né? Mas aí já é perto do Havaí, né? O Haiti, aí tem... você passa ali pro Peruíbe, faz a curva em volta...
0: Tem nada a ver!
2: Cozumel.
0: White é branco, é a cor branca em inglês. Meu Deus do céu, cara. Mais básico que isso, não existe.
2: Quer saber?
0: O que foi? Não vai rasgar.
2: Aqui, ó.
0: Não rasga não.
2: Ah, não, rasguei o meu.
0: Rasgou o quê?
2: Esse negócio do médico lá que eu faltei.

0: Band FM, diga Vitor Hugo, beijei a cura aqui na hora do ronco. 9 para 7 agora, gente, bom dia.
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0: Olha, pra quem tá perguntando aqui do Homem Vinheta e do Pidon, ambos estão suspensos, né? É, o Murilo deu suspensão pra eles porque o Vinheta se passou um pouco semana passada, fez na sexta-feira. Dançou só de cueca, ficou pelado aqui no estúdio e... É, os bons costumes, né, seu Pedro? A moral, né? É, infelizmente ele tá suspenso. Pode ser que volte amanhã.
2: Uma vergonha!
0: Nossa, falou aqui o santo homem, né? Mas hoje a gente abriu aqui o consultório sentimental e sexual do Dr. Pedro Luiz Ronco. Se consulte aqui.
3: Bom dia, Tadeu. Fala, Ronco, narigudo.
2: Vai.
3: Homem Vieta, se lascou. Rapaz.
2: Pois não.
3: Eu tenho um probleminha, viu, Dr. Ronco?
2: Conta.
3: Vem me ajudar, Dr. Ronco. Eu sou casado.
2: Sei.
3: Mas toda vez que eu vou fazer amor com a minha mulher, eu fico pensando na minha prima, Ronco. Ô, meu Deus do céu, viu? Pensa numa prima boa, Ronco.
0: Olha só.
3: É uma delícia de mulher. O que que eu faço? Me ajuda, Ronco.
2: É. Reze pra que a sua mulher e o seu tio não descubram.
0: Se não... Apresenta a prima pra gente também, né? Que ele fez,
2: é,
0: fez uma propaganda aqui, né, ô Ronco?

0: Band FM, Manu Batidão, Simone Mendes, daqui pra sempre na Hora do Ronco. 6h56 agora, doutor Ronco, hoje é dia, hein?
1: Hoje é dia do consultório sexual e sentimental dele, que sou eu, o doutor Ronco. Conte seu problema aqui, nós vamos ajudá-lo na Band FM, na Hora do Ronco.
0: Sabe, de uma senha, tá? Pra se consultar com o doutor Ronco aqui, qual que é a palavra-chave hoje?
1: Barriga.
0: Barriga, você escreveu barriga, a nossa assistente Camila vai saber aqui.
1: Enfermeira.
0: A enfermeira Camila... vai saber que você quer se consultar com o Dr. Ronco. 11 99991-9197. Barriga, manda aí.
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0: A sua rádio do seu jeito, doutor Pedro Luiz Ronco. Hoje. Estamos com um consultório aberto aqui. A enfermeira Camila me afirma aqui que o paciente, infelizmente, não consegue atender o telefone.
1: Tá com medo?
0: Exatamente. E por isso a gente vai chamar você, ouvinte da Band FM, para escrever barriga aqui no WhatsApp da Band e se consultar com o nosso glorioso doutor Pedro Luiz Ronco.
1: Não fique com medo, não. Vou resolver seu problema. Que isso, querida, querido.
0: Muito bem. Enquanto ela vai reconectando aqui o paciente. Paciente, né, doutor Pedro Luiz Ronco? Eu quero saber do senhor, doutor.
1: Pois não.
0: Eu acabei de comentar aqui, mas acho que o Brasil inteiro não ouviu. Queria saber como é que eu faço pra arrumar uma namorada hoje em 2026? Porque tá complicado, viu, doutor? As redes sociais, elas reduziram a condição humana a relacionamentos mais artificiais, né?
1: Certo.
0: O que eu faço, seu Pedro?
1: Olha, eu fiquei sabendo, Tadeu. Ontem foi o Dia dos Pais.
0: Foi.
1: E você deu um belo presente pro seu pai. Seu Bill.
0: Sim.
1: Você mandou um pix de 3 mil reais.
0: Não precisava falar o valor.
1: Não, Pedro, vou falar.
0: Mas eu dei um pix de presente.
1: Você é um filho generoso. Foi um belo pix de presente. Vou falar uma coisa. Pra você encontrar alguém, uma mulher assim, bonita, bacana, carinhosa, manda um pix de 10.
0: Tem cliente aqui na linha, doutor.
1: Alô?
2: Alô?
1: Bom dia.
2: Bom dia.
1: Quem é?
2: É o Guilherme.
1: Guilherme, muito bem. Qual é o seu problema, Guilherme, para eu poder te ajudar?
2: Seguinte, Ronco, eu tô com um sério problema. Eu tenho... A minha gerente, ela tá doida para ficar comigo. Mas, na verdade, eu só queria ajudar do meu estagiário.
0: Como é que é?
1: Não entendi.
2: A minha gerente, ela é louca pra ficar comigo. Ela me dá mole todo dia. Só que eu queria mesmo era a ajuda do meu estagiário, o Pedrão.
1: Pedrão?
0: Ah, você não quer ela, você quer ele.
2: É.
0: O Pedrão.
2: Como que eu faço?
1: Aí. Seja feliz.
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0: Arrasa na vida, querido.
1: Arrasa com ele, Pedrão.

0: Cidade FM, Zezé de Camargo, irmão da Lua, amigo das estrelas. Quer se consultar com o Dr. Ronco? Tá aberto o consultório até as 9 da manhã, 11 99991 9197. Já manda barriga aí, que a enfermeira Camila tá aqui pra te colocar na fila de atendimento, tá? 11 99991 9197.
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2: Olha o Vadão, um cara de 2 metros de altura, perigoso bandido. Já tinha vários crimes nas costas e tudo. Nunca foi apanhado. E chegou numa clínica. O médico atendeu, ele sentou-se. Tirou um revólver 45. Pôs em cima da mesa e falou: doutor, o negócio é o seguinte. Eu tô casado com uma garotinha aí, novinha, 21 anos. E o meu maior sonho é ser pai. Mas só que ela não fica grávida, doutor. Eu vou falar uma coisa pro senhor. Se o senhor disser que eu não tenho condições de ser pai, eu vou dar 2 tiros na sua cabeça e depois vão me matar.
0: Que louco!
2: Ele falou: calma, seu Vadão, calma, que isso? Me diga a verdade. Eu posso ou não posso ser pai? Ele falou: calma. Fica nervoso. Às vezes é coisa de nervoso, assim, ansiedade. Vamos fazer um espermograma? Eu tenho condições, o senhor tem todo jeito, vai ser pai rapidamente. O senhor tem certeza? Olha, vamos fazer o espermograma agora. O senhor volta aqui, agora o que é? 11 horas da manhã. O senhor volta aqui às 5 horas da tarde, eu vou te dar o resultado, você vai sair daqui feliz. Olha lá, hein? Se o senhor disser que não pode ser pai, eu vou te matar, depois eu morro, hein? Vem sossegado. Aí por volta das 4 horas da tarde, 1 hora antes do Vadão chegar, o médico recebe o exame do espermograma. Gente, não havia menor condições de ele ser pai. Não tinha nada, nada, nada, nada. E o médico desesperado, começou a chorar. Aí passou um outro médico e falou: ô doutor, o que é isso? Tá chorando aqui. Ele contou a história. Ele não tem chance nenhuma. Manda ele aqui no meu consultório que eu resolvo o problema. Mas ele vai te matar. Manda ele aqui no meu consultório. 5 horas da tarde, o Vadão. Chega lá, e aí, doutor? Saiu o resultado? Saiu sim, seu Vadão. Só que aqui, o meu colega do lado, aqui no consultório do lado, ele que pegou o exame, que eu estava meio atrapalhado, tinha uma cirurgia para fazer, ele vai te dar o resultado. Olha lá, hein, doutor? Mato ele ou o senhor, hein? Calma. Pode ir tranquilo. 15 minutos depois, o Vadão sai do consultório do outro médico, passa pelo consultório desse médico, todo alegre, feliz. Aí o médico fala: esse é o Adão. Ele te deu o resultado. Deu o resultado. Sorriso no seu rosto. Lógico, ele falou que eu não tenho porra nenhuma.
0: 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Bom, não mentiu, né?
2: Não.

0: Tarde FM, Kleber e Cauã, mil adjetivos. Eu tenho vários pro doutor Pedro Luiz Ronco aqui, né?
1: Sim.
0: Inclusive, excelente doutor é um deles. Que vai atender agora mais um paciente aqui que não aguentou esperar na fila e caiu a ligação.
1: Ah, não é possível.
0: O pessoal perdeu o tato de como é uma ligação telefônica em 2026, seu Pedro. Mas agora já tá aqui na... Tá prontidão aqui. Eu vou abrir a porta pra pessoa, tá, seu Pedro?
1: Alô?
2: Alô, bom dia.
1: Bom dia. Quem é?
2: É a Ângela, meu amor.
1: Tudo bem, Ângela?
2: Tudo bem.
1: Vamos auxiliá-la, Ângela. Qual é o seu problema de saúde?
2: Você precisa me ajudar de algum jeito.
1: Vamos lá.
2: Eu tô com um probleminha no meu lobby, em que desde o começo do relacionamento, a gente sempre usou brinquedinho, porque só ele não me ajuda. Só que de um tempo pra cá, ele está reclamando. Não quer mais usar brinquedinho nenhum. E o que que eu faço?
0: Peraí, só pra gente esclarecer as coisas, o brinquedinho você usa em você, né?
2: Em mim.
0: Tá.
2: Isso.
1: E ele tem ciúmes do brinquedinho?
2: Ah, no começo não, mas agora tá começando a encher o saco, que não quer mais usar um brinquedinho em mim, tá com preciso, porque só ele não dá conta.
1: Ah, empresta pra ele.
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0: Às vezes é esse o problema, né?
1: Deixa ele ser amigo do teu brinquedo.

0: Band FM, Gustavo Lima, Jorge Mateus, inventor dos amores, aqui na Hora do Ronco. São 7h19, é o momento do ronco.
1: Ah, o Jorgão levantou-se cedinho, foi lavar o rosto e viu que tinha uma espinha no meio da testa. Ficou preocupado, passar um creminho e tudo bem. Os dias foram se passando e esse problema na testa, essa espinha aí, começou a crescer. Foi em vários médicos e cada vez ela crescia mais, a espinha na testa, crescia, sabe? Um negócio estranho. Aí ele ficou sabendo que na China tinha um médico, um dermatologista, que cuidava bem, que não tinha problema, resolveria isso para ele. Porque já estava grande demais. O negócio, olha, incrível, impressionante. Aí ele foi para a China. Não tinha dinheiro. Foi consultar o doutor Xing Shang Chung.
0: Tá bom, tá.
1: Doutor Xing Shang Chung. Tá. Falava português, olha que bom.
0: Olha aí.
1: Xing Chung, meio assim, atrapalhado, mas falava. Fez exame, doutor Xing Shang Chung falou: paciente brasileiro, tem que tomar cuidado. Mas por que, doutor? Olha, paciente brasileiro tem que aproveitar e ler. Mas ler muito. Horas e horas. Paciente brasileiro tem que ler. Não pare de ler.
0: Oxi.
1: Mas doutor Xing Shang Chung, por quê? O que tem que ver esse caroço que eu tenho no meio da testa com ler? Querido paciente brasileiro, na sua testa está nascendo um pinto. E a hora que nascerem as bolas, você não vai conseguir enxergar porcaria nenhuma.
0: Ah, pelo amor de Deus!
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0: jacho de espinha é essa?

0: Band FM, Bruno Diegues com o Sorriso Maroto. Clique aqui na Hora do Ronco. 7h24 agora. Hoje o consultório está aberto, hein?
1: Está aberto aqui. Estou aqui para resolver seus problemas sexuais e sentimentais. Consultório aberto. Band FM, Hora do Ronco.
0: Muito bem. Para se consultar com o doutor, mande a palavra-chave que é...
1: Barriga.
0: Mandou barriga, pronto. A enfermeira Camila sabe. Você quer se consultar com o doutor Ronco? 11 99991-9197. Manda barriga. Vem animar essa segunda braba aqui na Hora do Ronco.
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8: Band FM, a sua rádio do seu jeito, a rádio que tem doutor Pedro Luiz Ronco.
9: Ah, como eu trabalho.
8: O nosso colunista de saúde aqui da Band FM, que vai atender mais um paciente.
9: Alô?
10: Alô?
9: Bom dia.
10: Bom dia, Ronco. Tudo bem?
9: Bem. Quem é você?
10: Meu nome é Andresa.
9: Andresa, muito bem. Bom, se me procurou, porque tá algum problema que eu possa ajudá-lo. Como que seria ajudá-la?
10: Sim. É, Ronco, e o meu marido tá ouvindo.
9: Qual é o nome dele?
10: Então me ajuda aí. Vinícius.
9: Vinícius.
10: Nós te escutamos todos os dias.
9: Muito obrigado.
10: É, me ajuda aí, Ronco.
9: Vamos.
10: É, eu e o meu marido já moramos juntos há um tempo, né?
9: Sim.
10: Mas ainda nada dele me pedir em casamento. E dá esse empurrãozinho aí pra ver se ele me pede em casamento logo. E ele falou assim, o conselho que você der agora ao vivo, ele vai seguir. Então, dá um conselho bom.
9: Peraí, há quanto tempo vocês estão juntos?
10: Ah, tem mais ou menos uns 4 anos.
9: E vocês moram juntos?
10: Sim, há uns 3 anos.
9: E vou ter que perguntar, vocês fazem festinhas?
8: Ronco!
9: Peraí, eu tô perguntando, não é pra você. Tô perguntando pra paciente.
10: Claro.
9: Fazem festinhas. E o Vinícius não quer saber de casamento.
10: É, não quer, foge.
9: Eu tenho a solução.
8: Opa, atenção, é agora, Vinícius, presta atenção, hein?
9: Andressa?
10: Qual que é a solução?
9: Para de dar pra ele.
8: Não, pera!
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0: Band FM, Zé Felipe, Ana Castela, sua boca mente, aqui na Hora do Ronco. Homem Vinheta, que momento é esse?
1: A partir de agora, senhoras e senhores, aí vem ele, Pidôncio, o nosso querido, o nosso mestre do humor, considerado uma das figurinhas mais emblemáticas do rádio brasileiro. Só tem na Band, até porque nenhuma outra rádio gostaria de ter. Pidôncio, e o momento vamos rir.
2: Eu,
0: você,
2: queria
0: perguntar.
2: Por que vocês rirem disso?
0: Não, cara.
1: É brincadeira.
0: Posso falar, as emissoras não vêm atrás de você, Pidôncio, porque na cabeça dos diretores das outras rádios, você deve ser muito caro, jogador caro. Os caras, não vou nem conversar, Pidôncio, Pidôncio Pidunga da Silva, não vou nem conversar.
2: Tipo assim, aí pra comprar o passe fica muito caro.
0: Fica muito caro. Então, acho que eles nem têm medo
1: de conversar. Né?
0: Nem
1: cogita, né? Como é que vai negociar alguém que é inegociável, cara?
0: Exatamente.
3: Inegociável.
0: Vamos lá, vai.
2: Deixa eles saberem pra ver.
0: Vamos rir, vai.
2: Ô, Jadão, mulher foi naquelas casas de... Vende passarinho, vende essas coisas. Lembrando, gente, por favor, seja consciente, lugar de animalzinho, principalmente silvestre, é no habitat deles.
0: É isso aí.
2: Vai comprar algum, vai em casas especializadas, que já são os bichinhos que foram criados em cativeiro, né? Não compra nada que foi ilegal. Porque você nem tem ideia do que eles fazem pra tirar o bichinho da casinha deles.
0: O que o bichinho
2: deles
0: passa, né?
2: Não é, Jadeu?
0: Nossa, meu Deus do céu.
2: Não compre bichinho ilegal.
0: É isso aí, Pidôncio.
1: Entendeu?
2: É que você não tá à venda também, né, Pidôncio? Cala a boca. Aí, Jadeu, chegou lá, queria comprar, né, que tinha tudo certinho, papagaio. Papagaio, ela viu o papagaio bonitinho, assim, no puleiro. Ela chamou o vendedor e falou, ô, quanto que é? Falei, não, esse papagaio é caro aí, porque ele é danadinho. Ele é, fala demais. Inclusive, por exemplo, ele tem uma técnica aqui com esse papagaio, que se ele levanta a perninha direita, ele fala inglês. Perninha direita, fala inglês. Se levantar a esquerdinha, ele fala alemão.
0: Caramba!
2: Nossa, a mulher ficou, né, impressionada, o papagaio só olhando. Aí ela olhou, ficou olhando pro papagaio assim, falou, pô, se levantar uma, fala inglês, a outra fala alemão. E se levantar as duas pernas? Aí o papagaio falou, eu caio, idiota!
0: Inteligente mesmo, hein?
2: Ué, ele é... Papagaio é demais.
0: Essa é boa.
2: O cara, olha. Ele é o papagaio mostrou asinha pra ela assim, ó.
0: Muito boa, meu João.
2: Ah, vai tomar. Papagaio mostrou a unha do meio pra ela.

0: Tarde FM, Felipe e Rodrigo Ignora, aqui na Hora do Ronco, 18 para as 8 agora, gente.
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0: 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Hoje é dia do consultório sentimental. Oba. Do doutor Ronco, hein?
2: Ah, doutor Pedro Luiz Ronco, aqui. Bom. É Ricardo de Osasco.
3: Pois não, Ricardo.
2: Tô com um problema sério, doutor. Tô casado há 13 anos.
0: 13 anos de casamento.
2: Né? E antes era duas, três no dia. Aí caiu para duas, uma. Aí agora caiu uma por semana. Qual é o meu problema, doutor? Como é que eu faço para apimentar de novo essa relação aí? Me ajuda aí?
3: Ou muda de cardápio ou a broxice aguda vai continuar.

0: Band FM Daniel. Vai dar samba aqui na Hora do Ronco. 7h46, ainda dá tempo de se consultar com o doutor, né?
1: Consultório é aberto aqui pra resolver seu problema sentimental, sexual, do jeito que você quiser. Na Band FM, na Hora do Ronco.
0: Pra falar com o doutor, tem que mandar a palavra-chave que é...
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8: Band FM, é só rádio do seu jeito, é a hora do Ronco, é a hora do Doutor Ronco e o consultório sentimental, hein?
9: Obrigado, doutor, é comigo mesmo.
8: Uhum.
9: Alô!
10: Alô, bom dia.
9: Bom dia, quem é o paciente?
10: Tudo bom? É Renato, tudo bom?
9: Muito bem.
10: Conte... Tá difícil chegar em São Paulo hoje.
8: Tá muito trânsito, cara?
10: Nossa, Aricanduva aqui, ó. Tá difícil. Uma hora e meia aqui no viaduto do Aricanduva.
8: Isso é bom pra gente, né,
10: Monco?
8: As pessoas ficam mais tempo ouvindo a gente.
9: Atibaia, bela cidade, Atibaia.
10: É, só, eu venho um todo dia pra São Paulo aqui.
8: Eu vou pedir pro doutor Ronco parar de mexer no papelzinho, que tá saindo no ar o barulho. O papelzinho que você tá mexendo aí, doutor.
10: Ô, Tadeu, posso fazer um quiz com você aí antes do doutor Ronco?
8: Pois não, pois não.
10: Ô, Tadeu, como faz para suspender 80% do funcionário no dia?
8: Ah, tá, é só dar folga pro homem vinheta, né?
10: É só deixar o homem pelado dançando no programa ao vivo.
8: Exatamente. Dá suspenso, viu? Mas que volta amanhã.
10: Suspender todo mundo. Paulette, vinheta, homem. Já, pô.
8: 80% da galera tá de folga hoje.
9: Ainda bem que só entra seis.
8: Vamos lá, vai.
9: Qual é o seu problema?
10: Ô, doutor Ronco, eu vi a Vanessa falando aí, e o meu caso é o contrário. Eu fazia festinha 2-3 vezes por dia. Agora eu casei dia 2 de maio, já faz 3 meses que eu tô no gelo. Como que eu faço, doutor Ronco?
9: Peraí,
10: antes... É só casar que para de fazer festinha.
9: Antes de casar, era uma alegria.
10: Era todo dia, é maravilhoso. Namorei 2 anos e meio.
9: Sim.
10: Ela morava em Porto Ferreira, 250 quilômetros, eu ia lá todo final de semana. Agora estamos morando junto, não temos filhos.
9: Sim.
10: E a festinha zerou.
9: Será que era perto, doutor Ronco? Será que ela perdeu o tesão por você?
8: Eu acho que sim.
9: Eu também acho.
8: Já casou, seu Pedro.
9: É isso.
8: Já foi.

0: conveniência.
1: Band FM Marília Mendonça. Foi por conveniência aqui na Hora do Ronco. 2 minutos faltando para as 8. Vamos girar a roleta de piadas do Pidoncio.
2: Baiano, Barata, Joãozinho.
3: Ele se colocou a roleta.
1: O que, que uma coisa tem a ver com a outra?
4: Novo namorado.
1: Então faça aí,
2: então
1: meu.
2: Então faz, fica quieto.
5: Português.
2: Religião. Profissão.
1: Tá bom.
2: Professora.
1: Professora?
3: Uhum. A professora chegou pro moleque e falou, vem cá, Dudu. O que tá acontecendo que você não para de coçar essa cabeça? Tanto que coça isso aí? Não é, professora, é por causa de um piolho morto. Ela falou, peraí. Piolho morto? Mas por causa disso, o piolho morto da coceira? Não, o piolho morto não. Mas e as famílias que vieram pro velório?
1: Pelo amor de Deus.
2: Meu, aí coça, aí coça.

0: Band FM, Leandro e Leonardo, um sonhador aqui na Hora do Ronco, 8:03. Se consulte aqui com o Dr. Ronco, é o consultório sentimental, 11999919197.
1: Bom dia, Ronco.
2: Bom dia.
1: O meu problema é, a mulher tá grávida e a amante também, Ronco, ao mesmo tempo. Me ajuda aí, o que eu faço?
0: Meu Jesus.
1: Aqui é o Souza, motorista de APP.
3: Faz o DNA, porque você não é pai de nenhuma das duas.
0: Olha que reviravolta, hein?

0: Band FM, Sorriso Maroto, Ferrugem, Grupo Benzadeus, perdas e danos aqui na Hora do Ronco. Seu Pedro, ainda resta uma vaga aqui para se consultar.
1: Ah, viu? Tem até as 9 aqui na Band FM, na Hora do Ronco, para você se consultar comigo. Especialista em qualquer tipo de problema de saúde. Na Band FM, na Hora do Ronco.
0: PHD em sacanagem. 119...
1: Principalmente.
0: 9991-9197 para se consultar. Manda a palavra-chave, que é...
1: Barriga.
0: Manda a barriga e vem falar com o doutor Pedro Luiz Ronco.
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0: a sua rádio do seu jeito com o professor doutor Pedro
1: Catedrático.
0: Luiz Ronco. Catedrático. É o consultório sentimental está no ar.
1: Alô?
2: Alô, bom dia.
1: Bom dia. Quem é?
2: É o Diego Ronco.
1: Tudo bem, Diego?
2: Tudo. Bom dia, Tadeu.
0: Muito bom dia, Diego.
2: Rapaz, que prazer estar falando com vocês aí.
1: Obrigado, Diego. Mas conte seu problema.
2: Ô, doutor, não sei se você vai poder me ajudar.
1: Vamos lá.
2: Ó, eu tenho 25 anos.
1: Sim.
2: Moro com a mamãe ainda.
1: Certo.
2: Só que eu tenho um problema, Ron. Faz 7 anos que eu tô solteiro já e não arruma namorada, não arruma namorada. Tô que nem o Tadeu. Você entendeu?
0: Eu tô a 10.
2: Aí eu não tava na minha melhor fase de peso, assim. Você entendeu?
0: Entendi.
2: Aí eu só aparecia a mamãe com um kit gás pra mim. Sabe o kit gás?
1: Ah.
2: Mas eu vim com 2, 3 barrigudinhas já pra cuidar.
0: Ah, cara, mas é que na nossa idade já, você já não é mais novinho, né?
2: É louco, mas eu não tô... Nossa. Quantos anos você tem, Tadeu?
0: Tenho 42, mas as mulheres da nossa idade, né? Quem se relacionou já,
2: não,
0: tá,
2: aí
0: já
2: eu
0: tem
2: fui
0: filho,
2: assim, né? Aí eu comecei a me cuidar, tudo, emagreci quase 30 quilos.
1: Sei.
2: Aí eu falei, beleza, agora vai aparecer alguma coisa diferente. Aí nada, as mesmas mamães com os 2, 3 barrigudinhos, agora que elas chamam a gente de gostoso, bonito. O que acontece, irmão? Você vai ter que ficar morando com a minha mãe o resto da vida. Ou vou ter que juntar com uma dessa mesmo.
1: Não, fica com mamãe.
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0: Fique com mamãe.
1: Fique com mamãe.

0: Tarde FM, Bruno e Marrone, você me vira a cabeça. Daqui a pouco tem aspirador robô, viu? Segue a promoção aqui na Band FM.
1: Legal.
0: Um aspirador robô por dia, pra ajudar aí nos afazeres domésticos, né? 11 99991-9197. Manda tua mensagem, fala Band FM, eu quero aspirador robô. Mas agora é hora do momento do ronco.
1: Eu vou fazer um comercial. Você já ouviu falar do Laboratório Fleury?
0: Já ouvi falar, seu Pedro.
1: Olha, é um
0: excelente laboratório.
1: É um dos maiores do mundo.
0: Uhum.
1: Sábado, esse último sábado aí, precisei fazer exame de sangue. 9 horas de jejum. Fui cedo. E já com medo, porque é difícil achar minha veia, entendeu?
0: Uhum, é complicado.
1: Tal. A enfermeira Cristina pegou de primeira.
0: Olha, essa é profícia, hein?
1: De primeira, uma maravilha. Tirou 9 frasquinhos.
0: Doeu?
1: Nada.
0: Olha.
1: Nada. Eu estava de jejum há várias horas, né? Umas 10 horas. E quando você sai de fazer exame de sangue, tinha lanchonete lá. Eu fui até a lanchonete. Não é brincadeira. Eu comi 6 pães de queijo.
0: Meu Jesus!
1: Não é brincadeira. 2 cappuccinos. 1 suco de laranja. E 1 salada de fruta.
0: Meu amigo!
1: Pode falar uma coisa?
0: Pode falar, seu Pedro.
1: Saindo do programa, eu quero fazer outro exame de sangue.
2: A hora do...
0: Eu vou pro senhor, tá? A hora do...

0: mais aqui na Hora do Ronco, 8h28.
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0: Bom dia, Babi.
2: Bom dia, Tadeu. Segunda-feira, semana começando. E vamos falar, né? Vamos falar de Brasileirão, porque ontem mais 6 jogos fecharam a rodada.
0: Bora, vai.
2: O Cruzeiro venceu o Mirassol por 3-1.
0: Normal.
2: Bahia e Vasco ficaram no 0-0.
0: Normal.
2: O Santos perdeu de 2-0 do Atlético Paranaense.
0: Normal.
2: Corinthians venceu o Bragantino fora de casa por 2-0. O Palmeiras deu uma derrapada e só empatou com o Inter em 0-0 em
0: bem
2: casa.
0: Feito.
2: E o Flamengo, que não é bobo nem nada, aproveitou a chance, venceu o Vitória por 2-0 e se aproximou um pouquinho mais da liderança.
0: Uhum.
2: Agora o Palmeiras, que ainda é líder, tem 48 pontos e o Flamengo, que está na segunda posição, tem 42. Lembrando que o Flamengo tem um jogo a menos.
0: É.
2: Um beijo, Tadeu.
0: Beijão, Babi. Não saia daí, já já tem muito mais músicas aqui na Band FM. 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
9: Ai, amiga.
10: Conta tudo.
8: Papo de amiga. Bom dia, amiga minha.
9: Bom dia, amigo Tadeu, tudo bem?
8: Tudo bom, e você?
9: Tudo ótimo, tudo bem, seu Ronco?
11: Muito bem.
9: Feliz dia dos pais pro senhor, Deus abençoe, viu?
11: Amém, pra todos nós.
9: Bora pro nosso papo de amiga.
12: Bom dia, Milena, aqui é Angelina de Arujá. E amiga, me ajuda, como é que a gente fala pras pessoas, não quero ir, sem inventar uma virose, uma dor de cabeça, uma fratura na perna, porque eu tô quase tendo que sustentar as minhas mentiras com um exame de sangue e atestado médico.
8: Olha.
12: Poxa, podia normalizar um não quero. Amiga, como é que a gente faz?
9: Misericórdia.
12: Pra ser mais suave?
9: Não seja, normalize você o eu não quero e vire essa pessoa do eu não quero, entendeu? O Tadeu, por exemplo, ele é assim, gente, ele não quer, ele fala, eu não quero.
8: Não tô afim, não quero.
9: Não quero. E aí ele virou a pessoa que a gente fala, não, Tadeu, ele não quer mesmo, ele não gosta, ele não sai muito.
8: Porque você não pode se sentir desconfortável só pra outra pessoa se sentir confortável.
9: Exatamente.
8: Né?
9: É. Hoje é papo de amigo e de amigo, esse conselho é o Tadeu que tem, que ele é assim, gente. Agora, eu sou a galera do vamos, eu faço de tudo pra ir, porque eu sou essa pessoa.
8: Você é que anima a galera.
9: Ah, eu sou animadora.
8: Entendi. O Ronco também tem a
9: você,
8: cara de ser
9: Ronco.
8: É um animador.
9: É um animador, olha lá a animação dele.
11: Acho que a nossa querida ouvinte teria uma solução.
8: Que solução, seu Pedro?
11: Se interna.
8: Não!
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8: É, aí realmente já não vai precisar ir mesmo.
14: Né? Ah, canção rei! Isso aqui tem que ter sentimento. Essa história pra nós, pai.
15: Eu tô deixando a luz acesa pra

0: Band FM, Wesley Safadão, Rei Vaqueiro, displicente aqui na Hora do Ronco, 20 para as 9, seu Pedro. Hoje tá recheado de sorteio aqui a Hora do Ronco,
1: é,
0: tá?
1: É, só a Band FM mesmo.
0: Vamos por partes.
1: Vamos.
0: Por hora, a gente vai entregar agora a promoção Band FM Banca Minha Tatu. Aquela do...
1: Tatuzinho.
0: Seu Pedro, parabéns para você que se inscreveu.
1: Obrigado.
0: Qual vai ser a tua tatuagem, seu Pedro?
1: Distintivo do Corinthians.
0: Credo, isso você quer gastar dinheiro à toa, hein? Não foi o seu cão, não, seu Pedro. Quem ganhou a promoção Band FM Banca Minha Tatu? É Jaqueline Bernardo Nascimento Faustino.
1: Oba!
0: Jaqueline Bernardo Nascimento Faustino, final do telefone 3860. O Jaque faz a festa, você ganhou,
1: parabéns, Jaque!
0: O que será que ela vai tatuar, seu Pedro Luzon? Dê uma sugestão, tirando o escudo do Corinthians.
1: Um coração apaixonado.
0: Com o nome do namorado dela.
1: Não, do amante.
0: Não, pelo amor de Deus.
1: Não, do namorado, lógico.
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0: Meu amigo.

0: Band FM, Murilo Rufi, vou te amar. Mentes estão bem aqui na Hora do Ronco, 15 pras 9, já foi a Tatu, na sequência aqui vai ter robô aspirador, você fica na Band FM. 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
0: Última consulta aqui, tá, doutor?
2: Vamos lá.
0: Prometo.
3: Ô, doutor Ronco, tudo bem? Meu
2: nome muito é
3: André.
2: Bem.
3: Queria André. Me consultar com o doutor, vou ser breve. O negócio é o seguinte, cara, de manhã eu tenho muita preguiça, mas muita preguiça mesmo de ir pro trabalho. Mas quando tá de tarde, parece que ainda é de manhã. É. O que que eu faço?
0: Pois é, doutor.
2: Olha, essa doença é muito conhecida.
0: Ah, é? Qual que é, seu Pedro?
2: Vagabundice.
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0: Rede FM Ana Castela, é que eu não te esqueci aqui na hora do Onco, que acabou, seu Pedro.
1: E amanhã, se Deus quiser, estaremos de volta sempre pela Band FM para todo o Brasil com mais uma edição de A Hora do Onco.
0: Tá saindo o robô aspirador, hein, seu Pedro?
1: Não sai não, que vai para um ouvinte.
0: Ajudar na limpeza da casa. Além de aspirar o pó, evidentemente, que é o básico, ele ainda passa pano, viu?
1: Passa.
0: É moderno, é pra você, é do seu jeito, é da Band FM. Vou dar os parabéns pra ela.
1: Quem?
0: Ingrid Gislaine Souza Barros.
1: Ingrid
0: Gislaine Souza Barros, você ganhou, menino!
1: Parabéns, Ingrid!
0: Faz a festa aí! Produção da Band FM entra em contato com você, viu? Você também quer ganhar? É um por dia, gente. A sua chance tá aqui. 11 99991 9197. Diga o que, seu Pedro?
1: Eu estou feliz porque estou aqui na Band FM.
0: Não, tem que dizer o que é o aspirador robô.
1: Quer dizer que você tá dizendo que eu tô infeliz?

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0: Oi, gente, bom dia. Estamos com a nossa mensagem do dia, sempre aquela mensagem motivacional, muita fé. 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Vamos falar da sabedoria do velho samurai? Aquele velho samurai, ele vivia em Kamakura, nas proximidades de Tóquio. Era um sábio senhor, já idoso, mas muito conhecido por sua sabedoria e também seu grande talento com as artes marciais. Agora já de idade, né, que se dedicava a ensinar Zen aos jovens, mesmo com toda a sua idade, corria a lenda de que ainda era capaz de derrotar qualquer adversário. Certa tarde, um guerreiro muito conhecido por ser um lutador de lutas de rua, petulante, arrogante, apareceu por ali. Era famoso por utilizar a técnica da provocação, esperava que seu adversário fizesse o primeiro movimento e, dotado de uma inteligência privilegiada para observar os erros cometidos, contra-atacava com uma velocidade fulminante. O jovem e impaciente guerreiro jamais havia perdido uma luta. Conhecendo aí a reputação do samurai, estava ali para derrotá-lo e aumentar a sua fama. Todos os estudantes do Zen se manifestaram contra a ideia, mas o velho e sábio samurai aceitou o desafio. Estavam todos na praça da cidade, em um círculo humano, que acabou se abrindo por ali. O jovem lutador andava muito e não desgrudava os olhos do mestre. De repente, começou a insultar o velho samurai. Chutou algumas pedras em sua direção, cuspiu em seu rosto, gritou todos os insultos que conhecia, ofendendo inclusive seus ancestrais. Durante horas, fez tudo para provocá-lo, mas o velho sábio permaneceu ali, impassível. Quase ao final da tarde, já exausto e humilhado, o impetuoso guerreiro desistiu e retirou-se. Desapontados pelo fato de o mestre ter aceitado tantos insultos e tantas provocações, os alunos perguntaram: como o senhor pôde suportar tanta indignidade? Por que não usou sua espada, mesmo sabendo que poderia perder a luta, ao invés de se mostrar covarde diante de todos nós? O mestre, com total serenidade, respondeu: se alguém chega até você com um presente e você não aceita, a quem pertence o presente? A quem tentou entregá-lo, mestre, respondeu um dos discípulos. Pois é, o mesmo vale para a inveja, o mesmo vale para a raiva, até para os insultos daquele guerreiro. Quando não são aceitos, continuam pertencendo a quem os carrega consigo. A sua paz interior depende exclusivamente de você. As pessoas não podem lhe tirar a serenidade, só se você permitir. E essa mensagem de hoje nos lembra também a parábola dos dois lobos internos. Eu já falei isso aqui algumas vezes. Existe uma luta dentro de cada um de nós que se assemelha muito a uma luta entre dois lobos. Um deles é aquele lobo que representa a maldade, inveja, ciúmes, remorso, egoísmo, ambições, mentiras. O outro é um outro lobo, o lobo do bem, que é representante da paz, do amor, da esperança, da verdade, da bondade, da fidelidade. E aí você me pergunta: qual dos dois lobos vence a luta? Eu te digo, é aquele que você alimenta. Faça o bem, alimente o lobo bom. Seja o bem em todas as situações, pois não basta ser somente um vencedor. É preciso ser simplesmente o melhor. Bom dia.
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3: Bom dia, pessoal!

0: Oi, gente, bom dia, bom dia, bom dia, bom dia, bom dia, bom dia, bom dia, melhores ouvintes do mundo. Final de semana, ó, final de semana já ficou na saudade, hein? A bateria já tá recarregada, a engrenagem já voltou a girar. Hoje é segunda-feira, dia 10 de agosto, e a sua manhã show já está no ar. Chegando aí com os dois pés na porta, dominando a sua sintonia aqui na Band FM, né? Eu sei, você abriu a cortina hoje cedo, deu de cara com esse chuvisquinho chato, né? Temperatura que deu aquela despencada clássica de agosto aqui em Joaçaba e todo o nosso meio oeste. Cara, a vontade era ficar enrolado nas cobertas, né não? Mas o papo é reto, o clima lá fora não dita a regra do nosso astral aqui dentro. Deixa a garoa cair e joga sua energia lá pro teto, que a chapa aqui, meu querido, está sempre quente. Aí sim! Bom, me conta aqui, ó, olho no olho, como é que foi o domingão do Dia dos Pais, hein? Como é que foi? A festa foi boa? Paizão gostou do presente? Ou já perguntou o seguinte, tem como trocar na loja? E aí, aquele churrasco de ontem, rendeu histórias? Cara, hoje é o dia oficial do rescaldo, né? Tenho certeza absoluta que a marmita de 90% da galera da nossa região hoje tem aquela carninha assada deliciosa que sobrou de ontem. Já falei isso semana passada, é o famoso resdonte. Restodonte, né? De luxo aí na firma. Bora! A gente tem uma semana novinha em folha pela frente, né, gente? Uma página em branco, todinha sua, pronta pra você escrever uma história espetacular e fazer a diferença, tá bom? Um abraço com a força pra você que já levantou as portas do comércio debaixo de chuvisco, pra galera que tá no trânsito ligando o limpador de para-brisa, pra todo mundo que pulou da cama pra vencer mais um dia, mais uma semana. É a nossa manhã. 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Ó, nosso WhatsApp já tá fervendo aqui. Manda aquele áudio esperto pra gente, dá o seu grito de bom dia. Conta como foi o domingão em família. Já pede aquela pedrada musical pra esquentar essa manhã gelada, tá bem? Então vai lá, ajeita a postura, liga o desembaçador do carro, aumenta o volume do rádio no máximo. Amanhã o show tá estourado aqui na Band FM. Pra quem não me conhece, sou Paulo César Santos, o PC, também conhecido como o embaixador das Good Vibes. Cá estou eu todos os dias de segunda a sexta-feira, fazendo sempre aquilo que gosto para as pessoas que gostam daquilo que eu faço nas ondas da Mais Ouvirem, tá bom? Então é assim, ó, seja bem-vindo, bem-vinda, essa é a Rádio do Coração e é claro que você faz parte da minha vida. Vem pra mim, vem pra Band, bom dia, bom dia.
1: Bom dia, bora trabalhar.
0: Bora, bom dia, meu amor. Bom dia, Band FM.
2: Vai lá, entregador de fogo. 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

0: Essa Band FM é a sua rádio do seu jeito, sem coração, hein? Passando a saudade em 12 vezes no cartão. Coisa linda, turma do pagode aqui na manhã da Band FM, é a sua rádio do seu jeito.
1: Nove horas e 11 minutos.
0: Bom dia, bom dia, bom dia. Teve ainda Henrique Juliano, às vezes, Yasmin Santos e Marília Eterna, Musa Mendonça, Guilherme Benuto. Papo reto, hein? Papo reto sobre ontem, tá? Vamos trazer um papo reto aqui, vamos conversar. E aí, seu pai gostou do presente ou soltou aquele clássico? Ai, não precisava gastar. Aí aquela camisa que você comprou meio no escuro, serviu certinho ou ficou parecendo um paraquedas lá no velho, hein? Ou ficou faltando camisa ou ficou sobrando camisa? Como é que foi? Porque, meus amigos, vou te falar, hein? Segunda-feira, pós-Dia dos Pais, Dia Internacional da Troca no Comércio, né? Pessoal das lojas aqui do centro de Joaçaba, que se preparem, hein? Hoje vai ter desfile de gente com ali, ó, com a sacolinha na mão, a notinha no bolso. E aí, conta pra gente, acertou de primeira ou vai ter que voltar na loja hoje, hein? Será? Eu já vi uns paizinhos aqui passando aqui com a sacolinha na mão, né? Com o filho pela outra mão e assim vai, né? Direto pras lojas. É a nossa manhã show na Band FM, bom dia, 984020654. Já tem uma galerinha por aqui mandando bom dia, muito obrigado, sejam bem-vindos à nossa manhã. 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
2: Áries.
0: Olha, a semana começa com boas vibrações, com os astros favorecendo parcerias e crescimento financeiro. Seus relacionamentos ganham mais harmonia com união e amizade. O amor também fica protegido e cheio de possibilidades, tá? Mas mantenha os pés no chão à noite para aproveitar melhor. Bom dia, boa manhã para você.
2: Touro.
0: Olá, bom dia, taurino, bom dia, taurina. Olha, início de semana cheio de oportunidades para conquistar suas metas, tá? Com recompensas à vista. A comunicação flui bem, com a lua em câncer, fortalecendo relacionamentos e fortalecendo vínculos com quem convive. O interesse por alguém próximo vai crescer, hein?
2: Gêmeos.
0: Bom dia pra você, dia de sorte e boas notícias, com oportunidades de aumentar seus ganhos e iniciar negócios lucrativos. Seu charme fica em alta e o amor pode surpreender com encontros e momentos especiais. Aproveite a energia positiva, mas mantenha os pés no chão à noite para evitar ilusões.
2: Câncer.
0: Olá, tudo bem, Câncer? Olha, hoje é dia de brilhar no trabalho, usando seus talentos para se destacar e conquistar a admiração dos chefes. A harmonia na vida familiar fica garantida, ideal para fortalecer laços afetivos com os parentes. Aproveite seu jeito carinhoso para fortalecer o amor. Bom dia.
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0: Muito bem, estamos de volta na manhã da Band FM, senhoras e senhores. Tudo bem aí? Como é que você tá? Bom dia! Ó, eu já falei semana passada, vou repetir, eu tenho uma teoria que a ciência precisa estudar, né? É a carne do churrasco. Cara, ela fica mais gostosa na segunda-feira, né? Aquele vinagrete que curtiu de um dia pro outro na geladeira, então Jesus Maria José, é vida, né? Ah, então hoje na hora do almoço o cheiro de carne assada requentada vai dominar aí, né? As cozinhas da nossa região. Quem abriu o pote de sorvete hoje cedo achando que era doce e deu de cara com aquela farofa de ontem, fica triste não, porque isso aí é ouro puro, gente. Ouro puro. E aí, qual é a ostentação da sua marmita hoje? A gente adora, a gente é fofoqueiro, adora saber da vida dos outros, né? Ah, Jesus, Maria José, nossa manhã show bandido. Vamos trazer notícias aqui, gente. Eu sei que você quer ficar bem informado, né? Vamos lá, vamos notícias. Notícias aqui na nossa manhã. Olha só, rapaz, é o que tá bombando aqui nas nossas notícias pra essa segunda-feira. É que na Rússia, isso aqui eu acho que eu já falei, né? Já falei, então vou falar de Balneário Camboriú, tá? Porque lá em Balneário Camboriú, os hackers se juntaram para invadir o painel de LED da cidade. E adivinha o que que eles exibiram na tela, gente? Conteúdo adulto, sim, senhoras e senhores. Bem quinta série, né? Bem quinta série. Bom, a prefeitura desligou o painel assim que percebeu o problema e registrou um boletim de ocorrência. Agora a Polícia Civil tenta descobrir, né, quem foi o engraçadinho ou a engraçadinha responsável pelo ataque auditório. É. Olha... É, recentemente também invadiram lá um site de uma prefeitura, né? Eu não lembro onde é que foi. Acho que foi no interior de São Paulo. E botaram a foto, sabe de quem? Do Kid Bengala. Ou seja, os caras têm acesso ao que eles quiserem, né? E aí o que que eles fazem? Bota a foto do Kid Bengala, meu. Que é isso? Aí é que você vê como a vida é engraçada, né, gente? Pô, né? Dá pra se perguntar o que que os homens gostam na verdade. É ou não é? Não tem que ficar se perguntando, velho. Porque na primeira oportunidade que eles têm, o que que eles fazem? Colocam a foto do Kid Bengala. Meu Deus do céu, só penso nisso. Tá louco, né? Será que é o tal de 6-7? Só pode, né?
3: Exatamente.

0: 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Bom dia, bom dia, bom dia. Esse é o Titãs aqui na nossa manhã, os Cegos do Castelo. Bom dia pra Ju, tá ligado aqui na manhã da Band. Muito obrigado pelo carinho. Maicon tá na área mandando um bom dia pra gente também. Obrigado, Maicon. Bom dia, gente. Bom dia pra quem tá no volante agora, rodando aí pela nossa região. Boa manhã, viu, gente? Descendo os morros aqui pro centro com essa chuvinha, né? Chuvisquinha fina caindo, temperatura baixa. Então, paciência redobrada. E aquele clima que o motorista liga o limpador, liga o desembaçador e ainda tem que ir passando as costas da mão ou uma flanela no vidro por dentro pra encher aqui alguma coisa, né? Vai na moral aí, parceiro, tá? Não corre, garante a segurança de todo mundo, deixa o estresse do lado de fora do carro. Volume da Band FM no talo pra te fazer companhia, tá bom? 28 minutos agora pras 10 horas de Brasília. 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
0: 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Olha, uma mulher lá de Porto União, no Planalto Norte de Santa Catarina, precisou recorrer à justiça depois de descobrir que oficialmente era mãe de uma filha que ela nunca teve. Segundo o processo, o marido dela, hoje falecido, teve uma filha fora do casamento e registrou a criança, colocando a própria esposa como mãe sem o conhecimento ou autorização dela. A fraude permaneceu escondida durante anos. Quando descobriu a situação, a mulher procurou a justiça para corrigir o registro civil. Um exame de DNA confirmou que não havia vínculo biológico e um estudo social também constatou a inexistência de relação afetiva entre as duas. A própria jovem informou à justiça que sabia quem era sua verdadeira mãe biológica. Diante das provas, a primeira vara civil de Porto União determinou a retirada

0: do nome da mulher e dos avós maternos da certidão de nascimento. O documento deverá ser corrigido imediatamente. O processo tramita em segredo de justiça.
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0: Vamos falar de previsões astrais na nossa manhã agora, né, gente? 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Uma ótima manhã pra você. Vamos conversar com o Leão aqui na manhã da Band FM. Bom dia. Fala aí, Leão. Tá aí já? Veio o Leão hoje ou ficou dormindo em casa, hein?
11: Leão.
0: Olha, hoje é um dia de oportunidades e sucesso no trabalho, tá? Com sua liderança em destaque. No relacionamento, a comunicação empoderada facilita a conexão com todos, mas cuidado à noite com imprevistos, tá bom? Para quem busca compromisso, o cenário favorece um novo passo no amor.
11: Virgem.
0: Bom dia, bom dia, bom dia. A semana promete avanços financeiros e estabilidade no trabalho, com destaque para a sua sorte. Cuide da saúde, que fique em alta. No amor, a busca por certezas pode gerar surpresas agradáveis, embora à noite desafios apareçam. Aproveite o momento para evoluir e se surpreender.
11: Libra.
0: Libriano, dia de energia positiva e disposição. Aproveite para cuidar da sua beleza e mostrar seu talento, pois grandes conquistas podem estar próximas. Seus encantos ficam irresistíveis e o amor pode fluir com facilidade. Mas mantenha calma à noite para evitar aí mal-entendidos, tá bom? Confie no seu potencial e aproveite.
11: Escorpião.
0: Olha, segunda de boas vibrações, na saúde, no lar, com apoio da família, no trabalho, a inspiração e a intuição ficam em alta, indicando boas oportunidades de lucro. Sua sedução está potente, então aproveite o momento para se soltar. O amor traz altos e baixos à noite. Bom dia.
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0: Bom dia, bom dia! Ó, recebi aqui a mensagem da Luana. Ô Luana, bom dia! Ela falou assim, ah, você tá falando aí do almoço de ontem? É... Eu comecei a dieta, sério. Então nada de almoço de ontem. Tá bom, Luana, boa sorte pra você, né, menina? Aí sim. Aliás, todo domingo à noite a gente faz a mesma promessa lá no espelho, né? Ah, amanhã é segunda-feira, eu começo a dieta. Ah. Ainda mais ontem, né? A gente arregaçou de comer, né? Se arregaçou de comer aí no almoço dos pais. Aí jurou que hoje ia ser só salada e aguinha. Hã? E aí a segunda-feira faz o quê pra ti? Amanhece chovendo, o termômetro cai, né? Segunda-feira dá um tapa na cara e pede o quê? Pede um pastelão, né? Pede um pastelão frito aqui no centro, um pãozinho de queijo quentinho com café. Hã? Quem é que consegue comer alface num dia cinza desse, né, moçada? Quem é que vai conseguir comer alface? Não dá, né? A dieta da segunda-feira de chuva tá oficialmente cancelada por motivos de força maior. A culpa é do clima.

0: Daido, pedido da nossa querida Cíntia, que tá ligadinha aqui na manhã da Band FM com Thank You. Ótima manhã, 13, faltando agora para as 10 horas da manhã, gente. Bom dia, é a nossa manhã show, destacando previsões astrais, Band.
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2: Sagitário.
0: Olá, bom dia, bom dia, bom dia, Sagitário. Hoje as estrelas favorecem seus sonhos e objetivos com apoio de aliados importantes e uma energia de garra. Sua vida fica animada e cheia de momentos especiais com boas conversas, novas amizades. No amor, a harmonia predomina, mas cuidado com a instabilidade à noite, tá bom? Ótima manhã.
2: Capricórnio.
0: Olá, Capricórnio. Hoje o sucesso financeiro fica favorecido, com boas chances de aumento, bônus ou melhorias salariais. Na carreira, destaque suas habilidades para conquistar uma promoção. No amor, sua popularidade cresce, mas evite conflitos com o passado para manter a paz com quem você gosta. Tá bom? Bom dia.
2: Aquário.
0: Olá, aquariano, a semana começa com ótimas expectativas para você, viu, aquariana? Mudanças positivas impulsionam sua prosperidade no trabalho e nas finanças. Seus relacionamentos também se fortalecem, trazendo alegria. No amor, surpresas boas podem aparecer, mas cuidado com tretas à noite, tá? Aproveite o momento.
2: Peixes.
0: Olá, peixes, bom dia. Dia de aproveitar a intuição para identificar boas oportunidades financeiras. Cuide do seu bem-estar com carinho e evite se sobrecarregar. Sua sensualidade fica em alta e pode atrair alguém essencial e especial. Mas lembre-se de manter o equilíbrio no amor. Aproveite o dia com harmonia.
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0: 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Essa é a Marisa Monte, feliz, alegre e forte aqui na nossa manhã da Band FM. Ouvimos ainda pedido da outra Marisa, né? Essa Marisa Cordeiro, que curtiu aqui na nossa manhã, Into My Life, The Colin Hay Band, na nossa manhã da Band FM. Agora tem notícias, né? Vamos trazer as nossas notícias aqui na manhã da Band FM, a sua rádio do seu jeito. Mano, imagina só que no Japão os caras criaram uma geladeira para seres humanos. Funciona mais ou menos assim, ó. A pessoa entra, fica ali uns 10 minutos, sentadinho, né? E sai com uma temperatura legal do corpo, tá? Mas essa é uma geladeira para humanos, tá? Você não vai dividir espaço lá com a mortadela, com a cerveja, não. O equipamento foi criado para ajudar quem sofre com o calor extremo durante o verão japonês, que é muito quente, né? A geladeira humana resfria o corpo com jatos de ar gelado e desliga sozinha depois de 20 minutos, senão o cara fica lá e congela também, né? Vira um sorvetão. A ideia começou a aparecer em alguns espaços públicos e está chamando a atenção pela aparência bem esquisita, né? Cara, mas, ó, já existe uma ideia parecida no Brasil, né? Os caras fazem o seguinte, eles pegam... Aliás, não é só no Brasil, não. É uma ideia que tá rolando a nível mundial, né? Os caras pegam um freezer, enche esse freezer de gelo, né? Daí a galera entra, depois de fazer o treino da academia, né? Entra naquele freezer lá e dá uma gelada geral. Agora tem uma nova pira, que é deixar a banheira inteira congelar, entendeu? Deixa tudo congelar, e aí fica aquela crosta de gelo em cima, sabe? Aí você senta em cima daquela crosta, aí vem alguém, quebra ela e você cai de uma vez, só pra você ter aquele choque térmico, né? Em vez de ir entrando aos pouquinhos. Bem agradável, né?
1: Exatamente.
0: Ai, cada um.
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0: Muito bem, vamos mandar beijo aqui na manhã da Band FM, a sua rádio do seu jeito. 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

0: Bom dia pra Carol, que tá por aqui também, mandando um alusão pra gente no nosso Insta, que é o @bandfmjorge. Sirlei, bom dia. Bom dia, bom dia, bom dia. Ótima manhã pra vocês aí. A Elda, a Letícia, Odete, a Thaís, o Marcelão. Bom dia, Rosângela, Luciana, Suelen. A Marília tá mandando um bom dia pra gente aqui também. Muito obrigado. A Cecília tá na área também, mandando um salve pra gente. Obrigado, Cecília. Um beijo pra você. Quem mais aqui? A Beatriz também tá conosco. Oi, Bia. Beijo no coração também. Obrigado pelo carinho. Ótima manhã pra vocês aí que estão curtindo a nossa manhã da Band FM. Mandando a aquela moral pra gente no nosso Instagram da Band, tá bom? A gente gosta muito. Quem mais tá por aqui? A Laura tá mandando um bom dia pra gente. Obrigado, Laura. Bom dia pra você também. Valendo pelo carinho. Tudo de bom. Ótima manhã. Quem mais aqui? A Camila tá curtindo a gente também. Muito obrigado. Suzana tá com a gente. Oi, Suzana. Beijo no coração. Bom dia. Tudo de bom pra você também. A Delaine tá na área com a gente. Delaine, bom dia, bom dia, bom dia. Obrigado, minha flor. Tudo de bom. Ótima manhã. Sirlei chegando agora. Oi, Sirlei, seja bem-vinda. Tá chegando aqui, ó. Agora mandando um bom dia pra gente no nosso Instagram, @BandFM. Joacaba, obrigado, viu, Sirlei? Bom dia, boa semana pra você. Obrigado pelo carinho com a gente aqui na manhã da Band FM. No nosso Facebook, a nossa mensagem tá lá pra você curtir, comentar, compartilhar. Quero mandar um bom dia pra Cleusa Panegari, que tá por ali. Mandando um bom dia pra gente, né, Cleusa? Bom dia, bom dia, bom dia. Bom dia pra Graciela Schuch também, bom dia. Bom dia pro Vandi na área. Bom dia, Ezequiel da Rosa. Bom dia, Cecília Chagas. A Rose da Silva, Ana Maria Velter. Tem mais aqui, a Fátima tá por aqui. Marlene de Souza, Rosenil de Pedroso, Helena, Terezinha, Sirlei, Fátima, Gabriele tá por aqui. Bom dia, Gabriele. Obrigado pelo carinho também, lindona. Tudo de bom, ótima manhã. E seguimos, seguimos aqui na nossa manhã da Band FM. Bom dia pro Ivan dos Portões. Abraço, Ivan. Bom dia pra Cíntia, que já ouviu aí. Thank you. Valeu, Cíntia. Bom dia, quem mais tá? A Leide, oi. Que o café seja forte, a segunda-feira seja curta, é verdade. Valeu, valeu, valeu pelo carinho, ouviu, Leide. Bom dia, boa semana. Kleber Todescato na área. Toca aí, Choram as Rosas pra esposa Marisa e os filhos William, Wesley e a Bruna. Valeu, bom começo de semana, Clebão. Tamo junto. Ô, oh, bom dia. Ah, que bom dia aqui, ó, pra Sofia, maravilhosa, linda, espetacular. Completou mêsversário ontem, né? Ah, Sofia, 7 meses de pura alegria, muito amor, parabéns, felicidades. Sofia, oferecimento do vovô Sidney, da vovó Viviane e do tio PC também. Parabéns, Sofia. Beijão do tio PC, de toda a galerinha. Olha só. Ontem foi... Nossa Senhora. Não deve ter sobrado nada desse frango recheado aí, né? Hein, Viviane? Sobrou nada, né? Ainda manda foto aqui pra mexer com as bichas da gente. Deixa eu te falar. É, bom dia pra Noemi, que tá aqui conosco aqui na nossa manhã da Band FM. Muito obrigado, Noemi. Um beijo no coração. Bom dia. São os nossos beijos aqui na sua rádio do seu jeito. Bom dia, Band.
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0: braço. Mãozinha pra cima, assim, ó. Cinturinha de um lado pro outro. Mexendo
1: essa aqui
0: a banda,
1: também é fácil.
0: Aquele corpinho de mola.
1: É um bloco só pra descontrair.
0: Vambora. É isso, muito fácil.
1: É.

0: 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É a nossa manhã da Band FM, a sua rádio do seu jeito. Bom dia, gente. 10h17. Você tá curtindo aqui a nossa manhã. Que bom que você escolheu a Band pra te fazer companhia. Comecinho de semana, segunda-feira. Como é que você tá aí, hein? Tudo certo? Hã? Deixa eu te falar, hein? Agora eu recebi aqui um áudio e... Se eu falar, né, o que foi o nosso sorteio de sábado aqui na Band, a nossa promoção do Dia dos Pais simplesmente parou aqui na nossa região. Nosso WhatsApp bombou, tanta mensagem, né? Parabéns mais uma vez pro ganhador sortudo que levou aquele celular Xiaomi 256 GB pra casa. Imagina a moral que esse filho tá hoje na família, velho. Ele tá tirando foto até do azulejo da cozinha, né? É por isso que a gente faz o que faz, né? Fica colado no rádio, porque a qualquer momento a nossa direção inventa moda de novo e o próximo a sorrir à toa pode ser você, né? Aliás, foi o Vandinho que ganhou, ele mandou áudio pra gente. Daqui a pouquinho eu vou colocar no ar então, tá? 10h18, a nossa manhã da Band FM com Caetá. 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E aí, você tá de aniversário hoje? É, bora!
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0: 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Ó, parabéns da Band. 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Ó, passou o Dia dos Pais, né, gente? Passou o Dia dos Pais, começou uma nova semana. Agora é hora de lembrar um pouquinho de você também, né? Claro. 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Parabéns da Band pro Nido Zanqueta, pro Ricardo Souza, Ana Paula da Silva de aniversário hoje, o Fernando Borges, parabéns. Também pra Abdula Luci, o Abdula, Thiago Rezende, parabéns, Thiagão, Marlon Lesnieski. São alguns dos aniversariantes da segunda-feira, 10 de agosto. Parabéns. Sorte, saúde, sucesso.
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0: Oi, já estamos de volta aqui na nossa manhã. Tudo bem aí? Bom dia pra Luciana que tá conosco aqui na Band. Bom dia, Luciana, bom dia, bom dia. A galera mandando recado aqui, ó. O Fabiano tá por aqui também, mandando bom dia pra gente. Obrigado, Fabiano. Quem mais aqui? A Clarice tá na área, mandando bom dia. Oi, adoro ver a Band. Tô trabalhando, mas é daquele jeito, né? Segunda-feira, sabe como é que é, né, PC? É, eu sei. Segunda-feira é daquele... A gente vai os empurrão, né? Segunda-feira, ainda mais segunda-feira nublada, chuvosa, né? É o cenário perfeito pra bater aquela melancolia. Ai, aquela preguicinha, né? Mas aqui na manhã show, a regra é clara. Tempo feio lá fora, sol rachando e temperatura no máximo aqui dentro da sintonia, tá bom? A gente tem um remédio exato pra tirar essa nuvem cinza de cima da sua cabeça. Ajusta o fone, aumenta o rádio da loja e a gente vai trazendo música boa aqui. Ó, o Samuel também tá mandando um bom dia pra gente, né, Samuel? Como é que você tá aí, meu irmão? Tudo bem? Um abraço pra você, os popular Samuca, né? Muito bem, Samucão. Um abraço pra você também, obrigado pelo carinho. Quem mais tá por aqui? A Salete tá mandando um bom dia. Bom dia, Salete. Tudo bom aí pra você, tá? Quem mais aqui? A Ivone também, né? Oi, Ivone. Bom dia. Obrigado aí pelo carinho também. Tá curtindo aqui a nossa manhã. Eu recebi alguns áudios aqui também. Deixa eu ver quem é que mandou o recado. O Vandinho, já vou colocar o áudio do Vandinho. O Wesley mandou um recado pra gente. Ô, Wesley, fala comigo aí, parceiro. Bom dia, bom dia.
11: Bom dia, PC. Wesley.
0: Fala aí. Bem?
11: Uma ótima semana aí pra você aí, meu querido. Tamo indo na peleia aí, tamo indo fazer umas entreguinhas aí. Quero mandar um abraço pra todos os motoristas aí, beleza? Valeu.
0: Valeu, um abraço, Wesley. Vai na rodagem, vai na manhã, levando o som da Band na carona. Obrigado, meu querido, tudo de bom pra você. Deixa eu ver quem mandou isso aqui também, a áudio. Oi, é o Joãozinho, bom dia.
12: Bom dia, oi. Eu sou Cristiane, mãe do...
13: João. Joãozinho.
12: Joãozinho. Fala aí, e a gente tá passando aqui pra quê, Joãozinho?
13: Pra agradecer a Band, minha rádio, meu gente. Obrigado, meu amor.
12: agradecer a todos que colaboraram para a compra da cadeira de rodas do João, para a rádio que ajudou a divulgar, para o pessoal que compareceu comprar, para as doações e principalmente para o trabalho voluntário. Para as pessoas que se doaram, muita gente nos ajudou, muita gente deu muito trabalho, a gente trabalhou muito, mas vale a pena. Todo mundo trabalhou de coração aberto, de alma leve, sorrindo, foi muito bonito. Então, muito obrigado. Nosso sentimento é de gratidão. Obrigada a todos. Aê.
0: Sensacional, né? Cristiane passando por aqui para deixar esse agradecimento muito especial a todo mundo que ajudou na campanha para a compra da cadeira de rodas do João. Teve doação, né, Cris? Gente trabalhando voluntariamente, teve solidariedade e no final tudo deu certo. Legal. Bacana, e a gente entra nessa também, viu? A Band FM fica feliz em ter ajudado nessa corrente, mas o mérito é de cada pessoa que participou e colocou um pouquinho de carinho nessa história. Cara, é isso que faz a diferença, né? Quando uma comunidade se junta, coisa boas acontecem, né? E o Bandinho, como é que tá, Bandinho? Fala comigo, meu fera.
8: Bom dia, PC. Bom dia a todos os ouvintes aí da Band FM, que é o Bandinho, motora da saúde de Catanduvas.
0: Fala aí!
8: Passando aí pra desejar um bom dia a todos e agradecer a Band aí pelo presentão do Dia dos Pais aí, que eu acabei ganhando o Xiaomi. Muito obrigado mesmo, PC. Então, roda qualquer uma música aí, as mais antigas, sertaneja aí pro meu velho aí. Ele tá só esperando chegar o celular dele. Obrigadão, valeu, um abraço.
0: Valeu, valeu, Vandinho, legal, bacana. Tá aí o Vandinho, que foi ganhador do celular. É, na verdade, a galera ficou aí bastante tocada com a mensagem.

0: Eterna Monse Mendonça e Maiara Maraíza na nossa manhã. 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
0: 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Olha, o Vale Recarga do programa Gás do Povo foi liberado nesta segunda-feira, dia 10, para cerca de 3 milhões e 200 mil famílias em todo o Brasil. O benefício segue o calendário oficial do programa e é disponibilizado no dia 10 de cada mês. A frequência das recargas depende do número de pessoas da família informado no cadastro único. Famílias com 2 ou 3 integrantes recebem um vale a cada 3 meses, já que elas com 4 pessoas ou mais têm direito a uma recarga a cada 2 meses. Para utilizar o benefício, o responsável familiar deve procurar uma das cerca de 25 mil revendedoras credenciadas ao programa. A validação pode ser feita com cartão do Bolsa Família, cartão de débito da Caixa ou pelo CPF com código enviado ao celular cadastrado. Quem quiser confirmar se o benefício está disponível, pode consultar os aplicativos e canais oficiais do Governo Federal e da Caixa Econômica Federal.
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0: Band aqui na sua rádio, do seu jeito, a vibe boa da sua manhã. Música boa, né? Bruno Marrone, Choram as Rosas aqui na manhã da Band. Teve Cristiano Araújo, Maus Bocados e muito mais. Olha, já estão faltando agora 15 minutos para as 11 horas da manhã, horário de Brasília. Bom dia, Band.
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0: Bem, meus amores, fechando por aqui mais uma edição da nossa Manhã Show Band FM. A Milena tá chegando aí. Hoje ela vai te contar a história. É sobre uma história escrita por Deus. Bacana, né? Sensacional, deve ser emocionante. Vamos aguardar? Vamos conferir, daqui a pouquinho ela chega pra te contar, tá? 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A gente se fala, tá? Fica na boa, fica na fé, fica na Band.

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0: Tudo bem com você? Muito prazer, eu sou a Milena e a partir de agora começa o nosso Quem Ama Não Esquece. Ai, esse programa é tão lindo, tem tantas histórias maravilhosas que fazem o nosso coração ficar assim bem aquecido. Pra gente começar a semana, hoje não vai ser diferente. Eu quero uma coisa diferente sua hoje, a sua história aqui. Você sabe, né, que a gente sempre espera aquela mensagem em mim, quero contar minha história. Você pode fazer um resumo escrito, ou se você preferir também, você pode mandar uma mensagem de áudio. Você manda a sua história do jeito que você quiser. E aí, se eu for tendo dúvidas, eu vou conversando com você, vou tirando as dúvidas, tá bom? E a sua história pode ser a próxima aqui. Pode ser uma paixão, uma amizade, um amor, uma superação. Uma história que realmente você possa compartilhar, que possa ajudar as outras pessoas, assim como você se sente ajudado através das histórias que são contadas aqui. E o WhatsApp para que você possa mandar é muito fácil, é o 11 99 991 9197. Nessa vida nada acontece por acaso. Existem alguns encontros inesperados que você até fala assim, nossa, nesse dia eu nem ia fazer nada, eu nem ia sair de casa, mas era pra eu ter saído. E aí você não sabe nem porquê, mas nem como, mas você acaba conhecendo uma pessoa. A história que a gente vai ouvir hoje da Laísa é uma história dessas, uma história inesperada que passou por muitos altos e baixos. E a gente vai ver se esse amor sobreviveu ou não. A partir de agora, Laísa, seja muito bem-vinda ao Quem Ama Não Esquece de hoje.
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2: A gente acredita que sabe exatamente como a nossa vida vai acontecer. Faz planos, cria expectativas e tenta controlar o futuro. Mas Deus, muitas vezes, muda completamente o roteiro para entregar uma história muito maior, muito mais bonita do que qualquer sonho que a gente poderia ter. A minha história com o Mateus começou em 2016. Ele tinha acabado de chegar da Bahia para recomeçar a vida em São Paulo e estava trabalhando com um líder da igreja que eu frequentava. A gente se encontrava em todos os cultos, mas nunca trocava uma palavra. Desde a primeira vez que eu o vi, eu achei aquele baiano bonito. Só que ele era tão quietinho. E como eu também morria de vergonha, eu nunca tinha coragem de puxar conversa com ele. Só anos depois eu descobri que ele também reparava em mim. O problema é que ele tinha uma impressão completamente diferente. Segundo Mateus, eu cumprimentava todo mundo na igreja, menos ele. E por isso ele achava que eu era metida. O mais engraçado é que a verdade era justamente o contrário. Na minha cabeça, quem cumprimentava todo mundo e nunca fazia questão de falar comigo era ele. Hoje a gente ri dessa história, porque na verdade, nenhum dos dois era metido. A gente só tinha vergonha de dar o primeiro passo. Por sorte, um amigo em comum resolveu dar uma ajudinha e passou meu número para o Mateus sem eu saber. Pouco tempo depois, eu recebi uma mensagem dele. Era um versículo da Bíblia e logo em seguida um pedido de desculpas. Ele disse que tinha enviado aquela primeira mensagem por engano, que era para outra pessoa, mas que aí ele aproveitou para perguntar qual era o meu nome. Só que tinha um pequeno detalhe. O Mateus sabia muito bem quem eu era. E eu também sabia exatamente quem estava falando comigo pela foto do perfil. Só muito tempo depois ele confessou que aquela mensagem nunca tinha sido enviada para a pessoa errada. E que aquilo tudo foi uma desculpa para conseguir conversar comigo. A gente até começou a conversar, mas no começo eu respondia bem pouco. Eu não queria entrar num relacionamento e ele dizia que também não estava procurando ninguém. Mas aos poucos as conversas foram acontecendo e sem muita expectativa a gente simplesmente foi se conhecendo. Foi assim que, sem perceber, a gente já estava lá esperando pela mensagem um do outro. No fim, nós dois acabamos cedendo e marcamos nosso primeiro encontro num cinema. Mas antes mesmo do filme começar, o Mateus segurou a minha mão, olhou nos meus olhos e me deu o nosso primeiro beijo. Foi um daqueles momentos que a gente guarda para sempre no coração.
3: Tudo estava acontecendo de um jeito muito leve, muito natural. Mesmo assim, tinha uma coisa que era muito importante para mim. Eu sempre orava pedindo uma confirmação de Deus. Eu não queria viver só mais um relacionamento qualquer. Se o Mateus fosse realmente o homem preparado para mim, eu queria um sinal. Eu fiz uma oração muito específica. Eu pedi que um dia ele me desse uma aliança de namoro de um modelo bem específico. Mas não era só isso, não. Eu também pedi que ele escolhesse essa aliança com a ajuda da minha irmã, sem que nenhum dos dois soubesse da oração que eu tinha feito. Era um segredo entre mim e Deus. Alguns meses depois, no dia em que eu completei 18 anos, o Mateus preparou uma surpresa que eu nunca vou esquecer. Ele reuniu toda a minha família, fez um vídeo contando a nossa história e, diante de todo mundo, me pediu oficialmente em namoro. Eu já estava mega emocionada, claro, mas o momento mais especial ainda estava por vir. Quando ele abriu a caixinha das alianças, meus olhos se encheram de lágrimas. Era exatamente o modelo que eu tinha pedido a Deus. Eu não conseguia acreditar no que eu estava vendo. E como se aquilo não fosse o suficiente, eu descobri que a minha irmã realmente tinha ajudado o Mateus a escolher as alianças. Nenhum dos dois fazia ideia da oração que eu tinha feito, e naquele instante eu tive a certeza absoluta de que Deus estava escrevendo a nossa história. Exatamente um ano depois, no mesmo dia 3 de junho, o Mateus me pediu em casamento. E aí nós começamos a guardar cada centavo para poder realizar o nosso maior sonho, que era subir ao altar. Mas pouco antes do noivado aconteceu uma daquelas pequenas coincidências que, para muita gente, pode não significar nada. Mas para nós, foi mais um detalhe moldado por Deus. Um dia, minha mãe entrou num brechó e encontrou um vestido de noiva por 10 reais. Isso mesmo. Além de estar praticamente novo, ele era exatamente do meu tamanho. Ela comprou e disse que um dia eu ia usar esse vestido. Naquele momento eu sorri, achei a ideia bonita, mas eu jamais poderia imaginar que aquele vestido de 10 reais faria parte de um dos capítulos mais emocionantes da minha história. Depois do noivado, nós viajamos para a Bahia para que eu conhecesse a família do Mateus, e foram dias tão legais, tão especiais. Eu fui recebida com tanto carinho, e aí eu voltei para São Paulo ainda mais feliz, cheia de planos para o casamento. Só que mais uma vez, Deus resolveu escrever a nossa história de um jeito diferente. Pouco tempo depois da viagem, eu percebi que a minha menstruação estava atrasada. Eu fui e comprei um teste na farmácia, e quando eu olhei para o resultado, estavam ali os dois tracinhos, bem fraquinhos. E eu fiquei em dúvida. No dia seguinte eu fiz outro teste, depois eu fiz mais um, e todos deram positivo. Eu tinha só 18 anos, e por mais que eu amasse o Mateus e sonhasse em construir uma família com ele, aquela notícia me pegou completamente de surpresa. Nos nossos planos, primeiro viria o casamento e só depois viriam os filhos. Mas aí, de repente, Deus tinha invertido toda a ordem das coisas e não era assim que eu imaginava que a nossa vida ia começar, não era. Eu fiquei apavorada.
4: Olha aqui pra mim. Você não precisa ter medo. Não precisa ter medo. Vai ficar tudo bem.
3: Eu tô assustada. A gente nem esperava por isso e eu não sei o que vai acontecer agora.
4: O que vai acontecer é que eu vou cuidar de vocês. Eu não vou fugir. Você e esse bebê são a minha família agora. E eu vou estar do lado de vocês pro que der e vier. Em cada passo dessa caminhada.
3: Você fala isso com tanta certeza?
4: Porque eu te amo. E eu sempre sonhei em ser pai. Talvez não fosse desse jeito que a gente tinha planejado, mas eu acredito. Acredito que esse bebê chegou no tempo de Deus. E eu tenho certeza, a gente vai ficar bem. Eu tenho certeza.
3: Naquele momento eu entendi de verdade que eu não estava sozinha. Nós contamos a novidade para os meus pais e, para o meu alívio, eles também acolheram a gente com muito amor. Durante toda a gravidez, eu continuei morando com eles. Mas mesmo assim, o Matheus fazia questão de estar presente. Sempre presente. Quase todos os dias aparecia lá em casa, levando frutas, fazendo as compras ou perguntando se eu estava precisando de alguma coisa. Nós ainda nem morávamos juntos, mas ele fazia de tudo para cuidar daquela nossa pequena família. A gravidez não foi nada fácil. Eu descobri umas pedras nos rins, precisei ser internada. E além de tudo, por ser uma gestação de alto risco, eu tive que trancar a faculdade que eu fazia na época. Era enfermagem. Outra coisa que me deixava bem confusa naquele começo de gravidez era não conseguir entender direito o sentimento que eu via tantas mães descreverem, sabe? Eu via elas falando que, desde o primeiro momento, elas já amavam os filhos acima de tudo e comigo aquele sentimento ainda não estava, não existia dessa forma. Eu sabia que eu já amava aquele bebê, mas eu vivia me perguntando quando que eu ia sentir aquele amor tão intenso que todo mundo falava. A resposta veio da forma mais assustadora possível.
4: Oi, amor, o que aconteceu? Por que você está chorando?
3: Eu tô no banheiro e eu tô sangrando, Matheus. Eu tô com medo. Tem alguma coisa errada com o nosso bebê.
4: Olha aqui, calma, calma. Fica calma. Faz o seguinte, vai pro hospital agora.
3: Será que eu perdi o nosso filho?
4: Respira, meu amor, calma. Olha aqui, me escuta. Deus tá cuidando de vocês dois. Eu sei que o medo é grande, mas vai ficar tudo bem. Olha, vai pro hospital e eu te encontro lá.
3: Eu fui pro hospital e, graças a Deus, depois de fazer alguns exames, nós soubemos que estava tudo bem e que nosso bebê estava saudável. Foi ali naquele dia, naquele momento, que eu percebi o tamanho do amor que já existia dentro de mim. O medo de perder me fez perceber. Eu já tinha um amor pelo meu filho. Eu já tinha o sentimento mais forte e poderoso desse mundo. Alguns meses depois, o Yuri nasceu. E nós escolhemos esse nome porque significa luz de Deus. Eu nunca vou esquecer a primeira vez que o Matheus segurou nosso filho nos braços. Ele estava completamente apaixonado e era tão coruja que não queria deixar ninguém pegar o bebê no colo. Com a chegada do Yuri, os nossos planos mudaram completamente. Todo o dinheiro que a gente tinha guardado para fazer a festa do casamento foi usado para montar o quartinho do nosso filho. Não era o que a gente tinha planejado, mas era exatamente o que a nossa família estava precisando. Eu ainda fiquei um tempo na casa dos meus pais para me recuperar do parto. Enquanto a minha mãe me ajudava, o Matheus estava presente o tempo todo, super ansioso para que a gente fosse logo morar junto. No dia 21 de julho de 2018, nós nos casamos no cartório. Não teve cerimônia na igreja, não teve uma grande festa, muito menos lua de mel. Depois de assinar os papéis, nós reunimos a nossa família na casa da minha madrinha para um almoço bem simples. E foi um dos dias mais felizes da minha vida. Foi aí que eu me lembrei do vestido que a minha mãe tinha encontrado anos antes naquele brechó. Aquele vestido que tinha custado só 10 reais. Ela guardou com tanto carinho, acreditando que um dia eu usaria e ela estava certa. Naquele almoço simples, cercada pelas pessoas que mais amávamos, eu realizei o sonho de vestir aquele vestido. E quem olhava para ele jamais imaginaria que ele tinha custado só 10 reais. Talvez aquele não fosse o casamento que eu tinha sonhado quando eu era adolescente. Mas olhando para trás, eu percebo que foi exatamente o casamento que Deus tinha preparado para nós. Porque a nossa história nunca começou com luxo, ela começou com amor, com fé. E com certeza de que, mesmo quando os nossos planos mudavam completamente, Ele continuava cuidando de cada detalhe. Algum tempo depois, nós descobrimos que o nosso segundo filho estava a caminho. Aquela notícia me assustou muito mais do que a primeira gravidez. A gente ainda estava aprendendo a cuidar do Yuri. E depois de tudo o que nós tínhamos passado na primeira gestação, Eu só conseguia pensar que podia acontecer tudo de novo.
4: Meu amor, faz dias que eu tô vendo você tão calado. O que que tá acontecendo?
3: É que eu tô com medo. Na gravidez do Yuri a gente sofreu tanto, né? E eu... Ai, eu não consigo parar de pensar que podia acontecer tudo de novo. Toda consulta eu fico muito angustiada.
4: Eu entendo você. Eu entendo, eu também me preocupo. Eu também tenho medo.
3: Tem?
4: Eu tenho, mas eu tenho mais fé do que medo, sabe? Deus cuidou da nossa família uma vez, ele vai cuidar de novo. A gente vai passar por tudo isso junto. Olha aqui, vai terminar tudo bem, meu amor. Tenha fé.
3: Aquelas palavras me deram forças para seguir, mas não foi fácil. A gravidez do Ícaro também foi de alto risco. Eu enfrentei deslocamento de placenta, anemia e eu precisei de muitos cuidados durante toda a gestação. Mas a maior batalha mesmo veio logo depois do parto. Eu comecei a perder muito sangue e no começo até disseram que era normal, mas eu sentia que tinha alguma coisa errada ali. Claro que tinha. O sangramento aumentava a cada minuto. Eu sabia. Eu sentia que era alguma coisa errada. Enquanto isso, do lado de fora da sala, o Matheus esperava segurando o Ícaro nos braços pela primeira vez. Uma hora. A porta ficou entreaberta e só aí ele viu uma quantidade enorme de sangue. Sem entender exatamente o que estava acontecendo, mas percebendo que era alguma coisa estranha, ele abraçou o nosso filho e começou a orar, pedindo para Deus para que eu voltasse para casa e que os nossos filhos não precisassem crescer sem a mãe. Lá dentro eu também. Eu sentia que a minha vida estava por um fio. Eu olhava para tudo aquilo e eu só conseguia pensar nos meus filhos. Eu pensava no Yuri. Eu pensava no Ícaro. O Ícaro que ainda nem tinha conseguido pegar no colo. Eu sentia muito medo. Eu tinha medo de não voltar para casa. Só depois de algum tempo admitiram que a minha situação não era normal. E aí entraram com os cuidados necessários até conseguirem controlar aquela hemorragia. Os anos passaram, vieram algumas conquistas, mas acima de tudo, nós aprendemos que um lar não é feito de paredes, é feito das pessoas que vivem dentro dele. Por isso, a gente valoriza demais a família que a gente construiu, porque o que sustenta uma família é o amor, o respeito, a amizade e Deus ocupando o centro de tudo. Hoje, quando eu olho para o Matheus, eu não vejo só o homem por quem eu me apaixonei, eu vejo o meu melhor amigo, o pai dos meus filhos, o companheiro que caminhou ao meu lado nos momentos mais felizes, mas que também segurou a minha mão nas maiores tempestades que nós já enfrentamos. A gente ainda sonha em nos casar na igreja. Eu acredito que esse sonho também vai acontecer, sim, mas olhando para trás, eu percebo que Deus nunca deixou de realizar os nossos sonhos. Ele só realizou cada um deles no tempo e da maneira dele. O casamento veio depois dos filhos, os sonhos mudaram de ordem, as lutas foram maiores do que a gente imaginava, mas de alguma forma tudo foi nos levando exatamente para onde a gente precisava estar. Porque a felicidade não está em viver uma vida perfeita. Ela está em encontrar alguém que segure a nossa mão quando tudo sai diferente do que a gente imaginou. E quando eu olho para o Matheus, eu vejo exatamente isso. E 10 anos depois daquela primeira mensagem, eu continuo agradecendo por aquele engano que mudou completamente a nossa vida. Um dia...

0: Band FM, Hugo e Guilherme, Hugo, Pena e Gabriel com Vou Te Amar. Aqui no Nosso Quem Ama Não Esquece de hoje, segunda-feira, começo de semana, dia 10 de agosto. E aí, tá tudo bem? Vocês viram só que história linda, hein? Da Laysa. Ai, uma história que a gente fica assim, torcendo, né? Ai, vai dar tudo certo, da Laysa e do Matheus. Que começou com uma mensagem enviada por engano, se transformando numa história de amor, foi marcada por desafios, milagres e por uma certeza. Aqui Deus estava fazendo tudo, quando, até quando ela não estava enxergando. Deus estava preparando cada passo. Laysa, seja bem-vinda aqui ao Nosso Quem Ama Não Esquece. Obrigada pelo seu testemunho, viu?
1: Bom dia, Band FM.
0: Bom dia.
1: Agradeço pela oportunidade de contar a minha história, a história do meu casamento, de como eu conheci o Matheus. Hoje temos 10 anos juntos, as crianças estão enormes e eu fico emocionada em saber que a nossa história foi contada e como as coisas agiram de forma naturalmente e teve o toque de Deus em todos os momentos. Só passando para agradecer, fico muito feliz dessa história estar sendo contada. Muito obrigada, Band FM, pela oportunidade.
0: Ah, Laysa, obrigada a você pelo seu testemunho. Muitas vezes, tem muita gente, às vezes, que está passando por isso nesse momento, né? E fala, meu Deus, o que está acontecendo? Deus, você está aí, né? Às vezes a gente clama, fala, Deus, me olha, me nota. E tudo que a gente está passando são realmente desafios que lá na frente a gente vai entender. Nada nessa vida é por acaso. E ela falou, né, que as crianças dela já estão grandes. Inclusive as fotos do casal, as fotos dos filhos, estão todas lá no nosso Instagram, @BandFM, no nosso Facebook também. Por lá você também comenta a história de hoje. E também pelo nosso WhatsApp, 11 999919197. Teve algum momento na sua vida que você passou por algo parecido? Algum desafio que você falou, nossa, como que eu vou conseguir resolver isso? Aliás, eu vou conseguir resolver isso? E aí, o inesperado vem, o milagre acontece e só sobra testemunho e gratidão. Graças a Deus. Me manda sua mensagem, quero conhecer um pouquinho mais de você e quero saber o que você achou da história de hoje também, hein?

0: Band FM, eu, Zezé de Camargo e Luciano, fui eu aqui no nosso Quem Ama Não Esquece dessa segunda-feira. Eu quero seu comentário aqui. 11 999 919197.
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7: 11h37, está no ar o nosso Quem Ama, Não Esquece. A história da Laís e do Matheus. Sua rádio do seu jeito. A Laísa que passou por tantos desafios, né? Desafios na gestação, desafios no hospital, dentro do relacionamento com o marido, aquela parceria, aqueles momentos que você fala, nossa, por que que tá acontecendo tudo isso comigo? Mas eu tenho certeza que hoje ela entende tudo. Ela mesma diz, né? E aí tá com a família unida, família linda. As fotos estão lá no nosso Instagram e também no nosso Facebook, @BandFM. E você pode comentar e você pode participar também através do nosso WhatsApp. WhatsApp é o 11 99991 9197. Acontece que, às vezes, na nossa vida acontecem algumas coisas, né, linda? Que a gente nem entende o porquê, né?
8: Bom dia, Band.
7: Bom dia.
8: Eu também passei por um momento muito difícil quando a minha filha teve o meu neto. Ela, durante a gravidez toda, ela nunca aceitou a gravidez.
7: Imagina.
8: Quando o filho nasceu, que ela recebeu alta e veio para casa, ela ficou muito mal. Aí ela teve que voltar para o hospital, ficou internada 3 dias. E eu, com 58 anos, tive que ficar com recém-nascido.
7: Olha isso.
8: Dentro de casa, sem saber o que fazer, sem saber nem como cuidar. Mas Deus agiu, Deus me ajudou e deu tudo certo.
7: Ai, que bom, linda. Um beijo pra você. Obrigada pelo seu testemunho. É, são situações que acontecem nas nossas vidas que a gente fala, nossa, o que que tá acontecendo? Eu nem tava esperando isso agora, né? E você foi lá e você deu um jeito pela sua filha. E lógico, aquele instinto de vó que já nasceu ali na hora. Você conseguiu sanar todas as necessidades desse baby e da sua filha também. Parabéns pela mulher que você foi, viu? A Duarte de Cléia tá falando lá no nosso Instagram. Laísa, mulher, que Deus te abençoe sempre. Muitas felicidades, uma família linda que vocês construíram. Felicidades sempre. Já no nosso Facebook, a Dinda Azevedo falou: bacana quando o casal se ama, passa por dificuldades, mas vence. É isso, casal, todos os casais passam por dificuldades, né? Não é um negócio, um casal de novela, né? Uma família daquelas que a gente vê tomando café da manhã, não é assim, gente. Realmente tem conflito e é nesse momento que o casal deve se fortalecer.
9: Bom dia, Milena, bom dia, Murilo. Meu nome é Paulo Sérgio.
7: Oi, Paulo.
9: História maravilhosa, hein?
7: Linda.
9: Nada melhor que começar a semana ouvindo uma história tão linda.
7: Não é?
9: Deus abençoe essa família e que sirva de exemplos.
7: Amém.
9: Ontem foi o dia dos pais. São tantas famílias que estão se separando. Então, tem que ter mais, um pouco mais de respeito, um pouco mais de amor.
7: União.
9: Um pouco mais de carinho. É o que tá faltando hoje para a família viver bem. História maravilhosa, hein?
7: Eu acho também,
9: um
7: viu?
9: Um beijo, Milena.
7: Um beijo.
9: Um abraço, Murilo. Um ótimo dia para todos. Até
7: ótima
9: mais.
7: Ótima semana para você, Paulo. Muito bem lembrado, né? É muito gostoso esses momentos em família. E a gente ter passado por esse Domingo dos Pais. Quem pôde passar perto do pai, que passou, deu aquele abraço, também viu os irmãos, né? É nesses momentos que às vezes a gente consegue ver a família, todo mundo correndo, todo mundo trabalhando, mas não pode, a nossa vida não pode perder o sentido, né? Que é esse, de amar o nosso próximo, de estar sempre presente também na vida da nossa família. 11 999 919197, você comenta a história de hoje aqui.

0: Band FM. É o Daniel, um homem apaixonado. Você quer ver um homem apaixonado? O Matheus. É o marido da Liza. São os personagens, as pessoas que contaram a história pra gente hoje. Estão lá no nosso Instagram, estão lá no nosso Facebook. Você comenta também, @BandFM. Que casal lindo, que família abençoada. A Bia tá falando lá no nosso Facebook, é o seguinte, ó. Ah, esse Deus é maravilhoso, né? A gente sonha, ele realiza. E do jeito mais perfeito que pode ser. Que Deus abençoe eternamente vocês. Família linda. É verdade, Bia. Um beijo pra você. Obrigado pelo seu comentário. Pelo 11999919197, você também comenta a história de hoje.
1: Bom dia, Milena. Bom dia, Murilo.
0: Bom
1: Essa
0: dia.
1: Essa história fez eu lembrar da minha, acredita?
0: Ah, jura?
1: Uma história de milagre que teve na minha vida. Minha namorada, ela tinha útero infantil. Aí ela, tipo, conseguiu engravidar. A médica mandou ela ficar de repouso, não fazer esforço, não fazer nada. Aí, de um dia, ela pegou e me ligou. Tô tendo sangramento. Corre pra casa.
0: Ai, que desespero.
1: Peguei e levei ela pro hospital. Chegou no hospital, ela já tava começando a ter dilatação. Com 5 meses.
0: Meu Deus.
1: De 5 para 6 meses.
0: Olha.
1: Aí, meu filho, ele pegou e nasceu. Prematuro. Ele nasceu com 600 gramas. 600 gramas.
0: Muito
1: e hoje ele tem 10 anos de idade. Mas na época ele passou 3 meses internado no hospital.
0: É o seu milagre, né?
1: Teve parada cardíaca. Hoje ele tá um menino completamente ligeiro, esperto e bonito. Sem nenhum tipo de sequela. A única sequela que... Tipo, sequela não. A única marca que ele tem foi uma no pescoço. Que foi quando usaram aquela veia pra, tipo, ir direto pro coração, sabe?
0: Sim,
1: mas de resto, mais nada. Que essa família seja maravilhosa. Olha aí, eu fiz 14 anos de casado com ela.
0: Ah, parabéns! Nossa, que história linda, que testemunho lindo seu. Quer dizer, você teve 2 milagres, né? O da sua esposa conseguir engravidar, que era uma coisa praticamente impossível. E do seu filho, esse menino cheio de vida, esse menino com saúde, do jeito que tá hoje. Parabéns, obrigada pelo seu testemunho. E aí eu te digo, quem explica isso? Ninguém explica a Deus. Não perca a sua fé, nunca. Del Ria tá falando lá no nosso Instagram, @BandFM. História linda, me fez lembrar que eu também conheci o amor da minha vida, sim, por um convite no Orkut, por engano. Mas, na verdade, tudo acontece por permissão de Deus. Ai, que legal essa história. Gostei também. O Orkut é das antigas, hein, gente? Chegava lá uma solicitação, podia fazer lá um testemunho lá pro seu melhor amigo, né? Muito boa também a época dos Orkuts pra quem teve, né? E você, qual que é a sua história? E você, qual que é o seu comentário aqui na história de hoje? Manda aqui sua mensagem, manda. 11999919197. Pelas nossas redes sociais, você também comenta, @BandFM.

0: Band FM, é o Traia Véia Equivocada, com o Gustavo Lima, aqui na nossa história, na nossa edição do nosso Quem Ama Não Esquece, nessa segunda, pra gente começar assim o nosso, a nossa semana, nossa segunda, com o nosso coração assim bem aquecido, com essa história linda da Laís e do Matheus, né? E uma coisa certa, quando é pra ser, é. A Fernanda Costa tá falando lá no nosso Instagram o seguinte: eu conheci meu marido na minha formatura do colegial. Eu dei um convite para a família de uma amiga, mas como eles não quiseram ir, aí levou ele e um amigo. Olha isso. E hoje estamos casados há 20 anos. Quer dizer, o marido dela já foi ali meio que de penetra na festa, né? E aí fizeram uma amizade ali, imagina só, né? A gente fala que quando tem formatura, essas coisas, toma cuidado, não tirar foto, né, com o namorado, porque às vezes separa e tal. E ela, na formatura do colegial, casou e tá com ele até hoje, 20 anos de relacionamento. Era pra ser mesmo, hein, minha amiga? Um beijo pra você, Fê. Obrigada pelo seu comentário. Pelo 11999919197, você também manda sua mensagem.
1: Ei, Milena, bom dia.
0: Tudo sou bem? Ademir. Oi, Ademir.
1: Comovente, né? Uma história que acontece muito na vida real.
0: Acontece.
1: Deus precisa de tão pouco na gente, né? Tão pouquinho que a gente faz, Deus faz uma obra tão grande na vida das pessoas.
0: Exatamente.
1: Muito linda a história, e que Deus abençoe o casal, as crianças, né? E acreditar sempre que o nosso Deus é único.
0: Exatamente. Nosso Deus é único. A Gedna Diniz falou que história linda e emocionante. Que Deus abençoe essa família linda e guerreira. Deus é maravilhoso. Eu concordo com você. Que Deus abençoe sempre a vida da Laísa, sempre a vida do Matheus. E você que quer ver o casal, você que também tem assim um encontro inusitado, né? Como que você encontrou seu amor no encontro inusitado? Não é aquela coisa marcada. É num dia que você falou, ai, eu nem ia sair, acaba saindo e acaba conhecendo aquela pessoa que passa a ser única e especial na sua vida. Vem comentar com a gente aqui também pelas nossas redes sociais e também pelo nosso WhatsApp. Eu espero você.

0: 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É um sorriso maroto, me olha nos olhos. Aqui na nossa segunda-feira, no nosso Quem Ama Não Esquece, a história da Laís e do Matheus. Muito boa tarde, Murilo. Tudo bem?
1: Tudo bem, Milena? Tudo e você?
0: Joia.
1: Eu acho que essa história aqui, a gente tava falando, né, da gente não esperar as coisas, às vezes acontecem, e a gente tem que estar atento aos sinais mesmo, né? Porque às vezes a gente quer tanta coisa, assim, e muita coisa importante que acontece na vida da gente está mais próximo do que a gente imagina. A gente tem que ficar atento aos sinais e aproveitar essas oportunidades da vida. É. Ser um bonde só passa uma vez, às vezes, né?
0: Aproveitaram bem.
1: Não é?
0: Meio de 10 agora.
1: Vamos lá, gente. 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Boa tarde.
2: Oi, Murilo, Milena, nossa audiência.
0: Oiê.
2: 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Tudo bem, Mileninha? 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
0: todo
2: coisa.
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2: 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Exato, um destino turístico, o que cozinhar com aquelas coisas que a gente tem em casa, pedir ajuda no trabalho, né? 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
1: Muito bom, você sempre trazendo novidades pra gente, né, Ale? Isso é legal e a gente fica inteirado no que tá acontecendo. 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Obrigado, até amanhã, Ale, boa semana.
2: Até amanhã. Amanhã comigo, né? Com o ChatGPT.
1: Ah,
2: não,
1: boa,
2: é comigo,
1: boa.
2: Tá bom.
0: Tá bom. Beijo, Ale.
2: Tchau, gente.
0: Boa semana. Tchau.
1: Valeu, Ale. E a gente fala sempre, né, aqui no Quem Ama Não Esquece, que se você perde qualquer história, todas as histórias estão lá dentro do teu aplicativo ali do Spotify, por exemplo. Quiser ouvir a qualquer momento, tá lá. Também no YouTube da Band FM. Então a gente também te convida, além de ouvir a qualquer momento, ouvir também no Band Love 10h30 da noite, porque a gente reprisa essa história de hoje lá pra você conferir. Tá bom? Feito?
0: É sobre isso, tá feito.
1: É
0: sobre
1: isso.
0: Boa semana e até amanhã.
1: Beijo, Milena. Tchau, gente. Até amanhã.
0: Beijo, até.

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16: Ótima tarde pra você. Vai começar a Minha Música, Minha Vida. friozinho por aí. Vamos esquentar, mas vamos esquentar com a nossa música preferida. Aqui na sua rádio do seu jeito.
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16: Hoje é o momento, agora é a hora de você pedir aquela música que você tanto gosta, que você tanto ama, que você fala, gente, ah não, para tudo. Todo mundo fica quietinho que minha música vai tocar. É assim que você vai fazer a hora que você mandar sua mensagem aqui. 11 999 919197. E aí você tem que me falar um porquê. Pode ser um porquê muito seu, aliás, tem que ser. Porque a música é sua, né? E só você sabe por que que você gosta tanto dessa música. Conta pra gente qual que é a história que você tem com ela. 11 999 919197. Você grava sua mensagem no microfoninho do WhatsApp e manda aqui pra gente.
3: Olá, Mi.
16: Oiê.
3: FM, boa tarde.
16: Boa tarde.
3: Gostaria de ouvir a música Temporal de Amor, que me lembra o ano de 1992, 93. É, Leandro e Leonardo, quem tá falando é o Fernando Oliveira, motorista de aplicativo.
16: Ô, Fernando Oliveira, que gostosa essa sua lembrança, né? Quantas coisas não trazem pra gente essas memórias. Um beijo pra você e, acima de tudo, obrigada pela carona que você dá aí no seu carro. Tô tocando a sua música agora.

0: Band FM, a Júlia e Rafaela. Medo no Minha Música Minha Vida, nessa segunda-feira, pra você começar assim a semana com tudo. Que tal você pedir sua música? Mas ela não pode vir com um simples pedido musical. Você precisa me contar qual é a história que você tem com ela. Me conta aqui, quero conhecer você através da sua música preferida. 11 999 919197. Cadê sua mensagem aqui, hein?
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11: Meio-dia e 39, uma ótima segunda, uma ótima semana pra você. Que ela seja gostosa, produtiva, abençoada. Essa é a sua rádio do seu jeito, tá no ar pra você.
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11: Ai, eu amo tanto quando você manda sua mensagem aqui. Mi, toca minha música. E aí você conta toda a sua história. Ai, eu sou um pouco xereta, assim, gente. Adoro saber a sua história, que eu sou música. Gosto tanto, a gente se aproxima muito mais, né? E como as músicas são presentes na nossa vida. Eu tenho uma música pra chorar, uma música pra dar risada, uma música pra recordar. Eu sou desse jeito. Eu tenho várias músicas na minha vida. E você? Tem aquela que mais te toca? Ou você tem várias também? Ai, me conta tudo, vé. Qual que é a história que você tem com a sua música? 11 999 91 9197. Tô esperando o seu áudio aqui.
13: Oi, Mi, maravilhosa. Tudo
11: Oi,
13: bem?
11: Maravilhosa.
13: Bom dia. Minha música, minha vida.
11: Boa tarde.
13: É a música do Cristiano Araújo, Caso Indefinido.
11: Ai, eu amo essa.
13: É, eu conheci meu companheiro, ele tinha um relacionamento e eu também. O destino nos afastou, mas o mesmo destino nos reencontrou outra vez. Ele separado e eu também. Começamos a conversar e eu mandei essa música para ele. Desde daí, a gente nunca mais se separou. Nossa. Faz 12 anos que a gente tá junto. 12 anos de uma vida inteira pela frente. Um beijo.
11: Que tudo, um beijo para você. Vou tocar sua música. Quer dizer, de um caso indefinido, hoje totalmente definido, né, sua linda? Um beijo para você. Vou tocar agora o Cristiano Araújo, porque eu também amo.

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1: Band FM, é o Thiaguinho, deixa tudo como tá, pra encerrar muito bem o Minha Música, Minha Vida, onde você pede sua música e conta um pouco da sua história pra gente. Mas agora a história muda. 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Gente, segunda-feira, né? Hora da gente arrumar. Como é que foi o Dia dos Pais aí? Muita sujeira, muita bagunça? Ai, seria bom, né? Ter um jeito de você não ter que varrer, não ter que passar pano. Então, o jeito tá aqui na Band FM. Todo dia tem um robô aspirador pra você e hoje não vai ser diferente. Quem tá levando o robô aspirador hoje é ela, Ingrid Gislaine Souza Barros. Ingrid Gislaine, parabéns, Ingrid! Que maravilha, hein? Vai varrer, vai passar pano pra você. O nosso robô aspirador aqui da Band FM, todo dia tem um pra você. Ó, e você que não é a Ingrid, não ganhou hoje? Tem problema não, a nossa promoção continua. Você vai fazer o seguinte, vai mandar sua mensagem. 11 999 91 9197. Você tem que escrever o seguinte: quero o robô aspirador da Band FM. Olha que fácil, né? Quero o robô aspirador da Band FM. Quero o robô aspirador da Band FM. Pronto. Você já concorre com a gente. Eu tô aqui na torcida por você, tá bom? E tô indo nessa também. Um beijo, Divo! Beijo, Diva!
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aí, turma, tudo certinho, gente? Estamos pintando por aqui na área, né? Band FM, a sua rádio do seu jeito. Segunda-feira começando mais uma super semana. Hoje, dia 10 de agosto, tempo nublado, tempo fechado, conforme a previsão estava marcando pra gente, né? É, rapaz, tempo nubladão, tempo fechadão com possibilidade aí de pancada de chuva, tá bom? 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E aí, tá afim de matar a saudade de alguma? Então tu manda mensagem pra gente, 984-020654. E aí a gente vai matar essa saudade juntos. Combinado? 984-020654 é o telefone que tu manda tua mensagem. Participa junto com a gente pra gente começar segunda-feira, começar a semana. Vem junto, Band FM, a sua rádio do seu jeito.

0: Maravilha, o som de rádio táxi, né? Garota Dourada.
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0: Tocando pra gente que é o nosso companhia, viu, gente? É o nosso companhia até as 2 da tarde, sempre segunda a sexta-feira, junto com você. 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
1: Seguimos, né, gente? Seguimos, mora 20 minutos junto com você até as duas, fazendo essa viagem gostosa aqui no túnel do tempo, relembrando, recordando músicas que marcaram época da minha, da sua, a nossa vida. Você sabe que é muito bom, né? Bora seguir com Sandra de Sá.

0: Bacana, viajando no todo o tempo.
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0: Aqui no nosso Super Companhia pra você na primeira hora da tarde da Band FM, sempre de segunda a sexta-feira, entre uma e duas, né? Fazendo e matando saudade junto com você. 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
4: Muito bem, gente, vamos falar de esporte no oferecimento de Remotor, retífica de motores, a força que move o motor. 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Vamos começar falando de Série B do Campeonato Brasileiro. Jogos da 21ª rodada começaram na sexta-feira. Operário 1, São Bernardo 3, Ceará 2, Ponte Preta 0. Ontem, quer dizer, no sábado, teve Vila Nova 0, Sport 1, Botafogo de São Paulo 2, América de Minas 1, Atlético Clube, já foi ontem, né? Domingo, né? Atlético Clube 2, Criciúma 0, Novo Horizonte

0: 1-0 Juventude 1, Náutico e Atlético Goianiense empataram 1-1, também 1-1 Cuiabá e Fortaleza. Hoje tem 19h30 Goiás e Londrina e amanhã, fechando a rodada 19h30, tem Avaí e CRB. Pela Série A do Campeonato Brasileiro, 22ª rodada no sábado, meu tricolor, até que enfim, hein? Foi bonito. 2-1 de virada para cima do São Paulo. Também no sábado, Remo e Atlético Mineiro empataram 2-2. Coritiba 2, Chapecoense 1. Botafogo 1, Fluminense também 1. Ontem, Cruzeiro 3, Mirassol 1. Palmeiras Internacional empataram em 0-0, também 0-0, deu Bahia e Vasco. O Santos perdeu em casa para a equipe do Atlético Paranaense 2-0. Também perdeu em casa o Bragantino para o Corinthians 2-0. E o Flamengo venceu Vitória pelo placar de 2-0. Classificação: Palmeiras líder 48 pontos, segundo Flamengo 42, terceiro Atlético Paranaense 40, quarto Fluminense 35, quinto Cruzeiro 33, sexto Bahia 33, sétimo Corinthians 32, oitavo Bragantino 31, nono Botafogo 30, décimo Coritiba com 30 pontos, 11º Atlético Mineiro 29, 12º São Paulo 26, 13º Vitória 26, 14º Grêmio 25, 15º o Mirassol com 23, 16º Inter com 23 pontos. Na zona de rebaixamento, 17º Santos com 22 pontos, 18º Vasco 22, 19º Remo 22 e na lanterna Chape, né? Tá com 10 pontos na tabela de classificação. Próxima rodada, sábado, Fluminense e Palmeiras, Atlético Paranaense e Bragantino, São Paulo e Curitiba, domingo Chapecoense e Bahia, Vasco e Santos, Atlético Mineiro e Grêmio, Mirassol e Flamengo, Vitória contra o Botafogo, Corinthians e Cruzeiro e na segunda-feira partida isolada, Internacional e Remo. Informação do esporte na tarde da Band.
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0: Bora seguir, turma, 1h39. O que vamos? A sua rádio do seu jeito pra você, hein?
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0: Até as duas pra gente fazer essa viagem gostosa no túnel do tempo.

0: Bacana o som de Backstreet Boys tocando pra gente, né? Sonzaço. E no nosso companhia, 1h48. 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
0: Bora, seguimos, gente. Bora, 50 minutos, hein? 1h50, você ligadinho, conectado com a gente aqui na nossa super, super tarde gostosa, muito! A sua rádio do seu jeito.
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0: 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Bacana? Seguimos aqui, 9 minutinhos, faltando para as duas. Madonna.
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0: Acabou, gente. Acabou nossa viagem gostosa. Mario Martin tocando pra gente na programação. Bom demais, né? Pra gente fechar com chave de ouro essa viagem gostosa aqui no Túnel do Tempo. Recordando, viajando, matando saudade.
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0: 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Tá bom? Já tá pintando.

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5: Bora, turma, programaço tá no ar junto com você. E aí, bora começar a semana? Bora dar o nosso pontapé inicial aí pra começar muito bem a semaninha. Torcendo pra que coisas boas, legais, bacanas, lindas e maravilhosas aconteçam na sua vida. Eu sempre torço pra que isso aconteça, né? E aí, essa troca de energia, eu mando muita energia positiva pra você. Eu tenho certeza que vai mandar energia positiva pra mim também, né? E aí tá tudo certo. E essa troca de energias é muito salutar pra gente, tá bom? Bora curtir, bora fazer bombar a semana aí. Semana que já marca, inclusive. Semana já vira quinzena, né, gente? Lá final de semana já vai virar quinzena. Que loucura, rapaz. Que loucura esse mês, hein, gente? Esse ano, melhor dizendo, né? 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Bacana? Sejam todos muito bem-vindos, Cristian Souto pintando na área, junto com você, onde quer que você esteja, para a gente fazer parte dessa tarde gostosa e começar muito bem a semana. Tempo nublado, previsão de pancada de chuva, semana toda assim, né? Bora começar a festa aí.

0: Maravilha, o som de Ana Castela, né? Que eu não te esqueci, tocando pra gente aqui na nossa super programação. Segunda-feira começando muito bem a minha, a sua, a nossa semaninha, cheia de coisa boa, né? 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Hora da notícia, hora da informação.
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0: Muito bem, chegando com a notícia e com a informação aqui na tarde da Band FM, no oferecimento da de Lunas, na Elisar de Carli, bairro Santa Teresa, em Joaçaba, Whats 9-9128-2182. Atenção para os concurseiros, hein? As centrais elétricas de Santa Catarina, Celesc, lançou edital de concurso público para formação de cadastro reserva para cargos de níveis médio, técnico e superior. Os salários, a depender da função, chegam a R$ 6.905 e contam com vale-refeição alimentação de R$ 1.830. As funções em disputa são eletricista, técnico industrial, agrimensura, meio ambiente, analista de nível superior, jornalismo, pedagogia, engenheiro e médico do trabalho. Informação, notícia na tarde da Band.
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3: Bora, turma, 2:24, ficamos por aqui na tarde gostosa da Band, começando a semana, hein? A sua rádio do seu jeito. Olha, gente, sobe para 77 o número também de mortos após terremoto de magnitude 7,7 na Colômbia. O tremor é o mais forte a atingir a Colômbia na última década. O terremoto de hoje não tem relação com quem atingiu a Venezuela em junho. Uma coisa, outra coisa, mas infelizmente traz aí consequências graves severas, né, gente? Loucura. Eita, natureza, 2:25. Belo canta pra gente.

0: aí o Léo Foguete e o Panda tocando pra gente, alguns defeitos tocando pra gente aqui na nossa super tarde, segunda-feira, semaninha começando, né? Cheio de coisa boa. Também teve Luan Santana, Diogo Nogueira, o Belo também tocando pra gente aqui na nossa super tarde da Band FM. 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Bacana? Hora de festa, hora de alegria aqui no nossa tarde gostosa da Band.
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0: 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Bacana? Quem que a gente vai mandar parabéns aqui? Quem que tá de aniversário comemorando mais um super ano de vida? Kátia Fedrigo, de aniversário hoje. A Elisiane Vielmo também de aniversário, parabéns Elisiane. A Raquel Luiz também de aniversário. Tá fazendo aniversário hoje, né? O seu Volney Saturi, também aniversariante. Kátia Soares, também aniversariante do dia de hoje. A Simone Nascimento, para toda essa turma recebendo o nosso super carinho apertado, aquele abraço, aquele upo apertadão de urso, né? Afinal de contas, esse é o dia hoje, então aproveita, parabéns, feliz aniversário.
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5: Sua rádio do seu jeito, 2h43, seguimos por aqui, segunda-feira, começando a semana. Você sabe, né? Semaninha toda pela frente, cheio de coisa boa. Tá curtindo, hein? Marcos e Beluti.

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0: 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Abastece a bomba.
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3: Tem.
2: E tá gelada?
3: Ah.

Maravilha, tá aí o som do Gustavo Lima, embaixador, né? Gustavo Lima tocando pra gente com Vagabundo aqui na nossa programação. Toma quatro minutinhos, já estão voltando pras três, né? Você sabe que três horas a gente tira o nosso timezinho de campo, já pinta o PC por aí, dá sequência aqui na programação até as quatro com o programaço, depois entre quatro e cinco, tendo toque a todas aqui na nossa super tarde da Band FM pra você conferir, tá bom? Turma, bom restinho de segunda-feira pra você, bom início de semana pra todos nós aí e... Amanhã a gente tá de volta por aqui na tarde, sempre gostosa da Band FM, a minha, a sua rádio do seu jeito.

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7: Oi, estamos de volta, gente, 3:02, horário de Brasília, ótima tarde para você. A partir de agora a gente segue por aqui com o nosso programaço na Band FM, com a parceria maravilhosa da Real Macro Calçados, de Carbono e Veículos, Lojas Multi, Caetá, Supermercados e Fresh Car. Começando aí com o Fernando Sorocaba.
8: Bem-vindos, galera.

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1: Tchau.

0: mil adjetivos pra te amar até de madrugada hoje, viu?
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2: E o Bom Pagode começa desse jeito assim, ó. Quem conhece essa aqui, ó?

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0: Band FM, a sua rádio do seu jeito, Hungria. Tá interessante, 200 por hora. É a programação da nossa tarde maravilhosa. Teve Sorriso Maroto, Kleber e Cauã, Fernanda e Sorocaba. Marília tá por aqui mandando um salve na nossa tarde. Muito obrigado pelo carinho. Quem mais? A Simone tá na área também, mandando boa tarde pra gente. Obrigado, Simone. Ótima tarde pra você. Larissa tá mandando um boa tarde. Tiagão na área. Tudo bem? Abraço pra você, Tiagão. Obrigado pelo carinho. Quem mais? A Carol tá por aqui também. Legal, gente. Ótima tarde. Boa segunda onda pra todo mundo. 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
0: 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Olha, o Congresso Nacional retomou os trabalhos hoje, após uma semana de recesso previsto na Constituição. Na Câmara, os líderes partidários se reúnem amanhã para definir a pauta. Entre os projetos que podem avançar está aquele que permite usar receitas extras do petróleo para reduzir impostos sobre combustíveis. Também estão no radar propostas sobre misoginia e mudanças nas regras de faturamento do MEI. Além disso, deputados e senadores terão de analisar medidas provisórias com prazo máximo do fim, incluindo linhas de crédito para exportadores e o novo Desenrola Brasil.
6: Comunicado Celesc, desligamento programado. A Celesc comunica que para a realização de obras no sistema elétrico vai interromper o fornecimento de energia na quinta-feira, dia 13, das 13 às 17 horas, na linha Limeira, em Luzerna. Os serviços poderão ser cancelados se as condições não forem favoráveis. Por medida de segurança, considere sempre a rede energizada. Emergência, ligue 08.048.0196.
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0: Sabana FM, a sua rádio do seu jeito, Glória Groove, loucuras de amor na Band. E aí, tudo bem? 21 faltando para as 4. Revisa o cinto também, deixa para amanhã. Rio Negro e Solimões, Gustavo Mioto. Ótima tarde para você, muito obrigado pelo radinho ligado. A Adriana tá ligada aqui na nossa tarde, mandando um ótimo boa tarde pra gente, muito obrigado. Tem mais aqui o Salviano, abraço para você, Salviano. Tá curtindo a gente aqui também. Obrigado pelo carinho, tá bom? 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
1: Esse repertório é meu.
2: Eu não sei.
1: E a gente apostou. Tô mentindo, Elvis? Segura assim.

0: Nós apostou 50, né? Vamos deixar essa aposta rolar.
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0: Ei, Band FM, a sua rádio do seu jeito, menos é mais. Rejum de amor, caixa postal e vida vazia. Fechando aqui o nosso programa na Band. Manda um alôzão aí pra Clarice que tá curtindo a gente, mandando um alô na nossa tarde. Obrigado, Clarice, tudo de bom, ótima tarde pra você. O que, que a Cristiane mandou pra gente aqui? Vamos ouvir. Fala aí, Cristiane.
1: Sabe, PC, põe a música do Vagabundo.
0: O Vagabundo, então tá bom. Daqui a pouquinho, o Vagabundo do Gustavo Lima pra você aqui na tarde da Band FM. Quem mais aqui? A Sayonara, tá ligada? A Nara também tá mandando alô na tarde da Band. Miguel na área também, um abraço pra você. Obrigado aí pelo carinho, tá bom? Ponto final no nosso programaço Band FM. 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Cara, é pai bola, é rapidinho. A gente já chega aqui com o nosso Toca Todas.
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0: 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Boa tarde, Band, Murilo Rufi.

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2: E aí, Léo? Vamos fazer nossa parte? Um mundo melhor?
3: Bora, Zé. O mundo precisa descobrir o bem que o amor faz.

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2: Tem!
1: E tá gelada?
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0: Aí, Band FM, a sua rádio do seu jeito, Gustavo Lima, aqui na nossa rádio. Vagabundo, 4h26, hora de Brasília, Sicredi. 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Sicredi é ter com quem contar. 4h26, seguimos por aqui com o nosso Toca Todas.
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0: 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Olha, o Tribunal Regional Eleitoral de Santa Catarina iniciou a distribuição das urnas eletrônicas que serão usadas nas eleições 2026. Ao todo, 18.860 equipamentos estão sendo encaminhados para 100 zonas eleitorais do estado. A previsão é que toda a distribuição seja concluída até o dia 13 de agosto. Até agora, 84 zonas eleitorais já receberam urnas e suprimentos. Nos cartórios, os equipamentos passaram por novos testes e serão preparados para a votação. Na véspera da eleição, as urnas são encaminhadas aos locais de votação em Santa Catarina.
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0: de Tampa. Quem gostou, dá um gritão aí.
1: Dá um gritão aí, São Paulo.
0: No 12. No 12, Fê.
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0: um pouquinho de sorte.
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0: É Band FM, a sua rádio desse seu jeito, pichote, no meio do processo. Boa tarde pra Juliana, que tá ligada aqui na nossa tarde. A Gladys tá mandando boa tarde pra gente também. Obrigado, Gladys. Ótima tarde pra você, tá bom? Vamos em frente. 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
0: Tudo bem, turma? Obrigado pelo carinho, tá? Vamos fechar, gente. Fechar nosso encontro de hoje aqui na Band. Bora! Voltando agora 15 para as 5. Band FM, legal demais ter você aqui na Band. Obrigado, meus amores. 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Seu Volkswagen Boas Mãos, cara, segunda-feira passou voando, né? Semaninha vai passar daquele jeito também. Obrigado pelo carinho, ótimo final de tarde pra todo mundo. Robson Ramos, chega já já com a Super 6, combinado? Amanhã, 9 da manhã, a gente se fala. Então já sabe, né? Fica na boa, fica na fé, fica na Band.

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0: Tocam agora, a gente separou pra você o moletom da Band FM, a nova coleção do moletom da Band, já tá aí bombando, todo mundo quer ganhar. Moletom exclusivo Band FM pra te aquecer neste frio. Tem preto com laranja, off-white com verde e off-white com caramelo. Você escolhe a cor do seu jeito. Anote a sequência das músicas aí. A música 1 da Super 6 é Maiara e Maraíza, Culpa é Nossa. A 2, Eduardo Costa, Imagina Eu. A música 3 é o Ferrugem, Arrependidaço. A 4 é Jorge Mateus com Mateus e Cauã, Gaivota. 5 para Tairone e Marília Mendonça, Cê Tá Preparada. E a 6 é o Natan com Zé Vaqueiro. Aproveita que eu tô obrigado. Qual dessas 6 músicas aqui você gosta mais, hein? Vem pelo nosso WhatsApp da Band FM, 11 999 91 9197, telefone da Band FM 11 37 43 13 13. Escolha qual dessas 6 músicas você gosta mais, porque é isso que vale. Aí a mais pedida a gente toca de novo. Boa sorte.
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0: tinha
1: aberto. Band FM Ferrugem, arrependidaço, é a música 3 da Super 6. Vale de presente pra você aqui na programação da Band FM, o moletom da Band pra te aquecer no frio. Você escolhe, tem 3 cores: preto com laranja, off-white com verde, off-white com caramelo. Você escolhe a cor do seu jeito, participe com a gente aqui. Vem pelo WhatsApp da Band FM, 11 999 919197. Telefone da Band FM, 11 37 43 1313. Escolha qual dessas 6 músicas você gosta mais, porque é isso que vale. Aí a mais pedida toca de novo. Boa sorte.
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0: FM, Natan, junto com o Zé Vaqueiro, aproveita que eu tô obrigado aqui na programação da Band FM, a música 6 da Super 6. Daqui a pouco tem o resultado pra você. Você já escolheu a sua, já veio, já disse qual que você quer que ganhe. Ah, é? Então vem, participe com a gente aqui, já já tem o resultado pra você aqui no na Super 6 da Band FM.
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0: Band Notícias é com a Babi. Alô, Babs, fala, Babs.
2: Robson Ramos, tô de volta aqui nessa segunda-feira com outras notícias. A CBF realiza amanhã o sorteio dos confrontos das quartas de final da Copa do Brasil 2026. O evento começa às 11 horas da manhã e vai definir o caminho dos 8 times que ainda estão na briga pelo título. Atlético Mineiro, Cruzeiro, Grêmio, Palmeiras, Santos, Vasco, Internacional e Vitória. E tem um detalhe, tá? Não tem restrição no sorteio nessa fase. Ou seja, pode sim ter clássico estadual e até confronto entre times que já se enfrentaram nas fases anteriores. Os jogos de ida das quartas de final estão marcados para os dias 26 e 27 de agosto. Já os jogos da volta acontecem nos dias 2 e 3 de setembro. E um terremoto de magnitude 7,4 atingiu a Colômbia hoje e causou destruição em diversas cidades do país. Segundo os últimos balanços de autoridades locais, pelo menos 110 pessoas morreram e outras 87 ficaram feridas. Em Cali, mais de 20 prédios desabaram e ainda há pessoas presas sob os escombros. Um beijo, Robson. Já já eu volto.
0: Valeu, Babi. Até mais.
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0: o resultado da Super 6 aqui na programação da Band FM. 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
0: Quem se deu bem foi a nossa amiguinha Miraci do Santos Silva, que é nosso Miraci. Parabéns pra você, queridona. Você ganhou. Ó, vai levar pra casa o moletom exclusivo da Band FM que vai te aquecer nesse frio, hein? Tem preto com laranja, off-white com verde, off-white com caramelo. E quem vai escolher a cor preferida é você, Miraci. É só passar aqui na Band FM pra retirar. Estamos te esperando aqui, tá bom? Obrigado a todo mundo que participou. Hora da vencedora. Miraci votou na música 1 e ganhou a música 1.
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0: Mariana também tá na área. Obrigado pelo carinho com a turma da Band FM. A Leni Meira também tá por aqui. Vem, participa aí, conta como é que tá a sua segundona. Tá começando bem a semana, hein?
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0: FM, Danilo e Davi, não mexe nas minhas gavetas, aqui no fim de tarde da Band FM, com o Marcelo que mandou mensagem pra gente aqui. Quem também já chegou, tá curtindo a programação da Band FM, como é que é o nome dela aqui? Antônia Angleuma Cândido. Beijo pra ela, ligada na Band FM também nesse fim de tarde. E um abraço aqui no nosso amigão Daniel, tá ligado e tá esperando de pertinho com a Ana Castela que tá chegando, gente. Faltam só 10 dias, hein? Dia 20 de agosto, você vai curtir com a gente aqui na Band FM.
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3: Sejam todos bem-vindos ao show.
4: Pra começar bem, a gente vai começar assim, ó.
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3: Enquanto isso, nós vamos cantando e vamos dançando em ritmo de festa, meu povo.
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0: No seu rádio, aqui na programação da Band FM, com as músicas que você adora tocando em versão de show. Você vem, curte com a gente aqui e elas tocam direto na programação da Band. É o Band ao vivo da segunda-feira que tá pronto hoje com o Wesley Safadão, tem Thiaguinho e a gente começa com Zé Neto e Cristiano.
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0: FM, Sorriso Maroto, Disfarça, Engano, Tenho Medo, tocando pra você aqui no nosso Band ao Vivo, que é show no seu rádio, aqui na programação da Band FM, Ana Maria Brisa do Brasil.
1: Acorda, menina.
0: Menina, você tá bem? Eu queria saber como é que é uma palestra sua, meu.
1: Palestra de quê?
0: De qualquer coisa, porque hoje eu tava vendo na televisão que você foi dar uma palestra no evento.
1: Eu fui.
0: E aí eu falei pro meu amigo.
2: Foi boa.
0: Como é que será que é uma palestra da Ana Maria?
1: Ah, é assim, deve ser bem, né, dinâmica.
0: Será?
1: Ritmo, eu tenho ritmo na voz, né? Já dá pra perceber.
0: E aí, Tatá?
2: Né? E aí, Robito, meu corajoso, tudo bem?
0: Tudo bem. Como é que seria a Ana Maria fazendo palestra? Curiosinho, eu quero ver uma palestra dela agora.
2: Eu acho que a palestra dela seria maravilhosa, porque ela seria tipo assim, acorda, menina! E depois ela fala, olha pra mim, para de estar olhando pra lá, olha pra mim.
0: Mas ela ia falar com essa energia
2: não,
0: toda?
2: Não, ela ia falar com jeitinho Ana Maria de si.
1: Você olha pra mim, eu falei pra Anitta, né?
2: Falou pra Anitta, lembra? Eu lembro.
1: Olha pra
2: e
1: mim.
2: Oferecer doce de abóbora pros outros. É.
0: Doce de abóbora? Quem que não comia doce de abóbora
1: Vamos
0: mesmo?
1: Vamos fazer uma palestra?
0: Thaís Araújo. Não comia doce de abóbora.
1: Vamos fazer uma palestra nós duas?
0: Nada com abóbora.
1: Vamos, corajosas na cozinha.
2: Vamos, algo assim motivacional pras pessoas. Porque comida é algo muito bom, né?
0: Isso aí me lembrou uma coisa.
2: O que que te lembrou?
0: Primeiro te falar que vai começar a Estação Band FM já.
2: Ah, tá.
0: O presente de hoje é a jaqueta corta-vento. Não, mas é tudo vai desenrolando aqui.
1: Né? É,
0: jaqueta corta-vento é o presente, maravilhosa.
2: Linda.
0: Tem a marca da Band, não deixa o ventilado entrar.
2: Isso é bom, viu?
0: Uma bênção.
2: Você sabe que o que mata a véia é tomba e friagem.
0: Exatamente.
2: Né?
0: É, friagem. Então, uma friagem não passa.
2: É sério?
0: Aí você não fica igual o meu nariz constipado que tá hoje.
2: Isso.
0: Mascote da Band FM vai junto também.
1: Vai.
0: Nosso mascotão.
2: Ah, esse bonitinho?
0: Vai junto, esse bonitão.
2: Lindo.
0: Você vai ganhar. E aí é o seguinte, você falou um negócio aí que eu peguei.
2: Manda.
0: Que é isso.
1: É isso.
0: A Thaís Araújo foi na Ana Maria Braga
1: né?
0: E fez aquela cara porque não comia doce de abóbora.
1: Abóbora, né?
0: Que é gostoso. Aliás, ela não comia nada com abóbora, né? Se não me engano.
2: Nada.
0: Eu também sou muito chegada à abóbora, mas doce de abóbora eu gosto.
2: Adoro.
0: Abóbora cozida, assim, é difícil, que ela tem um gosto meio.
2: Nossa, muito bom.
0: Mas como também? Como empurrado. O doce eu gosto. Então é isso, gente.
1: É.
0: O que é que você não come de jeito nenhum?
1: Ah, boa pergunta.
0: Não é boa pergunta?
1: É uma boa pergunta.
0: Porque tem um lá, não adianta. Eu não como camarão, por exemplo.
2: Você não come camarão?
0: Não. Não gosto do camarão.
2: Você não gosta?
0: Não.
2: Sério? Você tá comendo com camarão?
0: Mas eu gosto. Se eu comer alguma coisa de camarão... Olha que doido. Uma coisa de camarão, eu como.
1: Ah.
0: O camarão, o bicho, eu não como.
2: Na Maria come de tudo. Inclusive, outro dia teve até piriri,
0: come?
2: Né?
0: Como? Teve.
2: Teve um piririzão.
0: No meio do programa.
2: No meio do programa.
0: Saiu e deixou o povo lá falando.
1: A
0: Tati
1: tava lá.
2: Acontece.
0: Fala o que você não... Pronto, pergunta simples pra começar a semana.
2: Isso, gostei.
0: O que você não come de jeito nenhum?
2: É.
0: 11999919197, manda áudio pra gente aqui. Se quiser falar ao vivo, fala ao vivo. Escreve, né? Ao vivo que a gente põe você no ar aqui. Pronto, fácil assim que te resolve.
2: A gente tá aqui pra isso,
3: né? Isso aqui tem que ter sentimento. Displicente. Conta essa história pra nós, pai.
4: Eu tô deixando a luz acesa pra saber.

0: mundo que curtiu com a gente aqui. 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
1: Tchau.
2: Valeu, Band FM. 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
1: Valeu, Band FM. 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
13: Ao vivo, né, gente?
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14: Vai começar o Estação Band FM. Todo mundo junto para dar risada aqui. 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
14: Estação Band FM no ar. Alô, Paulo Gomes.
16: Oi,
14: alô.
16: GP,
14: chegou
16: oi,
14: agora. Tatá está aqui.
16: Oi, Pipe.
14: Tatá corajosa está no Estação Band FM.
17: Boa noite, meus corajosos, minhas corajosas.
14: Aqui, Ana Maria Brisa do Brasil.
18: Oi, gente.
14: Tudo bem, né, gente?
18: De nosso,
14: né? Nosso programa está no ar para todo o Brasil pela Band FM. Tá tudo bem?
16: Petito, petita. É que eu falou, é petito, tá petito?
18: É que ele acha que não se medicou.
16: Petita, petito.
14: E aí, você vai curtir com a gente aqui, ó. Separamos uma jaqueta corta-vento exclusiva da Band FM. Aí, legal, ó, da corta-vento, quando você olha, você fala, ah, é possível isso aqui.
13: É.
14: Toda pequenininha, assim, fininha, né? Ela não é grossona.
17: Não. Não.
14: Só que não passa nada, não, bicho. É. Ela nada. Fecha todos os poros.
17: É tecnologia, né?
14: Todos os poros
19: é
14: do
19: de
14: vento.
19: Qualidade,
14: não passa
19: gente.
14: Vento.
19: É de qualidade. Não,
14: qualidade, brincadeira.
19: É de qualidade, é isso.
13: Você ganha.
14: E tem o mascote da Band FM também, você pode ganhar. Certo?
19: Certo.
14: E é pergunta muito simples, na segunda-feira, facinho pra você responder. A gente quer saber o que você não come de jeito nenhum. Pronto. É só isso.
13: Pronto.
14: Só isso.
13: Mas não vem com essas coisas. Ah, giló, não sei o quê.
17: Não, uma coisa. Não,
13: fala uma coisa que, assim, que é normal todo mundo comer e você não
14: é
13: come.
14: Verdade, né? É, eu não gosto de pizza. Será que tem alguém que não gosta de pizza?
19: Chocolate.
14: Pode ser?
13: Gente,
14: não, eu gosto.
17: Ah, que susto.
14: Tô falando, tô dando exemplo. Alguém que não gosta de pizza.
13: Você acha?
19: Chocolate. Tem gente que não gosta de
17: chocolate. Tem gente que não gosta de chocolate, verdade.
19: Tem.
17: Gosta,
19: tem.
17: Tem gente que não
14: aliás,
17: gosta.
14: Eu sempre duvidei que tem três coisas que eu achava que não era impossível alguém não gostar. Pizza, chocolate e sorvete. Mas tem.
17: Tem gente que não
13: tem.
17: Gosta.
14: Não gosta de nenhum dos três.
17: É. Eu já não gosto de uma coisa que a maioria gosta.
14: O que, que é?
17: Carne.
13: Você não gosta de carne?
14: Não gosta? Você é vegana?
17: Não sou vegana.
14: Mas você não morre
17: mas
14: sem carne?
17: Mas eu não gosto.
13: Churrasquinho, você não.
17: Não,
13: você fala,
17: não.
13: Isso, gente.
14: Você não passa mal.
13: Churrascão pra você não é.
17: Aquele... Eu vou, de boa, né?
14: Come lá um tequinho,
17: não,
14: tá tudo
17: não
14: bem.
17: Como. Eu prefiro...
13: Nem come.
17: Dá uma cebolinha aí. Bota...
14: É mesmo?
17: É, eu prefiro...
14: Olha, gente.
17: É. Coisa.
13: Nossa, é. O churrasco realmente todo mundo come.
14: Não come os animais, tá vendo? É uma unanimidade o churrasco. Então conta pra gente, 11999919197. Se quiser falar ao vivo, escreve ao vivo, manda áudio pra gente aqui, conta que aí a gente vai botar você no ar também, certo, gente?
17: Certo.
14: Vamos lá, seu destaque, Paulo Gomes, tem destaque?
19: Eu tenho destaque.
14: Vocês têm destaque? Tem.
19: Vou falar de um pai, um presente que um pai ganhou, um pai famoso.
14: Pai famoso.
19: Ah, pai famoso.
14: Dia dos pais.
19: É.
14: Tá bom.
19: É, a Ana Maria é meio básico, viu, eu acho, Ana Maria, o presente.
14: É básico, pode ser.
17: Mas tá difícil também, né, gente? Não tá fácil não, né, comprar as coisas da
14: seu destaque,
17: tá tudo caro. Meu destaque, eu vou falar desse ator, que ele já é bonito. Naturalmente ele já é bonito, mas aí ele apareceu todo musculoso.
19: Gente!
17: Todo apetito. Parecia um pedaço de carne. Não vou pegar, não. Parecia um pedaço de carne.
14: Depois ela vai falar quem é. Depois ela fala.
17: Eu vou falar quem é, já.
14: Mas já ela fala.
17: Já fala.
14: Mas ela me falou fora do ar. Não?
17: Ah,
13: é.
14: E o seu destaque, qual é?
13: Eu vou falar do novo projeto da Virgínia. Ela
14: tem projeto novo.
19: Ela não
14: é
19: para.
14: Novelinha,
13: ela não
14: novelinha.
13: Para,
14: hein?
13: Ela não para, gente.
14: É novelinha. É alguma coisa que ela fez na cozinha.
13: Um
14: azulejo novo.
13: Ela vai lançar um aí que, olha.
14: É?
13: Uma coisa que eu vou, rapaz.
14: E você, Ana Maria Brisa, me disse outro dia que você não acreditava que ninja, não existia mais ninja, coisa antiga. Pois eu conto pra você que tem prova.
17: Existe?
14: Exame nacional pra você virar ninja no Japão.
13: Ah, é?
14: Já jogou com
19: ninja?
14: É verdade. Ninja.
13: Eu duvido.
14: Se
17: o
14: forma
17: que
14: ninja.
17: Faz com ninja?
14: Ah, você fica à disposição pra, sei lá, participar.
13: Olha,
14: de uma
13: pra
14: luta.
13: Pra que serve os ninjas?
17: Pra que serve o ninja?
13: Pra que serve? Vamos pesquisar?
14: Pra dar uma voadora quando precisar, né?
17: Contrato ninja? Você pode ir lá dar uma voadora pra mim?
13: Essa é coisa de filme só, não existe, não.
14: Mas tem o exame nacional, vou te contar.
17: Não é possível, gente.
14: Eu
17: duvido.
19: Ah. Olha, no ar, o programa apresentado por quatro ninjas. Pra que serve? Eu não sei.
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0: Band FM, Henrique e Juliano, amor dos outros, aqui no nosso Estação Band FM. Paulo Gomes, já pode contar a sua primeira história de hoje, que estamos todos ansiosos aqui, viu, Bios?
1: Neymar pai.
0: Neymar pai.
1: Ontem foi dia dos pais, né?
0: Foi, rapaz, foi.
1: Ele mostrou o presente que ele ganhou.
2: Ah, que sorte. Ah,
1: é? Do filho. É, é bem básico.
2: Helicóptero.
1: É. Não, não chega a ser
2: Mina
1: helicóptero.
2: Maria, só você que tem.
3: Ah, deve ser uma lembrancinha.
0: É. Coisa pouca.
1: É. Foi um relógio e um carro.
2: Lembrancinha.
0: Um relógio.
1: Vamos começar com o carro?
0: Daqueles Mundial e um Kwid.
2: Não, mas também assim, depende do carro. Qual carro? Fala.
0: Então, deve ter sido um Kwid e um relógio daqueles Mundial.
1: Cara, não, eu não sei falar nem a marca aqui, mas é aqueles, tipo aqueles Jeep militar, sabe? É. Americano. É um Jeep, mas não é esse o nome.
2: Tá.
1: Mas é um veículo utilitário considerado raro, viu, Robson?
0: Nossa!
1: Foi usado em uma base aérea do estado americano do Arizona, aquelas coisas
0: de... Meu Deus do céu. E os caras vendem o carro?
1: E vende. Dá mais ou menos 900 mil esse carro.
0: Vende pro Neymar. Tá, tranquilo.
1: 900 mil, lembrando. Agora, a lembrancinha foi um relógio, viu? O relógio, ele vale 100 mil.
2: Ave Maria.
1: Eu nem sei que é um...
0: Ah, comprado de última hora isso aí.
1: Ela é um...
0: Esse relógio.
1: Ele é ouro, tem ouro branco, 18 quilates no relógio.
0: É aquele que você vai na loja, ai, preciso comprar um presente pro dia dos pais, põe 100 mil.
1: Então, naturalmente foi o Neymar e a Rafaela,
0: você pega
1: a irmã
0: promo
1: dele,
0: promocional.
2: Ah, dividiu a conta.
1: Deve ter dividido a
2: dividiu,
1: conta.
2: Dividiu, saiu baratinho.
0: Não foi
2: então,
0: a Bruna junto? Porque a Bruna tava outro dia andando na 25 de março em São Paulo, você viu?
1: Não, isso aí foi pra festa fora de época do...
0: Né, isso aí é tipo da 25 de março relógio de 100 mil, não é?
1: Cara, um carro de 900 mil e um relógio de 100 mil é básico, né?
2: Mas ó, vamos combinar. Aí caberia a fala dele, do tipo assim, meu filho, eu não preciso nada, meu maior presente é você. É. Aí caberia.
4: Caberia,
2: viu?
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2: 25, o relógio é R$ 25.

0: no meio do processo aqui no nosso Estação Band FM. Não é que apareceu um que não é chocolate?
1: Ah lá!
0: Olha aqui.
2: Boa noite, Band FM. Que tá falando aqui é Lidiane de Carapicuíba. Estou aqui ligadinho, ouvindo a Band. E algo que eu não gosto é chocolate. Não, detesto. Beijo pra todos.
0: Mandou um detesto ainda.
3: Não é possível.
4: Vai entender. Né? Cara, detesto é forte.
0: Detesto pra chocolate é muito forte.
3: Eu gosto daquele chocolate que gruda no céu da boca, sabe? Que é só gordura hidrogenada.
0: Você gosta disso daí também.
3: Eu adoro esse chocolate guarda-chuvinha.
0: Eu falo que é gosto de isso, guarda-chuvinha, é? Bolinha, aquela bolinha que é mesmo chocolate.
3: Aquela bolinha de futebol que véia. Gruda no céu da boca e fica lá.
4: Pura, pura.
0: Eu falo um nome pra que lá, adoro isso aí. Tem gosto de sebo. Falo, tem gosto de sebo, chocolate com gostinho de sebo, adoro.
5: Não, guarda-chuvinha lançou agora, não é? Não.
3: O guarda-chuvinha ele já vem meio desembrulhado.
0: Agora?
5: Né? É, não é novidade?
0: Não, sim, não é anos 70.
4: É.
5: O quê?
0: Anos não, 1970.
4: Também, foi intenso.
0: Ah, eu já era criancinha, eu já comia.
3: É?
0: Era verdade. Verdade.
4: Rapaz, eu era 80, eu tenho certeza que eu já comia.
0: Tinha, então anos 80
3: eu gostava
0: já tinha.
3: Daquele que hoje não é politicamente correto, que era o cigarrinho, lembra?
4: Não, também.
3: Que vinha enroladinho. Era muito bom aquilo. Eu comecei a fumar.
0: Um menininho na caixinha segurando o cigarro. Exatamente. Que coisa mais
4: não pode,
0: doida.
4: Hoje não pode.
0: Meu Deus do céu. Mas olha, apesar de muita gente achar que isso aqui é historinha pra boi dormir, a verdade é que existe sim um exame nacional para novos ninjas.
3: Não é possível.
0: Realizado no Japão. Verdade.
5: Rapaz,
0: o exame desse ano foi realizado no dia 14 de junho e reuniu 131 candidatos.
3: Não é possível.
0: Pois é.
3: Quanta gente
0: eles são de todo o Japão e alguns do exterior ali de regiões próximas. Hong Kong, Singapura vão lá para fazer o curso também. Curso não, o exame. É, esse pessoal aí foi dividido em grupos de iniciantes, tem a prova de iniciante, a prova de intermediários e a prova de avançados.
4: O super ninja.
0: Pessoal, o pessoal tem, porque quem tá vendo na...
3: Não é todo mundo no mesmo
0: .com.br, tem uma foto do pessoal fazendo a prova lá, ó.
4: Tudo de ninja.
0: E você vê que tem uns de ninja e outros não. Esses que foram de ninja ganharam um ponto a mais na prova.
5: Aquilo ali é um cachorro ali atrás?
0: Não, não, a pessoa não, ali, não o cabelo bem. Tá...
3: É. Parece. Essa aqui da frente é Power Ranger Rosa. Essa é
0: Power Ranger Rosa aqui, ó, de óculos. E tal. Fazendo ali. As perguntas abrangiam conhecimento de história e da cultura ninja, além de um teste de habilidades. Por exemplo, podia arremessar o Shuriken.
3: Quem?
0: Shuriken é aquela. Não sei se vocês já viram em coisa de ninja, de filme.
3: Não.
0: Ele joga um negócio que parece uma estrela.
3: Como chama?
0: Shuriken.
5: Não, é Shuriken.
0: Shuriken, perdão. Perdão. Ana Maria Brisa assistia com os netos dela.
5: Eu assisti Naruto.
0: Naruto,
5: né?
0: É Shuriken.
4: Shuriken.
0: Fala direito.
5: Shuriken.
0: É aquela estrela que corta, né, Ana Maria? Eles faziam um teste jogando isso aí. Pra ver se é longe, se aperta e tal. Tem a espada também,
5: isso,
0: né? Dos
5: tem, tá, tem.
0: Isso aí, isso aí. Obrigado, Ana Maria, conhece também.
5: Eu sou, né?
0: E aí, os aprovados ganham o título de ninja e ficam lá à disposição. Os ninjas são conhecidos como guerreiros das sombras, né? Então, se um dia precisar num conflito, tal, aí o Japão pode recrutar os ninjas.
5: Os ninjas? Se precisar de um conflito?
0: É, tá dizendo aí na nota.
3: Então pode ter também daqueles de cavaleiro de armadura, então?
0: Possível.
3: Porque se precisar, recruta.
0: É, chama eles lá, vai todo mundo.
4: Mas Shuriken?
0: Shuriken, como é que é?
5: Shuriken.
0: Shuriken.
5: Vocês não assistiram anime, não, gente?
0: Faz tempo que eu não vi.
5: É.
4: Eu não tenho tanta anime pra assistir, não. Band FM.

0: tempo do Nino Marrone, choram as rosas.
1: E aí, da hora,
0: firmeza. Da hora, firmeza salve, total, firmeza total.
1: Salve, Robson Ramos.
0: Beleza?
1: Salve, Tatá.
2: Bate aqui, bate aqui.
3: Ah, toca aí, pai.
0: Pô, a concorrência salve, no vagão pô. Tá nem...
1: Na Maria.
0: É isso. Tá bom. Só isso hoje?
1: Dar um
0: nem
1: salve pra Célia, que eu já troquei ideia com ela hoje. Que eu passo com ela, né, Mela? É minha psicóloga, né?
0: Quem?
1: A Célia é
0: da
1: é minha psicóloga. Tô passando com ela aqui, a Célia, né? Célia Regina.
0: Não tá resolvendo.
1: É. Não, não.
0: Eu sei que não é problema
1: agora,
0: ela.
1: Eu comecei agora, porque ela é... Entendi. O trampo dela é da hora, então um salve pra ela ali. Tava...
2: Bora.
1: Entendeu?
0: Tá.
1: Ah, tá. Agora você tá fazendo isso agora. É, não. É bom, né? Cuidar da mente, né, pai? Tá,
0: é bom, precisa.
1: Eu vendo meus...
2: Corpo e mente. Mente e
0: corpo. Você tá indo, você tá indo, bicho, ladeira abaixo.
1: Eu vendo meus amigos da quebrada. Não,
2: ladeira abaixo.
0: Se não melhorar isso aí, não, pô, mental...
1: Vou ficar da hora. Eu vendo meus amigos mesmo lá na quebrada, só tem louco. Não, só tem os moleque que é... Que nem, você tá ligado o Garoa, né?
0: Tô ligado.
1: O Garoa, Tatá, que não tá ligado, o Garoa.
3: Não, não tô.
1: É lá da quebrada, o apelido do Garoa é Garoa porque ele fala cuspino, tá ligado?
3: Ah, tá.
1: E, entendeu? Aí,
0: garoa. Aí ele garou em
1: aí
0: você.
1: Aí virou o apelido Garoa. Aí o Garoa, ele não é um cara muito pá com as minas.
2: Tadinho, não
1: ele
2: é, não é mesmo.
1: Pá, né? Ele não é muito pá, nós tentamos.
2: Não é mesmo.
1: Ô, milicota que nós tentamos essa missão de arrumar a mina pra ele. E aí, mano, quando finalmente ele saiu com a mina final de semana.
2: Ah, é?
1: A gente falou, mano, finalmente, mano.
3: Foi.
1: Porra, o Garoa vai perder a virgindade, né? Tava todo mundo na expectativa, mano. Aí ele foi tal, quando ele voltou do rolê com a mina. Mas e aí? Rolou, pai? Rolou?
2: Lá vem.
1: Foi pro finalmente
2: pá,
1: mesmo?
2: Pumba, pumba, pá.
1: E aí ele falou, então, vocês acreditam que deu ruim? Eu falei, ah, não acredito que você ramelou, mano. Eu falei, o que aconteceu? Aí ele falou, não, ela pediu pra eu tratar ele igual um cachorro na cama, eu mordi a canela dela.
3: Pelo amor de Deus!
1: Ele mordeu a canela da mina, velho.
3: Casou,
1: você é louco, tio.
4: É inevitável.

0: FM, Murilo Rufi, saudade estranha aqui no Estação Band FM, Ana Maria Brisa.
1: Olha, vamos falar da Virgínia.
2: Vamos.
1: Virgínia, que ela, olha, ela é um case de sucesso.
2: Né? Tá.
3: Um case.
1: Nossa, né? Que... Ela tem a loja de cosméticos dela,
2: pode
1: né?
2: Pode ser.
1: Que é um sucesso, é a maior influenciadora do Brasil e ela não para não, você acha que tá
2: não.
1: bom? Ela, numa entrevista com a equipe do Léo Dias aqui, perguntaram, e aí, o que, que você tá preparando? Você tem alguma novidade pra contar pra gente? Ela falou, olha, eu tenho.
2: Qual é?
1: Eu vou lançar outra, vamos, não sei se vai ser uma marca, mas aí o pessoal, ela falou, dá uma dica pra gente, é sobre o quê? Ela falou, é uma coisa que vai servir pra apimentar a relação
0: não é possível.
1: Dos casais. Nossa.
2: Vem aí a sex shop da Virgínia.
3: Será?
1: Eu acho, então, não sei se, eu pensei o quê? Ou é lingerie.
0: Lingerie.
1: Lingerie, marca de lingerie. Pode ou ser. É sex shop, né? Sex shop.
2: Tem mais a ver com lingerie, eu acho.
1: Será?
3: É lingerie. Pode, ser. Pode ser aquele perfuminho também.
2: Perfuminho.
3: De áreas íntimas.
1: Perfuminho gel, de áreas gelzinho.
3: Porque
1: gelzinho.
3: Ela já vende perfume, já vende essas coisas.
0: Pode, pode ser.
1: Gelzinho. Também tá ali no cosmético.
3: Também,
1: né?
3: também.
1: Né? Sei lá.
2: Ela não falou, então.
1: Não, ela não falou. Ela falou que tá pra lançar.
2: Tá pra lançar.
1: Deu só esse pequeno spoiler.
0: Olha
1: aí.
0: Então, é que ela não divulgou porque faz parte da novelinha, Robson.
2: É, então é amanhã.
1: Mas aí eu fiquei...
2: Olha, é tal coisa.
1: Mas eu fiquei pensando como é que vai ser o nome do sex shop da Virgínia. Whipinto, sei lá. Sei lá, gente.

0: sertão.
1: Band FM, João Gomes e Pablo. Vou te procurar, I love you baby, aqui no Estação.
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1: Daqui a pouco, esta incrível história. Cachorros, no plural, invadiram a quadra da final da Sul-Americana de vôlei. Eu nunca tinha, já vi cachorro em campo, nunca vi em quadra.
3: Agora, nova modalidade.
1: Aí, o pessoal tá evoluindo, tá ficando diferente.
4: Animal.
1: Tá diversificando.
3: Não, tem que fazer coisa diferente.
5: É. 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
2: É bem melhor ouvir sua música aqui na Band FM. Já já, tem Zezé de Camargo.
6: Na

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0: do Jeep.
1: Sei. Fala, sou a pele enrugada, eu acho.
0: Do Jeep?
1: Não sei.
0: Basta Jeep me... pele enrugada?
1: Dá pra esticar?
2: Não, é minâncora.
0: Dá.
2: Né?
0: É? Tem um negócio chamado... micro, faz microagulhamento.
3: Não, às vezes eu acho que eu dormi no programa e acordei, vocês estão falando um negócio que eu não consigo nem pegar o que vocês estão falando.
0: Não, não é pra pegar, fala qualquer coisa. Pode falar.
1: Ai, teve debate na Band, né?
0: Teve.
3: Debate ontem. Aliás, tomaram cabeçada ontem.
0: Tomaram. Né? E a Globo mandou o moço embora.
3: Mandou.
2: Ah, eu não vi.
1: Tem candidato que entra de cabeça na campanha.
3: Né? É verdade.
0: Isso, mas não foi ele. Não foi. Foi o cinegrafista da Globo News.
1: Tá bom.
0: Ele deu uma cabeçada no fotógrafo do Brasil, de fato.
3: O que que
0: aconteceu? Eles estavam disputando lugar.
3: Ah, eles queriam um lugarzinho.
0: Olha, que aqui tá melhor. O cara, cara, cabeçado.
1: O que, que eu devo jantar hoje? O que, que eu devo jantar hoje?
2: Hoje?
1: É.
0: É aqueles cordon bleu.
3: Ô, gente, dia 14 eu não vou poder ficar até as 8, tá?
0: Não?
3: Não, eu tenho um compromisso que eu marquei com a minha filha. A gente vai assistir um show no cinema dessas duplas... Não, não é dupla, é grupo coreano.
0: No cinema?
3: Ah, é, do Cortes. Você nunca viu? É
0: bom. Não é no Morumbi?
3: Não, é no... Aquele que fica na frente do Morumbi. Como é que chama? Aquele shopping.
1: Que aleatório.
0: Tem shopping na frente do Morumbi?
3: Tem um shopping na frente do Morumbi, do Shopping Morumbi.
0: Ah, tá lá embaixo. Ah, não sei o nome.
3: Não, não é do Morumbi.
1: Estação.
0: Me perdi.
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0: Band FM. Fala que não vai ter jogo.
3: Você vê como é que eu me sinto aqui? Perdida.
0: Vai ter o show do coreano.
3: Vai ter o Cortes no cinema.
0: Cortes?
3: A gente acordou de madrugada. Cortes é um grupo.
0: O nome do grupo é Cortes?
3: É, coreano.
0: Ah, eu sei qual é, eu gosto.
3: Tipo assim, conhece o BTS?
0: Conheço.
3: Blackpink.
0: Eu sou fã.
3: O Cortes é outro.
0: Eu não lembrava do... Tem que entender, falam Cortes.
3: Aliás, se alguém quiser me dar um convite pro BTS, por favor, eu tô precisando, que eu não consegui comprar.
0: Não vai não, que nós vamos aprontar no dia desse show aí.
1: Na internet tem bastante...
0: Vou chamar, eu vou convocar a coletividade hoje.
3: Eu não posso, porque eu paguei caro, eu preciso ir, hein?
0: Na internet. Você já comprou?
3: Eu já comprei faz tempo.
0: É isso.
1: Tem bastante cortes na internet, né?
3: Tem.
0: Ó, o pessoal tá mandando mensagem aqui, porque é o seguinte, sexta estação Band FM pra todo o Brasil, com jaqueta corta-vento exclusiva da Band FM, com um tecido levinho que protege do vento gelado e mascote da Band FM. E o que você não come de jeito nenhum? Cortes?
1: Cortes, na internet tem um monte, velho.
3: Cortes de carne.
5: Galera da Band, aqui é Alexandro, Zona Leste de São Paulo.
0: Vem.
5: O que não tem como a gente comer é a buchada.
0: Não tem?
5: Buchada não dá. Não desce.
2: A gente queria falar outra coisa.
0: É, o que você pensou, mas o que você pensou, tem gente que não come de jeito nenhum.
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1: Band FM.
0: Quer falar ao vivo aqui na estação? Se quer, manda mensagem, escreve assim, ao vivo. Quero falar ao vivo. Vamos pôr você no ar aqui, pô. Vem cá.

0: FM, Zezé de Camargo, irmão da Lua, amigo das estrelas. Eu preciso confessar uma coisa pra vocês.
1: Santa Mirosmar.
0: É, aqui a gente que trabalha com isso.
2: O quê?
0: É, toda vez que eu vou desanunciar uma música do Zezé de Camargo, que lançou vários trabalhos solo já nos últimos anos.
2: Sim.
0: Vem o Luciano.
2: Eu também.
1: Ah, mas é...
0: É como se fosse uma coisa só. É aquele cara ali, é o Zezé de Camargo e o Luciano. Ele é só o Zezé de Camargo.
2: É igual a Sandy. Ela é filha de quem? Do Chitãozinho e Chororó?
0: É. Pois é.
2: Não tem jeito.
0: Eu falo certo, mas toda vez o Luciano vem junto. Uma hora vai sair.
1: Sai, não tem
0: problema. E essa música é só do Zezé.
1: Pode.
0: Alô?
3: Alô?
0: Quem fala?
3: Diego de São Bernardo, Robinho.
0: Oh, Diego de São Bernardo. Você tá bem, Diegão?
3: Oh, melhor agora começar a semana do meu aniversário.
0: Olha aí,
3: falando
0: isso.
3: Mais uma vez com a Band FM, você tá maluco.
0: Os melhores,
3: melhor não.
0: Os melhores são de agosto, meu velho. É isso. É nóis.
2: Tá Murilo,
0: aqui,
2: né?
0: Tá aqui Tatá que discorda da gente.
2: É, os excepcionais são de setembro.
3: Não, o Emerson França fez aniversário, foi no sábado. Também, de agosto.
0: Exatamente. É.
3: Eu faço 12, meu filho faz 19 de agosto.
0: Uhum. Ih, então é uma maravilha. Cacá Novelas fez dia
2: 2.
0: Dia 2. Marcelo Dias fez dia 1º. O Emerson fez sábado.
4: O Diego também.
0: O Diego, que Diego dia que você faz, Diego?
4: 2.
3: Eu faço no dia 12.
2: Não, Diego. Dia 12. Trabalha aqui.
0: O Diego daqui também fez no dia 2. O Diego da madrugada.
3: O Diego, é verdade.
0: O Diego Lopes, você precisa avisar que ele vai voltar amanhã, você não vai esquecer.
2: Avisa ele.
0: Porque madrugada o cara se perde.
3: Tá só na academia com a mulher dele.
0: Então,
2: ele é marumba.
0: A filha do Diego aqui, ouvinte também, faz. Que dia que é a sua filha? Que dia que é a sua filha? Que dia que é a sua filha?
3: Quem? Não, meu filho.
0: É seu filho. Dia 19, minha mulher dia 18 e eu dia 22
2: e o Murilo
0: dia 25.
2: O Murilo faz dia 25.
0: Acabou.
3: Ô, Robson.
0: Oi.
3: Por isso que a gente, particularmente como ouvinte, sou seu fã, porque a gente é tudo leonino, então a gente...
2: Vaidade?
3: É sério.
0: Os leões se entendem.
2: Vaidade?
3: Com certeza.
0: Mas vamos lá, o que você não come, Diego?
3: Cara, antes de falar o que eu não como, eu queria, não me estendendo longe disso, queria dizer que estou muito feliz com o retorno da Tatá.
0: Olha ela aqui. Olha ela aqui.
3: Ai, de verdade, eu acho ela uma excelente profissional.
2: Obrigada, querida.
3: É, não consegui acompanhar no Instagram dela.
2: Uma pena.
3: Assim, o motivo pelo qual ela retornou.
2: Não, é que eu senti saudade mesmo. Nós
0: falamos, vem cá, pronto.
2: Eu senti saudade.
3: Mas, ó, Tatá, de verdade, quando a gente é um excelente profissional como você é, as portas sempre ficam abertas. Entendeu?
2: Obrigada, viu? Obrigada mesmo.
3: Com certeza o Murilo deve ter falado. Vai lá, Tatá. Se quiser voltar, a porta tá aberta.
2: Foi isso mesmo, você tava junto?
0: Foi meio por aí.
3: Muito, muito legal ter
0: foi
3: você
0: meio
3: de
0: por
3: volta.
0: Aí.
3: De verdade.
2: Obrigada.
5: Ele falou que não ia se estender.
2: Gente,
5: né?
2: Eu amo os leoninos.
3: Porque, ó, de verdade, vocês não têm noção o que é a importância de vocês no dia da
0: gente.
2: Vocês trabalham comigo, vocês dão valor, viu?
0: Claro,
2: vocês que têm
0: oportunidade,
2: vocês me dão valor, hein? Que eu vou embora de novo. Brincadeira, gente.
0: A gente faz de conta que acredita em tudo.
3: Ô, Robinho.
0: Oi.
3: Pra não me prolongar muito aí, vocês.
2: Não, pode continuar falando. Paga mais.
0: Eu vou falar. Até as 8 tem programa.
5: Já cancelamos quadro tudo aqui.
3: Uma coisa que eu não como hoje, mas eu comia bastante, mas aí eu tive uma leve intoxicação alimentar, é fígado, cara.
0: É, louco.
1: É mesmo?
0: É, eu não.
3: Eu sempre comi, sempre gostei. Aí um dia eu comi no trabalho, mas nada com a comida do trabalho. Eu acho que eu que não bateu legal no meu estômago. Aí hoje eu não consigo sentir o cheiro.
0: Se abandonou. Dia. É, acontece.
5: Mas
0: acontece.
5: Vem cá.
0: Eu já não gosto sem intoxicação mesmo. Tem Deus problema.
5: Vamos conversar. Sério? O Natal vai passar onde?
6: Festa, festa.
5: Vamos conversar.

0: participação, Vanderfilho. É boa demais essa música.
1: Agora você. Obrigado. Obrigado por tocar.
0: O que
1: você
0: está fazendo aqui?
1: Eu sempre.
2: Quem chamou?
1: Eu sempre agradeço.
0: De onde você veio, bicho?
1: Eu tava aqui passando, né? Conversando. Fui dar um oi pra Celinha aqui, né? Célia Regina, minha grande amiga.
0: Sim.
1: Né? E vi que tocou. Pô, quando toca Belo. Aqui, né, Tata?
3: Que
1: né?
3: Isso? Posso falar uma coisa pra ele? É uma palavrinha só.
1: Vai? Fala aí.
3: Que homem.
0: Olha, pronto, falou.
1: E que mulher, né, Tata? Tá. Que locutora, que comunicadora.
0: Isso.
1: Né? E Ana Maria também tá linda. Obrigado, viu? Obrigado.
0: Já Robson, fez o grande obrigado, comunicador. Obrigado. São os amigos há muitos anos.
1: A alegria que o Paulo Gomes traz pra esse programa também.
2: Legal.
1: Tá.
2: Mais alguma coisa?
0: Mesmo adorando tudo que você tá falando.
1: Eu não quero me estender.
0: Não, por favor. Tchau,
1: igual ouvinte aí.
3: Não, tá, não, chega, não, isso. Não,
0: tchau, volta amanhã. Tchau.
2: Não, volta
0: tchau.
2: Semana que vem. Não.
3: Tô aqui pra vocês.
1: Gente, ele aparece, né? Toca, ele aparece.
3: Qual é a história, tô aqui pra vocês, é isso?
0: É, ele fala no fim da música.
3: Eu achava que era olha aqui pra vocês.
0: Não, eu tô aqui pra vocês.
3: Eu tô aqui pra vocês. Não,
1: jamais.
3: Olha aqui pra
1: não, jamais eu ia falar aqui pra vocês.
3: Eu ia te defender se fosse
1: aqui pro meu fã. Tá bom, gente.
2: Então, beleza, Belo. Tchau.
1: É, não dá tempo. O ouvinte já estendeu agora você. Vai, Robson.
0: A Tatá vai contar a história.
3: Deixa
0: agora.
3: Eu falar dele,
2: vai,
3: gente.
2: Vai.
3: Ele já é bonito, ele já é charmoso, ele já é incrível.
1: Ah, quem será, hein?
3: Alexandre Nero.
0: Meu Deus.
3: Ah, eu acho ele maravilhoso, assim, como ator, como cantor. Ele é um bom artista.
0: Ele é um pegável, ótimo ator.
2: Ele é pegável.
3: Não, que eu sou casada, eu jamais olharia pro
0: homem. Não, você não precisa pegar.
2: Não falei mesmo.
0: É pegável.
3: Ah, não, ele é pegável, ele é totalmente pegável. Olha lá, ó.
2: Né? Já manifestações femininas.
3: Já manifestações femininas aqui.
1: Se a gente tivesse solteira, né?
3: Exatamente. Você pegaria, Ana Maria?
1: Ah, solteira, né?
0: Eu mantenho o que eu disse outro dia. Ele fica bonito lá de imperador. Da hora que ele sai da televisão, que ele mete aquelas camisetas de língua do Rolling Stones. Ele fica esquisito pra caramba.
2: Língua do Rolling Stones.
0: Ele põe aquela. Sabe a língua do Rolling Stones?
3: Não, e você sabe o que fizeram? Simplesmente colocaram uma foto do Nero na internet. Todo musculosão.
2: Uau!
3: Grandão.
1: É.
3: Sabe, tipo assim, a skin do padre Marcelo Rossi?
0: Tá aparecendo agora
3: aí. Olha lá, olha lá.
1: Olha, gente.
3: Que grandão, tá vendo? Ó,
2: é veludo.
0: Cara, a IA tá desenvolvendo mesmo, hein, bicho?
3: Você viu? Todo
1: não,
3: veludo.
1: Não é IA, não.
3: Peraí,
1: é
3: calma. Ó, presta atenção.
0: Não é IA?
2: Tá cheipudo,
3: tá cheipudo. Aí vazou essa foto. E ele falou o seguinte, gente, deixa eu explicar uma coisa pra vocês. Não sou eu.
0: Ah!
3: Ele falou, gente, olha, não mesmo. Isso é IA.
0: Ah, eu percebi.
3: Entendeu? Eu falo isso não porque eu prego o corpo perfeito e também não vem, né, uma foto minha desse jeito aí na praia, né?
2: Mentira.
3: Vão me ver na praia e vão falar, foi IA.
1: É IA.
3: Ele falou, e outra coisa, se toma alguma coisa, porque falaram que ele tava tomando Danone, né? Pra ficar assim, tomando
0: isso
3: suco,
0: aí,
3: né?
0: Isso aí, só tomando
3: que
0: suco.
3: Que é super perigoso, né?
0: É.
3: Aí ele falou, ó, vão falar que eu tô tomando alguma coisa. Não é. Justamente que não me deixa ter um corpo assim, sabe o que é?
0: O quê?
3: A cachaça.
0: Mas, gente...
3: Ele gosta de cachaça, não sabia.
0: Não sabia também, não.
2: Olha,
0: tá com um cara meio de cachaça.
1: Uma vez ele falou pra mim que gostava.
3: Ah, não, Rossi.
1: Aí eu falei, prazer, Kátia.
4: Manifestação de FM.
0: Toda

0: Tarde FM, Cleiton Romário com o Zé Neto e Cristiano, não namora, aqui no nosso Estação Band FM, o ouvinte falando que ele não come de jeito nenhum, hein?
1: Boa noite, galera da Band.
2: Boa noite.
1: Cara, uma coisa que eu não como de jeito nenhum, velho, não dá, é a minha sogra.
3: Opa. Tá certo.
1: É isso. Um abraço a todos.
3: Não se come membros da família, gente.
4: Ele falou o quê, gente?
0: A sogra.
5: Ele é canibal? Ele é canibal?
3: Mano, pode comer membro da família,
0: gente,
3: né?
0: Ana Maria, não prolongo o assunto.
4: É, né?
3: Não pode, Ana Maria.
4: Deixa pra lá, né?
0: Rapaz. Acontece. Quer dizer, acontece deles falarem, né?
4: Ah, tá.
0: Acontece também, viu?
3: Acontece. Isso acontece.
0: Eu conheço, já ouvi cada história de família, meus amigos. Isso, já ouvi histórias de família terríveis. Poucos minutos antes do saque inicial da final da Copa Sul-Americana de vôlei masculino entre Brasil e Argentina, na manhã do último domingo, a quadra foi invadida por um cachorro.
5: Cachorro?
0: Detalhe, o cachorro foi aplaudido de pé. O povo gosta quando entra bicho.
3: O povo gosta disso, né?
0: Olha lá.
5: Cadê o cachorro?
0: Nessa imagem ele vai aparecer. Ah, é vídeo, ó. Olha lá, apareceu o cachorro. Olha lá.
5: Ele vai da quadra.
0: Que é isso? Ele passou embaixo da rede. Olha, que... olha o cachorro folgadão, bicho. Ele aparece próximo à área técnica do Brasil, aí cruza a quadra até o lado da Argentina. Só que ele gostou tanto da atenção que ele recebeu do público que ele teve que ser retirado, porque senão ele ia ficar lá.
3: Ah, eu faria mesmo.
0: Né? Ele gostou.
4: Aplausos, né?
0: Além disso, o show do animal serviu de inspiração, porque teve uma nova invasão canina depois.
4: Olha. Não,
0: como assim? Aconteceu antes do quarto set. Porém, as imagens dessa empreitada só foram registradas até o animal receber carinho de um jogador argentino.
3: Ai, que bonitinho. Ah, argentino faz carinho?
0: E nesse caso do vôlei, sim.
3: Que coisa.
0: Apesar da fofice, os animais não trouxeram sorte para o Brasil, que perdeu por 3-2 para a Argentina.
3: Também? Ficou lá do lado da Argentina.
0: Culpa do cachorro.
4: É, ele foi pro lado da Argentina.
0: É, então... vai ver aquele cachorro do placar, né?
4: É.
0: Que acerta o lado que vai ganhar.
4: É, nada. Cachorro vidente.
0: Cachorrada?
5: Cachorrada nesse jogo aí.
0: Só do cachorro. Mande agora três palavras para o Mano Dilson rimar. Desafio ao Mano. Manda pra gente agora aqui. Manda escrito. Queremos saber.
5: Manda aí, cachorro.

0: Brother FM, Jorge Mateus, 5 regras. Vem cá, mano Dilson.
1: Vamos lá, mano.
0: Seu momento de brilhar agora, hein, bicho?
1: É agora,
0: tio, é agora. É o nosso desafio, mano. Paulo Gomes, ele fez menção de falar hoje.
1: Não, aqui tem somente uma regra.
0: Ah, é?
1: Mande suas palavras, certo? Mande.
0: O FB manhou, mandou.
1: Vai.
0: FB, é o nome dele que tá aqui, FB.
1: FB?
0: FB.
1: Salve, FB.
0: Comida.
1: Comida.
0: Vai. Aniversário.
1: Olha.
2: Aniversário.
0: Vôlei.
1: Vôlei.
0: Olha lá, eu vi o Tata falar.
3: É.
0: Comida, aniversário e vôlei.
1: Vôlei.
0: É.
1: O vôlei, ele vai se enroscar.
0: Eu também acho.
1: Será? Ai. Será?
0: Não sei se ele conhece rimas.
3: Ô, louco, gente.
1: Não, mas ele
0: caso com vôlei.
3: Ô, louco.
1: Vamos lá, vamos tentar.
2: A gente já conhece.
3: Ô, louco.
0: Né? Desafio, mano. Você vai, atenção, você vai participar das batalhas lá no Lago São Bento. Tem que acertar.
1: Não, vamos tentar, então.
0: Vai.
1: Vamos tentar. Ai. Vamos tentar aqui a improvisação. É o Mano Dilson, então presta atenção. Ó, aqui aniversário, pra rimar com essa aí, qualquer otário, ó. Mas eu não sou não, então presta atenção porque eu vou rimar. Ó, calma aí que eu só trolei. Aliás, calma aí que o jogo é de vôlei.
0: Olha!
1: Oh, achei essa palavra que rimou com vôlei. Vamos lá então que eu vou continuar. Tô do meu jeito, mas eu vou improvisar. É, mano, tem que rimar com comida.
0: Tem.
1: Olha só, que coisa comprida. Então calma que eu vou encurtar, porque senão a gente não vai prolongar.
0: Pra quê?
1: E pra terminar, mano, aí, eu vou mandar um salve pro FB.
0: Isso.
1: FB, né?
0: FB.
1: Tá bom. Pra finalizar, ó, pra rimar de novo com o aniversário, quem gostou da rima, dá uma moeda pra aumentar meu salário.
0: Para com esse negócio aí.
1: Pra aumentar meu salário.
0: Ah, tá bom.
1: É.
0: Pensei que você ia falar outra coisa.
4: O que é esta?
0: Ah, não. Não posso falar.
1: Eu vou ler.
0: Vou ler.
1: Hoje,
0: faz uma adaptação.
1: Horrível esse quadro, gente. Não, Ana Maria.

0: Brasil. Alô, viva em Fortaleza.
1: Fernandes, telefone sem fio aqui no Estação Band FM.
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5: Ó, oh. Ana Maria tá linda, hein? Meu Deus, gente. Ah.
6: Linda! Vai.
5: A sua rádio é do seu jeito. Olha, deixou falar hoje. O Paulo Gomes me deixou falar.
6: Estação Band FM.
5: Ai, Aninha, venha, bebê.
6: Bebezão, olha, tá tudo bem?
7: Bebezão. Tá enxergando nada.
6: Tá enxergando nada, você viu?
5: Tá tudo bem?
7: Nossa, achei que eu ia falar.
5: Você já tá usando óculos?
7: Não, eu sou
6: ceguinha. Você não trouxe óculos, linda?
7: Ué, eu até, menino, tem que usar, né? Mas vamos lá, né?
5: Vai.
7: Nada. Pensamento de hoje.
5: Seu cabelo tá espetado, tá diferente.
7: Gostou?
5: Tá.
7: Olha, e diz que a amizade entre homem e mulher,
5: isso,
7: né? Homem que tem amiga mulher,
5: isso,
7: é claro, igual carro velho. Sabe por quê? Uma hora você empurra, viu?
5: Matatá aqui, ó.
8: Maravilhosa, você.

0: Band FM, Gustavo Lima, pedido carinhoso. Aqui no nosso Estação Band FM.
1: Olha, o pensamento da Ana Maria causou
2: um debate. Tá rendendo aqui fora do ar.
0: Causou um debate.
2: E eu tenho certeza que tem gente agora ouvindo Estação no carro, em casa, que tá junto com o marido. Tá vendo só? Tem. Tá vendo só? Não existe esse negócio.
0: Por isso que eu acho
2: negócio.
0: Que é maldade isso aí.
2: Não é maldade, isso é realidade, mas não existe.
0: Claro que existe,
1: amizade,
0: gente
1: comprometida não pode ter amigo e nem amiga?
2: Pode, desde que seja, entre no tema aqui do programa, que é o tipo de coisa que você não come.
3: É. Boa noite, meus corajosos.
0: Olha, meus corajosos.
3: Oi, corajosos. E eu não como de jeito nenhum goiaba. Oh. Amo suco de goiaba, amo sorvete de goiaba, legal. Qualquer coisa, mas a fruta, a textura, aquela semente,
2: não foi feita pra
3: nem
2: comer.
3: Me dá um siricutico. Eu amo tudo. Suco, então, maravilhoso, mas a fruta.
0: Ou seja, o problema dela não é com o sabor da goiaba,
4: não,
0: é
4: com a textura.
0: Fora o bicho,
2: mas
0: né?
2: Se você prestar atenção, você a goiaba não foi feita pra comer. Ela tem aquela semente dura.
0: Tem.
2: E tem o bicho dentro.
0: Tem o bicho, de vez em quando aparece o bicho.
2: Gente.
0: É. O bicho aparece, tá lá. O ruim é quando você morde, só tem metade.
2: Né?
1: É o bicho, velho.
0: Mas eu vou dizer uma coisa, acho que eu já comi esse bicho. Não aconteceu nada.
4: Eu também. Eu também.
0: É, né?
4: É.
0: Da bexiga goiaba.
1: Mas quando você come bexiga goiaba, ele sai por onde?
4: Olha, ele dá pra ser.
1: Estação Band FM.

0: impedidos aqui no nosso momento nacional do programa Estação Band FM. Galvão Bueno, a Tatá te adora, rapaz.
1: Eu adoro a Tatá.
0: Você não pode mais faltar no programa. Você não pode mais faltar no programa.
1: Eu adoro a Tatá.
0: Pô, ontem finalmente o Flamengo jogou bem, hein?
1: Amigo, o Flamengo
2: ganhou.
0: Não adianta ficar atrás do Palmeiras.
1: Eu sou Flamengo.
0: Jogar mal, não ganhar jogos.
2: Meteu 2x0 no Vitória.
0: 2x0 no Vitória jogando bem. Pelo menos no primeiro tempo jogou bem. Duas coisas, o Flamengo jogou bem, pelo menos no primeiro tempo contra o Vitória, o segundo caiu um pouquinho. O Palmeiras jogou muito mal de novo contra o Internacional, empatou em 0x0. É o líder, mas eu nunca vi um líder que joga tão mal.
1: Amigo.
0: E eu assisti um jogo ontem, Cruzeiro e Mirassol, no Mineirão. Que foi o jogo que mais pareceu com o jogo da Copa, cara.
1: Foi melhor.
0: Não teve faltinha. Não teve aquela roda em volta do árbitro. Os caras respeitaram bonitinho. Não, jogo bom.
1: Não foi aquele jogo bom. Foi o jogo do Palmeiras.
0: Teve até parada pra hidratação, porque como o jogo foi 11 horas da manhã, teve acima dos 27 graus.
1: Tá sempre elegante.
0: E o Cruzeiro ganhou de 3x1 do Mirassol. Aliás, falando nisso.
2: Vinho?
1: Vinho
0: branco. Hoje teve uma reunião na CBF.
2: Com o quê?
0: Você comentar pra mim. Reunião da CBF dos clubes do Campeonato Brasileiro sobre as regras, a aplicação daquelas regras que a FIFA já tinha colocado pra serem utilizadas na Copa, agora serão utilizadas também no Brasileirão.
1: Agora sim.
0: A cera, aquele negócio do machucou, saiu do
1: campo. Deixar a bola rolar.
0: Isso. Não, um minuto ficar fora do jogo, depois volta.
2: Um minuto?
0: O goleiro sentiu, alguém do time sai, fica um minuto fora.
1: Agora tá valendo, amigo.
0: Pra depois voltar
1: novas
0: pro jogo.
1: Novas regras do futebol.
0: Aquela história do escanteio do VAR avisar o árbitro também vai valer.
1: Só faltou o chip na bola.
0: Faltou o chip na bola. O Brasileirão vai adotar a lei Vinícius Júnior. Não pode falar aqui com a mão na boca, senão é expulso direto.
2: Olha, mesmo?
0: Eu discordo, não concordo, não.
2: Eu também acho discordo. Exagerado.
3: Vocês não concordam, que vocês falam tudo com a mão na boca aqui que eu vejo.
0: Mas tem nas câmeras, porque o povo que é o Alex Souza fica querendo ver o que a gente tá falando. Aí não dá também.
2: Mas é que às vezes o que eu tô falando é que assim, cara, que saco o Tadeu da hora do ronco.
0: Alguém vai ler. Entendeu? O pessoal lê e fala, o Paulo Gomes falou que você é um saco.
3: Eu não ponho a mão na boca, não, viu, gente? Eu falo abertamente.
0: E outra coisa é Endrick. Passamos duas semanas com o Endrick, fica no Real Madrid, Endrick sai do Real Madrid. Endrick fica no Real Madrid. Não vai embora. José Mourinho pediu pra ele ficar.
1: Vai ficar,
0: amigo. O Endrick fica.
2: O Vini Júnior.
0: Com o Mbappé, com a tropa toda lá, bicho. Vai jogar o Endrick.
1: Segura esse ataque do Real Madrid.
0: Exatamente. Ele é banco, Mbappé, mas ele vai entrar de vez em quando e vai ajudar.
1: Vini Júnior, Endrick e Virgínia. E Vini Júnior.
0: A Virgínia não mandou. A Virgínia vai jogar também?
4: Estação Band FM.

0: Band FM, Matheus e Cauã, nem doeu aqui no nosso Estação Band FM, direto da redação. Vem cá, Manoel Gomes, tudo beleza?
1: Ah, vamos, com...
0: vamos comentar as notícias.
1: Essa chegou quente aqui.
0: Em breve você não vai mais poder falar aqui, que você vai ser candidato?
1: Vai ser. Então. Ah, é verdade, é verdade.
2: Ah, não pode, né?
0: Pode falar.
1: É verdade,
0: Paulo Gomes.
1: Quente essa aqui, viu?
0: É quente.
1: Chegou aqui de última hora.
0: Eu tô percebendo pela sua cara.
1: Olha só. Ex-BBB Lumena explica por que trocou vida acadêmica por conteúdo sensual.
0: Porque ela era toda preocupada com a formação filosófica.
1: Descobri uma safada em mim. Como mestra, ganhei 30.

0: Band FM, Marília Mendonça, amante não tem lar. Tá terminando a estação Band FM de hoje. Acabou. Atenção, mesmo, Brasil, viu? Acabou, né?
1: Acabou, né?
0: Uma hora ia acabar.
1: Já era, né, pai?
0: Jaqueta corta-vento exclusiva da Band FM, feita daquele tecidinho leve, protege do vento gelado. E o mascote da Band FM para o Leandro Roberto Duarte.
2: Aê!
0: Parabéns, Leandrão. Ganhou. Só passar aqui pra gente
3: tirar. Dia 14 ela vai ficar até o final, tá? Tá.
4: Dia 14
0: vai ter o negócio. O que vai ter mesmo?
4: O Quartz. Vou assistir o Quartz. É.
2: Tá. Manda os cortes aí pra gente.
4: O pessoal falou
2: cortes.
4: O nome do shopping aí, eu já não lembro mais.
0: É Marketplace?
4: Marketplace.
3: Shopping Aricanduva, eu tava lá agora.
0: Não, lá não. Também, não vai ter lá também?
3: Não?
4: Não sei se não? Vai ter lá.
3: Não sei.
0: Então tá.
4: Dia 14, tá?
0: Tá. Dia 14 é quando?
4: Não sei.
0: É sexta.
3: Não sei.
4: É sexta.
0: Pô, sexta. Você vai estar aqui? Porque alguém vai ter que ficar
4: não,
0: aqui.
4: Não, vai ter gente.
3: Ah, tá bom.
1: Acabou.
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4: Está no ar a Voz do Brasil. As notícias do governo federal que movimentaram o país no dia de hoje.
5: Olá, boa noite.
6: Boa noite para você que nos acompanha em todo o país.
5: Segunda-feira, 10 de agosto de 2026.
6: Vamos aos destaques do dia.
5: Agosto Lilás, mês de conscientização pela prevenção e combate à violência contra a mulher.
6: Hoje vamos falar das principais formas de violência e como denunciar.
5: Atualmente existem em todo o país 495 delegacias especializadas de atendimento à mulher. Luana Karen.
7: Em 2025, as unidades realizaram mais de 782 mil atendimentos. Além disso, foram registrados 608 mil boletins de ocorrência.
6: Gás de cozinha já está disponível, vale para a nova recarga do botijão.
5: A recarga poderá ser realizada pelo responsável familiar diretamente em revendas credenciadas. Natália Koslick.
8: Podem participar as famílias com pelo menos 2 pessoas em sua composição, renda per capita de até meio salário mínimo e cadastro único atualizado nos últimos 24 meses.
6: E vamos falar sobre o fenômeno climático El Niño, que atinge o Brasil.
5: Ele provoca chuvas acima da média, ventanias e ciclones no sul e sudeste do país, além de estiagem no norte, nordeste e centro-oeste.
6: Quem conversa com a gente sobre o tema é Volney Wolf. Ele fala como a população pode buscar mais informações.
9: A primeira coisa é buscar as informações nas defesas civis municipais, ou seja, nos órgãos oficiais, nos órgãos do governo do estado e nos órgãos oficiais do governo federal.
5: Hoje, na apresentação da Voz do Brasil, Mariana Jungmann e Luciano Seixas.
6: Acompanhe a gente ao vivo, acesse radiogov.ebc.com.br ou o canal Gov na sua TV aberta.
5: Famílias que têm direito a repor o gás de cozinha já têm acesso ao Vale Recarga.
6: Os beneficiários podem verificar o direito ao benefício no site do Ministério do Desenvolvimento e Assistência Social, Família e Combate à Fome ou no portal da Caixa Econômica Federal.
8: Para ter acesso à recarga do gás do povo, o responsável familiar deve procurar uma das revendedoras que participam do programa em todo o país. Quem explica é a secretária nacional de integração e articulação de plataformas sociais eletrônicas, Ana Lúcia Alonso.
10: Se apresentando na loja ou ligando para ela, você tem o direito de fazer a recarga a cada 2 meses ou a cada 3 meses, de acordo com o tamanho da sua família. Se você encontrou a sua revenda, é só se apresentar e fazer o pagamento da recarga com o cartão da Caixa Econômica Federal com chip, que pode ser o cartão do Bolsa Família, ou então você pode usar o seu celular. Você não precisa de intermediários e você tem garantido com segurança a troca do seu gás para fazer o almoço de todo dia.
8: Podem participar as famílias com pelo menos 2 pessoas em sua composição, renda per capita de até meio salário mínimo e cadastro único atualizado nos últimos 24 meses. Os vales recargas são liberados no dia 10 de cada mês, observando a quantidade de botijões a que cada família tem direito ao ano. A periodicidade varia conforme a composição familiar. Domicílios com 2 ou 3 membros, por exemplo, recebem um vale a cada 3 meses. Já as famílias com 4 ou mais integrantes têm direito a um vale a cada 2 meses. As consultas das distribuidoras credenciadas, da situação do vale, assim como de outras informações sobre o programa, podem ser feitas pelos canais oficiais da Caixa e do Ministério do Desenvolvimento e Assistência Social, Família e Combate à Fome. O Disque Social, pelo número 121, é uma das indicações. Reportagem Natália Koslick.
5: Você sabe o que fazer diante de um caso de violência contra uma mulher?
6: Quais serviços buscar ou por qual meio fazer uma denúncia?
5: O Agosto Lilás é uma oportunidade para falar sobre esse tema e conscientizar sobre os direitos das mulheres.
6: O tema da campanha deste ano são os 20 anos da Lei Maria da Penha, considerada um dos marcos na proteção dos direitos da mulher no Brasil.
11: Foi para pedir socorro que, há 2 anos, a vítima de violência, que vamos chamar de Maria, entrou pela primeira vez em uma casa da mulher brasileira.
12: Eu cheguei na casa sem esperança nenhuma, sem expectativa nenhuma, sem norte algum. Eu estava só o farrapo humano, né? Tinha violências que eu nem tinha conhecimento que eram violências, né? Mas, assim, é página virada.
11: Criada há 11 anos, a Casa da Mulher Brasileira reúne em um só lugar serviços como apoio psicossocial, delegacia e juizado especializados, defensoria pública, serviço de saúde e alojamento de passagem. Atualmente, há 13 dessas em funcionamento no país, abertas 24 horas por dia, todos os dias da semana. A coordenadora-geral de fortalecimento da rede de atendimento do Ministério das Mulheres, Maura Souza, explica como funciona o atendimento.
13: Primeiro, a mulher passa pelo serviço de acolhimento, atendimento psicossocial, e se for um caso por um alojamento de passagem, a gente oferta esse serviço no âmbito da Casa da Mulher Brasileira, além da brinquedoteca, para que essa mulher tenha condições de ter o atendimento nos outros serviços.
11: No Agosto Lilás, mês de conscientização pelo enfrentamento à violência contra a mulher, a Casa reforça a garantia dos direitos das mulheres. A subsecretária de Enfrentamento à Violência da Secretaria da Mulher do Distrito Federal, Maíra Castro, destacou que, além do apoio imediato, a Casa da Mulher Brasileira também ajuda as vítimas a alcançarem autonomia profissional e financeira.
14: Elas podem fazer cursos, ter a empregabilidade. Temos mais de 400 mulheres empregadas em diferentes órgãos. Estão sempre visando essa oportunidade, uma porta de saída que elas tenham da violência doméstica.
11: O tema deste Agosto Lilás são os 20 anos da Lei Maria da Penha, considerado um dos marcos na proteção dos direitos da mulher no Brasil. Além da agressão física, a norma abrange outras 4 formas de violência contra a mulher. A violência patrimonial, que se caracteriza pela destruição ou retenção de bens, dinheiro ou outros recursos. A violência moral, que ocorre por meio de calúnia, difamação, injúria ou qualquer conduta que atinja a honra e a reputação da mulher. A violência psicológica, caracterizada por atitudes que causam medo, humilhação, ameaças, isolamento e manipulação. E a violência sexual, que é qualquer ato praticado sem consentimento. Em qualquer dos casos, a mulher deve fazer o registro da ocorrência. Os profissionais são qualificados para esse atendimento. De acordo com Mariana Almeida, delegada adjunta da Delegacia de Atendimento à Mulher 2 do Distrito Federal.
15: Esse policial precisa ter a sensibilidade de acolher essa vítima, de acalmá-la para que assim ela consiga, né, relatar o que está acontecendo, e também ele precisa saber o que de fato vai auxiliar essa vítima para poder encaminhá-la a outros órgãos, a outros serviços públicos, porque a gente precisa de toda essa atuação de rede, como prevê a própria lei Maria da Penha. acompanha.
11: Há em todo o país 495 delegacias especializadas de atendimento à mulher. Em 2025, as unidades realizaram mais de 782 mil atendimentos. Além disso, foram registrados 608 mil boletins de ocorrência e mais de 300 mil inquéritos instaurados e medidas protetivas de urgência solicitadas. As vítimas de violência também podem contar com a Central de Atendimento à Mulher, o Ligue 180. A ligação é gratuita e o serviço funciona 24 horas por dia, todos os dias da semana. Os serviços também podem ser acessados pelo WhatsApp 61 99 610 0180 ou pelo e-mail central180@mulheres.gov.br. Mas atenção, se o caso for de emergência, ou seja, se a mulher estiver em risco imediato, a recomendação é acionar a Polícia Militar por meio do 190. Reportagem Luana Karen.
5: A Agência Nacional de Proteção de Dados, a ANPD, abriu um processo de fiscalização contra o Discord.
6: A medida busca apurar possíveis descumprimentos das regras de proteção previstas no Estatuto Digital da Criança e do Adolescente.
5: A fiscalização ocorre após episódio que resultou na morte de uma adolescente de 13 anos.
6: A plataforma terá que informar quais medidas adota para evitar situações de risco. Confira com Thaís de Araújo.
16: Muito popular entre os jogadores online, o Discord é uma plataforma que permite a troca de mensagens por texto, voz e vídeo. O serviço também reúne comunidades em que os usuários podem conversar e interagir em tempo real. Para investigar possíveis falhas na proteção de crianças e adolescentes dentro da plataforma, a Agência Nacional de Proteção de Dados, a ANPD, abriu um processo de fiscalização. O objetivo da agência é verificar se a plataforma está cumprindo as regras do Estatuto Digital da Criança e do Adolescente, o ECA Digital, para prevenir situações que possam colocar menores de 18 anos em contato com conteúdos que incentivem ou facilitem a automutilação e o suicídio. Também serão analisados os mecanismos usados pelo Discord para verificar a idade dos usuários e para identificar e retirar conteúdos que violem essas regras, além de comunicação de casos graves às autoridades. A plataforma terá 5 dias úteis para apresentar informações sobre as medidas adotadas para prevenir e combater violações graves contra crianças e adolescentes. Se forem encontradas irregularidades, a ANPD poderá determinar mudanças e aplicar as sanções previstas no ECA Digital. Entre elas, multa de até R$50 milhões por infração. A fiscalização da ANPD é um trabalho conjunto com a Polícia Civil e o CyberLab da Secretaria Nacional de Segurança Pública do Ministério da Justiça e Segurança Pública, que atuam para investigar um grupo criminoso suspeito de incentivo ao suicídio e à automutilação por meio do Discord, resultando na morte de uma adolescente de 13 anos no último dia 22 de julho. Thaís de Araújo para a Voz do Brasil.
5: O fenômeno El Niño já é uma realidade e está afetando o clima no Brasil.
6: Ele provoca chuvas acima da média, ventanias e ciclones no sul e sudeste do país.
5: E estiagem que pode levar à crise hídrica do norte, nordeste e centro-oeste.
6: Mais cedo, nós conversamos com o secretário nacional de Defesa Civil, Volney Wolff, sobre como a população e os municípios podem se preparar para as consequências desses eventos. Acompanhe. Secretário Volney Wolff, seja muito bem-vindo à Voz do Brasil, um prazer ter o senhor com a gente aqui. Vamos começar falando sobre os impactos do El Niño, que já estão sendo sentidos, secretário, especialmente ali no sul do país. O senhor pode fazer para a gente um relato sobre como está a situação por lá, quais têm sido os principais problemas decorrentes de eventos climáticos e quais os municípios mais afetados?
17: Sim, Mariana. Bem, começando aí do início, né? Na verdade, os efeitos do El Niño já são sentidos no Brasil inteiro, né? De sul a norte do país. O aquecimento das águas do Atlântico, que já passam de 2 graus, nos permitem inferir que nós já estamos vivendo um El Niño no grau muito forte, né? Isso quer dizer que vamos ter chuvas intensas na região sul do Brasil, possivelmente ainda na região sudeste, mas teremos também também estiagem e escassez hídrica muito, muito forte na região amazônica e na região do Nordeste, que a gente já começa a sentir também. Além disso, na região Centro-Oeste, é possível que tenhamos ainda incêndios e também a região Centro-Oeste é uma região que tem escassez hídrica e tem chuvas intensas em alguns períodos, né? E ainda, principalmente ali na São Paulo, Rio, ondas de calor prometem ser bastante fortes ainda no ano de 2026. Bom, a gente viu no último mês, especificamente agora em julho, na região sul, especialmente lá no Rio Grande do Sul, chuvas intensas que duraram mais de uma semana. Aliás, elas perduraram por mais de 10 dias. E isso ocasionou elevação dos níveis dos rios, das principais vales de rios do Rio Grande do Sul, que levam água até a bacia do Guaíba, na grande Porto Alegre, né? Então, isso acabou ocasionando danos e prejuízos à população, né? Em muitos dos municípios, a população teve água em suas casas, né? Isso sempre ocasiona um grande problema à população. E agora, na última semana, né? No último final de semana, estava previsto o ciclone extratropical, né? Que é um ciclone que é formado ali na região leste do Brasil, vindo do sul do país, Uruguai, Argentina, em função daquelas massas de ar frio, que ao chegar no continente, geram chuvas intensas, mas pior que isso, né? Nesse caso, ventanias próximas de 100 km por hora e o que aconteceu ali na região metropolitana de Porto Alegre é que a velocidade dos ventos passaram de 100, chegaram a 115, 120 quilômetros, tanto na região metropolitana de Porto Alegre, como lá no sul, na região de Pelotas principalmente, né? E isso traz muitos transtornos à população das cidades.
5: Perfeito, secretário. Como o senhor citou, novos fenômenos climáticos, como tornados e ciclones, ainda são esperados, né? Como é que os municípios podem se preparar para esta situação?
17: Então, eu acho assim, é importante que a população, no primeiro momento, busque informações de órgãos oficiais. Então, a primeira coisa é buscar as informações nas defesas civis municipais, nas prefeituras, ou seja, nos órgãos oficiais, nos órgãos do governo do estado e nos órgãos oficiais do governo federal. Como uma segunda medida, é muito importante que as pessoas busquem medidas de autoproteção. Ao ter um alerta de possível chuvas intensas com ventanias, ou seja, que vai haver em potencial a possibilidade de ocorrer um desastre, que essas pessoas busquem medidas de autoproteção. É importante também, Luciano, que as prefeituras busquem, ao longo dos períodos de preparação, botar em prática os seus planos de contingência. Quando possível, e muitas delas têm feito isso, principalmente na região sul do Brasil, fazer simulados com a população. Tirar os planos de contingência da gaveta e transformar isso em simulados, onde, junto com a população, os órgãos de defesa civis, mas mais que isso, dos sistemas municipais, estaduais de defesa civil, fazem um simulado de como é que seria uma situação de potencial desastre em função, por exemplo, de chuvas intensas.
6: O secretário, e os municípios que já foram atingidos, né? Porque a gente viu aí que no Rio Grande do Sul a coisa já começou a escalar. No caso dos municípios que já foram atingidos, como é que eles devem proceder para conseguir ajuda do governo federal?
17: A Defesa Civil Nacional, ela orienta desde a decretação da situação de emergência, a solicitação de reconhecimento federal e a elaboração de planos. No primeiro momento, ajuda humanitária, quando for o caso, de restabelecimento, quando há alguma avaria pequena na infraestrutura pública e, em último caso, a orientação sobre a construção de planos de reconstrução naqueles casos onde os danos e os prejuízos na infraestrutura pública foram de maior porte.
5: Perfeito. Secretário, a gente está falando do sul do país, como o senhor colocou, né? Questão de alagamento, chuvas, tornados, e também o senhor colocou no início, existe o outro lado, né? O agravamento da estiagem em grande parte do país, mais notadamente região centro-norte. Quais são os maiores perigos desta situação?
17: Então, nós não podemos nos esquecer que em 2023, de 23 para 24, não é um ninho também muito forte, talvez tenha sido a maior estiagem, a maior crise hídrica que a gente viveu nos últimos tempos na região amazônica, né? Os grandes rios, parte deles secaram, os transportes via navegação ficaram muito prejudicados e nós tivemos que lançar mão, como é que eu vou dizer, de algumas ações para ajudar os estados do norte. Nós temos equipes em todas as regiões do norte, em todos os estados do norte, mais o centro-oeste, reuniões de capacitação de como a gente deve se preparar para que, em havendo essa situação de crise hídrica, a gente possa trabalhar de maneira muito integrada entre os estados, os municípios e o governo federal, para que as pessoas possam ter o menos possível de impacto nessas situações.
6: Muito bem, nós conversamos com Volney Wolff, secretário nacional de Defesa Civil. Muito obrigada, secretário, pela sua entrevista. Entrevista aqui à Voz do Brasil.
17: Eu que te agradeço, Mariana e Luciano. Muito obrigado pela oportunidade.
5: O Ministério das Relações Exteriores prestou solidariedade à Colômbia depois do terremoto que atingiu o país na manhã desta segunda-feira.
6: O tremor de magnitude 7,4 foi o mais forte registrado no país durante a última década, segundo o Serviço Geológico Colombiano.
5: O Itamaraty acompanha os esforços de busca e de assistência às populações afetadas e manifesta disposição de colaborar com as autoridades colombianas. Até o momento não foram identificados brasileiros entre as vítimas.
6: O governo da Colômbia decretou o estado de emergência. Segundo o balanço oficial, ao menos 111 pessoas morreram e 87 ficaram feridas.
5: O plantão consular permanece à disposição para prestar assistência a cidadãos brasileiros em situação de emergência.
6: O atendimento da Embaixada do Brasil em Bogotá pode ser feito por meio do telefone 57-31-0809-6169. Já o plantão consular em Brasília pode ser feito pelo telefone 61-98-260-0610.
5: Começaram as convocações da lista de espera do Fundo de Financiamento Estudantil, FIES.
6: Os inscritos nessa edição que ainda não foram pré-selecionados devem acompanhar a classificação no site do FIES até o dia 24 de setembro para não perder a vaga.
5: A diretora de Políticas de Acesso à Educação Superior do Ministério da Educação, Marina Castro, explica como garantir a vaga.
18: O candidato que for pré-selecionado por meio da lista de espera terá 3 dias úteis a contar da data da convocação para acessar a página do FIES e complementar as informações da inscrição. Na sequência, será a vez de validar a documentação exigida, primeiro na instituição de ensino e depois no banco. Os prazos de cada etapa devem ser observados rigorosamente para evitar a perda da vaga para financiamento do curso.
6: Nessa edição foram disponibilizadas 75.500 vagas, distribuídas em mais de 1.200 instituições privadas de educação superior.
5: Metade das vagas é destinada para estudantes com renda familiar per capita de até meio salário mínimo, inscritos no CadÚnico.
6: Os pré-selecionados devem acompanhar a classificação no endereço fiesseleçãoaluno.mec.gov.br.
5: E estudantes que participam do processo seletivo do ProUni, o Programa Universidade para Todos, e foram pré-selecionados, devem comprovar as informações de inscrição até sexta-feira, dia 14.
6: A documentação exigida deve ser apresentada diretamente na instituição de ensino superior.
5: Os estudantes que recebem bolsa integral do ProUni podem solicitar a bolsa permanência. Saiba como.
19: Estudantes com bolsa integral do ProUni e matriculados em cursos presenciais de turno integral podem solicitar a bolsa permanência, auxílio mensal de R$ 700,00, concedido pelo Ministério da Educação. O benefício é destinado ao custeio de despesas educacionais e atende alunos de cursos com duração mínima de 6 semestres e média de pelo menos 6 horas de aula por dia. Para receber a bolsa, o estudante também precisa ter conta corrente individual no Banco do Brasil ou na Caixa Econômica Federal, vinculada ao mesmo CPF cadastrado no sistema do ProUni. O auxílio não pode ser acumulado com outras bolsas públicas de mesma finalidade e pode ser suspenso caso a bolsa principal do ProUni seja interrompida ou o aluno deixe um curso integral. O pedido deve ser feito diretamente na coordenação do ProUni da instituição de ensino superior onde o estudante está matriculado. A faculdade verifica se o curso é elegível, realiza o cadastro no sistema e inclui o aluno na relação mensal de beneficiários, conforme a disponibilidade orçamentária do Ministério da Educação. Claudimário Carvalho, para a Voz do Brasil.
6: Desde os 14 anos de forma legal, com remuneração e ainda aprender um ofício.
5: É a aprendizagem profissional, uma modalidade de contratação que combina formação teórica e experiência prática no ambiente de trabalho.
20: Criada no ano 2000, a contratação de aprendizes é voltada a adolescentes e jovens entre 14 anos completos e 24 anos incompletos. O contrato de aprendizagem é registrado em carteira de trabalho, com acesso aos direitos trabalhistas e previdenciários. Entre eles, remuneração proporcional às horas trabalhadas, nunca inferior ao salário mínimo hora, o depósito do Fundo de Garantia do Tempo de Serviço, FGTS, o 13º salário, as férias e o vale-transporte. No entanto, o contrato de aprendizagem tem prazo determinado de até 2 anos e a jornada de trabalho possui regras específicas, de 4 a 6 horas diárias para aprendizes que ainda não concluíram o ensino médio e de até 8 horas diárias para aqueles que já concluíram o ensino médio. Para se candidatar a uma vaga de aprendizagem, o jovem deve estar regularmente matriculado e frequentando uma instituição de ensino. A contratação está vinculada à participação em curso de aprendizagem profissional em instituição habilitada, como SESC, SENAC e SENAT, por exemplo. A contratação de aprendizes é obrigatória para estabelecimentos de qualquer natureza que possuam, no mínimo, 7 empregados em funções que demandem formação profissional. Daniele Popov, para a Voz do Brasil.
6: O custo dos alimentos da cesta básica registrou queda em 26 capitais brasileiras no mês de julho.
5: Foi o que mostrou a pesquisa realizada todo mês pela Conab, a Companhia Nacional de Abastecimento, e pelo DIEESE, o Departamento Intersindical de Estatísticas e Estudos Socioeconômicos.
6: Segundo a análise, na comparação entre julho e junho, as maiores quedas ocorreram em Natal, Maceió e Belo Horizonte. Apenas São Luís registrou aumento.
5: Os produtos que tiveram as principais reduções nas capitais brasileiras foram a batata, tomate, café e açúcar.
6: Ainda segundo o levantamento da Conab e do DIEESE, houve também diminuição no preço da carne em 14 capitais.
5: E essas foram as notícias do governo federal.
6: Fique agora com as notícias do Poder Judiciário e do Congresso Nacional. Boa noite.
5: Boa noite para você e até amanhã.
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22: Em seminário, o presidente do STF, do CNJ, fala sobre transparência e confiança pública.
23: Ministro Fachin participa da abertura das celebrações do bicentenário dos cursos jurídicos no Brasil.
22: STJ reconhece validade de tarifa de adiantamento a depositante prevista em contrato bancário.
23: Boa noite, eu sou Marcela Luiza.
22: E eu sou Walter Lima.
23: Presidente do STF e do CNJ, ministro Edson Fachin, abre seminário O Judiciário em Debate, Integridade, Eficiência e Acesso à Justiça.
22: O evento é uma iniciativa do jornal Folha de São Paulo em parceria com a OAB do Estado. Carolina Chaves.
24: O ministro Edson Fachin explicou que o judiciário já avançou muito na transparência e no acesso à justiça com a ajuda da tecnologia. Mas é preciso mais para preservar a confiança nas instituições e exercício responsável da função.
25: Precisamos enfrentar com seriedade a agenda de moralização dos gastos públicos, de aprofundar as investigações de corrupção que ainda permanecem em nosso país, bem como a aperfeiçoar os mecanismos de transparência e encontrar soluções públicas, justas e fiscalmente sustentáveis para questões estruturais do Estado brasileiro, inclusive no que diz respeito ao regime remuneratório da magistratura, que é o que faremos com a proposição de uma lei federal de caráter nacional, cuja minuta estará pronta até o final deste ano.
24: Os encontros acontecem nas manhãs de segunda-feira, nos dias 10, 17 e 24 de agosto.
23: O presidente do STF e do CNJ, ministro Edson Fachin, também participou hoje do início das comemorações dos 200 anos dos cursos jurídicos no Brasil na Faculdade de Direito Direito da Universidade de São Paulo.
22: A cerimônia abriu a programação do bicentenário dos cursos jurídicos no Brasil.
23: Na ocasião, Fachin ressaltou o papel da Faculdade de Direito de São Paulo como espaço de defesa das liberdades públicas, dos direitos humanos e da democracia.
22: Os cursos de direito no país foram criados em 11 de agosto de 1827, por decreto de Dom Pedro I.
23: A Polícia Federal deflagrou hoje uma operação para investigar possíveis irregularidades na aplicação de recursos do regime próprio de previdência social do município de Maceió, em Alagoas.
22: A ação foi autorizada pelo ministro André Mendonça, do STF. Marta Ferreira.
0: Entre os alvos está o Maceió Previdência, autarquia responsável pela análise e concessão de benefícios de pensão por morte e aposentadoria. A Polícia Federal busca esclarecer as circunstâncias do credenciamento, da cotação, da análise de risco, da governança e da tomada de decisão que antecederam os investimentos. A investigação tem como objeto duas aplicações realizadas nos anos de 2023 e 2024, que totalizaram R$ 97 milhões. Na decisão do ministro André Mendonça, ele aponta que houve possível direcionamento dos investimentos e exposição desproporcional do patrimônio previdenciário a ativos de risco elevado e liquidez reduzida.
23: É válida a tarifa de adiantamento a depositante prevista em contrato bancário.
22: Esse entendimento é do STJ. Fátima Uchoa.
1: A tarifa de adiantamento a depositante remunera o serviço prestado quando o banco adianta recursos para cobrir pagamentos que ultrapassam o saldo da conta. Em ação civil pública, o Ministério Público de São Paulo questionou a legalidade da tarifa. O juízo de primeiro grau declarou nula a cláusula contratual, proibiu novas cobranças e determinou a devolução em dobro dos valores pagos. E o Tribunal Estadual substituiu a restituição em dobro pela devolução simples. Na quarta turma do STJ, o ministro relator João Otávio de Noronha explicou que a tarifa de adiantamento a depositante não se confunde com os encargos da operação de crédito e a cobrança é permitida quando há previsão contratual clara e segue normas do Conselho Monetário Nacional e do Banco Central, como nesse caso. Assim, o colegiado deu parcial provimento ao recurso especial do banco e julgou improcedente a ação civil pública.
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23: Uma boa noite.
22: E até amanhã.
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2: Eu sou Paula Groba.
3: E eu sou Ricardo Nakaoka.
2: E estes são os destaques de hoje do Jornal do Senado, que começa agora.
3: Senado inicia semana de esforço concentrado.
2: Senadora cobra resultados e transparência no uso de verbas para o povo Yanomami.
3: Projeto proíbe que concursos da segurança pública limitem vagas para mulheres.
2: Boa noite.
3: Boa noite.
2: Mais de 2 bilhões de reais foram destinados desde 2023 à proteção do território Yanomami.
3: Mas como esses recursos estão sendo aplicados? Essa foi uma das questões debatidas pela Subcomissão Permanente dos Povos Indígenas Yanomami durante a audiência nesta segunda-feira. Repórter Rodrigo Rezende.
7: O ministro dos Povos Indígenas, Eloy Terena, destacou que os recursos conseguidos por meio dos créditos extraordinários são distribuídos para diversos ministérios e que, no caso da pasta dos povos indígenas, vários eram os desafios enfrentados na área Yanomami, porção do território brasileiro na região norte do Amazonas e de Roraima, equivalente ao tamanho de Portugal.
9: Quando nós assumimos em 2023, desenhamos ali uma estrutura para fazer frente às demandas que estavam colocadas, né? Garimpo ilegal presente na terra indígena, situação de desnutrição e uma ausência de proteção territorial.
7: A senadora Damaris Alves, do Republicanos do Distrito Federal, afirmou que os recursos ainda precisam precisam ser aumentados, mas sempre com cobrança por resultados.
8: Que em 2022, 56% das crianças estavam em estágio de desnutrição. Agora, em 26, depois das ações emergenciais, a gente cai para 46. O valor foi pouco para a gente alcançar as metas de nutrição e combate à fome.
7: Além da compra e distribuição emergencial de cestas básicas, parte dos recursos destinados ao Ministério dos Povos Indígenas foi usada para criar uma estrutura capaz de identificar a origem e o destino do ouro extraído no Brasil, especialmente o retirado do território Yanomami.
2: E em meio às divergências entre governo, oposição e judiciário, está pronto para votação no plenário do Senado o projeto que cria o Exame Nacional de Proficiência em Medicina.
3: A discussão ganhou um novo capítulo após o Tribunal Regional Federal suspender as sanções aplicadas pelo governo às faculdades que tiveram baixo desempenho no Exame Nacional de Avaliação da Formação Médica, realizado em 2025. Repórter Douglas Castilho.
10: A controvérsia principal é entre o atual ENAMED, exame realizado ao longo do curso de medicina organizado pelo MEC, e a proposta do PROFIMED, avaliação de proficiência a ser realizada pelo Conselho Federal de Medicina após a graduação.

0: Orientador da profissão, CFM, deve ser o responsável pela certificação.
1: Colocar o Profimed, a prova de proficiência, no Ministério da Educação, que tem sido responsável pela proliferação desenfreada de escolas médicas no nosso país, produzindo médicos com baixo conhecimento, colocando a população em alta vulnerabilidade, isso é um perigo para a sociedade.
0: Uma decisão do TRF da primeira região, em 5 de agosto, suspendeu as punições impostas pelo Executivo às universidades com resultados considerados ruins no ano passado, com base no Enamed.
2: O Senado começou hoje uma semana de esforço concentrado com votações importantes. Os parlamentares terão uma agenda intensa no plenário e nas comissões, com propostas que podem impactar a indústria, o mercado de trabalho e a relação entre contribuintes e o fisco.
3: Entre os destaques está a criação de um programa de estímulo à indústria nacional de fertilizantes. Os detalhes com o repórter Pedro Pincer.
4: A pauta de votações do plenário para esta semana prevê a votação de pelo menos 10 projetos. O primeiro item que deve ser analisado é a criação do Programa de Desenvolvimento da Indústria de Fertilizantes. O objetivo é estimular investimentos na implantação, ampliação e modernização da infraestrutura voltada à produção nacional de fertilizantes e de seus insumos. Para o autor, senador Laércio Oliveira, do Progressistas de Sergipe, a iniciativa busca reduzir a dependência brasileira da importação de fertilizantes e fortalecer a segurança alimentar, a competitividade do agronegócio e a indústria.
5: O Brasil não pode apenas continuar reagindo às crises internacionais. Precisamos nos antecipar a elas. Precisamos construir autonomia. Precisamos fortalecer a nossa indústria. Precisamos garantir estabilidade para quem produz e segurança para quem consome.
4: Na quarta-feira, está prevista a votação do texto da Câmara para o projeto de lei complementar que cria descontos para contribuintes que regularizarem espontaneamente seus débitos tributários e reforça na esfera administrativa a aplicação de decisões do STF e do STJ, e também a criação de dois estatutos, o do aprendiz, que estabelece regras para a jornada de trabalho, novas hipóteses de rescisão do contrato e direitos para essa parcela de trabalhadores, e o da vítima, que reúne em um único texto direitos e garantias hoje distribuídos em diferentes normas para vítimas de crimes e contravenções, calamidades públicas, desastres e epidemias.
2: E após a aprovação no Senado, foi sancionada a lei que permite a destinação ao Corpo de Bombeiros de emendas parlamentares antes exclusivas da área da saúde.
3: Os recursos financiarão atendimentos de urgência feitos pelas corporações. Repórter Marcela Diniz.
6: 40% das ocorrências atendidas por bombeiros no Brasil em 2025 foram do tipo pré-hospitalar, em acidentes e outras situações de urgência. Isso equivale a mais de 1 milhão de emergências. Com a Lei Complementar 234, sancionada no dia 6 de agosto, parlamentares estão autorizados a destinar recursos de emendas da área da saúde para financiar esse tipo de atendimento. Antes, as verbas recebidas pelos corpos de bombeiros estaduais e do Distrito Federal teriam de estar vinculadas à rubrica da segurança pública. O senador Wilder Moraes, do PL Goiano, um dos relatores do projeto que deu origem à lei, ressaltou que os bombeiros atuam em parceria com o Serviço de Atendimento Móvel de Urgência, o SAMU, e afastou a possibilidade de disputa pelo orçamento da saúde pública.
7: Não transfere recursos da saúde para a segurança pública, apenas permite financiar os serviços de saúde que os bombeiros já prestam gratuitamente todos os dias, salvando vidas em todo o Brasil.
6: O dinheiro das emendas não poderá ser usado pelos corpos de bombeiros para pagar salários nem para custear ações que não estejam ligadas aos atendimentos pré-hospitalares.
2: O Senado pode concluir a votação do projeto que proíbe a limitação de vagas para mulheres em concursos da área de segurança pública.
3: O texto, já aprovado pelas Comissões de Direitos Humanos e de Segurança Pública, também reserva pelo menos 20% das vagas para mulheres nas polícias civis, militares e penais, nos corpos de bombeiros e nas polícias institucionais do Judiciário e do Ministério Público. Repórter Bruno Lourenço.
8: O projeto de lei que está pronto para ser votado no plenário do Senado proíbe a limitação de vagas para para mulheres em concursos da área de segurança pública. A iniciativa também reserva pelo menos 20% das vagas nos concursos públicos das polícias e bombeiros para o público feminino. A relatora na Comissão de Segurança Pública, senadora Damares Alves, do Republicanos do Distrito Federal, defende a medida.
9: O que queremos? Uma política de valorização da mulher lá na Polícia Militar, no Corpo de Bombeiro, na Polícia Civil.
8: A proposta cria

0: da Política Nacional de Valorização das Mulheres na Área de Segurança Pública, que será condição para o repasse de verbas do Fundo Nacional do Setor, como explicou o relator na Comissão de Direitos Humanos, senador Alessandro Vieira, do MDB de Sergipe.
1: As mulheres na segurança pública são historicamente discriminadas. Isso é um fato incontestável. Uma realidade que se repete em matérias, em casos que todos nós temos em diversas oportunidades de conhecimento.
0: A nova política estabelece igualdade de oportunidades entre mulheres e homens nas carreiras da segurança pública. O fim da exclusividade ou preferência dessas atividades para homens, a rejeição de práticas, atitudes e crenças discriminatórias e o enfrentamento do assédio e da violência contra mulheres no ambiente de trabalho.
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4: 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Com edição de Paula Groba e trabalhos técnicos de João Lira, o Jornal do Senado fica por aqui. Acompanhe agora as notícias da Câmara dos Deputados. Boa noite.
3: Boa noite e até amanhã.
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5: Plenário pode votar projeto que prioriza processo sobre crimes de racismo.
6: Câmara retira da Justiça a atribuição de julgar a entidade que atende menores.
5: Parlamentares garantem direitos para a pessoa que tem espinha bífida aberta.
7: Boa noite. Os deputados aprovaram uma proposta que busca garantir direitos a pessoas com espinha bífida aberta. A condição resulta de uma falha congênita no sistema neurológico e gera uma série de dificuldades a quem tem a malformação. A reportagem é de Paula Bittar.
8: A Comissão de Constituição e Justiça da Câmara aprovou uma proposta que classifica a espinha bífida aberta como deficiência para todos os efeitos legais. A espinha bífida é uma condição congênita em que há uma falha no fechamento do tubo neural, estrutura que dá origem ao cérebro, medula e vértebras. Essa falha pode deixar partes da medula expostas ou mal protegidas, resultando em diferentes níveis de comprometimento neurológico. O tipo mais grave e conhecido é a mielomeningocele, em que parte da medula espinhal e os nervos saem por uma abertura nas costas do bebê, formando uma bolsa visível ao nascimento e, por isso, é chamada de aberta. Essa condição pode causar paralisia nas pernas. De acordo com a proposta, pessoas diagnosticadas com espinha bífida aberta terão atendimento integral pelo Sistema Único de Saúde, sendo assegurado, no mínimo, atendimento por equipe multidisciplinar, acesso a exames complementares, assistência farmacêutica e acesso a modalidades terapêuticas reconhecidas, inclusive fisioterapia e atividade física. O atendimento integral prevê também a divulgação de informações sobre a espinha bífida aberta e as medidas preventivas e terapêuticas disponíveis. A relatora na comissão, deputada Silvia Cristina, do PP de Rondônia, destacou que o projeto garante mais segurança jurídica e facilita o acesso das pessoas aos direitos previstos na Lei Brasileira de Inclusão.
9: Apesar dos avanços da legislação brasileira, muitas pessoas com espinha bífida ainda enfrentam dificuldades para ter condição reconhecida como deficiência e, consequentemente, acessar direitos garantidos. Como relatora, o parecer favorável foi porque entendo que estamos promovendo justiça social, inclusão e dignidade. Estamos garantindo que crianças, jovens e adultos com espinha bífida tenham maior proteção legal, mais acesso às políticas públicas e melhores condições para exercer plenamente sua cidadania.
8: A proposta que classifica a espinha bífida aberta como deficiência para todos os efeitos legais já pode seguir para a análise do Senado, a menos que haja recurso para votação antes pelo plenário da Câmara. Da Rádio Câmara de Brasília, Paula Bittar.
2: Saúde.
10: Leandre
5: do PSD do Paraná apresentou o projeto que assegura às pessoas em tratamento contra o câncer o direito de usar lenço, turbante ou cobertura semelhante em fotografias destinadas à emissão, renovação ou segunda via de documentos oficiais de identificação.
7: Leandro explica que a proposta condiciona o uso do acessório à plena visibilidade dos elementos do rosto necessários à identificação biométrica. A deputada ressalta que a proposta também prevê a atualização gratuita da fotografia após o fim do tratamento oncológico.
2: Educação.
5: Professora Luciene Cavalcante, do PSOL de São Paulo, cobra do Senado a aprovação de projeto que cria um piso nacional para os profissionais de apoio técnico, administrativo e operacional da educação básica. A proposta, já aprovada pela Câmara, aguarda análise desde março.
10: Isso seria hoje, em valores, um pouco mais de R$ 3.800 por 40 horas de trabalho. Infelizmente, a gente não tem ainda leis que garantam o piso e a carreira dos profissionais não docentes. Quem são esses profissionais? São os profissionais que estão nas secretarias da escola, que estão nas inspetorias, que estão na limpeza das escolas, fazendo as merendas. São todos os profissionais que são essenciais para a educação e não são docentes. A escola não é feita só de professores. A gente tem todo um outro corpo de profissionais que precisam ser valorizados e não estão sendo valorizados.
7: Professora Luciene Cavalcante afirma que o Fundo da Educação Básica, o Fundeb, oferece recursos para custear a valorização da categoria. A deputada garante que o Senado já tem assinaturas suficientes para a apreciação da proposta.
2: Trabalho.
5: Marreca Filho, do PRD do Maranhão, é autor de projeto que cria diretrizes específicas para a inclusão profissional de adultos com transtorno do espectro autista. O texto prevê qualificação acessível, adaptação dos processos seletivos e apoio para ingresso no mercado de trabalho.
7: Para Marreca Filho, a contratação isoladamente não assegura a inclusão das pessoas com autismo. Ele também propõe acompanhamento no ambiente profissional, além da orientação de gestores e de equipes para reduzir barreiras que dificultam a permanência e o desenvolvimento na carreira.
5: Doutor Francisco, do PT do Piauí, é autor de projeto que institui 7 de abril como Dia Nacional do Médico Legista. O deputado ressalta que a data faz referência à regulamentação em 1886 da função médico-policial responsável pela realização de perícias a serviço do Estado.
7: Doutor Francisco explica que o médico legista produz provas técnicas usadas na investigação de crimes e nas decisões judiciais. A proposta incentiva campanhas educativas, homenagens e eventos científicos voltados à divulgação dos avanços da medicina legal.
2: Previdência.
5: Eduardo da Fonte, do PP de Pernambuco, apresentou o projeto que cria uma política nacional de proteção às mães solo, com prioridade nos programas federais de combate à pobreza. A proposta prevê o pagamento em dobro dos benefícios de transferência de renda custeados pela União.
7: O projeto de Eduardo da Fonte também prevê atendimento prioritário à mãe solo em programas habitacionais, vagas em creches, qualificação profissional, microcrédito e assistência jurídica. Ele argumenta que a integração das medidas estabelecidas no texto amplia a autonomia das mulheres.
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2: Votação.
5: O plenário da Câmara pode votar em breve projeto que dá prioridade a inquéritos e processos sobre crime de racismo. O texto está em regime de urgência e não precisa passar pelas comissões, como explica o repórter Antônio Vital.
12: O plenário da Câmara dos Deputados pode votar projeto que dá prioridade aos processos e inquéritos relativos a crime de racismo na polícia e no judiciário. A proposta também estabelece procedimentos que os policiais devem seguir ao registrar a ocorrência. Uma das medidas determina que a autoridade policial deve registrar a ocorrência com a classificação própria de crime resultante de discriminação ou preconceito de raça, cor, etnia, religião ou procedência nacional, Dessa forma, as ocorrências não poderão mais ser classificadas como crimes diversos, o que faz com que denúncias de racismo não apareçam nas estatísticas de segurança pública, de acordo com a autora do projeto, deputada Dandara, do PT de Minas Gerais. A proposta obriga ainda o delegado a comunicar o caso imediatamente ao Ministério Público e a justificar por escrito caso opte por não classificar a ocorrência como crime racial. Além disso, dá à vítima o direito de pedir a reclassificação da ocorrência, quando houver decisão nesse sentido. Outro direito da vítima, de acordo com o texto, é ser acompanhada durante toda a fase de inquérito por um advogado ou defensor público. O projeto ganhou o regime de urgência, o que permite que seja votado diretamente no plenário, sem passar pela análise das comissões permanentes da Câmara. O texto contém outras medidas que deverão ser seguidas pela polícia ao registrar e investigar crimes de racismo. Uma das diretrizes é evitar a exposição indevida, o constrangimento, a humilhação ou o questionamento sobre a vida privada da vítima ou sobre a legitimidade da queixa. A polícia terá ainda que evitar interrogatórios sucessivos sobre o mesmo fato. O regime de urgência foi aprovado de maneira simbólica pelo plenário, mas foi criticado por deputados do Novo, Missão e do PL. Para o deputado Cabo Gilberto Silva, do PL da Paraíba, a legislação atual já prevê pena de prisão para o crime de racismo e o projeto aumenta a discriminação racial.
13: São projetos como esse que faz a discriminação às pessoas, senhor presidente. Ele não vale nem nada o povo brasileiro. A legislação já existe, senhor presidente. Quem descumprir a legislação vai pagar e pagar caro, simples. Até porque racismo é crime inafiançável, senhor presidente. É só denunciar que a pessoa vai presa. Sem direito à fiança, em flagrante delito. Então eu não entendo por que tanta energia para ser gasta com um projeto dessa natureza.
12: De acordo com a autora da proposta, a deputada Dandara, embora a legislação já preveja punição para o crime de racismo, existe uma lacuna em relação ao atendimento humanizado, especializado e à não revitimização de quem faz a denúncia. Segundo ela, a vítima muitas vezes está sujeita a tratamento inadequado, repetição excessiva de depoimentos e questionamentos indevidos sobre a ocorrência.
14: Orienta como que as forças de segurança devem agir para garantir o cumprimento das leis brasileiras que tipificam o racismo e a injúria como crimes inafiançáveis e imprescritíveis. Nós não queremos a revitimização. A pessoa já passa por uma violência, ela não consegue nem sequer registrar o boletim de ocorrência, não consegue dar andamento no processo no Ministério Público e isso vai acarretando uma série de violências continuadas.
12: Ainda não há data para votação no plenário da Câmara do projeto que dá prioridade aos processos e inquéritos relativos a crime de racismo na polícia e no judiciário. Da Rádio Câmara de Brasília, Antônio Vital.
2: Segurança Pública.
7: Professora Marcivânia, do PCdoB do Amapá, apresentou o projeto que endurece as regras para a concessão de trabalho externo a pessoas privadas de liberdade. A proposta exige o cumprimento de parte da pena, bom comportamento e decisão judicial fundamentada.
15: O texto da professora Marcivânia também obriga o uso de tornozeleira eletrônica durante o período fora do presídio. Além disso, proíbe o benefício para condenados por crimes como feminicídio, latrocínio, crimes hediondos e participação em organização criminosa armada.
7: Daiana Santos, do PCdoB do Rio Grande do Sul, defende o projeto que destina 30% da arrecadação das BETs ao Fundo Nacional de Segurança Pública. O texto também reserva pelo menos 30% de todos os recursos do fundo para prevenir o feminicídio e enfrentar a violência contra a mulher.
15: Daiana Santos avalia que a ampliação do financiamento pode interromper o ciclo de violência antes do desfecho fatal. A deputada cita o monitoramento de agressores, as patrulhas Maria da Penha e as casas de acolhimento entre as ações possíveis.
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2: Justiça.
7: A
6: Câmara aprovou o projeto que retira da Justiça a atribuição de julgar entidades de atendimento a crianças e adolescentes. O texto agora será analisado pelos senadores. A repórter Maria Neves tem os detalhes.
17: A Comissão de Constituição e Justiça da Câmara dos Deputados aprovou o projeto da deputada Laura Carneiro, do PSD do Rio de Janeiro, que retira do Poder Judiciário a tarefa de avaliar a qualidade do trabalho das entidades de atendimento a menores em conflito com a lei. Atualmente, o Estatuto da Criança e do Adolescente determina que essa atribuição cabe aos conselhos tutelares, ao Ministério Público e à Justiça da Infância e da Juventude. As avaliações periódicas são pré-requisito para renovar a autorização de funcionamento das instituições que atendem menores em cumprimento de medida socioeducativa. Na opinião de Laura Carneiro, uma vez que a Justiça é responsável por julgar possíveis irregularidades no funcionamento dessas entidades, o acúmulo das funções de avaliar e julgar pode comprometer a imparcialidade do processo. A deputada também argumenta que os conselhos tutelares e o Ministério Público são os órgãos em melhores condições de avaliar as instituições que atendem crianças e jovens.
9: O Ministério Público é o grande fiscal da lei, fiscal da probidade. Também é uma maneira que os conselhos tutelares que trabalham com as crianças e adolescentes podem auxiliar nessa fiscalização. É no Ministério Público e nos conselhos tutelares que você tem as equipes multidisciplinares que sabem fazer esse papel.
17: O Estatuto da Criança e do Adolescente determina que os programas de acolhimento em execução serão reavaliados pelo Conselho Municipal dos Direitos da Criança e do Adolescente, no máximo a cada 2 anos, para receber o atestado de qualidade, que com o projeto passa a ser de responsabilidade apenas dos conselhos tutelares e do Ministério Público, a instituição deve comprovar que atende todos os requisitos previstos na lei. Dentre as obrigações das entidades de acolhimento estão a oferta de atividades educativas, não separar irmãos, promover a participação da criança ou adolescente na vida da comunidade local e incluir pessoas da comunidade no processo educativo. Ainda de acordo com o Estatuto, no caso de programas de acolhimento institucional ou familiar, os avaliadores devem considerar também os índices de sucesso na reintegração ou de adaptação à família substituta. Da Rádio Câmara de Brasília, Maria Neves.
2: Economia.
15: Vander Loubé, do PT de Mato Grosso do Sul, é um dos autores do projeto que cria a figura jurídica das cooperativas solidárias. A proposta estabelece regras próprias para a constituição e o funcionamento dessas organizações voltadas à economia solidária e à inclusão social.
6: O texto também prevê incentivos para fortalecer o setor. Entre as medidas citadas por Vander Loubé estão prioridade em compras públicas, criação de um fundo de fomento e normas específicas para cooperativas de plataformas digitais e de finanças solidárias.
15: Projeto de Valdemar Oliveira, do Avante, de Pernambuco, cria o Sistema Nacional de Comunicação Preventiva e Gestão de Riscos de Regularidade Federativa. Ele explica que o objetivo é reduzir bloqueios provocados por pendências de estados, Distrito Federal e municípios.
6: De acordo com Valdemar Oliveira, os entes federados vão receber alertas antecipados para que regularizem dívidas antes de sofrerem restrições. Na visão do parlamentar, a medida busca fortalecer a gestão pública e ampliar a transparência no uso de recursos públicos.
2: Agricultura.
15: Sérgio Brito, do PSD da Bahia, quer promover a discussão sobre os impactos do fenômeno climático Super El Niño na agricultura brasileira. Segundo ele, o debate também deve abordar os reflexos no preço dos alimentos e na segurança alimentar.
6: Sérgio Brito propõe a participação de representantes do governo, de órgãos de meteorologia e de entidades do setor agropecuário. O deputado informa que o objetivo é elaborar estratégias de adaptação às mudanças climáticas e subsidiar políticas públicas para reduzir os impactos sobre a produção rural.
2: Cultura.
15: Propósito. proposta em análise na Câmara reconhece a Axé Music como expressão da cultura nacional. A autora da matéria, Lídice da Mata, do PSB da Bahia, argumenta que o gênero conquistou projeção em todo o país e se consolidou como um dos principais movimentos da música brasileira.
18: A música baiana tomou conta do Nordeste, tomou conta do Sudeste através dos seus principais compositores e cantores que executam, interpretam a chamada música baiana, o Axé Music. Então, na medida em que esse movimento se transformou num movimento de reconhecimento nacional na prática, é muito importante que nós possamos reconhecer.
7: Lídice da Mata lembra que o axé surgiu na Bahia a partir da mistura de ritmos como samba reggae e se expandiu